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10: 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Acompanhe os destaques.
11: A Praça João Costa, um dos principais cartões postais de Lages, vai passar por uma grande transformação. A construção da cobertura do calçadão já está garantida.
12: A prefeita Carmi Zanotto assinou a ordem de serviço para execução da obra, com investimento de aproximadamente 4 milhões. Os recursos são do governo do estado.
11: Em Lages, diversas unidades básicas de saúde oferecem atendimento noturno para ampliar o acesso da população. Para utilizar o serviço, é necessário fazer o agendamento prévio diretamente na UBS durante o dia.
12: Caso o paciente não possa comparecer, um familiar também pode realizar o agendamento com os documentos em mãos. Os atendimentos são voltados principalmente para trabalhadores e estudantes com dificuldade de buscar atendimento em horário comercial.
11: A Prefeitura de Lages apresentou o projeto de reforma e ampliação do CEIM João José Teodoro da Costa Neto, localizado no bairro São Miguel.
12: O investimento nas obras será de cerca de 280 mil. Deste total, 200 mil foram indicados através de recursos financeiros do governo do estado e contrapartida da Prefeitura.
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15: A Prefeitura de Lages pagou R$ 79,54 na produção desse programa e foi bonificada pela execução desse programa.
16: Boa noite, boa noite, boa noite. 9h08. Cheguei pra ficar com você aqui na nossa noite, na noite da Band FM. Eu sou Marcelo Dias, estou com você. Feliz, grato, sempre.
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16: Hoje. hoje, às 10 horas, tem o nosso Band Love, tá? Aqui na sua rádio do seu jeito.
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16: Super 6 das 9 tá no ar com 6 músicas bem legais da programação da Band FM. Você escolhe uma das 6 pra eu tocar de novo. Combinado? De presente, o kit personalizado João Bosco Vinícius Band FM. Tem Big Copo Térmico, tem chaveiro com abridor de bebidas, tem suporte para celular, tem bolsa térmica, tudo com a marca Band FM. João Bosco Vinícius, pode ligar 11 37 43 13 13. Esse é o telefone aqui da noite da Band FM. Pode participar pelo WhatsApp da Band também. Música 1, Gustavo Lima, Retrovisor, Sua Boca Mente. É o Zé Felipe com a Ana Castelo, tudo com a marca Band FM. João Bosco Vinícius, pode ligar 11 37 43 13 13. Esse é o telefone aqui da noite da Band FM. Pode participar pelo WhatsApp da Band também. Música 1,

0: Tarde FM, a música 6 da Super 6 das 9, arrependidaço, ferrugem, continue participando durante o comercial, tem kit Band FM, João Bosco e Vinícius, personalizado, tá?
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0: 9 horas, 28 minutos, o Tribunal Superior do Trabalho decidiu que motoristas de ônibus que exercem simultaneamente a função de cobrança de passagens não têm direito a adicional por acúmulo de funções. Segundo a decisão dos juízes, as atividades de dirigir e cobrar são consideradas funções compatíveis com a condição pessoal do trabalhador, não gerando direito a acréscimo salarial. Bom, vamos falar de Copa do Mundo? França, Espanha, Inglaterra, Argentina disputam amanhã e depois de amanhã as semifinais da Copa do Mundo. Por terem se garantido entre as quatro melhores seleções da competição, os elencos garantiram uma premiação de pelo menos 27 milhões de dólares. Cerca de 138 milhões de reais na cotação atual. O montante é referente ao prêmio de quarto lugar. E essa é a primeira vez, gente, que as quatro primeiras colocadas no ranking da FIFA chegam juntas às semifinais de uma Copa do Mundo. E você? Você tá torcendo pra quem?
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7: Amado por uns e odiado por outros, o árbitro de vídeo terá um pouco mais de autoridade no jogo a partir dessa edição da competição. Agora, o VAR poderá chamar o árbitro para revisar lances de segundo cartão amarelo que acaba gerando expulsão. Antes, ele só podia recomendar revisões para o cartão vermelho direto em lances de agressão. Ele também poderá corrigir escanteios marcados incorretamente, apenas avisando o árbitro, sem necessidade de revisão no monitor.
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17: Trinta e quatro. Nossa noite está no ar. E hoje
1: hoje às 10 horas vamos espalhar amor, vamos espalhar otimismo, vamos espalhar música bonita, vamos espalhar emoção no nosso Band Love. É minha companhia, é tudo do meu jeito. 10h30 tem história de amor do Band Love, sempre uma lição de vida para todos nós, não perde não, viu? Teremos anos 80, anos 90, 2000 e o sucesso atual. Tudo junto e misturado, mano, uma viagem de 3 horas. Uma viagem no tempo através da boa música. Aqui na sua rádio do seu jeito.
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1: Obrigado a você que participou aqui na Super 6 das 9. Nós temos o kit personalizado João Bosco e Vinícius Band FM, com big copo térmico, com chaveiro, com abridor de bebidas, suporte para celular, a bolsa térmica, tudo com a marca Band FM, João Bosco e Vinícius, pro Luiz Marcelo Martins. Luiz Marcelo Martins. Ô Luiz Marcelo, um abraço pra você. Você ganhou os presentes aqui da Super 6 das 9. Posso tocar a música vencedora agora? Posso?
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1: Retrovisor com Gustavo Lima.
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0: Band FM Péricles. Simplesmente acontece, participação da Ana Castela. Falando em participação de Ana Castela, não podemos deixar de citar que o próximo Band FM de pertinho é com ela. É com a Ana Castela. Vem aí, Band FM de pertinho com a Ana Castela. Você vai ouvir na Band FM, você vai ver no YouTube, você vai ver no aplicativo Band Play, você vai ver no site bandfm.com.br. Ela vem até a Band FM para fazer um show só para você que é ouvinte Band FM. Legal, né? Do seu jeito. 15 para as 10, uma música que explora sentimentos de arrependimento e saudade após a perda de um amor verdadeiro.
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0: Daniel, seus beijos.

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1: Boa noite, meu amigo Walter Anjo.
2: Boa noite, Marcelo.
1: Começou o Eu Te Encontrei aqui na Band FM. Quem tá com saudade de alguém faz o quê, Walter?
2: Entra no Instagram. Gente procurando gente.
1: Gente procurando gente. Coloca na busca do seu Instagram aí. Aí você encontra, o que você faz?
2: Segue primeiro. Isso. E manda uma mensagem contando quem você procura e alguns dados que você tem dessa pessoa.
1: É isso aí. Com total segurança, sem pagar nada. Gente procurando gente é o Instagram. E hoje?
2: Hoje nós vamos falar com o André. André, boa noite, André.
3: Boa noite.
2: Tudo em paz, André?
3: Tudo em paz, graças a Deus.
2: O André nos escreveu, ele acompanha nosso trabalho há muito tempo, né, André?
3: Bastante tempo, né?
2: E me conta, por que que você escreveu pra gente, André?
3: Eu escrevi porque, pela minha mãe, né? Ela já tá velhinha, né? Já tá com 76 anos, tá com alguns probleminhas. E, tipo, ela fala muito, assim, dos irmãos, da família. Tipo, que eu mesmo nem conheci, na verdade, né?
2: Ah, nenhum. É. Porque tem mais de 50 anos, conforme você escreve aqui, né?
3: Isso, tem mais de 50 anos.
1: São quantos irmãos que ela tem?
3: Cara, no tempo que ela falou pra mim, que ela, tipo, que ela fala pra mim assim, que ela saiu, acho que ela tinha mais de uns 9 irmãos, né? Mas, tipo, assim, acho que ela não chegou a conhecer alguns.
1: Entendi. Então, mas aí, então, a sua busca é por um tio, por uma tia, pra dar essa alegria pra sua mãe.
3: Isso. Pra poder rever, poder falar, né, que Deus me livre, Deus me leve, pelo menos ela fale com alguém, né?
1: Vamos
3: ela
1: lá, então.
2: Falta, né? E como é o nome da sua mãe?
3: É Vera Maria Prestes.
1: A Vera. Vamos fazer o seguinte, sim. Walter. O Walter vai te fazer um pedido agora aqui na noite da Band FM.
2: Vou sim, André. André, você tá falando comigo, Walter, com Marcelo Dias. Imagine se alguém da sua família estiver te escutando agora. Seria bom, não seria?
3: Seria ótimo, né?
2: Então, pergunte se tem alguém da família Prestes te escutando.
3: Vamos lá. Tem alguém da família Prestes me escutando?
4: Oi, tem sim.
5: Eu te encontrei.
1: Tem? Quem é você?
4: Ângela.
1: Filha...
4: Ângela Prestes.
1: Filha de quem?
4: Da Valquíria.
1: Então a Valquíria é tia do nosso amigo.
4: Isso.
1: Olha aí.
2: E conta pro André qual foi a surpresa da sua mãe quando soube.
4: Meu, na verdade todo mundo ficou em choque.
1: Ah.
4: Todo mundo. A minha mãe ainda tá em choque, eu... Porque eu nem cheguei a conhecer, né?
1: Sim.
4: Na verdade. Eu tenho 40 anos, vou fazer 40 anos e eu não, nem conheço.
2: E escutaram sempre que a tia, a mãe do André... tinha falecido, não é isso?
4: Isso, falava por cima, minha avó falava assim por cima, ah, deve ter falecido já. Aí ontem eu conversando com a minha tia Jacira, a Vera, ela morou com ela um tempo, ela falou que ela foi embora com uma criança.
1: É, será
4: que... E que não tinha morrido não, que ela, assim, ó, ela foi embora, vovó, que na verdade não sei o que aconteceu com a sua avó, que ela foi embora com essa criança... E sumiu. Não sei se foi pra Bahia, pra onde que foi.
1: Ó, a criança tá na outra linha. Ô, André.
3: Oi.
1: Fala com essa prima aí, rapaz.
3: Oi. Tudo bom? Eu não sei nem o que falar.
1: É a Ângela. Ele tá sorrindo, tá...
2: Tá feliz. É um tá sonho feliz. Realizado, né? Isso.
1: Agora, e a família toda, Valquíria? Ângela.
4: Meu, tá todo mundo querendo conhecer.
1: É,
4: todo mundo já falou, me passa o telefone, me passa. Gente, nem eu tenho, eu não sei, eu só tô em choque ainda.
1: Olha aí, André, tá feliz demais, né, rapaz? E a gente tá feliz aqui também. Você vai dar um presente, aliás, você vai dar vários presentes pra sua mãe, ó. Vai dar vários familiares de volta pra sua mãe, né, Walter?
2: Exatamente. E olha, quando tiver fazendo aquela chamada de vídeo com todos os irmãos, printa a tela e manda pra mim que a Band FM vai publicar, tá bom?
3: Pode deixar, vou mandar aqui, cara.
1: O próximo passo agora, pra ninguém se perder, a gente vai deixar vocês fora do ar, vocês vão trocar telefone, trocar contato e marcar um encontro. Um abraço pra vocês, obrigado por confiarem na Band FM. Valeu, todo mundo feliz, missão cumprida. Obrigado, Walter.
2: Obrigado você, Marcelo.
1: Vem aí o Band Love.

0: canal do YouTube, pelo site bandfm.com.br e pelo Band Play. Ana Castela, de pertinho. É tudo de bom.
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8: Boa noite, boa noite, boa noite. 10 horas em ponto, tá na hora. Vamos curtir, vamos viajar gostoso. Vamos começar a semana espalhando amizade, espalhando amor, espalhando otimismo aqui no nosso Band Love. Eu sou Marcelo Dias, feliz e grato, sempre. 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

Começou então o nosso Band Love. A partir de agora eu quero que você participe no 11 99991 9197. Aperta o microfone do WhatsApp, manda teu áudio a partir de agora, manda teu eu te amo, sua frase de amor, aquele beijo gostoso para essa pessoa que te faz bem, porque a gente tem presente. 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Então participe, todo mundo que participar, mandando mensagem, mandando recado, pedindo música, comentando a história, concorre ao prêmio do Band Love desta noite. Às 10h30 a gente para de tocar música por um ótimo motivo. Vamos curtir juntos a história de amor do Band Love. Sempre uma lição de vida para todos nós. E ó, só tem música linda.

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Exalta Samba. Sempre que eu vejo ele do seu lado. Essa versão é linda, gente. True Colors, Phil Collins. A partir de agora, até uma da manhã, a trilha sonora da sua vida.

0: Band FM Sandy Júnior. Olha o que o amor me faz. Clássico atrás de clássico. Uma história de amor. Fanzine, ainda hoje aqui no nosso Band Love. São 10h17, daqui a pouco tem história de amor com Murilo e com a Tatá. História de amor do Band Love, tá, gente?
1: Boa noite, Marcelo Dias.
0: Boa noite.
1: Sou o Eric do Parque Santo Antônio.
0: Fala, Eric.
1: Passando para desejar a todos uma ótima noite. Que tenha todos uma semana abençoada. Mandar um beijo especial para minha esposa Ana Paula, que todos os dias estamos ligadinhos no Band Love.
0: Epa, legal, casal Band Love. Obrigado, Eric e Ana Paula. Tem mais áudio chegando aqui para o nosso Band Love.
2: Boa noite, Marcelo.
0: Boa noite.
2: É a Josi de Cacoal, Rondônia.
0: Oi, Josi.
2: Tô ligadinha no Band Love.
0: Muito bom.
2: Eu quero mandar uma música pro meu amor, amor da minha vida, o Victor. Te amar é tão bom, tão bom, tão bom.
0: Olha aí.
2: Tô ligada na Band FM.
0: Obrigado, um beijo pra você, pro Love também. Boa noite, Marcelo, eu amo Sandy Júnior. Sou a Marilda, ótima noite e semana abençoada. Valeu, um beijo no seu coração, Marilda. Uma semana maravilhosa, abençoada pra você também. Um beijinho pra Dona Giza, a Dona Giza que tá sempre na escuta aqui do Band Love e gosta da história. Ela gosta de ouvir o Murilo e a Tatá contando história. Um beijo, Dona Giza. Quem gosta também é a Dona Cida. Dona Cida, vovó da Joyce, beijinho no seu coração. Vai ouvir história hoje, daqui a pouco às 10h30, tá bom, gente? 10 horas, 18 minutos. Você vive bem? O que você acha da tua vida? A verdadeira qualidade de vida não está em fazer tudo, mas em aproveitar de verdade aquilo que faz sentido. Quando a gente aprende a valorizar os momentos simples, a paz deixa de ser um destino distante e passa a fazer parte do caminho. Viver bem é isso. Encontrar alegria no presente e seguir em frente com esperança, com fé no coração.

Pode FM Sorriso Maroto, me olha nos olhos. Luan Santana, Amar Não É Pecado, Bruno Mars, Versace on the Floor e também Joe Cocker, You Are So Beautiful. Hora de mais uma história. Aqui na sua rádio, do seu jeito, tem Murilo e Tatá com a história de amor do Band Love. Band Love.

0: Às vezes a gente precisa perder o que parecia ser o nosso futuro para encontrar o que Deus realmente preparou para nós. Durante muito tempo eu achei que precisava insistir para manter uma família unida. Mas hoje eu entendo que família não é aquilo que a gente segura à força. Família é onde existe amor, respeito e alguém disposto a caminhar ao nosso lado. Eu precisei perder muita coisa antes de aprender essa lição. E é essa história que eu quero compartilhar com você. Eu tinha só 16 anos quando a minha história começou a mudar. Durante uma viagem para a Bahia, para visitar minha família, eu reencontrei o Samuel, um amigo de infância. Eu já vivia em São Paulo, mas naquela viagem, a gente voltou a conversar, se reaproximou. E o que começou como uma amizade acabou se transformando em namoro. Pouco tempo depois, o Samuel também se mudou para São Paulo e nós começamos a construir realmente uma vida juntos. Era uma época em que eu tinha muitos planos. Eu sonhava em entrar na faculdade, crescer na minha profissão, conquistar minha independência e viver tudo que uma menina que não tinha ainda nem 18 anos imagina para a própria vida. Mas meus planos mudaram muito mais cedo do que eu esperava. Alguns meses depois da mudança do Samuel, eu descobri que eu estava grávida. A notícia foi um choque. Mas quando eu ainda estava processando tudo aquilo, eu comecei a sentir dores muito fortes. Depois veio a confirmação. Eu tinha perdido o bebê. O que eu posso dizer é que foi uma experiência tão dolorosa. Tão dolorosa. Mas eu fui obrigada a enfrentar, porque a vida tem dessas, a vida faz a gente, ela obriga a gente a enfrentar certas coisas. A gente continuou junto, e algum tempo depois resolveu morar na mesma casa. Eu achava que aquele era o próximo passo para a nossa história, mas foi aí que eu comecei a conhecer um lado dele que eu nunca tinha visto. A gente continuou junto, e algum tempo depois resolveu morar na mesma casa. Eu achava que aquele era o próximo passo da nossa história. Mas foi aí que eu comecei a conhecer um lado dele que eu nunca tinha visto antes. O Samuel era extremamente controlador. Ele queria decidir as minhas escolhas. Ele dizia o que eu podia ou não podia fazer. E aquilo começou a me sufocar de um jeito. Com o tempo, as discussões ficaram mais frequentes e tão pesadas que a gente chegou a dar um tempo. Eu viajei por alguns dias e quando eu voltei, eu encontrei todas as minhas coisas, todas, do lado de fora da casa. Aquilo deveria ter sido o ponto final da nossa história, né? Mas alguns meses depois ele me procurou. Ele veio pedindo desculpas, disse que tinha mudado. Prometeu que tudo seria diferente. E eu? Eu queria acreditar que as pessoas podiam mudar. Então, eu decidi dar mais uma chance para ele. Logo em seguida, eu descobri a minha segunda gravidez. E de novo, a notícia me pegou de surpresa. A verdade é que eu nunca fui aquela mulher que sonhava, sabe, em ser mãe. Mas a partir do momento que eu soube que eu estava esperando o bebê, eu decidi viver aquela gestação de corpo e alma. Só que quando eu estava com 5 meses e meio, eu comecei a sentir umas coisas muito estranhas. No começo até achei que pudesse ser algo normal da gravidez. Mas algumas semanas depois, a minha bolsa rompeu e o Miguel. O Miguel nasceu com só 6 meses de gestação. Ele era tão pequeno. Meu Deus do céu, tão frágil. Os médicos foram tão sinceros, sabe? E me prepararam para o pior. Eles me explicaram que o Miguel era um bebê extremamente prematuro e que a partir daquele momento, cada dia seria uma vitória. O meu filho precisava lutar pela própria vida. E foram 3 meses e 13 dias de internação. E eu vivi cada um deles entre a esperança e o medo. A minha rotina passou a ser dentro daquele hospital, acompanhando cada exame, cada melhora, cada graminha que ele conseguia ganhar. Eu comemorava as pequenas conquistas e, ao mesmo tempo, dormia todos os dias com medo de receber uma notícia ruim no dia seguinte. A única coisa que eu podia fazer era estar ali. pedir a Deus que ajudasse o meu filho a resistir. Foi ali também que eu percebi que eu estava enfrentando tudo aquilo sozinho. O pai do Miguel dizia que queria ser pai. Mas quando eu mais precisei dele, ele simplesmente não estava lá. Ele não estava presente. Enquanto eu passava horas e horas dentro do hospital, ele não dividia aquela rotina comigo, ele não me acompanhava nas consultas, não ficava ao meu lado nos momentos de medo e muitas vezes preferia sair para beber. Cada dia que passava, eu me convencia mais de que não podia contar com ele. Foi uma constatação bem dolorosa, eu confesso. Eu não precisava de alguém para resolver os meus problemas, não era isso. Eu só precisava de alguém que segurasse a minha mão, que me desse um apoio. Antes mesmo do Miguel receber alta, eu comecei a procurar um novo lugar para morar. No fundo, a decisão já estava tomada dentro de mim. Eu passei um tempo na casa da minha irmã até eu conseguir me reorganizar. E no dia em que finalmente o Miguel teve alta, eu também coloquei um ponto final naquele relacionamento. Eu não fazia ideia de como seria o meu futuro. Não sabia se daria conta de criar um bebê praticamente sozinha, ainda mais um bebê prematuro que precisava de tantos cuidados. Mas uma coisa eu tinha certeza: era muito melhor enfrentar todos os desafios sozinha do que continuar com alguém que nunca esteve presente quando eu mais precisei. Foi assim que começou a minha maternidade solo, da forma mais difícil que eu poderia imaginar. Menos de um mês depois de levar o Miguel para casa, eu precisei voltar a trabalhar. Não porque eu estivesse pronta para deixar meu filho, não era isso. Muito pelo contrário, eu queria estar com ele o tempo todo. Mas as contas venciam, né? Eu tinha um bebê para criar e naquele momento trabalhar não era uma escolha. Era a única forma de garantir o sustento da nossa casa. Foi a minha mãe que me ajudou a atravessar aquele período. Ela saiu da Bahia, passou 2 meses morando comigo para cuidar do Miguel enquanto eu trabalhava. E se não fosse por ela, sinceramente, eu não sei como teria sido. A minha rotina era extremamente puxada. Saía de casa cedo, voltava por volta das 10 horas da noite. E quando chegava, ainda tinha um bebê prematuro que exigia cuidados. Além da rotina normal de qualquer mãe, ainda existiam as consultas, os exames, os acompanhamentos médicos, toda a atenção que Miguel precisava por causa da prematuridade. Era tão cansativo. Eu juro, teve dias em que eu achei que eu não ia dar conta. Mas toda vez que eu olhava para o meu filho, eu encontrava forças para levantar no dia seguinte e começar tudo de novo. Quando Miguel estava com mais ou menos 1 ano, eu perdi o emprego e durante 4 meses eu ainda consegui manter, né, com seguro-desemprego. Fiz o dinheiro render o máximo que eu pude, fui levando como era possível, mas chegou um dia em que o dinheiro simplesmente acabou. Eu olhei para o Miguel e percebi que já não tinha praticamente nada dentro de casa. Nossa, aquilo me destruiu de uma forma. Eu sempre fui tão orgulhosa, sabe? Eu nunca gostei de ficar pedindo ajuda pra ninguém. Eu sempre achei que precisava resolver tudo sozinha. Só que naquele dia, eu entendi que eu não tinha mais escolha. Então eu peguei o telefone e liguei pra uma das minhas irmãs e contei tudo o que estava acontecendo. Na mesma hora, ela apareceu com compras, com alimentos, tudo que a gente estava precisando no momento. Eu nunca vou conseguir esquecer aquele dia. Foi ali que eu entendi uma coisa muito importante. Embora eu estivesse criando o Miguel sozinha, eu nunca estive realmente sozinha. Deus tinha colocado pessoas maravilhosas no meu caminho. Minha mãe, as minhas irmãs, toda a minha família me sustentaram quando eu já não tinha mais nem força para continuar. Algum tempo depois eu consegui um emprego numa creche e aos poucos a nossa vida começou a entrar nos eixos. Os anos foram passando, eu me mudei para perto das minhas irmãs e bem próximo da nossa casa tinha uma associação onde o Miguel começou a participar de algumas atividades. Na época eu não fazia nem ideia, mas foi ali que Deus começou a escrever um novo capítulo da minha história. Foi nessa associação que o Miguel conheceu o Washington. E o mais curioso é que antes mesmo de me conhecer, ele conquistou o coração do meu filho. Os dois brincavam juntos, conversavam, faziam refeições e passavam bastante tempo um com o outro. Aos poucos, o Miguel começou a enxergar no Washington a figura de pai que ele nunca teve. Eu lembro que um dia, minha sobrinha chegou em casa dizendo, toda empolgada, que o Miguel tinha arrumado um pai. Na hora eu dei risada, né? Porque eu nem conheci o Washington ainda.
1: Oi, licença.
0: Sim?
1: Você é a Thaís, mãe do Miguel?
0: Sou eu.
1: Eu sou o Washington. Eu trabalho aqui na associação e eu queria aproveitar que você veio buscar o Miguel pra te falar uma coisa.
0: Claro, pode falar. Tá tudo bem? Aconteceu alguma coisa?
1: Não, eu só queria dizer que você tá de parabéns, viu? Pela educação que você deu pro seu filho. Olha, o Miguel é um menino muito especial. De verdade. Ele é educado, é carinhoso, respeita todo mundo. Dá gosto de conviver com ele.
0: Nossa. Nossa, muito obrigada. Eu fico muito feliz de ouvir isso. Muito mesmo.
1: A gente percebe quando uma criança recebe bons exemplos dentro de casa.
0: Eu só tento fazer o meu melhor. Nem sempre é fácil, né? Mas ouvir isso é a maior recompensa que eu tenho.
1: Pois pode ter certeza de que tá dando certo, viu?
0: Algum tempo depois, a gente se reencontrou num chá de bebê. Nós conversamos bastante naquele dia e quando eu cheguei em casa, o Washington já me mandou uma mensagem. A partir dali, a gente não parou mais de conversar. Tudo aconteceu de uma forma tão natural que em menos de uma semana, nós já estávamos namorando. Desde o começo, eu percebi que aquele relacionamento era completamente diferente de tudo que eu já tinha vivido. Nós gostávamos das mesmas coisas, sonhávamos juntos, conversávamos sobre absolutamente tudo. E outra coisa, pela primeira vez, eu não sentia que precisava carregar o mundo sozinha. Washington fazia questão de estar presente, de participar da minha vida, sabe? De cuidar de mim, de cuidar do Miguel. Depois de tantos anos resolvendo tudo sozinha, era até estranho descobrir que existia alguém disposto a dividir o peso da caminhada comigo. Foi só com ele que eu entendi que um relacionamento saudável é aquele em que os dois escolhem caminhar na mesma direção.
1: Olha, Thaís, eu sei que você já passou por muita coisa e eu também sei que isso fez você aprender a resolver tudo sozinha. Mas eu queria que você soubesse de uma coisa.
0: O quê?
1: Se você me permitir, eu quero construir uma vida com você. Eu quero caminhar do seu lado. Você não precisa mais carregar tudo sozinha, sabe?
0: Olha, eu confesso que eu vi isso me dá medo. Faz tanto tempo que eu aprendi a depender só de mim que às vezes eu nem sei como que é dividir a vida com alguém.
1: Ah, entendo, eu entendo. Eu não quero que você acredite em mim só porque eu tô dizendo, sabe? Eu quero que você enxergue isso nas minhas atitudes, um dia de cada vez. Mas ó, pode confiar. Eu vou estar com você, com o Miguel e com tudo o que a vida colocar no nosso caminho daqui pra frente.
0: Quando começou a pandemia, a gente decidiu morar junto. Mas eu confesso que depois de tantos anos morando só eu e o Miguel, eu precisei me acostumar outra vez a dividir uma casa com alguém. Só que dessa vez era completamente diferente. Não existiam gritos, não existiam cobranças, medo. Tinha paz, tinha respeito, parceria e a certeza que eu realmente tinha encontrado alguém disposto a caminhar do meu lado. Eu tinha a sensação de que a nossa família já estava completa, até porque, desde o começo, eu deixei muito claro pro Austin que eu não queria mais ter filhos. Depois de tudo que eu tinha vivido, não fazia parte dos meus planos, não. Eu não queria passar por outra gravidez outra vez, não. E ele sempre respeitou isso. O Austin dizia que o Miguel era o filho de coração dele. E que aquilo já era o suficiente. Só que Deus, mais uma vez, tinha outros planos para minha vida. Exatamente quando eu estava me preparando para colocar o DIU, eu comecei a passar mal. E aí eu fui procurar um médico. Durante a consulta me perguntaram se existia uma possibilidade de eu estar grávida. E eu lembro que eu até ri. Eu tive que rir. Eu respondi que não achava possível, mas aquela pergunta ficou na minha cabeça. E aí no dia seguinte eu pedi pro Washington comprar um teste na farmácia. Fizemos o teste juntos e quando apareceu duas listrinhas, a gente se olhou em silêncio. Positivo. Sinceramente, a minha primeira reação foi chorar. Chorar? Aquela hora o que eu senti foi medo. E eu me perguntava por que que eu precisava passar por outra gravidez, por quê? Depois de tudo que eu tinha vivido, eu realmente não esperava viver essa experiência outra vez. Tinha sido tudo tão difícil, tão pesado, tão assustador. E como se isso não bastasse, o contrato de trabalho do Washington estava chegando ao fim. A gente nem sabia como ia comprar as coisas do bebê. Olha, foram dias de muita ansiedade.
1: Amor, olha aqui, olha pra mim. Calma, respira, respira. A gente vai dar um jeito.
0: Eu não consigo. Eu não consigo parar de pensar no que vem pela frente. Seu contrato tá acabando, como é que a gente vai comprar as coisas do bebê? Só o seu salário não vai dar conta, você entende?
1: Eu também tô preocupado. Mas uma coisa é ficar preocupada, outra é perder a esperança. Se Deus permitiu que essa criança chegasse até nós, eu acredito que Ele também vai cuidar da nossa família. Talvez a gente ainda não saiba como, mas vai acabar dando certo.
0: Às vezes eu só consigo imaginar tudo dando errado.
1: Então faz uma coisa. Lembra de tudo que você já venceu. Você enfrentou um aborto, passou pela luta do Miguel na UTI, criou seu filho praticamente sozinha. Você já passou por coisas que muita gente não suportaria. Mas agora, meu amor, agora é diferente. Você não precisa enfrentar nada disso sozinha. Eu vou estar com você o tempo todo. E nós vamos viver tudo isso juntos.
0: E foi exatamente assim que aconteceu. Aos poucos eu fui vendo as palavras do Washington se tornarem realidade. Deus foi cuidando de cada detalhe de um jeito que eu nunca vou esquecer. Pessoas que eu nem conhecia começaram a aparecer para ajudar. Nós ganhamos roupinhas, berço, fizemos uma rifa de fraldas. E de uma forma ou de outra, nunca faltou o que realmente precisava. Cada vez surgia uma preocupação. Deus levantava alguém para estender a mão. Tudo aquilo que no começo da gravidez parecia impossível foi acontecendo. Depois veio a notícia de que o bebê era uma menina. Meu coração se encheu de alegria. Eu brincava com todo mundo que se um dia Deus me desse outro filho, eu só aceitaria se fosse uma menina pretinha, de cabelo cacheado. E Deus mais uma vez me surpreendeu. A Sofia nasceu exatamente assim e chegou para completar a nossa família. Hoje eu vejo o Washington exercendo a paternidade de uma forma tão bonita. Nunca existiu diferença entre o Miguel, entre a Sofia. Ele ama, ele educa, ele cuida. Ele participa da vida dos dois. Ele faz questão de demonstrar todos os dias que os dois são igualmente filhos do coração. Foi com ele que eu aprendi que ser pai vai muito além de sangue. Pai é quem escolhe amar, cuidar, educar, estar presente todos os dias. Às vezes eu paro para olhar tudo que a gente construiu. E eu lembro daquela menina de 16 anos, estava cheia de sonhos, sem imaginar tudo que ainda ia viver. Lembro da dor de perder o meu primeiro bebê. Lembro do relacionamento abusivo, dos dias em que o Miguel lutava pela vida dentro da UTI, das dificuldades da maternidade solo, dos momentos em que eu achei que não ia conseguir. Mas eu também lembro de cada pessoa que Deus pôs no meu caminho quando eu precisei. Da minha mãe, das minhas irmãs, da minha família. E é claro, do Washington. Hoje eu tenho uma família construída sobre amor, respeito e parceria. Eu tenho um marido que caminha comigo, dois filhos que são a razão da minha vida e muitos sonhos que eu ainda quero realizar. Se a vida me ensinou alguma coisa, foi que às vezes é muito melhor enfrentar um período de solidão do que permanecer ao lado de alguém que não soma nada, que não respeita, que não divide responsabilidades. Durante muito tempo, eu achei que perder aquele relacionamento tinha sido o maior fracasso da minha história. Hoje, eu entendo que foi exatamente aquela decisão que abriu espaço para Deus escrever uma história muito bonita. Uma história muito mais bonita do que eu teria coragem de sonhar. Se existe uma lição que essa caminhada me deixou, é que nós nunca, Nunca devemos ter medo de recomeçar. Muitas vezes aquilo que parece ser o fim é apenas Deus nos conduzindo para um lugar melhor do que aquele onde nós insistíamos em permanecer. Hoje eu olho para trás e eu não sinto mágoa de nada do que eu vivi. Eu sinto gratidão. Gratidão porque Deus nunca soltou minha mão, nem quando eu achei que estava caminhando sozinho. Gratidão pela minha mãe, gratidão pelas minhas irmãs. Gratidão também por esse homem que escolheu amar o Miguel, meu filho, como um filho dele desde o primeiro dia. Depois de tudo que eu passei, eu finalmente entendi que família não é quem promete ficar. Família é quem fica. E hoje, com o coração em paz, eu posso dizer que eu encontrei exatamente a família que Deus tinha preparado para mim.

0: Tarde FM, que lindo! Um novo vencedor, Damaris, aqui no nosso Band Love, a música, o louvor da história de amor do Band Love, da nossa amiga Thaís, né? Thaís que enfrentou relacionamentos abusivos, a dor de um aborto, a luta pela vida do filho Miguel, que nasceu prematuro, mesmo diante de tantas dificuldades, encontrou forças para seguir em frente como mãe solo. Quando menos esperava, conheceu Washington, que conquistou primeiro o coração do Miguel e depois o dela. Sua história emocionou por mostrar que o amor verdadeiro não apaga as cicatrizes do passado, mas pode transformar a dor num novo começo. E provar que família se constrói todos os dias, com amor, com respeito, com dedicação. Vamos ouvir a voz dessa guerreira, vamos? Vamos ouvir a voz da Thaís agora, aqui no Band Love?
1: Quero agradecer, primeiramente, por colocar minha história no ar, né? Fico imensamente feliz de saber que posso compartilhar a minha história, minha vivência, uma superação também. E hoje, graças a Deus, eu estou bem, meus filhos, meu filho principalmente, que é o prematuro extremo, né? Tá com 12 anos já. E eu só tenho mesmo que agradecer a Deus por tudo que passamos. E hoje a gente está vivendo uma nova realidade, graças a nossa fé e nossas perseveranças.
0: Olha, muita felicidade para você, para sua família. Estou visualizando aqui no Insta e no Face da Band FM as fotos da Thaís e da família toda. Uma família feliz, uma família unida. Então entra no Facebook da Band FM, entra no Instagram também para comentar a história, para conhecer a personagem principal da história de hoje, para comentar também, tá legal? Ali tem um resuminho da história. Se você quiser, eu vou adorar ouvir tua voz aqui no Band Love, manda teu áudio a partir de agora pro 11 99991 9197. 11 99991 9197. 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Então participe, mandando teu áudio agora no 11 99991 9197.

FM, uma história de amor com fanzine aqui no nosso Band Love. Que bela recordação, né? E ela? Sou fã dessa mulher. Laura Pausini.

0: Vou tirar. Só aquele pouquinho pra você ficar com vontade de ouvir. Tá bom? Marília Tavares, Palavras de Perdão, James Blunt, Same Mistake, Cover Girls, Wish No Star, 11 e 14, aqui no nosso Band Love. Já vamos com os comentários da história da Thaís? Sim, tem muitos comentários chegando. Manda teu áudio pro 11 999919997.
1: Boa noite, Band Love.
0: Boa noite.
1: Eu sou Anderson de Porto Alegre.
0: Fala, Anderson.
1: Uma linda história essa hoje contada. Uma verdadeira guerreira, que muitas mulheres às vezes não sabem a força que tem, com as dificuldades que aparecem para elas, elas tendo que batalhar para conseguir conquistar. E uma mãe guerreira ainda por cima.
0: Valeu.
1: Parabéns.
0: Obrigado, Anderson. Um abraço para você,
2: boa
0: amigão.
2: Boa noite, Mãe FM. Tudo bom? Tudo bem?
0: Beleza?
2: E quem fala é o Bruno, da Zona Sul, São Paulo.
0: Fala, Brunão.
2: Tô a caminho do trabalho aqui. Tava escutando aqui a história da moça. Que história linda, hein? História de superação. Até me emocionei aqui no carro. Viu? Que história linda, maravilhosa. Deus abençoe a moça aí. É isso, que superação. Boa noite, Band FM. Vamos pra cima, vamos pro trabalho.
0: Valeu, bom trabalho, amigão. Obrigado, viu, pela carona aí.
3: Boa
0: quem
3: noite.
0: Mais?
3: Essa história é muito parecida com a minha. E também vivo os milagres de Deus. E a história da Thaís é muito parecida com a minha. Feliz demais e emocionante essa história. Deus abençoe.
0: Obrigado, minha amiga. Um beijo,
3: aqui
0: viu?
3: Aqui é a Amanda, de Porto Velho, Rondônia.
0: Aí, Amanda.
3: Eu, o meu esposo, Valdermei, e Davi Valentim, estamos ligadinhos.
0: Valeu, um beijo pra você, pro maridão aí.
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0: Michael Bolton. When a man loves a woman. Pra você aqui no nosso Band Love.

0: FM Exalta Samba, me apaixonei pela pessoa errada. É pra você cantar mesmo. Você cantou, você curtiu com Band Love. Tivemos Eduardo Costa, pronto, falei. E dois clássicos internacionais, um de cada época e os dois maravilhosos. Começamos com Michael Bolton, When a Man Loves a Woman. E depois tivemos Pat LaBelle com Michael McDonald, On My Own. Só música linda pra sua noite ficar bem melhor. O que você faz agora? Trabalhando, relaxando, dirigindo, descansando, namorando. Dê um tempinho aí, manda mensagem pro Band Love. 11 99991-9197. Conheça a personagem principal da história de hoje. Essa guerreira chamada Thaís, essa vitoriosa, essa vencedora. Lá no Facebook e no Instagram da Band FM.
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0: minutinho comigo aqui no Band Love daqui a pouco, tá legal? A gente teve a Laura Pausini em Cantelabile. Que recordação que dá aquele friozinho na barriga, né? E Quincy Jones com James Ingram. Just Ons. Já vou colocando o áudio aqui no Band Love.
1: Boa noite, Band Love. Boa noite. Quem tá falando aqui é Everton Fernandes, motorista de aplicativo. Sempre sintonizado a vocês. Essa emissora é maravilhosa. Então, toca pra gente Scorpions e oferece pra mim o amor Angelina Miranda.
0: Valeu.
1: Estamos aqui de Cuiabá, Mato Grosso. Sempre sintonizado a Band FM.
0: Muito bom, obrigado, amigão.
2: Boa noite, Band. Boa noite, ouvinte Band. Boa noite, Marcelo Dias.
0: Boa noite.
2: Que história, né? De coragem, de perseverança.
0: História da Thaís.
2: Uma guerreira, né? Teve coragem de botar esse rapaz aí pra andar, pra ter uma nova oportunidade. Conseguiu o outro rapaz aí. Tá vivendo uma vida, graças a Deus, boa. Que Deus abençoe eles. Uma guerreira, né? Parabéns pra ela. Luiz Antônio de Cotia.
0: Valeu, Zé Antônio. Aquele abraço pra você. Flávia, fala com o Band Love,
3: Flávia. Boa noite.
0: Boa noite.
3: Aqui é a Flávia São Mateus. E o que eu tenho pra falar pra ela é que Deus é maravilhoso. E ele tem tudo o que há de melhor pra ela e pra família dela. Isso aconteceu comigo também. Eu vivi 9 anos com uma pessoa que não me dava valor, né? Hoje em dia já tem uns 8 anos que moro com outra pessoa, até um pouco mais nova que eu. E sou muito feliz.
0: Maravilha.
3: Quem sabe hoje eu não conte a minha história aí também.
0: Conta, conta, por favor.
3: Beijos, fica com Deus.
0: Beijo, obrigado pelo teu depoimento, pelo teu comentário, tá?
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0: Romântico Anônimo, Marcos e Belucci.

0: Band FM, Dino Vanelli, Live Inside Myself, Juanes, Oi Me Voi, Marcos Bellucci também. Aqui no Band Love.
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Meia noite e seis, a gente continua viajando gostoso no tempo através da boa música. É o Band Love trazendo anos 80, anos 90, 2000 e tem música atual também.

0: abraço, Band Love também, Phil Collins, True Colors. Maravilhosa essa versão com Phil Collins, né? Janet Jackson e Nelly, Call On Me e Titãs, Epitáfio. Meia-noite 31, muitas mensagens na noite de hoje aqui no nosso Band Love. Givanildo tá comentando a história de amor do Band Love contada pelo Murilo e pela Tatá. Hoje foi a história da Thaís. Boa noite, Marcelo Dias. Infelizmente, os relacionamentos de hoje em dia são como um experimento. A gente tem que tentar uma, duas ou três vezes para encontrar a pessoa certa. Que bom que ela encontrou no segundo relacionamento. Desejo toda a felicidade do mundo para eles. É o Givanildo de São Bernardo. Obrigado, um abraço, meu amigo. Sou Silas, motorista da Sou Prudente, circular da cidade, aqui na cidade de Presidente Prudente. Tô aqui na escuta e trabalhando e ouvindo Band Love. A Band FM é a número um do meu rádio. Ô, meu amigo, bom trabalho para você. Motoristas do Brasil, aquele abraço. Bom trabalho para todo mundo. A Glória tá também tá trabalhando hoje.
1: Estou escutando a história do Band Love. Que linda história.
0: Bonita, né?
1: De superação. Que Deus abençoe ela e toda a família.
0: Obrigado, Glória. Um beijo pra você. Ela fala baixinho porque ela é cuidadora. Deve estar trabalhando agora. Não pode falar alto, né, menina? Beijinho no seu coração. Valeu pelo seu carinho aqui com o nosso Band Love.
2: Olá, boa noite.
0: Boa noite.
2: Eu sou o Rogério aqui do Guarapiranga.
0: Fala, Rogério.
2: E veio parabenizar a atitude maravilhosa que essa mulher teve. Que é uma lição de vida para um monte de mulher que não está feliz nos seus relacionamentos, que deveria ter um coragem, tanto homem quanto mulher, de procurar uma vida melhor. Primeiro, se assentar e depois resolver a vida e ter histórias que nem essa daí. Deus abençoe você. E Deus abençoe as pessoas que vão tomar essa atitude.
0: É isso.
2: Muito aí. Obrigado e uma boa noite.
0: Boa noite, Rogério. Aquele abraço. Obrigado, viu?
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0: Daqui a pouco, uma da manhã, tem Band Coruja com o Léo Júnior. Agora tem recordação das boas, hein? Na linha do tempo, Victor e Léo. Aqui no Band Love.

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Faltam 16 minutos para uma da manhã. Chimarruts, verso simples para você viajar.

0: FM, fechando o nosso Band Love com um clássico mundial chamado All Around the World, com Lisa Stansfield e Barry White. Também Air Supply, Lonely is the Night, Gustavo Lima, Shima Hoods, Sam Smith, outro clássico com Tim Moore, Yes. Meia-noite 58, tem ferro de passar roupas a vapor da Philco, porque tem coisas que só a Philco faz pra você. Sueli da Silva Moreira ganhou o prêmio do Band Love desta noite. A gente começa a semana com uma história forte, uma história de uma vencedora. E obrigado a todo mundo que curtiu, obrigado a todo mundo que comentou. Logo mais no fim da manhã tem Quem Ama Não Esquece e mais uma história, história inédita, que volta ao ar aqui no Band Love. Depois do Band Love, começa a loucura.
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0: É o Band Love, né?
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0: Não é. Tchau, Léo.
2: Que isso? Tchau. Não saia daí. Já tem muito mais músicas aqui na Band FM. 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
7: Fala, turma, e aí, tudo certinho, belezinha? Como é que tá sua madruga? Tudo beleza? Tamo chegando, hein? Ó, chegamos pra fazer aquela bagunça que você mais ama aqui no rádio. Vai. Eu sou seu amigo Léo Júnior, tô aqui, viu? A sua rádio do seu jeito começou!

como é que você tá? Tá tudo bem por aí? Tá tudo belezinha? Como é que foi o dia de hoje? Me conta, eu quero saber as novidades. Chegamos pra te fazer companhia em mais uma edição do nosso Band Coruja, esse programa que anima, hein? 30 dias sou eu aqui, ó. Diegão tá descansando, tá lá na, tá nas dunas descansando. E agora é comigo por aqui, hein? Vamos lá, vamos fazer bagunça. Vamos atravessar essa madrugada do jeitinho que o povo gosta, vai. Não, do jeitinho que a galera gosta. Pode dançar, pode cantar, pode descer na boquinha da garrafa também se quiser. Fica à vontade. Bom, vamos fazer uma bagunça gostosa aqui na nossa Band FM em todo o Brasil. O nosso Band Coruja tá no ar. 11 99991-9197. Pra você participar junto com a gente, me conta como é que tá sua madrugada. Ó, alguns pontos não, né? Alguns estados aí também, né? Muito frio, né? Alguns outros mais calor. Principalmente em São Paulo, nem se fala, né? O gelo tá total. Em outros pontos também, em outros pontos aí de alguns estados, tá mais calor, tá mais tranquilo, tá mais ameno, né? Mas em várias partes aí tá frio também, né? É isso, gente, é isso. Uma hora, quatro minutos, tudo de bom pra você que tá ligado na Band. Eu quero conversar com você. Me diz aí, vamos passar nossa madrugada bem legal, vai dar muitas risadas aqui na Band FM. 4 da manhã tem o nosso campeonato internacional de piadas ruins. Você vai preparar sua piada ruim. Eu quero saber, né? Você tem um repertório legal de piadas ruins, que eu sei que você tem? Então, aquele repertório horrível, sabe? Aquele repertório, eu falo pra você, horrivelante das piadas ruins. É esse que eu quero, né? Não quero piada boa não, hein? 4 da manhã, 4h30 tem o nosso buzinaço também, onde todos os meus amigos de todo o Brasil, os motoristas, vão buzinar. Você que tá no seu carro, tá no caminhão, tá no ônibus, tá na moto, tá na empilhadeira, onde você quiser. Vai buzinar com a gente, 4h30 da manhã. Então, pode chegar que o nosso Band Coruja tá no ar.

0: já estamos aqui, ó, já estamos na, já estamos na terça-feira, dia 14 de julho, terça-feira, terço, 14 de julho! Quer dizer, né, gente, a semana só começando, vamos lá, bora, bora pra mais uma madrugada com alegria, certo? Então, preparou seu cafezinho aí pra não dormir? Não, aqui você não dorme, você já sabe, né? O Band Coruja é um programa que faz você ficar acordado a noite inteira, e é um programa que fica aquele sabor de quero mais, sabe? É, onde a galera tem aquela oportunidade de participar, de interagir junto com a gente aqui na nossa madrugada, beleza, gente? Vamos lá, vamos lá, vamos lá, vamos falar com você no zap. Nosso Jap chegando aqui, já bombando a galera. Se eu tô pensando pra perceber que a galera já tá chegando aqui no WhatsApp, já bombando, já muitas e muitas gente chegando em todo o Brasil. 11 99991 9197. Deu aquela atualizada boa, WhatsApp agora. Bom, agora vai, hein? Ai, ai, ai, ai. Ai, ai, ai. Vamos lá, fala comigo. Bom dia, bom dia. Quem que é você?
1: Bom dia, Tadeu. Bom dia.
0: Bom dia, seu.
1: Primeira vez aqui com vocês numa Band Coruja aqui, ó. Tô imprudente. Padeiro, Bruno Moreira, forte abraço pra todo mundo aí que tá escutando a Band Coruja. Falou, rapaziada.
0: Só tem uma coisa, cara, só tem um detalhinho pequenininho aí, só um detalhinho. Meu nome é Léo Júnior, eu sei que a minha voz é um pouquinho parecida com a do Tadeu. Eu sei disso, eu sei. Todo mundo já sabe, já pergunta sobre isso aí, viu? Mas é o Léo Júnior que tá aqui, o Tadeu, 5 da manhã ele tá aí no Band Bom Dia, tá chegando no Band Bom Dia. Tadeu, essa hora tá dormindo com os anjinhos. Ele tá dormindo com os anjinhos agora. Ele tá dormindo com o ursinho pimpão dele, agarrado com o ursinho pimpão, o Tadeu. É mais ou menos por aí, hein? Oi, bom dia, bom dia. Fala comigo.
2: A piada vencedora é a minha, viu, Léo?
0: Ah.
2: Ô, Léo Júnior, olha
0: aí.
2: Só.
0: Fala aí,
2: você
0: fala.
2: Sabe por que a plantinha chegou no hospital e não foi atendida?
0: Por quê? Por quê?
2: Sabe não?
0: Ah.
2: Porque só tinha médico de plantão.
0: Ah. Ó, guarda essa piada pra mais tarde, então, viu? Guarda. 4 da manhã vai começar nosso campeonato internacional de piadas ruins, tá? Nossa, a gente é chique mesmo. Nós somos chiques. Por quê? Porque o nosso campeonato é internacional de piadas ruins, não é? Não é regional, é internacional. É mais ou menos por aí, ó. TCC, trunco, cerveja e churrasco. Eita! Fala comigo, fala comigo.
3: Bom dia aí, ó, Cléo Júnior. Ah, o ratão caçambeiro aqui.
0: Olha, ratão, e aí?
3: Bicada direcionada ali pra trás da Baixada Sofrida, hein? Também daqui. Passando por dentro de São Paulo aqui e escutando aí, ó.
0: Beleza, cara.
3: Coruja, positivo.
0: Valeu, meu filho, um abraço. Obrigado pela audiência aí, viu? Outra aqui, Léo Gay, bom dia. É o seu passado. Boa madrugada pra nós aí. Que papai do céu nos abençoe. Fala comigo aí, Natan.
4: Bom dia, bom dia, bom dia. Ah, chega de frescura. Ai, tá frio. Ai, tá frio. Vem aqui pro Japão aqui aguentar esse calorzão de 42 graus.
0: Eu imagino, é.
4: Você tá doido. Tá dando Japão.
0: Pois é, cara, aí no Japão tá calor, né? Imagino, não, tá, tem, eu vou falar pra você, viu? Tá calor demais aí em alguns países, hein? Tá demais o negócio. Enquanto aqui no Brasil, né? Tá todo mundo de blusa, pra alguns, né? Alguns estados aí, de blusa, né? Praticamente, né? Vamos lá, mãe, fala comigo, 11 99991 9197, pra você participar do nosso Band Coruja. Oi, oi.
5: Fala, Júnior, bom dia, bom dia.
0: Bom dia.
5: Vamos por cá também, hein? Acompanhando o parceiro aí lá pro local do Baixada Sofrida.
0: Baixada? Por que vocês falam Baixada Sofrida, meu Deus do céu? Por que Baixada Sofrida? É tão um sofrimento pra ir lá agora?
5: Mandar mensagem pra aqueles caçambeiros lá, pra aqueles containers lá, pra eles liberarem pra nós lá, que nós tá chegando. Já tá em greve lá. E nós queremos descarregar. Chama lá, fala pra eles liberar pra nós lá.
0: Assim, é assim, né? Ó, fala pra eles liberar pra nós. Ó, libera pra eles aí, pronto. Ai, ai, ai. Deixa eu ver quem tá aqui. A Silvana Gomes já mandou mensagem. Bom dia, Silvana. Tudo bem? Um abraço. Outro ouvinte. Quero o robô aspirador. Bora descansar. Ah, tá. Mandou pro Marcelo. Boa noite, viu? Apagando a luz. Bora descansar. Você não vai descansar, não. Você não vai, não. Você não vai. Leonice, fica aqui com nós, Leonice. Não pode ficar aqui, Leonice. ligado na banda. Jarrinha, olha o Jarrinha, Jarrinha aqui. Fala, Jarrinha.
6: Bom dia, Léo Júnior. Bom dia a todos. Jarrinha carreteiro por cá, hein?
0: Tem que ser.
6: Bora,
0: né?
6: Que bora, Léo Júnior, até as 5 da manhã, falou?
0: Vamos lá.
6: Um abraço aí a todos os carreteiros da Tatatola Jundiaí. Ah. Galera da Cicron.
0: É isso.
6: Tchau, obrigado.
0: Valeu, valeu, mano, valeu. Um abraço pra você. Ô, Léo, bom dia. Valdez, dinossauro da pintura, hein? Meu amigo. Dinossauro da pintura. Tá ligado na Band FM, um abraço pra você também. Ô, bom dia, quem que é você aqui? Aqui 50 em Rio Grande do Sul, é isso, né? Rio Grande do Sul, oi.
7: Bom dia, Léo Júnior. Vamos, Léo, vamos, Léo.
0: Demorou, vambora.
8: Bom dia, Léo, Daniel de Sorocaba.
0: Ah.
8: Será que o Sarapatel...
0: Oi, Chava, atualizou de novo, cara, o WhatsApp aqui, mano. Pera aí, cara, pera aí. Deixa eu voltar onde tava aqui o negócio, velho. Atualizou, né? De vez em quando ele dá umas dessas aqui, dá uma atualizada. Fala aí, agora sim, vai, fala aí.
8: Bom dia, Léo, Denilson de Sorocaba.
0: Ah, Denilson. Mas
8: será que o Sarapatel aí vai entrar em contato hoje aí? Tomara que ele não tá afim de escutar aquele safado sem vergonha.
0: Ô, cara, não sei, viu? Como é que ficou a situação de vocês, cara? Como é que ficou a situação de vocês? Vocês fizeram as pazes ou não, sabe? Eu não tô aqui pra atrapalhar o casal, entendeu? Eu não quero criar briga no casal. Então, vamos criar a paz. É isso. Vamos criar a paz no casal, tá bom? Oi.
9: Bom dia, Diguinho Coruja. E hoje é Espanha, hein? Bora pra cima.
0: Puxa vida, cara. Daí, ó, já. Diguinho Coruja, hein, cara? É, o Diguinho Coruja. Pô, obrigado por me chamar de Diguinho Coruja. Me senti lisonjeado agora, velho. Valeu, hein? Senti lisonjeado agora, hein? Ah, eu não, já não sei o Diguinho, né? Mas eu senti lisonjeado, hein? Obrigado, hein? Ai, fala aí, vai. Bom dia, vai.
10: Bom dia, Léo Júnior.
0: Fala aí, beleza?
10: É o Manuel de Sorocaba.
0: Ah, mais um, meu. Léo Júnior, Sorocaba.
10: Você gosta mais?
0: Ah, louco,
10: meu. Branca, morena ou preta? Eu tô falando de manjolo, hein?
0: Cara, eu não falo essas coisas agora, cara. Então, sabe? Eu gosto assim, sabe? Eu gosto, mas eu não posso falar. Nem de manjolo eu gosto, cara. Eu não curto essas coisas, velho. Não é minha área, não é minha praia, sabe? Não é igual você que gosta, entendeu? Fala abertamente. É que você já gosta do negócio, né? Você gosta do negócio grande e tal. Não é minha área, entendeu? Não é minha praia isso aí, cara. Não é minha praia, viu?
11: Bom dia, Léo.
0: Bom dia,
11: galera do Band Coruja. Bom, eu tô aqui.
0: É a Leide, Leide cantora. Ô, Leide, fala aí, Leide.
11: Tão frio que tá aqui em Campinas.
0: Imagino,
11: né? Misericórdia.
0: É, tá mesmo.
11: Ninguém tá aguentando, gente. Pelo amor de Deus, que frio é esse?
0: Não, tá demais, viu? Bom pra ficar em casa, deitado, não levantar mais, né? Ficar bem quentinho debaixo do cobertor aí.
12: Bom dia, meu parceiro. Bora mais uma noitada.
0: Bora!
12: É o Vado de Diadema. Bora mais uma noitada, meu parceiro.
0: Alô, Diadema! Um abraço pra vocês aí, obrigado, gente.
13: Bom dia pra nós aí, Léo! Rafael Bueno, diretamente de Balneário Camboriú, caralho.
0: Ó, para aí, cara. De novo, o cara falando palavrão. Tem que ter um oreiudo, cara, pra ficar falando palavrão. Enchendo o saco com esse negócio de palavrão. Já falei pra vocês. Ó, vou começar a dar um bloco nos caras que falam palavrão, hein? Já sabe. E olha que eu falo toda noite isso aqui. Os caras não aprendem, mano. Os caras não aprendem, velho. Não aprendem, velho. É sério, gente. É sério. Palavrão, não. Não dá. Não entra no programa. Fala, Léo, bom dia. Bom dia pra geral. Danilo aqui de Campinas. Um abraço pro povo aí. Tô ouvindo. Quieto de folga em casa com a gata, que vai trabalhar amanhã cedo. E se ela conseguir trabalhar amanhã cedo? Depois vocês ficaram ouvindo Band Coruja a madrugada inteira aí, né? Um abraço, valeu. Vamos lá, oi, fala comigo.
14: Bom dia, Léo Júnior. Vamos embora até as 5 da manhã nesse programa. O melhor programa da madrugada, com o melhor locutor da madrugada. Vambora, Léo Júnior.
0: Puxação de saco, já.
14: É o Diego da cidade Tiradentes aqui. Ô, Léo Júnior, eu não estou sendo sarcástico, hein?
0: Tá bom.
14: Os melhores quadros, os melhores assuntos pertinentes da madrugada é
0: claro,
14: aqui. O Band Coruja com o Léo Júnior.
0: Obrigado,
14: o seu
0: cara.
14: Locutor. Mais querido da madrugada.
0: Poxa, ação de saco. É sempre assim, né?
14: Bom dia, bom dia, Léo Júnior. Vamos embora até assim. 5 da manhã nesse programa, o melhor programa.
0: Ah, ele tá repetindo o áudio de novo. Mas já entendi, cara. Entendi. Obrigado. Oi.
15: Ô, Léo Júnior, bom dia. Aqui, japonês de Paraguaçu. Tamo aqui no QAP, viu?
0: Ô, japonês.
15: Vamos começar essa madrugada na bênção de Deus aí. Esperando esses taxistas, esses Uber aí pra nós fazer uma guerra depois.
0: Vocês querem briga também, né? Vocês querem porrada, né, cara? Vocês não querem ficar na paz, né? Vocês querem ficar lá brigando, né? Vocês querem porrada, isso sim, né? Aqui, ó, pessoal na Barra Funda aí, ó. Barra Funda, Antônio Itaim Paulista. 10 graus, cara? É doido, velho. Tá frio, hein? Hã? 10 graus, hein? Não é fácil pra ninguém, não, hein? Oi.
16: Bom dia, Léo Júnior. Bora de bora, bora terça-feira. Pra todo mundo que tá ouvindo a Band.
0: Valeu, obrigado.
16: Eu sou de Guarulhos.
0: Valeu, alô, Guarulhos. Galera de Guarulhos, também ligados na Band FM, um abraço. Fala comigo.
17: Bom dia, já deu. Ô, Léo Júnior. Sua abertura, você trocou de abertura, né?
0: Troquei.
17: Essa abertura sua também é boa.
0: A minha abertura é nova. É a minha abertura é nova, entendeu? Por isso.
18: Bom dia, Léo. Pra cima, mais uma madrugada. Vão de coruja, até 5 da manhã, cachorro, pra cima, aí, o melhor isqueirinho do Brasil, você é o cara, Léo, muita briga, porrada e bomba,
0: Tiro, porrada e bomba aqui, que aqui é assim, cara, ó, ninguém ronca não, aqui é assim, ó, tiro, porrada e bomba, na cabeça, Leonel, 11 99991-9197, pra você participar com a gente, vamos lá com as primeiras participações, eu deixo rolar aqui as primeiras participações do Banjo Coruja, vai.
19: Bom dia, Leo Áquila, negão aqui da Pá do Bagaço da Bioenergia do Oeste.
0: E aí, negão, beleza?
19: Bom dia, vamos aí até as 5 da manhã, a gente acompanhar. Aqui, eu vou um pouquinho mais, eu vou até as 7 aqui.
0: Caramba, hein, velho?
19: Positiva,
0: valeu, cara. Um abraço pra você, obrigado. Ó, Léo, tá muito frio aqui na Baixada. 18 graus, cara. 18 graus. É, 18 graus, tá frio, velho. 18 graus tá frio, tá friozinho aí. Mandou um áudio aqui, ó. Vamos abrir o áudio dele aqui, vai. Fala aí, cara.
20: Bom dia, entendeu? Bom dia, Tadeu, a todos.
0: Tadeu, cara.
20: Tá ouvindo a Band FM.
0: Tadeu, cara. Tadeu tá dormindo essa hora com o ursinho pimpão dele, velho. Tá agarrado com o ursinho dele. Tá dormindo, velho. Vai vir só às 5 da manhã só, velho.
21: Bom dia, Léo. Mandei por aqui, cruzando o Uberlândia aqui. E pra conseguir cruzar essa noite toda aqui, só curtindo Band Coruja mesmo.
0: É,
21: top,
0: né?
21: Demais.
0: Você quer cruzar, né? Você quer fazer cruzamento, né? Você quer cruzar, né, meu? Oi. Vamos lá, vai. Mais um participação, vai.
22: Bom dia, Tadeu. Bom programa aí pra você. Band Coruja no ar.
0: Vai, até encher, 5. Vai encher o saco da sua avó, vai.
23: Léo Júnior. Ah. Bom dia pra nós. Como é que você tá, moleque?
0: Beleza.
23: Autoridade, mano.
0: Rafa do Rio de Janeiro.
23: Fita alemão na crepe. Mandar alô pra toda a galera aí do Complexo do Alemão.
0: Aí, ó.
23: Da Laje do Neguinho aí que tá ouvindo. Ó. Band Coruja.
0: Galera aí do Complexo do Alemão. Um abraço pra galera aí. Valeu,
23: vamos,
0: mano.
23: Que vamos. Ah. Elisa, beijo, amor. Te amo. Alô, Murilo Louco! Vamos olhar pra só uma semana comigo, hein?
0: Deixa ele
23: fica
0: lá
23: triste,
0: quietinho.
23: Não.
0: Deixa ele, não, vamos não, que não vamos. Lembra.
23: Alô, Calessandra!
0: Viu? Deixa o Murilo Louco quietinho. Deixa o Murilo Louco lá quietinho. Ele deve estar dormindo nessa hora, abraçado também com o ursinho dele lá. Não, deixa ele lá, deixa ele lá. Deixa ele bem quietinho lá, viu?
24: Bom dia, Léo! Daniel Taquai, meu irmão! Cara, já chega esse corno aí errando o nome, mano! Pelo amor de Deus!
0: Tô no corno, cara!
24: Cadê os cornos nós lá de Diadema, hein?
0: Cornaiada, viu? Tem que ter uns cornos pra ficar errando o nome da gente! É sempre assim!
25: Léo, bom dia! Rogério, caminhoneiro!
0: Fala, Rogério!
25: Santa Adélia.
0: Beleza, mano? Como é que
25: bora!
0: Tá? Tá certo. Um abraço aí, obrigado, tá? Obrigado aí pela participação.
26: Bom dia, Léo, Nativa, tamo por aqui também, tamo na Ativa, tamo na correria, tamo aqui na Castelo aqui, aqui da Zona Sul. BBL Transporte, a todo vapor.
0: Vai lá, bora lá, bora trabalhar, cara. Porque assim, a gente não nasceu bonito, mas não nasceu rico. É, não, tá certo, bora trabalhar, né, meu?
27: Fala, Léo, bom dia, que é o Leandro de Posto de Caldas.
1: Essa hora o Tadeu não tá dormindo, não. Essa hora o Tadeu tá dando.
0: É, tanto que o Pidon se chama de Jadeu, né? Jadeu. Oi.
2: Fala, Leozinho, você tá bom?
0: Beleza?
2: Léo Áquila, Léo Dias, qualquer Léo aí.
0: Sai fora, cara. Para isso.
2: Já na Baixada Sofrida, hein? Já tô aqui na Baixada Sofrida aqui. E o clima aqui tá frio. Mas entre os motoristas tá quieto, hein? Tá liberado pra descarregar, mas...
0: Ah. Tá.
2: Tô dando pressão nos motoristas. Quer que para, quer que adere. Mas acelerando aí, moçadinha. Vamos acelerar pra descarregar.
0: Vocês perceberam uma coisa? Não sei se vocês perceberam igual eu percebi aqui. Tá calor, tá frio, mas entre os motoristas tá quente. O que será que ele quis dizer com isso, hein? Tá muito quente entre eles, sabe? Entendi. Bora se esquentar então, né? Bora se esquentar, né?
3: Bom dia, Léo Rodrigues. Aqui é o Rodrigo, carreteiro de Curitiba, Paraná.
0: Ô, cara.
3: Olha o friozão que tá fazendo em Santa Cecília aqui.
0: Deus o livre, cara. Curitiba, mano, pra esse lado, você é louco, velho. É um frio lascado.
4: Bom dia, Leozinho querido, meu lindo tio.
0: Bom dia.
4: Tânia.
0: É a Tânia, obrigado, Tânia. Bom dia pra você também. Que esse aqui não, esse aqui é, já é. Carta
5: bom
0: marcada.
5: Bom dia, Léo.
0: Carta marcada.
5: Cavalão por cá.
0: Olha lá. Cavalão.
5: Bora mais uma noitada. Tudo de bom. Abraço lá pro grupo. Os pior prazer da usina, Decão, Indião de Madeira, Marasquinha, irmão do Zé Gotinha.
0: Zé Gotinha.
5: Pô, fala Murilouco, pai. Murilouco fazer o tratamento dele de antidroga, que o bicho ultimamente tá doido, hein?
0: Fumou nóia, droga!
5: Hoje eu tô dodói. Então,
0: fumou nóia, droga. É, sempre assim, quando tem um louco, a gente fala, fumou droga, nóia! Ou, fumou nóia, droga! Gente, 1h22, bora esquentar com a gente no nosso Bande Coruja. Oi, bom dia.
6: Olá, Léo Júnior. Bom dia, um braço. Aqui é o Galvão Carreteiro. Acabei de subir a serra da Baixada Sofrida.
0: De novo, cara. Povo desse povo também não sai da Baixada Sofrida. Só sem para de sofrer, meu Deus do céu. Pô, já é um quinto que eu ouvi falando, tô aqui na Baixada Sofrida. Caraca, velho. Ô, povinho que gosta de ir pra essa Baixada Sofrida, que, olha, da gota serena, viu?
6: Vem aqui, pô. Nossa. Porque a pé agora.
0: Deus o livre.
6: Daqui a pouquinho vamos lá. No BTV, Boituva.
0: Tá bom, ó, câmbio. Oi, bom, de praça Baixada Sofrida, que, olha, da gota serena, viu?
6: Vem aqui, pô. Nossa. Porque a pé agora.
0: Deus o livre.
6: Daqui a pouquinho vamos lá.

0: Nice.
1: Esse é o Alê Fenomenal. Aprenda com o Alê. Fenomenais, nice, nice. É isso, gente. O programa Band, quando chama. É cultura, cara. É cultura total aqui. Fala comigo, fala comigo, fala comigo.
2: Bom dia, Aravias. Bom dia, galera da Rádio Band. Aí, Léo, estamos aqui sentindo o Ribeirão Preto positivo?
1: Não, positivo, positivo.
2: Aqui na Anguera, aqui, vamos que vamos, passando aqui em Sumaré, sintonizado aí.
1: Tá, mas você não tá baixada sofrida também, não, né?
2: Vocês até assim, positivo. Uma boa semana abençoada pra todo mundo aí. Pra mim, a semana tá começando agora.
1: Aí.
2: Vamos que vamos! Vamos zoar o barraco aí.
1: Vamos lá, vamos lá, vamos, né? Vamos nessa, cara. Vamos zoar o barraco aqui, ó. Você sabe que a gente gosta de bagunçar mesmo, né? A gente gosta de bagunçar mesmo o negócio aqui, viu?
3: Bom dia, Léo. Aqui é o Bruno, motorista de aplicativo de Santa Bárbara do Oeste.
1: Santa Bárbara do Oeste, já ligado na Band FM. Um abraço pra vocês também. Vamos lá, vamos lá. Mas, gente, eu quero falar com você. Eu quero falar com você no zap hoje.
4: Bom dia, vontade de te ouvir. Léo, Belo Grosso, Bahia, Camaçari, Bahia, Brasil.
1: Belo Grosso? Como é que é?
4: Ô, Léo. É, eu tava olhando sua foto aqui, velho. Você é parecido com o Léo Crete, tá ligado?
1: Quem?
4: Quem é Léo Crete aqui em Salvador?
1: Léo quê?
4: Porra, coisa boa. Manda um abraço aí pro Davi aí, viu? Diga a ele que esse macarrão de chuca dele...
1: Uma para hora de falar isso, para de falar macarrão de chuca do Davi, pô. Ah, não, não tô defendendo o Davi, meu. Não vem falar mal do Davi, hein? Vamos lá. Meu amor. Ô, Valdeci, como é que tá a sua madruga aí, meu?
5: Ô, Léo, bom dia, Léo, bom dia, tudo bem?
1: Beleza?
5: Esse cara aí que falou que gosta de manjolo, no mínimo deve ser um padeiro.
1: É claro, você acha que não é? Nem precisa nem ser padeiro, cara. Tem a maioria dos caras que gosta do manjolo, gosta. Curte pra caramba, viu?
6: Bom dia, Léo. Vamos agitar, bebendo limonada, bebendo limonada.
1: Ah, você gostou da música bebendo limonada?
6: É nada. E aí, vai ter uma amorinha hoje ou não?
1: Ah,
6: depois. A Amora vai vir hoje aí?
1: Depois de ontem, né?
6: Aí sim.
7: Valeu, Léo, é nóis na Band.
1: Ó, cara, depois que vocês espantaram a menina ontem, cara, Amora, como é que é o nome dela? Amora, alguma coisa assim, não lembro mais agora. Viu? Depois vocês espantaram a menina, cara. A menina nunca mais mandou mensagem. A menina parou na mesma hora. Tô com medo de vocês. Porque, coitada da menina, cara. Coitada da Amora.
8: Liga pra Amora.
1: Olha lá.
8: Vê se a Amora fala com nós aí hoje aí.
1: Meu Deus do céu.
8: Eu não dormi hoje por causa da Amora, mano. Foi o dia todo descascando uma pra Amora hoje.
1: Para com isso, para. Que é isso? Que dó da menina, cara. Que Amora o quê? Deixa ela quietinha lá, velho. Oi, oi, bom dia.
9: Bom dia, Léo. Bom dia, Léo Dias. Bora, bora, bora. Rapaz, parece que esfriou, pai. Aqui tá frio.
1: Parece,
9: tá frio.
1: Né? Parece, né?
9: Você tá doido, bora. Melhor programa da rádio. Nativa, Roseta, pai. Aqui na puxada palito doce. Madrugada quem tá é nós.
1: Eu achei que ele tinha falado Nativa, cara. Tá tudo bem, vai. Tá no mesmo grupo aí, velho. Beleza. Né? Ah, ele falou Nativa, né? Não, na ativa. Eu entendi Nativa, velho. Ó, gente, 1h27. Oi, bom dia, fala comigo.
9: Bom dia, Léo. Boa sorte aí, tá? Nessa caminhada de 30 dias.
1: Ai, nem me fale, cara.
9: Tirando as férias do Diegão.
1: Nem me fale, viu, cara?
9: Mas olhando assim lá, eu lembro do primeiro programa que você fez.
1: É, cara.
9: Cara, hoje,
1: tô lascado.
9: Falar pra você. É outro Léo Júnior, parabéns. Outro Léo Júnior, você está de parabéns.
1: Obrigado, cara, obrigado. Porque é o seguinte, todo mundo sabe que eu tava em outra rádio, né? Tava na concorrente, tava em outra rádio. Aí o que acontece, né? Até você sai de uma rádio, você vai pra outra, de cara. Então você acaba, muda, né? Cada rádio muda, então fica um pouco perdido no começo. Fica meio que, como é que fala? Meio de... você não enxerga mais nada, dá umas cagadas no ar aqui, entendeu? Aí o chefe tá ouvindo, aí complicado, né? Aí o que acontece? Aí a gente vai acostumando, cada dia a gente vai ficando mais à vontade, já começa a tirar roupa, e aí vai, entendeu? E aí foi isso, cara, agora tô mais tranquilo aí, e fui, graças a Deus, recebido super bem por vocês, ouvintes do Band Coruja, que é um programa programa ótimo de fazer e não é fácil, não é fácil, não é fácil, é fácil de ouvir. Ouvir é fácil, vem fazer aqui pra ver o que acontece. O pau tora, o pau tora. Mas muito obrigado por vocês terem me acolhido aqui, viu? Muito obrigado, gente. São 30 dias que eu tô aqui no lugar do Diegão. Vamos lá, mas depois, ó, só pra vocês saberem também.

0: bem? Depois desses 30 dias, eu vou continuar fazendo algumas madrugadas. O Diegão vai tirar uma folga aí alguns dias, né? Sempre tiro, tem que ter uma folga. E aí, numa dessas folgas, eu vou acabar fazendo o horário aqui, o Band Coruja também. Então, eu vou sempre estar com vocês, tá? Depois dos 30 dias aí, não tem problema. A gente vai sempre estar junto por aqui também, beleza? Vamos lá, vai, 11999919197. Você participa do nosso programa, eu quero
1: bom
0: você.
1: Bom dia, falando. bom dia, Pidôncio. Beleza? Aqui é o Wellington, motorista de ônibus. Nossa, bora Pidôncio. Que bora, até assim, hein, Pidôncio, seu filho da mãe.
0: Pidôncio, cara, puxa vida, velho. Olha, o Pidôncio, essa hora deve estar tá no 15º sono.
2: Bom dia, Léo! Se derreter, dá um anel! Não, opa, calma, que isso, pô, que absurdo, tô chegando, hein?
0: Que absurdo, cara, que absurdo, hein? Vamos até assim.

0: Lobuma. Oi.
1: Bom dia, Léo.
0: Bom dia, bom dia.
1: Vamos, meu guri. Esse aí em Campinas tá frio, imagina aqui pro sul então.
0: Ixi, nem fale. 4
1: graus.
0: Nem fale.
1: Aí no puxo da ração pros piruzinhos, que acha?
0: É, pois é, cara. Não, você imagina, né? Se aqui tá, imagina lá no sul, então.
2: Bom dia, bom dia, bom dia, Léo Júnior. Bom dia. E aí, como que tá nesse lado aí? Tá frio, mano?
0: Ah, tá gostoso, tá bom.
2: Aqui, falar pra você, aqui dá tão frio que eu liguei o limpador de para-brisa do carro e veio sair água, saiu gelo, mano. Você é louco, aí tá maluco, aí esses barulhinhos.
0: Edson de Barueri, um abraço, Edson! Alô, galera de Barueri, ligados à Band FM, o nosso Band Coruja, fala comigo,
3: boa,
0: bom dia.
3: Boa, boa, boa, Léo Júnior, de Roldão, Avanhanava, ligadão na Band Coruja, ficar na loucura, até as 5 da manhã, só loucura, loucura, não, loucura.
0: É. Pois é, cara,
3: obrigado.
0: O nosso programa é assim, é só na loucura, aqui é o nosso programa é na base da loucura, nosso programa é na base da loucura, aqui.
4: Tá ligando pro seu namorado, só tá desligado, tá.
0: Fala comigo, bom,
5: bom dia.
0: Dia.
5: Bom dia, bom dia, Léo. Arrepiado por cá, Paraná, 8 graus aqui em Santinás. Hoje tá bom pra dormir.
0: É, tá gostoso, hein?
5: Ficar cruzando.
0: Ficar cruzando.
5: Um abraço aí.
0: Ficar casalando, né? Ai, ai, ai, ai.
6: Você ligou, está fora de área.
0: Fala com a Calica. Olha que apareceu a Calica, gente. A Calica tá aqui. Oi, Calica, bom,
7: bom dia.
0: Dia.
7: Leozinho. Oi. Aqui é a Calica no QAP.
0: No QAP.
7: Ligada na Band.
0: A Calica aprendeu a falar no QAP. Olha lá.
7: Ó. Coruja.
0: Tá aí, Calica. Um abraço pra você, Calica.
4: Na hora de você chegar.
0: Vamos lá, fala com mais um mala aqui. Fala aí.
8: Bom dia, Léo Júnior. Tudo bom?
0: Tudo bem.
8: Marquinhos, motorista de aplicativo. Já avisa pra esses cornos desses caminhoneiros. Que hoje eu tô injuriado, eles se preparem. É, tchau, obrigado, até mais tarde. O bicho vai pegar aqui hoje.
0: Nossa!
8: Bom dia, Léo Júnior, tudo bom?
0: Tá injuriadinho. Nossa, avisa que eu estou injuriadinho. Ah, meu, tá bravo. Que coisa, não?
9: Bom dia, Léo Júnior.
0: Bom dia, bom dia, bom dia.
9: Wilson de Guarulhos.
0: Fala aí.
9: Por aplicativo. Bora pra mais uma terça-feira.
0: Vamos nessa, vamos nessa, vamos nessa.
9: Bora, bora, bora, bora. Paz no coração desse povo aí, gente.
0: Aí, vamos lá, vamos lá. Ó, quem que tá aqui participando com a gente também? É o William, William. Bom dia, travequinho da de mamãe. Travequinho de mamãe é seu passado. Vai se lascar, ó. Vai. Ah, vai pra lá, ó. Léo, aqui em Mogi, 9 graus, mano. 9 graus, cara, você é louco, velho. Tô frio lascado, sai fora, véio. Vai pra lá, eu, hein?
10: Tá bom. Rafael Bueno, diretamente do complexo carcerário Balneário Camboriú, vulgo D2.
0: Ó o cara, velho, ó o cara, mano. Ó, um abraço, hein? Um abraço aí, cara, um abraço, hein? Obrigado pela audiência aí, hein? 1:33, o povo ouvindo a gente, é isso.
11: Bom dia, Léo Júnior, aqui é o Dercy, CDX10,
0: aí.
11: Dourados MS,
0: alô,
11: 8
0: Dourado.
11: Graus, será que tá frio? Bora que vai, até
0: aí. 5. Lá em Dourados, tá lá em Dourados tem o meu amigo Gigante do Brasil. Gigante, alô, Gigante do Brasil, parceiraço. Tá lá em Dourados, no Mato Grosso do Sul. Ó. Natália aqui. É, boa madrugada, Léo. Tudo de bom pra você. Manda um abraço aqui, ó, pra Dracena. Estou sempre coladinha na Band FM, a melhor. Alô, Dracena! Galera de Dracena. Só da Band FM. Abraço pra toda a galera boa aí, viu, gente? Só da Band FM, todos os lugares. E a gente agradece por você estar aqui, tá? Eu quero falar com vocês, seus mal acabados.
12: Bom dia, Léo Lopes. Que é Guilherme de Porto Alegre, motorista de aplicativo.
0: Guilhermão aí, ó.
12: Os caminhoneiros, além de ser corno, querem fazer greve ainda pra prejudicar o resto do país.
0: Ah, puxa vida, não faça
12: Deus
0: isso, né?
12: Livre. Que
0: é
12: isso? Estourar a mulher deles mesmo. Forte abraço aí, tamo junto,
0: os
12: até assim.
0: Os caras do aplicativo tão louco pra atorar as mulheres dos caminhoneiros, né? Vocês são bem ligeiros, né, meu? Vocês esperam os caras sair pra longe pra ir lá pra atorar a mulher dos caras. É isso que vocês querem, né? Trabalhar ninguém quer. Trabalhar ninguém quer, né? Ah.
13: Bom dia, Léo Júnior. Bom dia, pessoal da Band. Alexandre, motorista.
0: Fala, Alessandro.
13: Vamos que vamos, hein? Até as três já tá pra aí.
0: Valeu, valeu. Até as três não, cara. Que isso? Três o quê? Valeu, que trêsão, você vai até às 5 da manhã comigo aqui, pode esquecer. E às 5 da manhã, tamo junto na Band.
14: Boa noite, Leozinho.
0: Boa noite.
14: Passando pra dizer uma ótima noite.
0: Uhum.
14: Falar que eu vou estar até às 4 da manhã ali acompanhando, tá, firme forte, em Gondileia, pé de areia.
0: Até às 5, hein? Até às 5.
14: Vamos botar fogo no parquinho. Aí, quem tava perguntando do Uber? Cheguei chegando.
0: Aí, a Rose chegou chegando, hein, Rose? Um abraço pra você aí. E a gente é o... Como é que é? O combustível, é o energético. Ah, bom, falei bonito agora. Ó, nós, aqui o Band Coruja é um energético para esses motoristas de aplicativo, taxista, caminhoneiro. Somos os energéticos pra essa gente aí, ó. Ah, yeah. Pra essa gente boa, né? Alguns é gente boa dormindo, alguns assim, né? Acordado se puder evitar é melhor. Ó, mais um que é gente boa dormindo, tiozão de Sorocaba. Não, esse aqui é gente boa dormindo, mas se puder evitar é melhor. É.
15: Bom dia, Léo. Bom dia, Band Coruja. Bom dia, meu amigão Davi. Hoje acordei lembrando de você, Davi. Arrumei um cachorrinho novo que a hora que ele cagou, só tinha lombriga, parecia seu macarrão.
0: Coita, para,
15: cara! Que bora.
0: Nojo, cara! Poxa, ó! Oh, que nojo, cara! Fala uma coisa até essas horas, velho! Meu Deus, eu achei que ele ia recitar um poema, fazer alguma coisa diferente. Mamãe querida, sei lá, alguma coisa assim. Agora vem com uma dessa, cara. Pelo amor de Deus, tiozão. Tá demais, hein, tiozão? Que isso, vai. Oi.
16: Bom dia, Léo. Aqui é a Rafaela, do DIC 3, Rio Verde.
0: E aí,
16: terçou,
0: Rafael?
16: Hein?
0: Terçou.
16: Toca aí pra mim uma música muito especial da minha amiga cantora que lançou duas músicas.
0: Ó. Oh.
16: Está nas plataformas digitais.
0: Legal.
16: O Erro Já Estava e uma do Job.
0: Caramba! Peraí, o Erro Já Estava e a do, são duas músicas e a do Job.
16: Pega ela aí, galera. Patigama Oficial, a cantora aqui de Campinas Região.
0: Legal.
16: Tá bombando. Sucesso pra cima. Tudo de bom.
0: Valeu,
16: quero
0: valeu.
16: Dedicar essas músicas a ela, né? Com muito esforço, dedicação e profissionalismo.
0: Isso aí,
16: pra conseguir lançar essas duas músicas autorais dela.
0: Uhum.
16: Eu gostaria de dedicar a ela em especial. E eu quero eventos, o produtor dela.
0: Já
16: e a todos os ouvintes da madrugada.
0: Tá fazendo a propaganda
16: bom dia,
0: já da mulher.
16: Com a nossa rádio especial aí. Beijo no coração de todos. Pra cima.
0: Mais um pouquinho já tava com, já entrando, já no, fazendo um vídeo ao vivo, com transmissão ao vivo no Instagram. Ó, estamos aqui agora no Band Coruja. Mais um pouquinho, só faltava isso, hein? Que coisa, hein? Eu também já lancei uma música uma vez. Já lancei uma música, só que na época era do CD, né? Era CD, então eu já lancei o CD uma vez, sabia? Lá, lancei, cantei, lancei pela janela, isso sim. Lancei pela... Não aguentei eu cantar, eu lancei pela janela. É isso que aconteceu. Ó, vem do lixo, meu amigo. Ó, vem do lixo. Não esqueci do nosso churrasco em casa, hein, meu mano. Mano, prepare-se, hein? Prepare-se. Vou convidar de primeira, tá? Pra depois, só pra mim, a gente... Só pra gente ver como é que é e abrir caminho, né? Pra depois a gente vai convidar mais alguns amigos. Mas eu vou convidar os caras que já estão lá, já estão na minha terra lá mesmo. Ó... O Murilo, tá em Sorocaba. O Muriloco e o Vem do Lixo. Imagina, os dois, cara. Nós três, né? Você imagina. Vai explodir a casa, isso sim. Fazer um churrasco lá em casa, hein, meu? Ô, Vem do Lixo, fala comigo, Vem do Lixo.
17: Ô, Léo, frio tá aqui na Paulista, tá 10 graus, filho. Você tá doido?
0: Tá na Paulista.
17: Vem do Lixo, sai cachorro. Um abraço pra todos aí, boa madrugada. Um abraço aos parceiros aí, as meninas. Tamo aí, passei pra marcar audiência. Tá frio demais, Léo. Sai cachorro. 18 graus tá calor.
0: Deus que leve.
17: Tamo junto. Um abraço aí, Leozão. Tamo junto, parceiro. Sai cachorro.
0: E aí na Paulista é muito alto, né? Imagina o frio que é também na Paulista, né? Imagina que o frio dá gota serena aí na Paulista, né, gente? Um abraço pra todo mundo aí, ó. São 1h39. Vamos lá falar com você no nosso WhatsApp. Só lembrar que 4 da manhã tem o nosso Campeonato Internacional de Piadas Ruins. É. De 4h30 tem um buzinaço. Cuidado. E tem você. Participando pelo nosso WhatsApp, 11 999919197. Oi!
18: Bom dia, Léo. Tô escutando o Bando Coruja aqui. Tô tomando banho de piscina.
0: Ah.
18: Os caras falam que tá frio. Se os caras aguentam frio, porra nenhuma.
0: Peraí, cara, mas você deve estar numa piscina aquecida, então, né? Ou não? Não, aí tem que ser muito louco, né? Que isso, velho? Vamos lá, vai. Cada um louco com a sua mania, né? Cada um com a sua
19: dia,
0: mania.
19: Bom dia, Léo. Aqui é o Luciano, aqui do Mato Grosso, aqui do Sinop.
0: Fala aí, Luciano, Sinop.
19: Curtindo a tua programação aí, manda uma boa noite pra nós aqui no Caravaggio, no Mato Grosso.
0: Boa, um abraço pra galera aí. O Fabião também tá mandando um bom dia pra todo mundo. Mais um Mala da Madrugada, curtindo a Band FM. Aí, fala comigo.
20: Bom dia, Léo Canhoto. Uma boa terça-feira a todos aí. Paulinho de Turama. Mas eu nasci em Sorocaba.
0: Tante, então você nasceu em Litorama, então eu vou litorar então ali em Litorama. Eu tô, litorar em Litorama, hein, cara? Oh, uma coisa que você acertou de mim. Não, você acertou uma coisa, na cagada, né? Você acertou uma coisa. Léo Canhoto, e realmente eu sou canhoto, gente. É verdade, eu sou canhoto mesmo, é verdade. Lembra do Léo Canhoto e Robertinho? Eu sou meio velho, eu sou velho, cara. Que tinha aquele CD do Léo Canhoto. Nossa, velho. Ó, eu já cheguei a tocar esse CD na rádio que eu fazia na época aí. Faz muitos anos atrás, né? Alguns anos, vai. É, tinha um CD, porque o Léo Canhoto e o Robertinho, ele fez um CD. Gravou um CD, tipo no Velho Oeste. Então, eles mesmos faziam as vozes dos personagens lá. Cara, é muito legal, hein? Eu curti pra caramba. Tá no YouTube isso aí. Procurar Léo Canhoto e Robertinho. Sensacional. Tem lá o Dick. Puxa vida. O cara oferece bebida pra todo mundo, tal. Aí ele fala pra mulher assim: você gosta de flores? Aí ela fala: ai, seu Dick, eu adoro flores. Vai ter flores no seu velório. É mais ou menos por aí, entendeu? Fala comigo, bom dia.
21: Bom dia, Léo, fala com essa panelinha. Vamos soltar o áudio de todo mundo.
0: Cara, se for depender de você, eu tô lascado. Eu fico o programa inteiro só soltando o áudio e não falo nada também, né? Vamos lá, fala aí, vai.
22: Bom dia, LJ, que é o Guilherme da TV. Sou da época que era o Anselmo Grande e o Pedro Rafael, do Band Coruja.
0: Legal.
22: Um abraço pra todos aí, tamo junto.
0: Grandes, dois comunicadores, hein? Que eu gosto demais. Não, o Pedrão tá aqui com a gente também, né? Você sempre tá fazendo o Band Coruja aqui também, né? Legal, hein? 1h42. Vamos lá falar com você no nosso WhatsApp, Raimundo de Carapicuíba. Fala, Raimundão, aqui, Aldeia da Serra, tá ligado na Band FM. Só galera boa, hein? Só gente boa. Eu quero você com a gente aqui. Aqueça assim na nossa sala musical, vai!
23: De baimba, de mês em mês, bebendo cachaça.
0: Fala comigo, bom dia,
24: Léo Júlio. Bora que bora, Fernando Porcain, saindo daqui de Marília, sentido ali Ourinhos, descarregar uma Coca-Cola. E bora que bora, hein? Bom dia pra todos aí na rádio aí. E bom dia aí pros meninos da Guerra de Transporte. Bora, cross!
0: Bora com tudo aqui na nossa madrugada, hein? Vamos lá, gente, 1h43. Nessa primeira hora aqui eu vou falando com a galera, vai!
25: Bom dia! Aqui é o Alexandre de Pouso Alegre. Um abraço para todos e pro grupo Band Coruja. Sai cachorro,
0: aquele abraço, boa madruga. E legal, hein? Galera boa, aqui é o nosso WhatsApp torando no pau aqui até umas horas, hein? Vai.
26: Oi,
0: eu vou traduzir o que ele falou. Boa noite, Léo Júnior. Não, ele falou Léo Áquila. Eu estou ouvindo o Band Coruja. Adoro o seu programa. Eu estou muito louco. Ele mandou assim. Mais ou menos isso.

0: sendo dublador agora, você viu?
1: É. Enchendo a cara, fazendo barra, tô nem aí.
0: Vamos lá, manda lá sua mensagem pra gente, 11 99991 9197.

0: amigo, bom dia, bom dia.
1: Tadeu, pega no meu e do Abreu.
0: Vai, se lascar, pega no meu e balança, vai, ó. Bom dia, bom dia, bom dia. Bom dia,
2: é greve, Léo. O montanheiro tá fazendo greve lá na Baixada.
0: Vão trabalhar, vai, que vocês ganham muito mais, vai. Ah, vai se lascar. Vão trabalhar, vai, que vocês ganham. Vai trabalhar, pô, viu, Xavira? Que isso? Vai. Que é isso? Vai aonde? Pra onde? Ai, ai, beijinho no ombro, hein? Pronto, agora vai, vai. 11 99991-9197, WhatsApp da Band pra você participar com a gente. 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
3: Bom dia, Léo. Vamos que vamos, mó friaca aqui. Um abraço pro pessoal do Mercado Livre de Barueri.
0: Mercado Livre. Dimas,
3: motorista carreteiro.
0: Aí, ó, Mercado Livre de Barueri, meus amigos. Um abraço pra vocês, obrigado. Obrigado pela audiência de vocês. Valeu pelo carinho, hein? Vamos lá, gente. 15 pras duas já, hein? Ó, a hora tá passando, hein? 15 pras duas. Pode chegar. Cola aqui com a gente no Band Coruja, vai.
3: Léo. Bom dia, Léo.
0: Bom dia, bom dia, bom dia.
3: Sou ouro. Gerardo Biano puxa da Palito Doce. Abraço, Léo. Seu programa é top. Sou ouro.
0: Boa, boa, boa, boa. Vamos nessa, vamos lá, vamos lá. Júnior, bom dia, mano. Um abraço aqui pra todos em Porto Seguro. É o Luiz Carlos. Fala, Luizão. Beleza aí?
4: Bom dia, Léo Júnior. Aqui é Luiz Carlos, aqui de Itabuna. Só que estou aqui em Porto Seguro, aqui, dando uma trabalhada aqui, motorista. Legal, manda legal. Um abraço pra todos aí. Forte abraço aí, bom trabalho, meu irmão.
0: Ó, Porto Seguro na Bahia. Todo mundo ligado na Band FM, hein? Que legal. Brasil inteiro ligado na Band, já. Carlos de Florianópolis, se tá frio em Florianópolis, imagina o frio que tá lá, né não? Ô, galera de Floripa, um abraço pra galera de Floripa, Band FM de Floripa também. Oi, bom dia, gente.
5: Bom dia, Léo Batista, tamo junto, Bad Coruja.
0: Léo
5: Batista. Aí, bicho.
0: Léo Batista.
6: Sabe o
7: que? Não, Léo.
0: O que foi? O quê?
7: O Murilo Louco tá dormindo agarrado com o Gustavo Mioto.
0: Ah, tá bom. Bom dia, Léo, aqui em Curitibanos, tem 4 graus, 4? Não, você falou, não é possível, meu, 4 graus, que é isso, gente, céu. Tá nevando aí, então, praticamente, né?
8: É o Regis, motorista do Pipa da Brigada aqui, da usina Arauco.
0: Beleza, ô Regis, um abraço, Regis. Tamo junto, hein, ó, quero ir pro De Pertinho com a Ana Castela. Boa, hein, gente, vai ter De Pertinho com a Ana Castela aqui na Band FM. Vai ser bom demais, e agosto?
9: Bom dia, Léo Júnior, é porque você... É irmão por trás do Tadeu.
0: É o quê?
9: É bestalhado.
0: O que é bestalhado aí, velho? Bestalhado é você, então, cara.
10: Vou te pegar.
0: É bestalhado, hein?
10: Você é a galera da vida.
0: É um abestado, vai.
9: Fala, Léo. Bom dia.
0: Bom dia.
9: Manda um abraço, pessoal da usina Nardina, que é o ralado. Só na puxada do palito doce, Léo.
0: Gente, por favor, deixa eu dar atenção pra galera que não manda, ó, que eu não coloco o áudio no ar aqui primeiro. Eu tô sendo todo cuidadoso, tá? Pra vocês não falarem que eu tô dando, eu tô atenção pra panelinha, então eu tô pegando aqueles ouvintes, primeiros ouvintes, que quando deu uma hora, né? A gente deixa aqueles primeiros ouvintes e que eu tô pegando pra colocar no ar aqui. Então, gente, calma que eu vou chegar aí. Deixa o cara falar aqui, vai.
9: Vamos que vamos, até as 5 da madruga, galera.
0: Calma que eu vou chegar lá. O pessoal reclama. Eles gostam, o povo gosta de reclamar de mim. Que, ai, porque eu só falo com os mesmos no ar. Ah, eu tô fazendo de tudo pra falar, com dar atenção pra mais pessoas aqui no Band Coruja. Eu sei que é difícil, não é? Não é fácil. Não é, mas a gente tenta dar atenção pra todo mundo aqui. Oi, bom dia.
11: Bom dia, Lezinho. Bom dia.
0: Bom dia.
11: A Band. Lezinho, manda aquele abraço aí pra galera do Puxa, do Palito Doce Pose aqui da usina.
0: Pose.
11: Mato Grosso do Sul, ligado aqui na Band. Ó, Léo, deixa eu te fazer uma pergunta. Você hoje vai no passeio?
0: Não, não, muito obrigado. Eu deixo o Muri louco aí. Ele que vai no passeio. Pode deixar, ele vai, ele é meu representante, já falei isso, né? Ele é meu representante, ele vai no passeio, pode deixar.
10: Bom dia, Léo Júnior, Tadeu, Adalto de Osasco, descendo pra Baixada Sofrida, vamos que vamos, 10-5. Aquele modelo, hein?
0: Para de falar em Baixada, aguenta mais ouvir, Baixada Sofrida.
12: Galerinha do Rodomelo, Léo, manda lá o nome da galera, do Rodomelo, dois corguetes, positiva, cuida, acelera o carro.
0: Valeu, mano, aquele abraço. 11999919197, oi.
13: O Léo parece com o Tíbio Perônio lá do Castelo Rá-Tim-Bum.
0: Tíbio Perônio. Caramba, você foi longe demais agora, hein?
13: Ah, Léo, você falar que nasceu bonito e não nasceu rico é pra forçar, hein?
0: Eu nasci bonitão, cara.
13: Você é feio demais,
0: não.
13: Cara.
0: Não.
13: Seus vídeos lá no Instagram lá, você é muito feio.
0: Para, mano. Cara, eu nasci bonito, mas eu só não nasci rico, cara. Eu sou lindo, mano. Eu sou lindo, cara. Olha a onda. Olha a onda, vai.
14: Bom dia, Léo Júnior. Aqui é o Rony do Pilar do Sul.
0: Alô, Pilar do Sul?
14: Bora até as 5 da manhã. Vamos que vamos.
0: Bora. Esse já tá se antecipando, hein, na buzina. Ele já tá se antecipando, tá buzinando lá.
15: Bob Esponja, tudo bom, né? Bom programa.
0: Obrigado.
15: Bom dia, Léo. O meu pipi subiu. Tá muito frio.
0: Tchau, pra lá, vai. Sai daqui, ó. Sai daqui, ó. Vai.
16: Ó, Léo, eu acho que você deveria fazer um programa aí pras meninas arrumar uns namorados e os meninos arrumar umas namoradas. Porque eu acho que eles, os meninos iam ficar menos alvoroçados do que eles são aí, hein?
0: É porque, na verdade, minha amiga, é que assim, o Band. Já existe o Band Love pra isso, né? Já tem um Band Love. Marcelo Dias tá aqui e tal, todas as noites e tal. Só música linda, música romântica, né? Agora esse programa aqui, né? É, já tem uma certa diferença. É um pouquinho sério só, mas é. Você sabe como é que é, né? É, aqui já é uma pegação geral esse programa aqui. É a Luma, ô Luma! A Luma deu uma sumida, voltou, né, Luma? Um abraço pra você. Vamos lá, fala comigo, bom dia.
17: Bom dia, Léo. Paulinho, motorista de aplicativo aqui.
0: Paulinho, fala, Paulinho.
17: Agora é 5 da manhã, hein?
0: E aí, Paulinho?
17: Vai, nesse frio, ninguém sai de casa, ninguém usa o Uber, não.
0: Ixi, como assim?
17: Difícil, fica na falha, ó.
0: É, o pessoal que é, realmente. Você acha que no frio, o pessoal não quer sair de casa, né, cara? O povo não tá preocupado em sair de casa. Muita gente sai, né? Pra curtir uma festa julina aí, né? Uma quermesse, curtir uma quermesse e tal, né? Tomar um vinho quente, aquela coisa toda, né? Ah, mas a maioria fica em casa, né? O povo não quer nem saber, né?
18: Fala, Léo. Léo, bom dia, aqui é o Ivan Padeiro.
0: Fala, Ivan.
18: Enquanto esses caminhoneiros aí, esses tontão aí, estão aí passando frio, estamos aqui no quentinho aqui do lado do forno aqui, só esquentando o pão bengala para dar para a esposa deles depois.
0: Ah, entendi.
18: É isso aí, tamo junto.
0: Você só tá amassando pro povo comer, né? Já sei. Você fica no forno só amassando pra galera comer.
19: Bom dia, Léo, pra nós, Léo. Para com essa panela, solta o áudio de todo mundo. Bora, Léo, estronda dia.
0: Mas é o que eu tô fazendo, seu orelhudo. Você não viu, não? Não viu, né? Não tem como ver. Até tem como ver, né? É, eu tô fazendo isso, tô colocando áudio dos primeiros ouvintes desde a 1 da manhã até agora, só pra vocês verem, pra não falarem que eu não coloquei nenhum áudio, né? Ai, meu áudio não foi pro ar ainda, né? Vamos lá.
19: Que é, Léo, se derreter dá o anel, olha o cara.
0: Sai pra lá.
20: Os caras vão invadir a banda e arrancar tua calça, os caras vão deixar você de saber a canção, entendeu? O Luiz da Uber, o Ricardo Segurança, o Cristian da Brasilândia e o Vitor Queima Rosca.
0: Sai pra lá, vai.
21: Bom dia, Léo.
0: Bom dia.
21: Ô, Léo, o vagabundo do Diego tá de férias, né?
0: Tá de férias, é.
21: Mas beleza, meu querido. Parabéns aí pelo excelente programa aí que você oferece pra nós ouvintes.
0: Obrigado, hein? Obrigado.
21: Tá de parabéns.
0: Vamos tentando aqui.
21: Fábio, né? De Atibaia. Beleza? Ouvinte antigo da Band. Tchê. Porém... Aí. meio sumido.
0: Bem sumidão.
21: É, Léo, e hoje aí cai de boca no microfone à vontade aí, aguenta horas e horas, né?
0: É, não, é... A gente tá acostumado já, né? A gente já tá meio que acostumado já, sabe? Vamos lá, fala comigo, bom dia!
1: Bom dia, Léo!
0: Bom dia!
1: Tudo bem?
0: Tudo bem?
1: Hoje tá frio, hein, Léo?
0: Nem fale.
1: Sou de Guarulhos.
0: Ah, Guarulhos.
1: Aqui tá 10 graus.
0: Caramba,
1: eu trabalho na portaria do condomínio.
0: Aham.
1: Eu tô com bastante blusa, tô de luva.
0: Tá capotada aí,
1: né,
0: Didi?
1: Até uma coberta eu coloquei nas pernas pra
0: aquecer. Rapaz, tá certo.
1: Meu nome é Lena.
0: Lena, obrigado, Lena.
1: Lena de Guarulhos.
0: Obrigado, Lena.
1: Quero mandar um beijo pro meu esposo Anselmo, que também trabalha na noite.
0: Que legal.
1: Ele é supervisor noturno.
0: Aham.
1: Daqui a pouco ele passa aqui pra me dar um abraço, um beijinho pra ficar quentinho.
0: Isso!
1: Um beijo na minha filha Andressa e na minha filha Raíssa.
0: E que legal, Lena. Obrigado, hein? Família linda aí, viu? Um abraço pra você. Tamo de bom. Quem que é isso aqui?
2: Bom dia, Léo. Ô, Léo, queria uma orientação aí.
0: Fale a orientação.
2: Você que é um professor de sexo.
0: Eu?
2: Como que faz pra transar com frio? Responde aí pra nós.
0: Vira um manjolinho, né, cara? Nesse frio vira um manjolinho, que ele fica igual uma tartaruga quando se esconde dentro do casco. A cabecinha da tartaruga. Mais ou menos por aí, é bem complicado, hein, cara? Oi, bom dia.
22: Ô, Léo, hoje tá bom pra soltar um peidinho embaixo da coberta pra esquentar. Mas é bom.
0: Tá o louco já. Olha o outro já. Quer matar um, é? É isso?
23: Bom dia, Léo Júnior.
0: Bom dia,
23: Thiago Simões, aqui da Vaiandava.
0: Fala, parceiro.
23: Tamo junto aí até as 5 da manhã. 10 graus.
0: Você tá doido mesmo. 10 graus, hein, cara? A Renata Reis tá por aqui também, ligada na Band FM São Paulo. Um abraço, Renata. Tamo junto na madruga. Ó, tem que fazer um intervalo aqui já, hein?
24: Bom dia, Edson.
0: Cara, Edson, tava ruim seu áudio, mano. Ruim demais, cara. Não sei o que aconteceu aí com esse áudio seu aí.
25: Bom dia, Levito. Eu concordo com o rapaz aí, quando ele falou que você hoje é outro Léo.
0: Ah, obrigado,
25: aí
0: viu?
25: Mas é assim mesmo, né?
0: É, todo começo é difícil.
25: Com o passar dos dias, a gente vai adquirindo mais e mais experiência.
0: Exatamente.
25: Vai tendo jogo de cintura com os loucos.
0: É isso. É, tem que ter jogo de cintura, né? Aqui.
25: Em vez dos loucos te deixarem loucos, agora você que tá querendo deixar o louco.
0: É, aí eu tô querendo ainda deixar um pouco mais louco.
25: Então é isso aí. Parabéns. E vamos que vamos até 5 da manhã, Leozinho.
0: Ao invés do povo me deixar louco, eu tô deixando o povo mais louco agora. Agora lascou, né? Agora eu deixo o povo mais louco ainda.

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5: Band FM, bom dia, bom dia. 2 horas em ponto, virando mais uma hora junto com você aqui pra Band FM, pra todo o Brasil. Esse é o nosso Band Coruja, o programa mais louco do seu rádio, pode ter certeza disso.
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0: Hits FM. Esse aí, Jorge Aragão, pra recordar aqui uma suba de coruja, gente. O programa mais ouvido do Brasil. Vamos lá, vamos lá, vamos animar esse programa aqui. Vamos animar essa bagaça. Até as 4 da manhã, hein? Pode chegar com o programa aqui, é todo seu.
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0: 11 99991 9197. Vamos juntos até as 5 da manhã, falando pra todo o Brasil, falando com você aqui na Band FM sempre. Silas,
2: bom dia,
0: fala aí.
2: Bom dia, bota esse padeirinho aí, frouxo. Tá queimando a rosca, a mulher dele deve tá pegando na bengala de algum caminhoneiro.
0: Aí, os caras querem briga, né? Os caras querem briga mesmo, hein?
3: Júnior, motorista aplicativo aí, rodando essa hora, deve estar procurando pra vestir aí pela cidade agora, é. João do Caminhão, mandando um papo reto esses vagabundos.
0: João do Caminhão, olha lá. Ó quem fala, João do Caminhão aí, ó. Você tá viajando, é? Vai saber quem tá na sua casa agora, lá tem um motorista de aplicativo lá também. Cuidado, hein? Cuidado, hein? Fala aí, bom dia, bom dia.
4: Um negócio bom pra acalmar ele aqui, ó. Uma cana na lomba dele, que vai ver. É um, dois, ó.
0: É isso.
5: Bom dia, Léo.
0: Bom dia, bom dia.
5: Mucureba, motorista de caminhão.
0: Mucureba, olha o nome
5: na
0: do...
5: capital, isso, da fumaça, sim. Positivo. Ah, esse motorista de aplicativo aí, que tá estressadinho aí, ele não deu a chaminézinha dele hoje.
0: É isso.
6: Ô, Léo, aqui tá quentinho, Léo. Eu tô debaixo do Andredão, aqui com a mulher de um carreteiro aí.
0: Olha isso, os caras, ó. Louquinho pra arrumar treta nessa madrugada já, hein? Tá louco, né?
7: Bom dia, Léo Júnior. Manda um abraço pra galera da Júlio Quartos aqui. Poxa do Minério, caçambeiro de Corumbá MS, fronteira com a Bolívia.
0: Caçambeiro aí, ó, um abraço.
8: Fala, Léo, fala, galera, tudo bem? Ó, vamos parar de falar da cornitude dos corno caminhoneiro. Tamo junto, boa noite. Frio do caramba aqui pro lado de Florianópolis. Fica com Deus.
0: Imagino, cara, imagina um Floripa, então, nossa senhora, hein?
9: Fala, Léo Júnior. Ah. Tamo aí, bom dia. Aqui é o Alan de Araçatuba. Pose, falou.
0: Pose.
9: Tô acompanhando aí, sem essa panelinha sua aí.
0: Que panelinha o quê, cara? Tô tentando te ajudar vocês aqui, inclusive. Sem você falar que é panelinha ainda, olha lá.
10: E aí, Léo, bom dia.
0: Bom dia.
10: Tá com raiva dos caminhoneiros aí, tá achando que um caminhoneiro pegou a mulher dele aí, viu?
0: Vagabundo, gente. Vamos lá, agora vamos voltar aqui no normal pra galera, porque eu já peguei aquela galera lá de baixo, lá que reclama, né? Que o áudio não vai pro ar, né? Agora vamos com a galera aqui, que tipo, já tá em cima participando com a gente. Bom dia.
11: Boa madrugada pra nós. Aqui
0: boa,
11: é
0: boa.
11: A
0: Ju de Pirituba,
11: tô
0: legal.
11: Trabalhando no aplicativo, gente. Tô em Perus. Que frio é esse?
0: É,
11: meu
0: imagina.
11: Deus do céu, tô congelando. Bora, gente.
0: Bora.
11: Bom dia
0: pra você. Bom dia pra você. Oi.
12: Fala, Léo. Boa noite pra nós. Oséias de Diadema.
0: Oséias.
12: Nascido em Diadema. Mas morei 17 anos em Sorocaba.
0: Ah, é?
12: Bande de Sorocaba também, show de bola.
0: Que legal, hein, que legal.
12: Abraço a todos.
0: A Sheila, deixa eu ver o que ela mandou por aqui, né? Oi, Sheila, bom dia, tudo bem? Obrigadão, tá, pela participação aqui, tá, mandou um recado pra gente. Bom dia, Léo Júnior, programa com você é legal, é top. Obrigado, um abraço. Oi, fala comigo.
13: Ô, Léo, a tradução correta você não fez, né, Léo? Que a tradução correta seria: ei, Léo Júnior, eu sou um tremendo idiota e tô mandando um áudio aí pra você, eu sei que você não vai botar no ar.
0: Ah, não.
13: Por isso que eu tô falando todo atrapalhado.
0: Mentira.
13: E tá com o bumbum arrebitado.
0: Mentira.
13: É isso aí que você não quis colocar, né?
0: Não, o áudio seu tá no ar sim, cara. Pode ficar em paz, tá? Agora tá tudo certo. Tá aí seu áudio indo pro ar. Vamos lá, fala comigo.
14: Fala, Léo Júnior. Bom dia. É o Jefferson de Santa Bárbara.
0: Fala, Jefferson.
14: Partiu Bandeirante, partiu Mendonça Argentina, tomar uns vinhos lá que tá frio aqui.
0: Bora
14: em
0: tomar.
14: Santa Bárbara do Oeste.
0: Bora tomar, hein?
14: Bora, Léo.
0: Pô, eu adoro tomar vinho. Adoro vinho. Adoro vinho. Muito bom. Tá te Perigosa chegou por aqui também. Já já ela vai mandar áudio também, porque eu tava pegando os áudios lá de baixo, gente. Aquela galera do comecinho do programa. Porque depois a galera não fala que a gente não ouve o áudio deles. Então a gente já pegou uns áudios lá embaixo. Os primeiros áudios, que eu gosto de fazer isso pra poder pegar essa galera aqui. As primeiras participações do programa, na verdade, né? Agora voltamos aqui pra miolo principal do programa. Ai, ai, ai, vocês não tem jeito, viu? Não, vocês não tem jeito. Esses ouvintes aqui é um pior que o outro.
15: Bom dia, Léo. Aqui é o André Verdureiro. Vamos que vamos, uma boa noite pra tudo nosso. Vamos que vamos.
0: André Verdureiro, André Verdureiro. Tá alô, Mogi!
16: Bom dia, Léo. A gente tá aqui da Noruega. Aqui tá fazendo 17 graus, hein?
0: Noruega! E como é que tá os noruegueses voltaram pra casa? Assim, mas os noruegueses aí, os torcedores, né? A seleção da Noruega voltou pra cá, mas voltou feliz. Eles fizeram uma boa campanha, né? Pelo jeito aí, né? Eles não conseguiram passar, mas tá bom. Legal, voltaram pra casa, mas felizes da vida também, né?
17: Bom dia, Léo Estrunda! Aqui quem fala é Nutri Rafael na voz, chegando no meu barraco pra tirar aquele cochilo.
0: Ih!
17: Léo Santana. Tamo aí, então. Coladinho até daqui a pouco.
0: Tá, você vai tirar um cochilinho. Você vai tirar um cochilinho com o seu boneco inflável aí, né? Tá bom, beleza. Dormir de conchinha com o bonequinho inflável. Oi.
18: Salsicha, tô na band, salsicha. Tô na band. Salsicha, acho que me duvidou.
0: Vai pra lá,
19: vai. Bom dia, Léo. Aqui de Tibagi, Paraná, 4 graus. Bom dia.
0: Caramba, hein, meu?
19: Estamos aí até assim.
0: Bom dia, Léo. Meu nome é Juliano. Manda um abraço pra mim aqui aos repositores dos supermercados. Mercado Açaí, aí de Osasco. Legal. Os repositores estão lá curtindo o Band Coruja na nossa madruga. Nossa madruguinha gostosa. Oi.
20: Bom dia, Léo Áquila. Bora mais uma noitada.
0: Bora lá. Olha lá. Já começou os malas. Aqui é o ninho dos malas agora. Salatiel, vai.
21: Bom dia, Léo. Salatiel de Sorocaba.
0: Olha lá.
21: Hoje não tem gracinha, não tem piada, não tem áudio besta. Nem todo dia é um dia engraçado, né? É, com minha mulher aí de vários e vários motoristas de aplicativo ouvinte aí do rádio, enquanto eles estavam trabalhando. E três dela, o corno era vasectomizado e querem que eu assuma. Região, pegadores.
0: Ah, agora tá um que gosta de mulher agora. O Salatiel agora. Agora tá nessa, né? Porque agora. Resolve seu caso lá, meu. Resolve seu caso com o seu amigo lá, pô.
22: Bora, Léo. Bora voltar à rotina normal, filho. Cada programa, cada locutor tem que ter sua panela. Bora lá, esquece esses caminhoneiros safados aí. E vamos tocar o programa.
0: O outro
22: e aí, Sarapatel, tá com medo?
0: Diretor não do programa apareceu? Agora.
22: Continue assim. Respeito é bom e conserva os dentes na boca.
0: Alá. Ô, Salatiel. Já mandou a primeira, hein? Ó, a segunda eu não permitiria. Se fosse comigo, eu tinha levado já na hora, cara. Na primeira jogou essa, hein? Conservava, ó, eu conservaria os dentes na boca. Nossa, que humilhação agora essa aí. Foi pra acabar com a noite essa, hein?
23: Essa imitação aí ficou... mais ou menos, dá uma vontade de catar esses caras, besta. Bater com a cabeça dele no poste. Pra falar depois que chega no inferno, falar que morreu. Morreu porque tentou imitar e me fez imitação merda.
0: Ai, meu Deus do céu, tem que aguentar esses malas sem alça essas horas, viu? Ai, que é isso? Oi, bom dia, fala, Davi!
24: Ô, bom dia, Léo Júnior. Se enrola, cega velho, tá tudo se enrola, ó. Entra na banana desses doidos malucos na cabeça, não. Coisa fala assim, filho.
0: Que é isso,
24: ô, Davi? Vamos morar que é melhor.
0: Vamos.
24: Bora aí, Léo.
0: É isso aí, vamos morar que é melhor. Esse Davi não tem jeito, gente do céu, hein? 11 999 919197. A Tati Perigosa. Oi, Tati, bom dia!
1: E aí, Léo Júlio?
0: Tudo bem?
1: Tati Perigosa.
0: Como é que você tá, Tati?
1: Meu filho veio pegar a chave do carro aqui, juntou com mais dois, pro terceiro, que é virgem, perdeu a virgindade hoje. Foram lá no porão do Night Club aqui de Guarulhos.
0: Ah, foram
1: lá. Se alguma a menina estiver ouvindo aí, ó, pode dar um desconto pros meninos, hein? E não é pra ficar pedindo drink pra ele, não, hein?
0: Olha lá, olha lá.
1: Eita, coisa boa. Vai lá se divertir.
0: Olha lá, a Tati falando, vai, filhão, filhão, vai lá, vai lá. Vai lá se divertir, vai lá pro cabaré. Isso aí. Olha, ela mandou print ainda. Ok, me liga pra eu te buscar. A Tati falando pro filho dela aqui, ó. Filho, me liga pra eu te buscar depois, tá? Quando acabar aí. Mãe, posso ir no puteiro? Elite com o Milk. Ó, pro negão perder a virgindade. Que isso, gente do céu. Olha, ó, as conversas. Aí a Tati respondeu: pode, depois eu busco vocês. KKKKK, meu pai do céu. É isso aí, gente. É disso que eu tô falando. Os caras indo lá pro cabaré, velho. Ô, velho do lixo, fala comigo, velho do lixo. Tamo lascado, velho do lixo, tamo lascado.
2: Fala comigo, Léo, que eu sou seu amigo.
0: Bom dia.
2: 10 graus aqui, você tá ficando louco, doido. É o velho do lixo, sai cachorro, um abraço pra todos aí. Vamos se encapotar, na Paulista tá 10 graus, você tá doido? Vamos junto.
0: Só não vá, ô, velho do lixo, só toma cuidado, cara. Pra você não ir aí na área do região taxista, hein, cara. É, você sabe, né? Se você for aí na área do região taxista, é complicado, hein? Aí a área do região, e ele não abre mão, viu? Ô, Salvador... É Edu, como é que é o nome? Caramba, o nome dele é Eduardo Costa, realmente. O nome dele é Eduardo Costa, Salvador, Bahia. Alô, Eduardo Costa! Mas não é o cantor, não. É o nome do cara, é Eduardo Costa mesmo, olha lá. Tá aqui Duda Costa, né? Eduardo Costa. Aí, ó. Esse aí é o Eduardo de Costa, oi.
3: Ô, Léo, tão oi. Lindo que você é, que quando você nasceu, em vez do médico dar um tapinha na sua bunda, ele deu um tapa, foi na tua cara. Encheu você de bolacha, dá, pai.
0: É,
3: maravilhoso que você é.
0: Foi bem por aí mesmo, cara. Deu um tapa na minha cabeça, né? É, foi bem por aí mesmo, bem por aí.
4: Bom dia, Léo Aquino. Viu, esse pessoal chato aí, falando panela. Cara, é uma simples frigideira.
0: Isso, tá isso, isso, isso.
4: É uma pequena frigideira, isso, tá de boa.
0: Exatamente.
4: Só áudios selecionados.
0: É uma simples frigideira, não é nem uma panelona, vai.
5: Léo, bom dia, Léo. Aqui é o Paulo, motorista de Scania. Ah, esse rapaz aí, ele tava fazendo um babão, por isso que ele falou dessa forma.
0: Esse deve ser uma bichona daquelas. Pela vozinha, pelo jeitinho dele, deve ser uma daquelas. Nossa, doida que só, vai.
25: Essa é a mãe que todo menino queria ter, hein? Tati é perigosa mesmo.
0: Não, você viu a Tati? Pela vozinha, pelo jeitinho dele, deve ser uma daquelas. Nossa, doida que só, vai.
25: Essa é a mãe que todo menino queria ter, hein?

0: carreteiro, motorista da Dalcio e Kio. Ô, Léo, fala pra esses caras aí que ficam falando mal de caminhoneiro aí, que são os caminhoneiros que levam os papel higiênico pra limpar o bumbum deles, tá? E pra esse padeiro aí que fica falando mal dos caminhoneiros também,
1: padeiro sem
0: que
1: vergonha.
0: Ele tá esquentando o bumbum dele aí no forno aí, ó. É. Tá queimando a rosca aí no forno aí, ó. Tá louco pra soltar aí e ficar aí. Louco pra ter o manjolo na boca e ficar aí falando coisa errada aí.
1: É complicado, né? Não é fácil não esses caras, viu, meu amigo? Não é fácil não. Fala, fala comigo aí.
2: Amigo Léo Júnior, a todos os ouvintes da Band FM, Murilo Clemente, no Núbia Paulista, interior de São Paulo, faz 13 graus. Neste momento em Núbia Paulista.
1: Ele é do rádio. Você está falando. 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Mais ou menos por aí, né? Por favor, me passa a manteiga. É, cara, a gente tem uma voz locutor, né? Eu mesmo, eu falando normal, parece que eu tenho voz de locutor. Eu converso com a pessoa, mas não é porque eu quero. Porque é assim mesmo a nossa voz. E acredito que a sua também é, cara. Então eu sei muito bem o que você passa, o que você... Eu sei, eu conheço, cara. Eu sei o que, como é que é esse negócio. Sem a gente, que agora tem uns não. Tem uns que quer ser locutor. Oi, tudo bem? Oi, estou aqui também na noite, né? Pra você aqui na Band FM. Vamos, né? Aí sim, não. Aí dá pra gente escrever, o cara tá de zoeira. Mas a gente que é locutor e sem querer falar, normal, porque... Aí as pessoas falam, nossa, é sua voz de locutor, mas não é que a gente quer falar, é que a nossa voz é assim mesmo. Eu trabalho com a voz já faz muito tempo, muitos anos. Então, acontece. Então eu entendo você, meu amigo, entendo você. Murilo Clemente. Beleza, mano. Aí, ó, a resposta pro Salatiel.
3: Ô, Léo Áquila, aproveitando que ele mesmo falou no programa passado, é só um personagem. Isso aí não come nada, rapaz. Malemar tá comendo farinha na janta.
1: Ó... É, Salatiel, o cara tá ele tá em cima de você, que ele quer brigar, entendeu? Se eu fosse você, eu não perderia essa oportunidade, hein? De dar uma resposta à altura aqui, cara. Ô, Salatiel, não querendo ser briguento, eu sou um cara da paz, mas estou só te falando, dando uns toques assim, bem de leve. Eu não deixava, não. Ó, baixinho, só eu e você. Ó, Salatiel, vem cá. Ó, baixinho. Sem querer arrumar briga, tá? Não, não quero arrumar briga. Eu vou falar bem baixinho pra ninguém ouvir. Só em você aqui. Ó. Eu não deixaria. Só isso que eu falo, hein? Eu não deixaria. Ó, você viu, né? Eu não quero briga. Eu só falei. Eu, se fosse comigo, eu não deixaria, não, o cara falar uma dessa aí, né? Não, eu já partia pra cima logo. Mas claro, não, eu sou da paz. É só pra... Só se fosse comigo, entendeu? Mas como eu sou da paz, eu sou um cara que não gosta de arrumar briga com ninguém. Felicidade. Meu negócio é abraçar, dar a mão, entendeu? Meu amigo e tal. É isso. Meu negócio é paz. Mas, no seu caso, eu não deixaria, não. Mas é isso. Eu só dei um toque. Eu só dei um toque, nada mais. Nada mais, nada mais, nada mais.
4: Pega ele, Salatiel, pega ele. Vou na jugular.
1: Não, peraí, cara. Não, não. Eu tô tentando, sei lá, uma paz entre os caras. Você tá piorando, Ronaldo. Ronaldo. Ronaldo, vem cá, Ronaldo. Senta aqui no meu colo, cara. Senta aqui no meu colinho, meu. Vamos conversar, cara. Eu tô querendo selar paz entre um dos caras. E você me dá uma dessa, Ronaldo. Ronaldo, que é isso, Ronaldo? Que é isso, hein, cara? Mas a gente não quer. A gente não quer saber de briga, entendeu? Não quer, não quer.
5: Olha, o que esse cara aí quer tá extremamente mole.
1: Ó. Ó, olha a resposta do Salatiel.
5: Olha, o que esse cara aí quer tá extremamente mole.
1: Ô, meu amigo, agora é a sua vez. O Salatiel é meu amigo também. Mas não falando mal do Salatiel. Não, não, não, não, não, não, não. Mas, cara, o cara deu uma afrontada.

0: grudado em você. Falou que tá mole. O que você quer tá mole. Olha aí. Cara, peraí, meu. Me segura aí, cara. Me segura, porque mexeu no lado masculino, cara. Mexeu na masculinidade do garoto, entendeu? Mexeu na masculinidade, vai.
1: Léo, então quer dizer que você deu um toque no Salatiel? Ah, esse papo tá ficando feio, hein?
0: Peraí, cara, eu tô querendo te ajudar aí, ó. Eu tô querendo te ajudar e você tá aí fazendo essas coisas aí, ó. Eu só tô te dando um toque, hein? Nada mais. Só tô te dando um toque pra você, porque, ó, tá ficando complicado, entendeu? Essa briga aí já, viu?
2: Tá com o bumbum flácido, Salastiel. Extremamente mole.
0: Extremamente.
3: Você viu que ele já foi enciumado já? Ele tá louco por um mandiolão de 20 centímetros atrás dele.
0: Vamos lá.
3: Falou comigo, já ficou enciumado. Você falou comigo, já ficou enciumado.
0: É, eu não. Que tem enciumado o quê? Eu não tenho nada a ver com a briga de vocês. Eu não tenho nada a ver com o problema sexual de vocês. Não tem nada a ver com isso, entendeu? Eu sou um cara aqui que eu quero selar paz entre vocês. Selar paz. Eu sou da paz, não sou de briga. É isso, gente. Os ouvintes são de prova. Os nossos ouvintes são de provas com isso.
3: Você tá frágil aqui, é minha mandioba pra sua mulher, aquela gostosa.
0: Olha lá. Pera aí, cara. Pera aí. Tá ficando interessante essa briga aí já.
1: Ô, Léo. Ele fala que o que eu quero tá mole, mas aí que tá, ele não tem.
0: Ai, caramba, agora Nossa, mano.
3: Depois eu atravessar lá quatro. Depois eu atravessar lá quatro.
0: Ó, ficou até nervoso. Você viu que ele falou tão rápido que ele ficou até nervoso. Tá nervoso. Quando fala rápido assim, ó, que ele já tá assim, ó. Sangue subiu. Dá pra perceber. É uma intensidade tá rolando aí já. Tá rolando uma intensidade. A gente não quer isso. A gente quer a paz.
4: Léo, sem querer me meter no seu trabalho aí.
0: Ah.
4: Mas eu ligaria pros dois aí. Colocaria os dois frente a frente aí. Vamos ver quem que é o macho mesmo.
0: Ah, mano. Vamos ver aqui, vai. Vamos ver.
1: Ô, Léo Júnior. O que eu quero realmente tá mole. Essa bunda flácida dele, hein?
0: Nossa, mano.
1: Ah, Salatiel. Você é o primeiro a dar ré no quibe, rapaz. Se liga.
0: Ó, que isso, Salatiel?
3: Meu, rapaz, você é tão grande que eu tenho que fazer coque pra poder guardar na fé.
0: Ó, nossa, senhora. Agora ficou feio. Eu ia ligar pro Salatiel, mas parece que no trabalho dele ele não pode atender ligação, né? Ele não pode atender ligação, né? Então, a gente vai assim, mediando aí essa briga aí, né? O povo tá falando aqui, ó. Fala aí, vai.
5: Ah, eu tô achando que a briga desses dois aí, dessas lessas aí, vai acabar beijo na boca. Você vai ver, tá muito amor.
0: Dessas lessas. Fala, vai.
3: Não liga pro Denilson não, que é a mesma empresa, não pode atender também.
0: Ah, então não pode atender telefone, então... Tá de brincadeirinha vocês dois, né? Ai, não vou atender, não posso atender telefone. Minha empresa não deixa atender telefone. Vai pra lá.
3: Vai acabar com um beijo na boca da sua mãe e da sua mulher, aquelas duas gostosas lá.
0: Ô, meu amigo, peraí, cara. Na boa, mexeu com a família agora, hein? Mexeu com a família. É, aí você vai, ó. Na boa, hein? Vai pro outro lado. Ninguém aceita, entendeu? Mexer com a família, cara. Mexeu com a família, já ninguém aceita. Aí tem que partir pra uma violência, né, nessa daí, entendeu?
1: É, mais ou menos isso. Ele enrola e guarda na própria bunda. É verdade, Léo Áquila. Ele não atende no trabalho, que é monitorado 24 horas com áudio e vídeo. Não dá pra ligar pra ele, mas eu resolvo essa parada aqui às 6. É só ele esperar ali.
0: Ó, ele já falou, hein? 6 horas. 6 horas pra se encontrar. 6 horas pra se encontrar, gente. Oh, e vocês, ouvintes do Bando de Coruja, que estão de fora dessa briga, por favor, me ajudem nessa. Por favor, vocês me ajudem, hein?
6: Essa briguinha aí é só pra acertar quem vai ficar de quatro primeiro. Duas bibas.
7: Ô, Léo, você não viu, não? Mesma empresa, então esse caso é antigo.
0: É claro, é o que eu já tava falando, é um caso antigo, esse é um amor antigo. Entre os dois. É, ela.
1: Liga pra mim, Léo. Liga pra mim que você vai ver se eu não atendo. Aqui é cabra macho, rapaz.
0: Olha lá. Vamos ver se ele vai atender, mano.

0: Ai, ai, ai, viu, gente? O que, que é isso, viu?
1: 11999.
2: Esse telefone está impossível.
0: Ife, seu telefone, eu não sei o que acontece. O seu telefone, não sei o que acontece, cara. Não sei, esses caras, esses telefones aí, não sei o que acontece. Não tô conseguindo, não estou conseguindo ligar pra ninguém ultimamente. Mas tudo bem, vamos manter isso, essa paz que nós estamos vivendo, vai.
3: Então fica pra baixo que não atende o telefone.
0: Ih. É, meus amigos, tá feio o negócio.
4: Tem que ver quem pegou quem.
3: Ela.
4: E não fez direito, hein? Essas meinhas aí desses caras aí são foda. Antes aí de Seropédica aí, Rio de Janeiro. Vambora, bota fogo no parquinho aí.
0: Ó, eu acho que tem que. Alguém tem que partir pra cima aí, viu? Alguém tem que ir com nervosismo. Claro que eu sou toda paz. Só tô falando, só tô dando um exemplo. Alguém tem que partir pra cima no nervosismo agora. Agora tem que partir na porrada. Mão fechada, assim, ó. Ó, cara de bravo, ir pra cima. Cachorrão, entendeu? Cachorro, olha, cachorrão.
3: Eu trabalho lá no Antônio Pérez Hernandes, lá no Clube Mercadão. Se deixar, eu falo o nome do condomínio dele, hein? Vai lá, dá pra fazer uma visitinha.
0: Olha lá.
3: Fiquei esperando esse viado aí nas 6 horas da manhã aqui, ó. Ele não apareceu. Ficou com medo. É um pai de tola mesmo.
0: Então, talvez ele não foi porque, não sei, né? Talvez acabou a camisinha. Ô, desculpa. Não, é. Talvez ele não foi porque não quis arrumar briga, é isso.
4: Tô te falando, Léo, são dois tanga frouxa aí, meu. São dois tanga frouxa. Dois é ruela.
0: Então, vamos ver se alguém vai partir pra cima dessa vez.
5: Tô ligando aí, Léo, atende aí.
0: Liga aí, vai. 37431313, vai ter que ligar. Liga, porque eu não consigo, mano. Não adianta, velho. Não adianta, porque eu não consigo ligar, mano. Não é no WhatsApp, não. É no fixo aqui. 37431313. Liga aqui pra mim, vai. Liga aí pra mim, porque essa briga aí, eu não sei, não. Vocês estão muito devagar, mano. Se fosse comigo, o negócio já tava já no hospital, já, velho. Já tava assim, todo mundo um estourado o outro, já, véio. Já tinha jogado uma bomba na casa do outro. É assim foi. Se fosse comigo esse negócio aí, meu.
6: Bom dia, Léo. Você tá bom, filho? Vinícius Padeiro aqui. Esses dois caras brigando, véio, parece duas mariquinhas. Ah, vamos trabalhar, ô, seus vagabundos.
0: Então, velho, fica aí brigando. Vem de pra cima logo, né?
7: Salastiel, cochilante de Sorocaba.
0: Olha lá. Vamos ver aqui. Alô? Alô, Bande Coruja? Caiu a linha aqui. Vamos ver aqui. Alô? Tá devagar o negócio aqui. Tá caindo a linha. Não sei o que tá acontecendo com esse povo, hein? O povo não tá sabendo ligar aqui. Não é possível, cara. Vamos lá falar com o povo aqui no zap, vai.
4: Ô, Léo. Eu concordo com você, cara. Sabe o que tá parecendo essa briga aí?
0: O quê?
4: Tá parecendo briga de casal que esqueceu a toalha molhada em cima da cama, tá
0: pois
4: ligado?
0: Pois é, briga
4: é antiga. É isso daí mesmo, meu. Esquece, isso daí não é briga não, filho. Isso aí é discutindo relação a tal da DR.
0: Pois é. Vamos ver aqui. Alô?
8: Alô?
0: Oi, quem é?
8: Para de arrumar briga aí, Léo, vagabundo.
0: Que foi, cara? Que você quer brigar também comigo, também?
8: Ah, tá arrumando briga aí, meu. Tá arrumando treta.
0: Quem que tá falando? Quem que tá é falando?
8: É o Araújo da Zona.
0: Araújo de onde?
8: Da Zona.
0: Da Zona. Tá, o que você quer, Araújo? Fala pra mim. Você quer arrumar treta com os caras também aqui?
8: Os caras
0: estão
8: namorando,
0: estão
8: fazendo não, pô.
0: Ah, poxa vida, velho. Que é isso? Os caras ficam aí com... Eu tô tentando... Olha o que eu tô fazendo. Eu estou aqui só mediando a paz, selando a paz entre os dois, né? Pra ver se eu consigo resolver. Mas tá difícil, cara. O que você fala pra eles? Me ajuda nessa aí, vai.
8: 6 horas da manhã, os dois na porta do motel. Resolvido.
0: Poderia marcar na porta do motel, cara. 6 horas da manhã, acho que seria um horário bom, né? Olha lá, outra, o Salatiel perguntando pra você aqui, ó. Pergunta pro Araújo se tem desconto pra aniversariante. Olha lá, olha lá.
8: Cara, ele levar o RG tem,
0: hein? Hã?
8: Não na puta, mas na bebida tem.
0: Ah, na bebida, ah, tá. Então tá, na bebida, beleza, né? Na bebida é legal. Mas que legal, o Araújo, já que você tá aqui, você vai mandar alô pra alguém ou não? Você vai mandar só pro macho, só pra macho? Pra quem que você manda alô?
8: Aí é programa da Xuxa,
0: né? Ah, fica à vontade, cara. Pode ter acesso se você quiser também.
8: Pra todas as quengas aí do Brasil, muito obrigado por garantir o meu trabalho do dia a dia.
0: Tá bom, cara. Um abraço, tchau. Valeu, valeu aí. Ai, gente do céu, viu? Eu não tenho jeito esse povo, né? Olha lá. Pera, não... Vamos falar aqui o Jonathan. Fala, Jonathan.
9: Ô, Léo, dá uma brecada nesses dois viadinhos aí. Esses dois viadinhos querendo discutir relação aqui em rede nacional. Dá uma brecada neles. Já tá bom, já. Encheu o saco. Esses dois baitolas.
0: Mas peraí, vocês têm que me ajudar. Vocês têm que me ajudar ao invés de ficar aí falando. Me ajudem a colocar paz nesses dois. Ou de, coloca de uma vez. Olha lá, agora o povo tá ligando aqui agora. Ah, meu Deus do céu. Vamos lá, vai, alô. Alô.
10: Bom dia, Léo.
0: Bom dia, quem é?
10: É o Denilson de Sorocaba.
0: Ah, você, cara. É você. É você. E aí, cara? O que você fala?
10: Ah, o que eu falo é que o Salatiel aí falou que esperava uma tudo que passava, 6:20, 6:30 lá.
0: Ah.
10: O cara não passou, ficou tremendo de medo. Agora eu tô trabalhando pelo família dele, só ameaça e não faz nada.
0: Ó, faz o seguinte, baixa um pouquinho seu rádio aí, às vezes tá um pouco alto. Você fala um pouquinho mais longe do telefone, eu acho, pra poder ficar melhor a sua voz. Cara, essa briga entre você e o Salatiel é de hoje ou é uma briga antiga? Me fala aí.
10: Ah, não sei.
0: Hã?
10: Ele entrou no emprego, eu preciso trabalhar.
0: Mas é assim, ele fica mandando mensaginha, não deixa você trabalhar, como é que é o negócio?
10: Não, ele sempre tem essa parceria, né?
0: Hã? Cara, tá ruim seu telefone, hein? Será que é o sinal aí? Viu? O sinal tá horrível, cara. Tá péssimo o sinal aí. Hã?
10: Eu tô na portaria. Portaria tem
0: essa. Ah, entendi. Portaria. Tá na portaria. Mas, cara, mas e aí? Ficam trocando mensaginhas ou ele que já manda mensagem primeiro pra você?
10: Não, é eu que provoco ele mesmo.
0: Ah, você que manda pra ele. Você que provoca, no caso.
10: Eu que provoco o cara. Mas,
0: não tô conseguindo entender. Deixa eu ver o que o Salatiel tá falando aqui, peraí, vai.
3: Ô, Jonas, tá vendo esse rádio que você tá escutando aí, o programa? Pega ele e enfia no seu rádio.
0: Ah, não, cara, ô, louco, cara. Ó, tá vendo, hein, Jonas? Você tá vendo, Jonathan? Você tá vendo, né? Ó, ficou bravo. Você viu que ele já, ó. Só dessa resposta do Salatiel aqui, ó, só, ó.
3: Ô, Jonas, tá vendo esse rádio que você tá escutando aí, o programa? Pega ele e enfia no seu rabo.
0: Ó, nossa, cara. Não, o cara desligou na hora, velho. O cara desligou na hora, velho.
3: Olha, ele tá falando baixo porque o monitoramento tá escutando tudo que esse viado tá falando. Ele tem medo de ser mandado embora.
0: Nossa, mano. É, gente, programa Band Coruja tá assim hoje.
11: Ô, Léo, pô, fala pra esses bumbum de apertar linguiça, onde que é o condomínio que eu vou lá levar umas facas lá pra eles, pedaço de pau, resolve, pra ver se eles acabam com essa briguinha logo aí, esses bumbum guloso.
0: Os caras já querem levar faca, arma, querem levar tudo, vai falar, pô, briga logo, cara, briga logo, né?
12: Brasileira, tá falando baixo que deve estar com a boca ocupada, né, mano? Ele só tinha deve estar como? Deve estar com a boca ocupada. Aí, ó.
0: Vamos lá, vai. Alô?
13: Fala, Léo. Bom dia, tudo bem?
0: Quem é?
13: É o Patrick aqui da cidade de Berlim, tudo certo?
0: Fala, Patrick. Você é o amigo do Bob Esponja, é isso?
13: Então, essa treta desses dois eu não sei não, hein?
0: Ah.
13: Ô, Léo, eu acho, sinceramente mesmo, que os dois aí, ó, depois de terminar o turno deles... É champanhe e empurrar a linguiça pra dentro.
0: Exatamente. E outra, você percebeu que eles marcam o mesmo horário, tipo 6 da manhã? 6 da manhã?
13: Não, Léo.
0: É. É porque, tipo assim, já pega uma banheirinha lá, né? Já pega um quarto mais assim, entendeu?
13: Esse Salatiel aí, ô Léo, faz muito tempo que acompanha a rádio de vocês. Eles vêm dando bote, ó, tentando morder um direto.
0: Ah, entendi. Então ele faz tempo que ele já tá querendo brigar. Ó, só ver o áudio do rapaz do coisa aqui, do Jonathan aqui, ó.
14: Ô, Léo, desculpa aí, caiu a ligação.
0: Ah.
14: Então, cara, é que o cara gosta de provocar, falou que ia me atropelar e eu tô esperando, mano.
0: É, atropelar ainda?
14: Tô esperando.
0: Ó. Oh.
14: Agora eu tô trabalhando pertinho. Ele que sabe.
0: É que, ô Patrick.
15: Oi?
0: Você viu que ele falou que ia atropelar, mas não é que ia atropelar com o carro. Ele, tipo assim, vou te atropelar, tipo assim, vou correr pro abraço, entendeu?
15: Ele quer atropelar o cara, ô Léo, pra depois fazer respiração boca a boca. É sem vergonha esse Salatiel.
0: Exatamente, rapaz. Cara, o Salatiel tá dando um sem vergonha, cara. Olha, que coisa.
15: É hã? Malandro esse Salatiel. Ele tá querendo dar e não sabe como pedir.
0: É verdade. Tipo assim, né? Quer virar o bumbum de vez, mas não sabe como, né? É complicado, cara. É complicado. Então, as suas palavras finais, o que, que você fala pra esse casal? Ou, pra esses amigos, o que, que você fala pra eles?
15: Muita vaselina e muito amor e carinho.
0: É isso aí. Aê, valeu. Obrigado, Patrick. Patrick, obrigado. Tchau. Puta, o cara não fala nem tchau, velho. Sem educação, velho. Educação, meu, o cara não dá nem tchau pra gente, mano. Vamos lá, vai, fala comigo, bom dia.
7: Tem que pegar o Jonas e o Salastiel, encher a cara deles de tapa e de manjolo na boca deles pra eles parar de falar besteira.
0: 12h46, oi, a Tati mandou um áudio aqui, o que ela fala.
16: Aí o Léo falou que ia convidar o pessoal que é da terra dele lá na casa dele do churrasco. Fala aí na rádio, vocês têm uma intimidade aí com ele aí, ó. Que vocês acham que os caras já estavam na casa dele enquanto ele tava na rádio.
0: Ah, para com isso, não tá, ninguém tá em casa não. Ó, só pra vocês saberem, hein. Só pra vocês saberem, já volto na briga aqui, peraí. Na briga não, já volto aí na conversa do casal. Ô, desculpa, já volto aí pra conversar com vocês. Ó, só falar o seguinte pra esse cara que falou aqui. Vai lá em casa agora pra ver. Porque tem um tipo, um puta de um pitbull lá no quintal. O Zeus tá lá no quintal, hein. Só pra vocês saberem, o Zeus tá lá só preparado, hein? Se alguém entrar lá, você já sabe. Já dei a deixa, hein? O Zeus tá lá preparado, hein? É, e o Zeus não tá pra brincadeira, hein? Vamos lá, vai 11 999919197. Oi, bom dia.
17: Gente, que isso? Eu só perdi o programa de ontem. E o Salatiel já tá causando aí, tá de afé.
0: Pois é, eita. Minha amiga.
17: É. Primeiro foi a resenha lá, que é um personagem. Agora tá de afé novo,
0: tá,
17: né?
0: Tá de afé, é isso, gente. Vocês estão percebendo como é que é o negócio? Tá feia a situação, ô Salatiel. Que coisa é essa? Olha lá, o Salatiel agora tá ligando. Vamos ver se o Salatiel vai falar. Alô?
18: Oi.
0: É o Salatiel?
18: Eu mesmo.
0: Aí, Salatiel, eu tô percebendo que as pessoas estão contra você nesse programa aqui, cara.
18: Cara, tá complicado. Eu tenho que se esclarecer.
0: Ah.
18: Eu sou o hétero do negócio, entendeu?
0: Você é o hétero da relação. Ô, você é o hétero da história, tá?
18: 100%.
0: Ah. Macho. Tá. Macho. Tá.
18: Puro.
0: Ah.
18: Curado.
0: Ah.
18: 100% puro. Que copo pra dúvida?
0: Tá, mas assim, quem que procurou quem primeiro? Quem começou na mensaginha? Quem começou na assim, tipo assim, aí peitar? Quem começou primeiro com essa briga aí?
18: Olha, eu cheguei no condomínio aqui pra trabalhar, esse cara me treinou. Daí foi
0: seguinte, tipo assim, ficar... ele treinou você?
18: Infelizmente. Daí foi falado, vai ficar quem tiver a peça maior. Aí eu fiquei, ele foi tirado, entendeu? Ele não gostou.
0: Quer dizer, quem vai ficar no trabalho, quem tem a peça maior?
18: Isso.
0: Tá. Aí ganhou ele. Não, ganhou você.
18: É.
0: E ele ficou pra trás.
18: Positivo.
0: Caramba, velho. A briga era tão pior, eu não sabia, hein? Deixa eu só ver o que, que ele tá falando aqui, Salatiel. Só um minutinho. Pera, vamos ver o que, que ele vai falar sobre isso. Vai.
14: Ô, Léo Júnior, pode ter certeza que ele tá trancado no banheiro. Por isso do eco. Ah, vou caguetar o condomínio, hein?
0: Olha lá. Ele tá bravinho, Ele já percebeu o negócio. Ele já, tipo assim, não quer ficar por. Ele quer ficar por cima da carne seca, né?
18: Ele quer ficar por cima. É piada mesmo.
0: Ah. Então só ficou no trampo quem tem um negócio grande. Caramba.
18: Estamos falando de nariz.
0: Tá, Tá bom. Não, não, não, não. Perfeitamente, perfeitamente, perfeitamente. Eu entendi, entendi perfeitamente.
18: Alguma dúvida, Léo?
0: Não, não, não. Nenhuma dúvida, cara. Pode voltar ao seu posto.
18: Maravilha. Deixar um beijo aí pra toda a galera aí, pras mulheres, principalmente, quem for casada.
0: Tá bom. Tá bom, beleza.
18: Falou.
0: Um abraço. Valeu, gente. Esse é o Salatiel. Bom, pelo que eu entendi da briga aí, tem coisa grande no meio, um ficou com inveja do outro.
7: Sabe o que quer dizer, que ele quer dizer com a peça maior? A bunda.
0: Então, dá pra... É. Vai, vamos ver. Oi.
19: Ah, agora dá pra entender agora.
0: Vocês entenderam agora a briga?
19: Dá pra entender. Vocês
0: entenderam a briga?
19: O outro fez o teste do sofá, por isso que tá esse... esse romance aí, mal resolvido.
0: Pois é, cara. É isso que eu tô falando, gente. 11 999919197. Cadê a galera mandando mensagem? Mandando. Quem tá do lado de quem dessa história, hein, gente? Por favor, hein?
20: Eu queria saber como é que foi esse negócio desse treinamento lá. Tirou o cabaço dele, foi isso?
0: Então, cara, são essas coisas que eles não estão revelando. Porque assim, um treinou o outro. Eu acho que, tipo assim, o outro foi o chefe do outro, o outro começou a ficar com ciúminhos e tal. Então aconteceu coisas piores lá que tipo assim, ele não quer contar em público essas coisas, entendeu?
21: Uai, que jocesso, Léo, esses caras aí brigando aí, mano.
0: Ó, o ET apareceu, ó.
21: Cadê aqui, eu abduzi eles, aqui é o ET. Eu vou abduzir esses dois aí pra eles ficarem mansinhos, mansinhos.
0: Que horrível, hein? Que horrível, hein? Que horrível, hein? Vamos lá, fala comigo, bom dia.
22: Olá, bom, eu queria entender também. Eu entendi agora.
0: Você entendeu?
22: Ah. Eu acho que foi o seguinte. Alguém comeu quem? Alguém. Aí na hora, agora é minha vez, o outro saiu correndo. Aí tá a rivalidade, talvez outro tenha a chibata maior que a outra aí.
0: É, pode ser, pode
22: alguém
0: ser.
22: Alguém comeu quem? Eu acho que o Salatiel...
0: Então,
22: eu, em hora da minha vez, ele ficou revoltado.
0: Pois é isso que eu tô falando. Então aí rolou alguma coisa, alguém pegou quem, comeu quem, não sabe, entendeu? Aí é complicado essa situação, é complicado. Vamos lá, bom dia.
23: Eu já suspeitava que isso aí era umas bichonas.
0: Olha os caras. Vai.
7: E o gozado, ele fala manda beijo pra mulherada, mas não manda beijo pra mulher dele? É, filho. Vai amanhecer com a boca cheia de formiga, hein?
0: Ó, mas tá vendo? O cara é casado ainda, meu. Se envolveu com o cara no trabalho. Ah, meu Deus, o negócio é mais feio do que eu pensava, velho. Olha isso, gente.
24: Fala, Léo. Bom dia, tudo certo? Patrick aqui de novo.
0: Fala, Patrick.
24: Léo, Salatiel tá querendo é virar motorista de Scania, isso sim. Ele tá querendo virar motorista de Scania ou fazer um curso de padeiro, hein? Só pode.
0: É. Tá bem na cara, viu, o que ele quer.
25: Léo, foi o seguinte. Tu quer dizer que ganhou aquele que entrou mais um no outro, foi?
26: Aí, na hora...
25: Rapaz, que historinha complicada essa, hein?
0: É uma competitividade.
25: Quem entrou mais ganhou, foi isso?
0: É, então aí foi uma competição. Eu acho que rolou uma competição. Rolou uma competição aí. Ah, deixa eu ver aqui. Aí, gente, que bonitinho. Ó, a outra, o Fábio mandou, esse aqui é o meu Zeus. Ele mandou o cachorro dele, que é um pitbull também, e chama-se Zeus. Olha, igualzinho. É. Não é quase igual o meu. O meu é... É, não, é igual, é quase igual o meu mesmo. Igualzinho, cara. Mas não, a cor não é igual, mas o jeito é igual. Que bonitão, hein? Tá bonitão ele, hein? Valeu, obrigado, hein, cara. Ó, o Zeus tá lá em casa. Ninguém entra lá, meu. Ninguém... Entra lá pra ver. Tá bem protegido. Ali fica bem protegido, gente. Olha lá.
27: O Zeus deve estar dormindo. Se pular um ladrão lá, o Zeus olha pro ladrão e fala, ei, trouxe o que eu pedi? Não. O ladrão, sim. 1 quilo de bife. Aí o Zeus fala pra ele, pode entrar aí que o tonto tá trabalhando.
0: Tá,
27: fica
0: para.
27: À vontade.
0: Sai fora.
27: Só não leva muita coisa, senão vai sobrar pra mim.
0: Não vai fazer nada. O Zeus, ele vai pegar, fala assim, pode pegar na perna, vai. Não solta mais. Pega pela perna. É só eu falar aqui que ele já pega, cara. De longe, hein? Já sabe, conhece minha voz, hein?
28: Eu entendi.
1: Salatiel comeu o cara. E quando chegou na vez do cara, quando o Salatiel viu a manjoba do cara, manjula gigante, aí o Salatiel saiu correndo, com medo.
0: Pois é, cara. O outro cara correu pelado atrás dele, ficou desesperado e ficou essa briga.
2: É, Léo. Então, na verdade, o Salatiel aprendeu algo mais do que o Jonas.
0: É.
2: Porque se o cara ensinou, né? Não pode ficar nessa daí de ensinar tudo que sabe. Aí, ó, treinou o cara ficou treinado.
0: O cara ensinou o pulo do gato.
2: Mais experiência que ele.
0: É.
2: E ele perdeu o posto. Além de... Era menor ainda a ferramenta dele do que do outro.
0: No final das contas, uma ferramenta saiu maior

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7: Band FM, 1 minuto para as 3. 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

0: Band FM, Zé Neto e Cristiano, cadeira cativa. Vamos lá, né? Vamos lá. 11999919197 para você participar junto com a gente aqui da nossa madrugada. Bom, gente, é o seguinte. Peraí. Tá vindo uma notícia aqui, umas notícias, porque eu gosto de pegar umas notícias. Que são engraçadas, né? Que o pessoal comenta nas redes sociais também. Eu já sou assim, gente. Eu gosto de pegar essas notícias engraçadas, né? Essas notícias assim, bem legais, né? Olha só essa notícia. Motorista invade trilhos com carro e atrapalha a operação de trens em São Paulo. Você viu essa notícia, gente? Você viu essa notícia? Não, isso aí saiu na internet, saiu na rede social. Um carro, gente, ele invadiu, ele foi visto trafegando pelos trilhos das linhas de trem metropolitana aqui de São Paulo na noite da última sexta-feira. E eu vi isso aí, gente. E eu vi isso aí mesmo. O motorista, ele teria feito uma conversão errada na travessia da linha e acabou invadindo os trilhos. Passageiros que estavam na plataforma ficaram... Eles avistaram o veículo enquanto andavam de ré, tentando sair. Os caras tentou desesperado. Meu, e se passa um trem na hora ali? Tudo bem que é tudo monitorado, mas e aí? Você imagina, você tá nos trilhos do trem ali, cara. A polícia abordou o homem e o obrigou a sair do local imediatamente. Segundo os agentes, ele estava embriagado e foi levado para a delegacia próxima do local. Por causa da presença do carro nos trilhos, a operação dos trens da linha 7 foi interrompida por cerca de 20 minutos. A empresa TIC Trens, que administra o trecho, pediu desculpas pelo transtorno. Mas que transtorno é esse, hein, gente? Minha gente do céu, hein? Olha, você vê de tudo, mas, cara, como que eu ia imaginar que um carro ia entrar bem nos trilhos do trem ali, do metrô, ali, da área do trem? Hã? Ah, ai do céu, tá de brincadeira, hein? De brincadeira, hein? Oi, bom dia.
1: Gurizada, vocês querem que seus áudios saiam na Band? Manda agora, viu? É. Aproveita agora esses dias aí. Depois o Diego volta, aí é só a panelinha de novo.
0: Só
1: panelinha. Aí só no pix.
0: Calma, que não é assim não, pô.
2: Ô, Léo.
0: Oi.
2: Eu acho que um ficava pedindo a manjola do outro a noite inteira aí nesse treinamento aí.
0: É.
2: E como que um sabe o tamanho do outro? Sei não, hein?
0: Ah, conhece, né, cara? Conhece, né, pô?
3: Já deu ré no trilho dos trens, né?
0: Ah, você viu? Meu, invadiu o trilho dos trem lá. O carro. Não, isso aí todo mundo viu, saiu na rede social isso aí, pô.
4: Fala, Léo. Boa madruga, hein? Cheguei agora, atrasado.
0: Atrasadinho. Atrasadinho, né?
4: Você tá doido?
0: Chegou atrasadinho, né, cara? Mas tudo bem. 11999919197. Vamos falar com você no nosso WhatsApp. Fala comigo.
5: Bom dia, Léo Júnior. Bom dia a todos.
0: Bom
5: Pato
0: dia.
5: Rouco. Ô, Léo, eu vi sim essa reportagem e vi o depoimento dele também.
0: O cara tava chapado, né?
5: Segundo informações, tava congestionamento de carro. Ele quis cortar caminho pra chegar logo em casa.
0: Ele quis cortar caminho. E bem cortado, hein? Pô, ele quiser cortar caminho pelos trilhos do trem. Né? Nossa, mas que ideia de jirico esse foi, hein?
6: Eu acordei de Indatuba. Não sei não, mas eu acho que esse tipo de
0: Lécio, hein? Falou, você tá falando dos caras lá, né? É tipo Lécio os dois, né? É verdade.
7: É, Léo, é o seguinte, esse cara aí que invadiu o trem, ele tava assistindo o Triple X atrás do trem bala.
0: Caramba, o cara quis fugir. Ô, mas você tá em São Paulo, meu. Você quer fugir do trânsito? Beleza. Mas não queira fugir pelos trilhos do trem. Que não é um mau caminho, cara.
8: Salve, salve, Léo. Bom dia. Thiago aqui de Interlagos. Pega nada, ele deve ser motorista de aplicativo também. Ele foi lá embaixo no trem lá pra buscar o dinâmico, velho.
0: Ó, o outro tá falando, o Ivo tá falando aqui, ó, que é o Muriloco, com o quid dele nos trilhos. O Muriloco tem um quid branco, né? Ele já falou aqui no programa, né? Vai saber se não é o Muriloco que foi lá, que tava nos trilhos do trem lá. O retardado queria lá cortar caminho. Cortou bem o caminho mesmo.
9: Ô, Léo! Boa madrugada! Everton Purgado, Ribeirão do Sul, interior de São Paulo. Frio no mundo, você tá doido.
0: Imagino.
9: Deixa eu te falar.
0: Fala aí.
9: Vou concordar com o que eu ouvi uma vez aí, viu? Recentemente eu passei por você na rua. Eu concordo com o que eu ouvi. Você é feio pra caralho, viu? Eu fiquei sabendo que a cegonha foi duas vezes na casa da sua mãe. Uma pra ela entregar e a outra pra pedir desculpa.
0: Sai pra lá, cara. Sai pra lá. Sai, sombra. Sai daqui, ó. Sai daqui, ó. Ah, vai. Vamos lá. 11999919197. Os caras do Rio de Janeiro lá, vai.
10: Léo, bom dia.
0: Bom dia.
10: Aqui do Rio de Janeiro.
0: Fala, mano. Fala aí.
10: Ativo, 24 horas.
0: E aí,
10: cidade,
0: cara?
10: Maravilhosa. Ah. Pô, fala cega, cara. Os paulistas, tudo morde de fronha, né, mano? Pô, uma briguinha, programa todinho pra falar dos caras que estão, pô, de amorico pra cá, pra lá. Essa cambada de porteira, tudo morde fronha. Tá louco, meu? Pô, joga o jogo, passa a bola, Romário.
0: Passa a bola. Passa a bola pra ele logo, Saladiel. Poxa vida. Oi, bom dia. Bom dia.
11: Fala, Léo. Bom dia. Manda um salve pra nós aqui do Taquio Nakati. Pessoal aqui de Biona, os verdureiros.
0: Alô,
11: tá
0: Biona. Olha aí,
11: a é Ricão por cá, hein? Tamo junto. Eu da visão, embicado, sentido tal do São Caetano.
0: É.
11: Positivo.
0: Ó, o pessoal de Biona. Alô, Biona. Biona ligado na Band FM. Um abraço pra vocês. Obrigado pela audiência. Ai, ai, ai, viu? Então, gente, eu tava vendo essa notícia aqui, mas... Deixa eu ver se eu acho mais algumas aqui. Porque geralmente tem mais, né? Geralmente tem mais notícias. Mas eu vou, durante... Durante o programa eu vou achando mais notícias pra vocês, velho. Vamos deixar o povo bem informado aqui. Vamos ver. Fala comigo, bom dia.
12: Isso aí, o irmão falou a verdade aí, hein? Quem quiser mandar mensagem, fala agora. Porque depois só ano que vem. Só nas próximas férias do dia.
0: Calma, gente. Não é bem assim as coisas. Não é bem assim as coisas, né?
13: Ô, Léo Júnior, parabéns aí pela audiência do Band Coruja, hein? Tá fenomenal,
0: Fenomenal, não.
13: E bombas da televisão brasileira, hein? Fenomenal.
0: Calma, gente, não é bem assim as coisas. Não é bem assim as coisas, né?
13: Ô, Léo Júnior, parabéns aí pela audiência do Band Coruja, hein? Tá fenomenal, não.
0: Fenomenal.

0: Oi, bom dia, bom dia.
1: É não, pô, aquele cara dos trilhos lá, do carro dos trilhos, era Diegão, com pressa de chegar pra tirar as férias.
0: É verdade, Diegão, tô pra tirar as férias logo, né?
2: Ah, oi. Léo, oi. Tô tentando entender aqui quem comeu quem nesse treinamento aí.
0: Então,
2: ainda
0: gente.
2: Ainda bem que eu dou treinamento só pra homem, hein? Porque isso que dá, homem treinar homem... Aí fica essa resenha aí depois.
0: Então, daí um falou que o negócio era maior que o outro, aí o outro ganhou um emprego e ficou aquela, aquela briguinha interna, sabe? É complicado, viu? Não dá pra entender esses dois, esse casal, oh, essas duas pessoas, né?
3: Fala, Léo, cachorro do mãe. Aí, esse cara do trem aí, ó. Pra você ver, né, mano? Isso aqui que é 99 trens, pai. Isso aí, ó. É pra Uber tomar vergonha na cara, começar a pagar bem, ó. É. Se não, a 99 que manda também, filho. 99 já manda em tudo. Já manda em iFood, já manda em corrida. Logo, logo vai mandar nos trens também.
0: Ah, daí já é demais, né, cara? Daqui a pouco vai mandar na sua vida também, né? Já quer mandar na sua vida também. Vamos ver. Vai lá, oi.
4: Ô, Léo, queria ver se tem vaga nesse treinamento aí. Eu já tô com uma dor no bumbum mesmo. Vai que sara de vez. Cutuca, Léo.
0: Então, aí, tá vendo? O tiozão quer participar desse treinamento. Ah, ô, Salatiel, veja aí se vai ter um próximo treinamento. Coloca o tiozão na fita aí. Coloca aí, coloca aí. Quem sabe, pode rolar, né? Oi.
5: Ô, bom dia, Léo Júnior. Tudo bom?
0: Beleza?
5: Aqui é a galera da Diana, Frente 3. Positiva, aqui é o Igão. Tá mandando um alô lá pra galera da Frente 1. Galera da Frente 2 e a galera da Frente 3 ali, o Silvinho. O Pernambuco aí, o Roxinho, o Leandro. E o Gil, a galera da Colhedora. Tamo junto sempre aí. Sorte aquele modão do... Chico Rei Paraná pra nós ver mesmo aí.
0: Oh. Um
5: alô pra galera aí.
0: Eita,
5: meu parceiro de madrugada aqui, o Igão aqui, que auxiliar. Tamo junto.
0: Tamo junto, parceiro. Tamo junto, parceiro. Obrigado. 11999919197. Até as 5 da manhã. 4 horas da manhã, você sabe, tem o nosso campeonato internacional de piadas ruins. É. 4 da manhã, 4 e meia, tem buzinaço.
6: Bom dia, Léo. Vem, aqui é o Zetinho de Bruna.
0: Ô Zetinho, de Biúna, mais um de Biúna.
6: Do GDR.
0: Ah.
6: De Biúna, beleza?
0: Beleza. Um abraço pra galera toda aí de Biúna, viu?
1: Oi. Oi, Léo. Beleza, cara?
0: Beleza?
1: Todo mundo de dentro, tá ligado?
0: Ô, tô ligado. Tô ligado,
1: eu sou,
0: cara.
1: Eu sou aqui afeminado. Todo carioca é viado, tá ligado? Nós somos da cruzada gay, morou? Da fraguei, torcida do Flamengo, tá ligado? Somos todos cariocas, baitolas mesmo, ah. Né? É isso aí, tamo junto, Léo Batista. Tamo junto, véi. É nóis, carioca. Cariocas baitolas.
0: Vai provocando os carioca, vai. Vai provocando os carioca pra você ver. Vai provocando, vai, oi.
7: Vocês estão morrendo aí no frio aí, vocês.
0: Pera aí, vai.
7: Vamos lá, garoto, vou comer bolacha pra tomar um café, vou dar parte de todo mundo aí. Vou comer bolacha pra tomar um café, como é que é?
0: Ah, você quer? O Davi gosta da musiquinha da bolacha lá, né? Léo Júnior, é hora do boi. Olha o Frota. Não, logo eu volto com a hora do boi, gente. Eu tenho o buzinaço, vamos fazendo o buzinaço primeiro aqui.
8: Olha aí uma notícia boa aí, a Virgínia sentando no colo do Vini Júnior, o cara no celular.
0: Eu vi essa
8: foto.
0: Ele
8: tá querendo fazer o treinamento aí com os porteiros.
0: É verdade, colocar a Virgínia pra fazer o treinamento com esses caras aí, viu? Mas precisa fazer foto do jeito que ela fez aquela foto lá? Não precisa, né? Não precisava disso também, né? É pra ter clique, né, gente? Isso aí é pra ter seguidores e tal, né? Ai, eu vou te falar, viu? Vamos lá, fala comigo, bom dia!
9: Fala, Léo Júnior. Davi de Pouso Alegre, fiz uma música pra você e seu programa Nota 10. Segue aí, Léo Júnior. Continua assim, meu amigo. Um abraço, Davi de Pouso Alegre. Escuta aí, Léo Júnior.
0: Vai!

0: Nossa, legal, gostei. Gostei, cara, gostei, gostei, gostei. Mas você mandou uma música aqui pra mim? Deixa eu ver.
1: Fala, Léo Júnior.
0: Ah, ele não, não...
1: Fala, Léo Júnior.
0: Ele não, não mandou a música toda. Pô, legal, gostei da música, hein? Parabéns, hein, cara? Parabéns, brigadão, brigadão, brigadão. Oi.
2: Fala, Léo, bom dia.
0: Bom dia.
2: Robson Marques por cá.
0: Fala, Robson.
2: Vamos dando play aí na semana. Até a capital dos gaúchos aqui em Porto Alegre. Tá bom? Até às 5 aí, tamo juntos. Vamos ajudar esse programa aí, Léo. Tá, vamos aproveitar e mandar mensagem, galera. Você tá doido? Um abraço.
0: Você tá doido? Aquele abraço. Obrigado, obrigado, obrigado.
3: Léo Júnior, depois que o Brasil perdeu, saiu um monte de notícias, né? É fenomenal, não, não, não, não.
0: Fenomenal! Ah, deixa eu ver se eu consigo falar com o fenomenal aqui, gente. Peraí, gente. Peraí, eu vou ter que tentar, peraí. Vou tentar aqui. Só um minutinho, fenomenal. Vou ligar pro fenomenal. Vamos ver se. Então, fenomenal, se você não atender, pode esquecer, cara. Vamos ver. Vamos ver aqui. Vamos ver se vai rolar. Vamos ver. Certo. Vamos ver. Vamos ver se vai rolar, né?
4: Não foi possível completar a sua ligação. Por favor, verifique o número e ligue novamente.
0: De novo? Oh, tá difícil, hein, cara? Tá difícil, hein?

0: Mais uma, hein? A última. É, tá difícil o fenomenal, tá? Já tá, não dá pra te ligar, cara. Infelizmente. É. Infelizmente, fenomenal, não tá pra te ligar, cara. Esse telefone seu tá horrível, cara. Tá complicado, hein? Tá difícil te ligar, tá difícil. Vou falar com mais um ouvinte aqui no Zap, vou aí.
1: Fala, Léo, beleza? Aqui é o Charles. Depois vou mandar meu buzinaço aí também, hein?
0: Bula isso, manda. 4:30 da manhã tem buzinaço. 4:30 da manhã, gente.
2: bom dia, Léo. Chama.
0: Chama.
2: Fenomenal, parece que tá na cadeia, mano. Que não consegue atender uma ligação.
0: Não, você vê? Então, tava fácil falar com ele antes, agora não consegue atender telefone. É, parece que tá na cadeia, cara.
3: Oi. Léo Júnior, fiquei esperto com o Cristiano da Brasilândia, com o Ricardo Segurança, o Luiz da Uber.
0: Tá, e aí? E aí?
3: O Vitor queima.
0: Fala aí, cara, para de ficar ligando. Vamos aí.
3: Que eles vão invadir a Band aí, vão queimar teu rabo com o Choquinho. Beleza?
0: Vai pra lá, vai. Sai pra lá, sai pra lá, sai pra lá. Oi.
4: Bom dia, Léo.
0: Bom dia. Você
4: tá conseguindo falar com o Fenomenal?
0: Não tô, cara. Não tô conseguindo.
4: É, porque não é a hora do mentiroso ainda.
0: Não é mentiroso, cara. Ele conta as verdades, pô. O Fenomenal é um cara que conta as verdades.
5: Léo Júnior, o telefone do Fenomenal tá dentro do aquário, junto com os peixes. O Mero, o Nero, o Fero, tudo junto com ele.
0: Tá.
5: Vai vendo,
0: Raimundo. Tá complicado de falar com o Fenomenal, hein? 3:33.
6: Fala, Léo Júnior, como é que você tá, meu querido?
0: Sorri
6: pra mim que eu tô chegando.
0: E aí, mano?
6: E aí, você viu a notícia? Rapaz, os Uber agora estão indo buscar até na linha de trem, tá perigoso.
0: Até na linha de trem.
6: Alguém já descarrilhou teu trem? Você, eu tô ligado que já.
0: Nada.
6: Não sei se descarrilharam teu trem por trás, mas a cara, certeza que foi passado um trem em cima, hein? Rapaz, ficou machucado, hein?
0: Só se for descarrilhar o seu, né? Só se for descarrilhar o seu, isso sim, cara. Fala comigo, bom dia.
7: Ô, Léo, bom dia. Ô, Léo, liga pro Davi. Fenomenal tá lá, eles estão fazendo a degustação do macarrão a essa hora.
0: Para!
7: Pode ligar pro Davi que você fala com ele.
0: Para com isso,
8: não fala. Sério, agora, isso é brincadeira, cara. Quem que puder ajudar os coitados? Se não fome por aí, dá uma comida pra eles comer. Sem zoar, entendeu? Sem brincar. Comer de vocês mesmos, quer dizer.
0: Ó, deixa o Davi falar, pô. Fenomenal, peraí, Fenomenal, deixa o Davi falar,
8: frio,
0: pô.
8: Entendeu? Os coitados aí. Tô no frio aí, coitado. Muito frio, entendeu ou não? Quem puder ajudar aí, entendeu ou não? É, ajuda eles que é importante. Nós estamos aqui no quentinho. Eles estão lá, coitado, morrendo, às vezes, com frio. Entendeu? Quem puder ajudar eles com uma coberta, alguma coisa, tá bom? Deus abençoe todo mundo aí. Bora, bora.
0: Não, tá, esse é o Davi que ajuda as pessoas. Não, mas é verdade o que ele falou. Tem totalmente, tem toda a razão, Davi. Tem muita gente na rua, né? Pô, um frio que tá e passando muito frio. E esse frio as pessoas... É, vamos doar, né? Você tem um agasalho que você não usa aí, né? Vai lá, vai pra doação lá, pra aquele grupo que tá precisando, né? De repente, aquela jaqueta que você não usa mais, que tá no seu guarda-roupa. Realmente, o que o Davi falou, tem a mais pura verdade, viu, Davi? É isso aí, cara. Aí, ó, pela primeira vez, o Davi falou uma coisa assim, que nossa, velho. É isso, Davi. Obrigado, hein? Obrigado aí pelo toque aí, cara. Vamos lá, vai. Oi.
9: Léo, bom dia a todos aí da Band.
0: Bom dia.
9: Ué, Núbia ainda existe? Núbia Paulista existe? Caramba.
0: Que?
9: Parabéns aí, sobrevivente. Caramba, já achei que já tinha crescido já.
0: Eu não entendi nada que ele falou, velho. Na boa, velho. Eu, hein? Eu não entendi nada que ele falou, velho. Tudo bem, vai. 11999919197. Oi,
10: bom dia, Band Coruja. Fala, Léo, daí, tudo certo?
0: Tudo beleza?
10: Ligo por DK, cortando a 282 aí em busca do tal da Palhoça. Iniciando mais aquela semana aí abençoada. Pose.
0: Valeu, um abraço pra você e boa semana pra todo mundo, hein?
11: Ô, Léo Júnior, fenomenal quando era o Diegão. Quando o Diegão começava a digitar, ele já atendia. Não precisava nem terminar os números tudo.
0: Já liga na hora, né? Na hora. Comigo ele demora mil anos pra atender o telefone.
12: O que esse cara tava fazendo? Tava fazendo uma chupeta antes de mandar um áudio?
0: Vai, fenomenal.
13: Mas o Léo Júnior, quem puder doar mesmo é sempre importante.
0: Olha lá, agora ele vai na do Davi, algo fenomenal aqui. Ele vai na pegada do Davi, ó.
13: Mas o Júnior, quem puder doar mesmo é sempre importante.
0: Aí, de novo no áudio.
13: Ô, Léo Júnior, pode ligar pra mim, Léo Júnior. É que eu tava fazendo um poema.
0: Ah, ele tava recitando. Ela tava recitando poeminha, não conseguiu. Ah, meu. Ó, cara, pela última vez, hein, ô Fenomenal, por favor, hein, cara. Não me deixe bravo, Fenomenal. Não me deixe bravo, Fenomenal. Por favor, vamos lá, vamos lá. De novo, hein? É a última vez, hein?

0: A última. Ah, tá. Aí, tá vendo? Agora sim, né? Agora sim, eu tô vendo. Agora sim. Botou pressão agora, botou pressão. O que aconteceu com esse telefone seu, fenomenal?
1: É que eu tenho dois telefones. Esse aqui é o titular.
0: Cara, você é chique, hein, cara? Eu só tenho um telefone, você tem dois telefones. Você tem um que ser um cara chique.
1: Esse é titular e esse aqui é o reserva. O reserva, ele não tem sinal direito.
0: Ah, entendi.
1: Esse aqui é o titular, esse aqui todo mundo me acha, o Brasil inteiro me acha.
0: Entendi, cara.
1: Então, Júnior, eu estava falando da televisão brasileira.
0: Tá, mas fala aquela bomba. A bomba da televisão brasileira. Pum, vai.
1: Bomba, você ficou sabendo, né, Leogênio? Se não ficou sabendo, vai ficar sabendo agora.
0: Tá, o que que aconteceu?
1: O Thiago Leif foi pra Globo, né?
0: Ah, mas peraí. Mas nem acabou a Copa, o cara já saiu do pé.
1: Já pegou as malas.
0: Já. Mas já?
1: Cuti, bye, bye.
0: Mas a Globo ficou desesperada assim pra pegar o cara? Porque tava dando audiência no SBT?
1: Valeu, Júnior. Cadê o Schmidt? Tá no Fantástico. Voltou pro Fantástico.
0: Ah, porque já tava já. Já tava já demais. Voltou, né?
1: Pro Fantástico. Ah, tem outra bomba. Eliana vai fazer outro programa à tarde.
0: É, também ela tá cheia de programa lá e tem um dá certo, outro não dá também, é outro, né?
1: Tem outra bomba, Leo Júnior.
0: Olha, na boa, depois que a Eliana foi pra Globo, acho que ficou sem graça. Eu gostava mil vezes da Eliana no SBT. Eu gostava disso.
1: E tem outra bomba, Leo Júnior, que vai pegar você de surpresa.
0: E aí?
1: O Mion. Tá indo pra Band.
0: O Mion tá vindo pra cá?
1: Tá indo pra aí.
0: Olha, cara, que legal, hein?
1: Ninguém deu esse furo, eu tô dando um furo.
0: Não, você é um cara dos furos, pô. Você é um cara dos furos. Você é um cara dos furos. Você é um cara dos furos.
1: Entendeu? E tem bomba sobre o menino Ney.
0: Ah, peraí. Antes de você dar esse furo, tem outro cara que gosta de furo aqui, que leva furo. É o tiozão. Ó, fala em furo, ó, o tiozão aqui, ó.
2: Bom dia, Léo. Bom dia, Bande Coruja. Tiozão de Sorocaba.
0: Ah.
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1: Nossa, esse daí saiu da segunda série.
0: Ó, mas ó, legal, o fenomenal. Ele falou um poema, olha, recitando o poema.
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0: É um poema.
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0: Olha aí que legal.
1: Mas ele tá copiando a hora do ronco, o Vinheta e o Pidonço.
0: Não, mas não chega de ser um poema. Ele tá recitando o poema, cara.
1: Poemas bons seria assim.
0: Vai.
1: A estrela no seu luar bate, bate, pulsa, pulsa e brilha, brilha no seu luar.
0: A estrela bate...
1: Pulsa, pulsa,
0: pulsa, bate, pulsa.
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0: Ó, caramba, hein, cara. Essa foi assim que iluminou você agora, esse poema.
1: Isso é tudo agora, ao vivo.
0: Do nada.
1: Escola, estamos falando ao vivo.
0: Tá, estão querendo fazer uma pergunta pra você, fenomenal. É o Pato Rouco aqui, ó.
3: Ô, fenomenal, bom dia. Eu vou esperar o Mion na Band, do mesmo jeito que nós estamos esperando a Luciana Gimenez na Band, não, que tem 3 anos que você falou que o programa dela estreia na Band.
0: É verdade, eu estou esperando a Luciana Gimenez. É verdade. E aí, contrato? Fenomenal, você que entende?
1: Quem assina o contrato é ela, não sou eu.
0: Tá, mas você sabe que a Luciana Gimenez também vem pra cá.
1: Não, ela vai pra isso, só que o que que acontece? Ela não quer trabalhar esse ano. Só o ano que vem.
0: Então ela quer preparar um projeto pro ano que vem. Então.
1: É, porque não adianta pôr ela e vacalhar o programa, entendeu?
0: Entendi.
1: Tudo tem um custo, Léo Júnior. Tem que dar audiência. Se não dá audiência, arrancam fora.
0: É verdade, que nem esse programa aqui, ó. Tem que dar audiência. Se não der audiência, não, eu tô lascado.
1: Ô, Léo Júnior, o pessoal, meus fãs, me param e me perguntam: o Léo Júnior já se encaixou? Eu falei: já tá encaixado já.
0: Já encaixou o quê?
1: No programa, você já se encaixou e sonha com um bando de coruja?
0: Ah, já me encaixei, tô bem, tá tranquilo, tá mais...
1: Você já se adaptou, já se encaixou e já sonha com um bando de coruja, isso é fenomenal.
0: Não, isso é fenomenal. Fenomenal, tem mais uma pergunta, os caras gostam de fazer pergunta pra você, fenomenal. Aqui.
1: Ah, isso é normal, é um bando de coruja.
0: Olha lá. Vamos lá.
4: Léo, esses poemas aí, ó, eles ensinam tudo lá no CAPES.
5: ensino o Davi a cozinhar lá no CAPS.
0: Espera aí. Calma aí, ô.
1: Não fala mal do macarrão do Davi.
0: Não, não é CAPS, cara. Nem ensina no CAPS. Pô, isso aqui tá, gente, ele tá ensinando agora,
1: velho. Gente, o Davi vai ficar brabo com vocês falar do macarrão dele. Não pode falar mal do macarrão do Davi.
0: Macarrão de chuca o quê? Que isso, gente?
1: O Davi é bom, gente.
0: É verdade. Fenomenal.
1: Vou deixar o Davi brabo, gente. Tá frio.
0: Ó, tem mais um áudio aqui, Davi. Vamos ver.
6: Mas o Thiago lá foi direto pro SBT, que nem a Globo aguentou mais ele, por causa do Davi.
0: Ah lá, lá, lá. Que o Thiago lá...
1: Mas o Thiago Leifert já saiu do SBT, minha filha.
0: Você mas, tá, cara, ele de... pode sair nessa época de Copa que ele tava narrando os dias do jogo, ele saiu mesmo,
1: não,
0: cara?
1: Não, então, é porque o que que tá acontecendo na Globo? A Globo mudou de dono, você soube, né? Ela...
0: Não, não soube, não tô sabendo de não tô sabendo de nada, cara.
1: Então, ela mudou de dono, não é mais o mesmo dono.
0: Ah.
1: A Globo tá com outros donos.
0: Sei.
1: E aí estão atrás de um cara que faça um Big Brother só com os veteranos, só Big Brothers antigos.
0: Só os antigos, eu acho que até melhor,
1: só,
0: né?
1: Só os antigos, pra dar barraco, pra dar audiência.
0: É que nesse programa aqui tem que ter um barraco, senão não tem audiência.
1: Entendeu? Tem que pôr o povo a brigar pra dar audiência, um pra xingar o outro.
0: É verdade, é isso.
1: Senão não tem audiência, senão só o bando de coruja que dá audiência nesse horário.
0: É isso, cara, é isso.
1: Não tem muita coisa pra dar audiência.
0: Não tem, exatamente. Não tem.
1: A Band é em primeiro lugar, por isso que estoura aí na audiência, repercute, é por isso, gente, já caiu na boca do povo.
0: Já era, né? Já era. Fenomenal, então, me diz aí, você tem mais alguma novidade no meio televisivo aí ou não?
1: Tem várias, vem Fazenda por aí.
0: Ah, Fazenda na Record, né?
1: Vem a Fazenda e... A Casa do Patrão renovou o contrato.
0: Mas de novo, cara? Puta, negócio chato, hein,
1: mano? Não, mas agora vai ter o que ganhou lá a Fazenda, lá o que era lá da Fazenda, lá o Dudu Camargo.
0: O Dudu Camargo.
1: Vai ser um apresentador e vai melhorar com os artistas.
0: Entendi. Ô, Fenomenal, tem mais uma pergunta pra você aqui, ó.
7: Pode perguntar. Bela, Júnior, eu queria saber que tipo de produto esse Fenomenal não, tá usando aí, porque é forte, hein? É não, forte.
0: Calma, ô.
7: Será que não, é Royal?
0: Não é forte, não.
1: Não, isso é legal. O cara não
7: tem problema. Ai, meu gente. Deus do céu.
1: Cê é legal. É muito. Eles são meus fãs. Esses que criticam, eu adoro.
0: Ah.
1: Porque eles são muito meu fã. Você sabe que eu critico no fundo, mas você é um fenômeno. Então, é um giro pra nós. Minha ação fica feliz.
0: Não, exatamente. Mais um aqui, Fenomenal, mais um.
8: Ô, Léo, o Fenomenal recitou um poema aí. Quando ele terminou de recitar o poema aqui, eu tava procurando a enfermeira já, pensando que já era hora de tomar o remédio. Eu tô ficando doido também aqui
0: dentro
8: da cabine.
0: Ah, que isso?
1: Mas o bando de coruja é isso, gente. Ele entra na mente da pessoa. A pessoa fica falando no banheiro.
0: Geralmente entra na mente mesmo da pessoa. Entra bem na mente, cara.
1: Ô, Léo Júnior, me tira uma dúvida.
0: Fala aí.
1: Minhas fãs me perguntou se você sonha com bando de coruja quando dorme. Eu falei, não sei.
0: Eu? Eu sonho, sabe? Cara. Eu falo dormindo às vezes.
1: Você chega, deve falar, amor, você vê lá os fenomenais do bando de coruja, você deve sonhar com o velho do lixo, com a Tati Perigosa, com o Murilo, com a
0: Adalete. Não, eu não fico sonhando. Eu não fico sonhando com macho, não, cara. Não sonho com macho, não. Não é meu caso, não.
1: Não, mas o bando de coruja vicia.
0: É, vicia. Realmente é um programa viciante mesmo.
1: É um vicia, não tem como, cara.
0: Ale, só mais um aqui, peraí, vamos ver.
8: Ô, Fenomenal, fazer uma pergunta pra você. A Globo mudou de dono. E quem era o dono da Globo, Fenomenal? Você não sabe nem o que você tá falando, Fenomenal.
0: Deixa o cara era falar, o Marinho, pô. Vai, fala aí.
1: Deixa eu falar, era o Marinho, só o dono do Marinho.
0: Tá.
1: Tá vendo, pô? E agora era o filho, agora é outro dono, é um careca agora.
0: Ah, é um careca aí, ó.
1: Tá vendo? Então vocês dão informação correta.
0: Aí, tá vendo? Vocês estão todos desatualizados. Vocês estão todos desatualizados. Só o Fenomenal, que é o cara que tá bem atualizado aqui.
1: Entendeu? E o Neymar vai trocar de time.
0: Ele vai trocar de time. Vai afundar outro time agora. Vai afundar outro time agora, né?
1: De novo, Léo.
0: Vai afundar. Mais um aqui, Fenomenal.
7: Ô, Léo, quer dizer então que o Fenomenal já tá encaixado aí.
9: Calma aí no programa, não é em vocês. Pensou besteira porque, né, a cabeça só pensa o que o coração tá cheio.
0: Agora, tem uma mulher aqui que ela falou que o Léo Dias tá mais atualizado que você, Fenomenal. Quer ver?
6: Bem, quem é Fenomenal aí perto do Léo Dias não tá bem, né?
0: Olha lá. Não, ela tá indo pro lado do Léo Dias aí.
1: Dá um furo agora pra você, Léo.
0: Dê um furo pra ela. Deu um furo nela. Deu um furo na. Desculpa. Deu um furo. Vai lá.
1: O Léo, aquele Léo Dias tá indo pro SMT de novo, gente.
0: Como é que é?
1: O Léo Dias tá indo pro SMT de novo.
0: Mas peraí, cara, ele não era daqui?
1: Era, mas tá indo embora.
0: Meu Deus do céu, cara.
1: A proposta é maior, entendeu? Aí tá indo pro SBT de novo. Eu não ia soltar um assunto, mas vocês gostam que eu solto, tá bom.
0: Entendi. Cara, Alê Fenomenal, você está cada dia assim, não, mais atualizado que eu vejo. Não, meu Deus do céu.
1: A gente tem que soltar. Eu falei, não posso deixar essa pérola pra minhas fãs, as minhas Alexandretes.
0: Exatamente, exatamente.
1: Coruja, Tati Perigosa, meu Banana e Maratacine, né?
0: Certo. Só mais um aqui pra fechar esse quadro, ó.
10: Bom dia, Léo Júnior, sou o Mendes aqui em São Bernardo, ligado no Bando Coruja.
0: Fala, Mendes.
10: Fenomenal, como sempre, dando suas pauladas aí, mas não acerta nenhuma, não adianta, né, Léo Dias?
0: Não.
10: Enquanto o Neymar, Vinícius Júnior, esses caras aí, a seleção do Brasil tem que mudar todo mundo do país, desaparecer essa raça aí, esse povo aí que só olha jogando olhando pros cabelos. Esse goleiro Alas que ficava jogando olhando pros cabelinhos amarrados, toda bola que entrava. Tem que desaparecer todo mundo. Esse povo aí tem que extinguir da seleção do Brasil.
1: Eu vou dar outro furo antes de eu sair.
0: Mais um.
1: O Neymar vai jogar a última Copa de 2030.
0: Não, mas essa não seria a última Copa do Neymar, cara?
1: Não, isso é tudo mentira. O Neymar vai jogar a última Copa.
0: Mas ele não foi jogar na Copa dos Poker agora e perdeu de novo?
1: Não, mas o Neymar, ele vai se separar da mulher. Eu vou dar um furo sobre o menino Ney.
0: Mais um furo do Neymar.
1: O Neymar vai se separar da Bruna Biancardi e vai voltar com a Bruna Marquezine, né?
0: Peraí, ô Fenomenal, calma aí, Fenomenal. Peraí, só um minutinho. Ele vai separar de quem?
1: Da Bruna Biancardi e vai voltar com a Bruna Marquezine.
0: Não, mas peraí, mas não é a Biancardi que é a mulher dele, cara. Não é a Biancardi?
1: É a Biancardi. Eu sigo ele no Instagram.
0: É que tem várias mulheres, que até então, eu tô perdido.
1: Então, ele vai. É. Ele tá perto de separar, né, aqui.
0: Tá.
1: O Neymar. E ele vai pra outro time aqui no Brasil.
0: Peraí, só um minutinho aqui, ó.
6: Léo Dias sempre foi do SBT, eu acho que é tu que tá querendo furinho lá, né?
1: Olha lá. Não, minha filha, a informação é segura, eu respeito
0: sua opinião. É fonte segura. É isso.
1: A gente, quando eu dei a informação do Brasil que não ia, e não vai a lugar nenhum, é porque a gente já sabe. Entendeu? A gente já sabe. Aqui a gente não tá aqui pra inventar notícias. Aqui a gente tá pra falar a realidade.
0: Tá certo. Só mais um Fenomenal agora pra gente ser, porque daqui a pouco vai começar o nosso campeonato internacional de piadas ruins. Olha lá.
10: O Neymar vai ser abduzido. Vai jogar a última Copa lá em Marte, em 2030. Ferrar.
1: O Neymar é de fevereiro, é da minha época. Ele faz aniversário na mesma época que eu, gente. Não fala assim do menino Neymar.
0: Então, mas aí eu fiquei sabendo agora, eu tô dando esse furo agora, eu fiquei sabendo que o Fenomenal vai fazer aniversário e vai convidar o Neymar pra festa sua. É isso não, mesmo que eu tô que eu vi?
1: Eu gosto do Neymar. Eu até dei uma dica no Instagram dele, ele tava em live.
0: Ah, você tava dando dica pra eles também?
1: Eu dei dica, falei, vem pro Corinthians, né, porque...
0: Claro, óbvio, obviamente.
1: Você tá precisando de time do povo.
0: Timão tá precisando.
1: Traz o Neymar que o Neymar resolve. No Corinthians ele joga,
0: né? Vamos ver aqui a Tati falar aqui. Vai.
11: Se o Alê Fenomenal falou, tá falado. Tá de perigosa. Confio aí no Alê. Só não quando ele torce pra Argentina. Aí eu não gosto, não. Beijo, Fenomenal. Tati. Não.
1: A Tati é minha fã Fenomenal, Messi Bocolha, viu?
0: Aí, valeu.
1: Ela é um fenômeno. Mas aí, Tati, é porque é os melhores, né? O Messi. O menino Messi, né? Joga demais.
0: Menino Messi.
1: Joga demais, ele é um ET, cara.
0: Será que ele é um ET? Será que o Messi não é um alienígena, cara?
1: Você
0: acha que ele não
1: seja
0: um alienígena?
1: Porque ele pisca o olho e anda ao mesmo tempo, né, cara?
0: E chupa a cana também ao mesmo tempo.
1: Não, e ele, você viu que ele aperta as bochechas da mulher dele, eu vi no Instagram, né?
0: Ah, você viu isso, cara?
1: É, ele puxa e fica lá apertando as bochechas. Tá,
0: pra fechar, Fenomenal, pergunta pra você aqui, vamos palestra.
12: Ô, Léo, pergunta pro Fenomenal aí o que, que ele acha do parto em casa.
1: Ah, isso aí é uma coisa a ser estudado, né? Eu pesava que eu tenho os olhos verdes. Quando eu nasci, eu tinha os olhos verdes. Ah. Mas tem gente que nasce com roupa. Eu já nasci com roupa, né, mano?
0: Peraí, tem gente que já nasce com roupa e tudo, é?
1: Eu fui o único, cara. Eu nasci de roupa.
0: Caramba, velho.
1: Eu fui uma coisa fora do normal. Até.
0: Ah, você já é um cara fora do normal, né, Fenomenal?
1: Entendeu? Então isso é normal. Isso aí, igual diz aquele poema do Maurício Matar.
0: Vai.
1: Tudo que se conta, se poema depois.
0: Tudo que se conta, vamos ver.
1: Se conta depois.
0: Tudo que se conta, se conta depois.
1: Se conta depois, no coração não viu.
0: Peraí.
13: Rapaz, esse Fenomenal aí, ele tá com uma febre de uns 60 graus, só tá falando abobrinha, tá delirando.
0: Não tá não, cara, não tá. Eu digo pra você que não tá, velho, não tá.
1: Isso é bom pra audiência. Igual diz o Cajuru, é importante segurar a audiência.
0: É, tá certo. Fenomenal, obrigado, Fenomenal.
1: Merci beaucoup, I love you.
0: Um abraço pra você.
1: I love you.
0: Valeu, esse é o meu amigo... Fenomenal, não. É esse que é o meu amigo Fenomenal. Bom demais, ó. 3:54. É que você sabe que aqui no Band Coruja você fica bem informado. Atualizado, atualizadíssimo. É só aqui no Band Coruja, minha gente. Só aqui, ó.
14: Fenomenal, tá ficando maluco.
0: Não tá não, cara. Ó, mais um pra comentar aqui, o Admilson Caipirão, que acabou de chegar, né?
14: É mentira.
0: Ele chegou atrasado, ainda por cima. Mentira,
14: nasceu pelado. Nasceu peladinho, né? Ainda beliscaram o saco dele, porque tem essa cara, né? E outra, se você quiser ver ele ejacular, é só apertar as bochechas. Apertou as bochechas, voa, nenenzinho.
0: Para com ele. Não, fala assim do cara. Isso, não fala assim do Fenomenal, pô. Ele é um fenômeno.

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5: Ótima madrugada pra você, minha última hora, hein, gente? Bora, bora, com o nosso Band Coruja, falando com você pra todo o Brasil. Obrigado pela sua companhia. Vai começar o nosso campeonato internacional de piadas ruins. Eu quero você aqui na Band. Aumenta o som aí, vai! 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

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Zezé Camargo e Luciano. Fui eu, fui eu. 4:12, gente. 4:12. Ó, fica preparadinho aí, porque vai começar o nosso Inconcurso. Campeonato, nem concurso, é Campeonato Internacional de Piadas Ruins, é isso. Eu quero piadas agora, hein? Piadas ruins. Ó, você já tem já a sua piada ruim já preparada na ponta da língua. Manda agora seu WhatsApp, só vai participar o pessoal que vai participar, só vai participar quem vai contar as piadas ruins agora, hein? Até as 4:30, dá tempo aí, são 4:12. Então, já vai começar o nosso Campeonato Internacional de Piadas Ruins. Participa no nosso WhatsApp, 11 999919197. Eu quero ouvir as piadas agora, e agora as piadas. 4:30 tem um buzinaço, então agora vai valer as piadas ruins. Bora começar esse quadro de grande sucesso no nosso Band Coruja.

0: capricho.
1: Mas capricha, hein? Não é pra bicha, é capricha.
0: A gente vai se
1: ferrar. Aê! Vamos lá começar nosso campeonato de piadas ruins. Piadas ruins mesmo. Eu quero ser o seu. Eu só quero ver, hein? Eu só quero ver, não, né? Ouvir, né? Ver não tem como, né? Vamos lá, 11999919197. Sua mensagem importante pra gente. Vamos lá. É, vamos começar o primeiro aqui. Vai lá.
2: Fala, Léo, bom dia.
1: Bom dia.
2: Diego de Rio Preto.
1: Fala, mano.
2: Na rua.
1: E aí, cara, tudo certo?
2: Ó, a piada ruim que eu tenho é a seguinte: fizeram comigo, não sei se vale.
1: Tá, vamos lá.
2: Eu sou gaúcho, moro aqui em Rio Preto, São Paulo.
1: Os gaúchos são.
2: Uma vez chegou a minha amiga Serinha, veio perto de mim assim no trabalho, cheio de gente na volta. Ela vira e fala assim: ô, Diego, você nasceu onde?
1: Sim.
2: Eu falei, ah, eu nasci em Pelotas. Aí ela vem e fala, putz, que dó, eu nasci inteira. Filho minha da puta. Saiu andando e acabou rachando o bico da minha cara.
1: É. É uma piada sem graça e porém ruim. Tá valendo, cara. Pá, boa, boa. Oh, entrou bem, introduziu bem aí, hein? Vamos lá, fala, vamos aqui. Esse áudio, acho que é o último aqui, vai lá.
3: Sim, pior. Viu? A minha piada ruim é o seguinte: o que o pato falou pra pata? Vem cá.
1: Tá, mas aí seria uma charada. Cara, esse aí seria uma charada, cara. É, charada já não entra no quesito aqui. Tem que ser uma piada ruim, né? Vamos ver, mais um aqui.
4: Fala, Léo, bom dia.
1: Bom dia.
4: Douglas, motorista de aplicativo.
1: Fala, Douglas.
4: É, Léo, você sabe qual é aquele carro que acabou passando um pouco do ponto na hora da fabricação? É aquele Kia Soul.
1: É. É, não, tá, beleza. Foi perfeito, perfeito, perfeito. Nossa senhora, sem graça, total. Vai lá, vai.
5: Fala, Léo, bom dia. Sabe por que que o Pintinho acordou duro?
1: Por quê?
5: Porque ele tava sem dinheiro.
1: É, aí, ó, é isso aí. Tá vendo? Tá boa, boa. É uma piada totalmente assim. Você pode contar, em grupo de pessoas, uns amigos na escola, na faculdade, que tipo assim, os caras vão falar, nossa, vai ficar legal, entendeu? Faz parte, é isso.
6: Fala, Léo, bom dia, tudo bom? Sabe o que o pão de queijo falou pro outro dentro do forno?
1: É.
6: Assou.
1: Ei. Seria quase uma charada aí, hein? Quase, hein? Quase. Vai lá. Fala comigo, vai.
7: Fala, meu jovem. Bom dia.
1: Bom dia.
7: De Viúna, por cá, verdureiro.
1: E aí, verdureiro de Viúna?
7: Vou contar aí, é dois mineirinhos. Eles não tinham dinheiro, né? Aí chegaram no restaurante pra eles poderem comer lá. Comeu, virado 70. Comeu, encheu a barriga, um cafezinho, palitinho. Aí, na hora de pagar, o garçom chegou na mesa e deu a comanda, né?
1: Sim.
7: Aí eles pegou e ficou assim, não, deixa que eu pago. Aí o outro, não, eu pago. Ficou nessa aí. A garçom pegou e ficou com raiva e falou assim, ó, vou fazer o seguinte, eu tenho uma que fazer, vou colocar a cabeça vocês dois ali na pia ali, vou encher a pia, vou pôr a cabeça vocês dois ali. O primeiro tirar a cabeça da água ali e paga a conta. Morreu dois afogados.
1: Os dois.
7: Ah, tá.
1: Rapaz, é isso aí, boa. Foi legal essa piada, hein? Ruim, porém boa.
8: Ô, Léo, bom dia. Pedro de Potirendaba,
1: Pedro Arias. Fala aí, Pedro.
8: A piada é a piada da bichinha. Que a bichinha entrou no banheiro e viu o cara dando um mijão assim, olhou, falou, que coisa mais linda, rapaz, eu quero isso aí. O cara falou, ah, mas pra querer isso aqui custa dinheiro. Aí a bicha falou, quanto custa? Ela falou, 50 reais o centímetro.
1: Centímetro?
8: A bicha meteu uma mão no bolso, tinha 100 reais, falou, eu quero 2 centímetros, mas eu quero do pé.
1: Caramba, mano! Ela, essa aí, bro, legal. Parabéns pela sua piada ruim.
9: Ô, Léo, o casal era traficante de animais.
1: Tá.
9: Assim, que nem esses ouvindo do bando de coruja, sabe? Traficava esse bando de animais. Não, animais, bicho, sabe? Aqueles bichos.
1: Tá,
9: então,
1: entendi.
9: Então, traficava de tudo. Passarinho, cobra, esses dias tava traficando, pegaram um gambazinho, sabe?
1: Gambazinho.
9: A fiscalização tava na beira da rodovia, e o rapaz falou pra moça, nossa, polícia, esconde esse gambá, enfia aí no seu vestido. Ela falou, não, mas e o fedor? Ele olhou pra ela e falou assim, o gambá aguenta.
1: É. É uma piada, porém, sem graça, né? Legal, mano, legal. Vai lá.
10: Fala, Léo Júnior. A minha piada ruim eu escutei da minha bebezinha, da minha filha, 2 anos e pouquinho.
1: Ah, lá.
10: 2 anos e meio, né? Acho que ela aprendeu na escola. Ela chegou e falou assim pra mim: pai, quer ouvir uma piada? Aí eu falei: fala, filha. Aí ela: piu.
1: É, você viu que a menina já, ela já sabe que é piada ruim, né? É, foi esperta. Passou a perna no pai, você viu? Passou a perna no pai. Vamos lá, mais um.
0: O filho chega de madrugada e acorda o pai dele e fala: pai, eu tenho duas notícias, uma boa e uma ruim. Aí o pai dele: ah, conta a boa primeiro. Ele falou: o airbag do seu carro tá funcionando.
1: Tá, o airbag do carro tá funcionando. Tá bom, tá bom. E a outra ficou pra trás, né? A outra.
11: Fala, Léo. Cantor solitário por cá. É, vou contar uma piada pra você.
1: Conta.
11: Eu tava dormindo muito bem. A minha mulher começou a me cutucar, me chamando: amor. Eu falei: o quê, pai? Ela disse: olha, eu sonhei que eu tava andando de bicicleta. Aí ele falei: é mesmo? E eu sonhei que eu estava fazendo amor com uma mulher linda. Ela falou assim: então era eu, né? Eu falei assim: você não. Você estava andando de bicicleta.
1: É, vai, entrou no hall, mais uma.
12: Júnior, beleza de programa, uma piada ruim aí. O dia que o Fanho ligou para a esposa, tocou o telefone. Aí ele, a esposa atendeu, ele: essa piada ruim.
1: É, não, putz, muito ruim, cara, mas é isso que a gente quer. É o que a gente quer. A ideia é essa do programa. A ideia é essa, né? Vai.
13: Bom dia, Léo. Bom dia, Ayrton.
1: Fala, Ayrton.
13: E ô, Léo, contar a piada aqui.
1: Fala, mano, pode falar, vai.
13: O mergulhador foi pro mar, né, pro mergulhar. Aí, chegando lá, o barqueiro pegou e falou assim pra ele: ô, por que você mergulha, se joga pra trás? Aí ele falou: porque se eu jogar pra frente, eu caio dentro do barco.
1: É isso. Boa essa piada. Vai, fala comigo.
14: Bom dia, Léo, que eu moro em Guarulhos. É uma piada aí do Cebolinha. Uma galinha perguntou pro Cebolinha: ô, Cebolinha, você come a selga? Ele falou: como a selga, a sulta e a muda. Tchau, obrigado.
1: É. Não, é boa, também é ruim, né? Essa piada ruim. Quando a piada é ruim, a gente reconhece, né? A gente reconhece, vamos ver.
14: Bom dia, Léo.
1: Bom dia.
14: Léo, sabe que um pintinho falou pro outro?
1: Ah.
14: Vamos lá no açougue ver galinha pelada.
1: Ah. Tá bom, não. É, mas foi quase uma charada. Foi quase uma charada aí. Quase uma charada.
15: No universo paralelo, Pelé e o Maradona estavam andando na rua, conversando. Avistaram uma latinha de refrigerante, Pelé correu, pisou na latinha. A latinha subiu, começou a fazer baixadinha. Mas...
1: Cara, tá muito ruim seu áudio, velho. Abaixa o vidro do carro, quer dizer, levanta o vidro do caminhão, do carro, não sei aí, pra poder ouvir melhor a sua piada. Vai lá.
16: Bom dia, Léo.
1: Bom dia.
16: Olha eu, Sandrinha de Guarulhos. Estou indo viajar, estou
1: no Beto
16: Carreiro, mas
1: que legal.
16: Eu falei: deixa eu ouvir os meninos um pouquinho.
1: Vou lá, boa.
16: Deixa eu ouvir a galerinha aqui. Beijo. Já ligadinha na Band, hein?
1: Ah, tá. Ela não contou piada, não. Ou contou piada, deixa eu ver.
16: E eu não tenho piada. Ih. Nem boa, nem ruim, Léo. Nem faz tempo que eu não ouço uma piada.
1: É,
16: tô ouvindo de vocês, ruim aqui. Ruim pra caramba, por sinal.
1: Tem que ser piada ruim, né?
16: Cadê nossa amiga, Tati? Tá, fala pra ela que eu não consegui achar, não. O grupo lá.
1: Ó. A ideia é essa, piada ruim, né? Aí quando não entra, já leva uma dessa aqui. Mas tá bom. Vou falar na Tati, a Tati aqui vai contar uma piada pra gente também. Vai lá, Tati.
17: O português tava andando na rua, né? Aí veio o ladrão. Aí o ladrão falou assim: pare. Aí o português: ímpar. Aí o ladrão: tá vendo que eu tô te roubando? Aí o português: então eu não brinco mais.
1: Nossa. É ruim mesmo. Perfeito. É ruim mesmo essa daí, ruim mesmo. Bom dia,
18: Bando de Coruja, bom dia, Léo.
1: Bom dia.
18: Rápido aí.
1: Fala aí, cara.
18: Por que a velhinha não usa relógio? Não sabe, né? Porque ela é senhora. Vamos que vamos, tudo bom.
1: Tá, mas esse não dê, esse já não é uma piada, né, cara? Não é uma piada. Beleza. Quando não é piada, eu já coloco a campainha aqui. Vai lá, vai.
19: Ô, Léo. 3 número igual, cuja soma é 12. A soma dá 12. Só que você não pode usar o número 4. Fala aí.
1: Ah, mano, puta, que aqui não é. Não, dá, ó. Não, essa não valeu, cara. Essa não valeu. Vamos lá. Charada não vale, né?
20: Bom dia, Léo. Tudo bem? Aqui é o Michel de Sorocaba.
1: Beleza, Michel.
20: Você sabia por que japonês não tem a moto roubada? Não sei se você sabe, mas é porque ele pega e amarra.
1: Ah, não, essa é boa, essa é totalmente, nossa senhora, nem fale, cara, nem fale, horrível piada, e valeu, valeu a pena, valeu a pena. 4h23, e daqui a pouquinho vai começar nosso buzinaço também.
12: Fala, Léo Júnior, bom dia, Pouso Alegre na escuta.
1: Fala.
12: É o seguinte, o Fanho e o Aleijado queriam ver o milagre do padre. E o padre falou assim, ó, vamos atrás do muro do cemitério que vocês verão o milagre. Aí de longe os dois foram atrás do muro e o padre falou assim, Aleijado, jogue a sua muleta. Jogou a muleta e todo mundo bateu palma. Aê! Aí ele falou assim, Fanho, fala alguma coisa. Aí ele, Fanho.
1: Se eu não me engano, já contaram essa piada aqui, já não contaram? Tá bom, mas entrou. Entrou pros times de piada ruim aqui, beleza.
2: Bom dia, Léo.
1: Bom
2: dia, Band Coruja.
1: E aí, beleza?
2: Então, meninos, agora eu fiquei sabendo que todo mundo tem medo de tropeçar na rua e algum juiz marcar falta pro Messi.
1: Quase entrou. Quase entrou a sua piada, hein? Vamos lá, mais uma.
20: Olá, bom dia. Ô Léo, o cara arrumou a namorada. Toda vez que ele fazia amor com ela, ela ficava alisando os ovos dele.
1: Tá.
20: Aí ele perguntou, por que toda vez que a gente transa, você fica alisando meus ovos? Daí ela respondeu, saudade dos meus.
1: Nossa. Beleza, beleza. Ó, tem uma sempre melhor que a outra aqui, né? Ou eu posso colocar me pior que a outra, né? Pô, pode ser isso.
21: Olha, você está parecendo político em véspera de eleição, né? Você está fazendo negócio que ele está vendo que não está dando futuro. Eu quase de piada. Já fala, não, depois tem um bucinaço, vai ser melhor. Isso vai ser melhor. Aí chega no buzinaço, você fala outra coisa, né?
1: Não, porque... mas você não entendeu, ó. Você não entendeu. Eu só tô avisando que tem um buzinaço. A piada tá dando certo aqui, cara. Você percebeu, né? Vamos ver mais um, vai.
22: Bom dia, bom dia, bom dia. Aqui é o Garcia, policial.
1: Conta aí, Garcia.
22: Sabe por que que o livro de matemática se suicidou? É, isso mesmo. Que tava cheio de problemas. Bom dia, bom dia, bom dia. Aqui é o Garcia, policial.
1: Conta aí, Garcia.
22: Sabe por que que o livro de matemática se suicidou?

0: Beleza, vê. Tá bom, gente. 4h26 já. 4h26. Olha a hora, gente. 4h26.
1: Bom dia.
0: Com alegria.
1: Deixa eu contar uma coisa. Tinha uma floresta assim, tinha um macaco lá no alto da árvore lá, que tava fumando um baseadinho, né? Tava fumando uma maconhazinha dele lá, sossegado, lá no alto da árvore lá. Aí passou uma lagartixa e tal, olhou lá pra cima, viu o macaco lá fumando o bequezinho dele de boa. Toda alegre, aí a lagartixa, vou subir lá. Aí subiu a árvore, foi lá no macaco, e aí, macaco? E aí, que você tá todo acelerado, todo alegrão aí? Ele falou, tô fumando meu beck. A lagartixa falou, dá um traguinho desse aí, bicho. Deixa eu participar aí da bagaça.
0: Quer entrar junto? Tá, certo.
1: Aí o macaco falou, não, fica à vontade aí, lagartixa, fica à vontade aí. A lagartixa começou a fumar um beck junto com o macaco. A lagartixa falou, porra, macaco, esse beck é bom mesmo, o bagulho dá até uma sede, velho, tô morrendo de sede. Ele falou, desce aqui, ó, lá embaixo tem um lago lá, vai lá beber uma água lá, pô. Aí a lagartixa desceu, foi lá na beira do lago lá e começou a beber água. Aí daqui a pouco veio um jacaré assim, olhou pra lagartixa, ô lagartixa, que tá pegando aí, bicho? Que sede é essa, velho? Ele falou, macaco tá lá no alto da árvore lá, bicho, tá fumando um beck do bom. O bagulho é tão bom que chega a dar uma sede, velho. Aí eu desci pra beber uma água. Aí a lagartixa falou pô, jacaré, sobe lá aqui, que o macaco reparte com você, mano. O macaco deixa dar um beck lá. Aí o jacaré saiu do lago, subiu a árvore, foi lá, encontrou o macaco, aí o macaco olhou pro jacaré e falou, caralho, lagartixa, tudo isso é água que você bebeu, velho? Rapaz, que...
0: Então, ó, boa piada... Uma piada ruim, logicamente, mas, cara, é muito grande sua piada. Tenta fazer, o pessoal que for fazer as piadas, por favor, faça umas piadas curtas, gente. E daí não tem como, né? Aí toma um tempão do programa aqui, porque é um quadro muito pequeno, né? O nosso quadro aqui, né? Olha lá, a nossa ouvinte aqui já mandou um livro. Foi um livro, é, realmente foi um livro que ele mandou aqui, né? Beleza, entrou sua piada.
2: Bom dia, Léo. Dois cigarros surfando. Um olhou pro outro e falou assim: olha a onda, cadetes.
0: Totalmente sem graça, né? Vamos lá, vai. Ela vai mandar uma também. Manda aí, vai.
3: Tá bom, Léo. Pô, me dá um desconto. Eu acabei de chegar, nem sabia o que tava rolando. Mas
0: então
3: enfim,
0: vai lá,
3: achei conta aqui. Sua. Vamos lá. Por que a aranha é o bicho mais carente do mundo? Porque ela era aracnídeo.
0: Quase a sua entrou, quase. Tinha quase uma charada, né? O outro já mandou aqui. Você não faz o campeonato de charadas ruins, né? Não, nossa, é de piadas, né? É que é meio que parecido, né? Tal história. Tem que ter uma história, né?
4: Ô, Léo, tinha dois mineiros. Um segurando o queijo. Aí o outro mineiro falou assim, ó, dá uma redonda aí. Ele falou, mas quem segura o queijo?
0: É piadinha de mineiro mesmo. Piadinha de mineiro. Olá, gente, 11999919197. Dentro de alguns minutos, segundos, acho que minutos, vai começar o nosso buzinaço. Vai acabar. Que é até 4h30 vai o nosso campeonato de piadas, né?
5: O cara foi se confessar. Aí.
0: Ó, já tá grande sua piada, hein, cara? Tá muito grande sua piada. Já tô, daqui eu tô conseguindo ouvir.
6: É o Mário aqui do Japão. Você sabe quem é o rei dos queijos? O rei queijão. Chama, que bosta.
0: Horripilante.
7: Fala, Léo, beleza? Paulo Rola de Guarulhos.
0: Paulo Rola,
7: essa é a antiga do Ari Toledo.
0: Vai, vamos ver.
7: Você sabe como é que o elefante se suicida? É, ele põe a tromba lá e manda ver, ó. Assopra.
0: Quase a sua foi boa, quase, hein? Valeu, Paulo Rola, um abraço pra você, tamo junto, oi.
4: Léo Mineiro tava pescando, né? Aí acabou o cigarro pra ele pintar. Aí ele olhou do outro lado, tinha um gaúcho. Ele sinalizou pro gaúcho e falou: gaúcho, arruma um cigarro aí, gaúcho. Sinalizando com a mão, o gaúcho do outro lado falou assim: também te amo, tchê. Mandando um beijo pra ele.
0: Caramba, hein? Vamos lá, a última piada, vai.
8: Ô, Léo, piada, hein? Ah. Piada de três pintinhos. Primeiro pintinho, piu. Piada do segundo pintinho. Piu, piu. Piada do terceiro pintinho. Piu, piu.
0: Tem graça.
8: Aí você fala, não, tá errado. E o terceiro piu? Ah, o terceiro era mudo.
0: Putz, cara, tá bom, fechou.

0: fechou. Já era, já era. Acabou nosso concurso de piada. Foi legal, foi legal, foi legal. Amanhã tem mais. Amanhã, 4 da manhã, tem mais. 4 e 3. Nunca é no horário certo o negócio. Você percebe, né? Sempre atrasado, sempre atrasado. É isso aí, gente. Acabou o nosso concurso de piadas. Piada. É concurso de piadas internacionais. A nossa piada aqui é internacional, nossa piada, hein? Concurso internacional de piadas ruins. Que volta amanhã, gente. Agora vamos lá abrir o espaço pra galera da buzinada, hein? Atenção, atenção, ó, mais um aqui, ó. Vai lá, cadê a galera da buzinada? Cadê a galera da buzinada? Sabe o que a Mara Tassini mandou aqui? Mara, é muito áudio aqui, Mara. Às vezes o áudio fica lá pra baixo, eu não consigo ver. Acho que eu consegui. Bom dia.
1: Só pra mandar um beijo.
0: Fala aí.
1: Você que eu acabei de curar. Olha que voz linda.
0: Mara Tassini. Acordou agora, Mara?
1: Ih, não se me acredite que eu acordei na pior.
0: Ah, tá bom, tá bom, tá valendo.
1: Só não vou fazer isso porque eu gosto muito de você, tá? E ó.
0: Vai lá, tá bom.
1: Sem fazer muito barulho, que mamãe tá dormindo.
0: Ah, então não faça barulho. Beijão.
1: E só pra te avisar que hoje tem praia, viu? Vou tirar o
0: pessoal. Olha, vai pra praia.
1: Só pra mandar pra você.
0: Tá, vai mandar nada aqui não. Porra, não mande nada aqui não. Não. Pode ir pra praia, mas não manda nada não. Por favor. Valeu, viu, Mara? Ai, gente, vai começar nosso buzinaço. Vamos lá, vamos começar nosso buzinaço. Ó. Aê! Vamos ver aqui a buzina do Davi, aquela buzina bem fuleira, sabe? Aquela foto. Olha lá, olha lá.
2: Fica bem aí, Júnior. Piada mexer.
0: Ah, não, esse aí vai estar contando piada. Fala comigo, fala comigo. Nossa, esse aqui é sem graça pra caramba, hein? Olha, vai.
3: Escuta aí, Léo.
0: Valeu. Fala comigo,
4: Bom dia, comigo. Júnior, um abraço pra você aí, pra todo mundo da band aí. É o Alexander de Caeiras. Um abraço pra minha cristal Selma.
0: Aí, beleza. Aquele abraço, obrigado. Vamos começar. Gente, buzinaço, por favor. Vamos buzinar que dá tempo ainda. Dá tempo, quero você buzinando. Motorista de ônibus.
5: Pará.
0: Não, esse aqui foi totalmente sem graça.
6: A noite bombando, ela
0: chega. Fala comigo, vai.
7: Fala, Léo, Luquias por cá. Luquias. Quer buzinar se que eu tá.
0: Filho, meus caras do Brasil inteiro buzinando na band, ó.
8: Top, nossa, eu acho ela boa demais, tá doida.
0: Fala comigo.
9: Júlio, é o Fábio de Itaquera.
0: Fabião de Itaquera, alô Itaquera, buzinando com a gente.
10: Bora, Léo, bora, Thiago do Floripa.
0: Vai, Thiagão. Vamos
10: buzinaço.
0: Vai. Ó, foi bem.
11: Chega de gracinha.
0: Oi, bom dia.
12: Ô, Léo, bom dia, Léo, Bocão, Mauá, Bocão do Zaira, buzina ele.
0: Aê, rapaz, Bocão de Mauá, o pessoal de Mauá só da Band FM, hein? Ó. Aí, é a nossa amiga buzinando também, tá vendo? É um pouco, entra no embalo, é um embalo legal demais, hein?
13: Olha lá, buzinaço!
0: Essa, tá vendo, gente? É isso, vamos buzinar! Eu falo pra vocês, é a única rádio que faz um buzinaço desse aqui, é a Band!
11: Nossa, eu acho ela boa demais, tá?
0: Fala comigo aí, vai!
14: Bom dia! Matheus aí, puxando o suco do pica-pau aqui no Sorocaba.
0: Vai lá.
14: Tome.
0: Olha as buzinadas de Sorocaba, meu. Pra cima, hein? Eita nós. Vai lá, buzinada.
15: Fala, Léo. Bom dia. Guerreado Anjinha. Lembrando a capital da explosão aqui, hein? Bar do Paulínia.
0: Explosão, meu Deus do céu, vai lá.
16: Gustavo de Salto Grande, um abraço, Léo.
0: Aí, parceiro, obrigado, galera boa, hein? Ô, povo chato que gosta de buzinar totalmente, hein? Que legal, que legal. Vamos lá, buzina aí.
3: Para, Léo, bom dia.
0: Mais tá buzinando, quem mais?
5: Bom dia, Léo, é o Alexandre de novo de Caeira, dá um buzinaço aí, ó.
0: Aê! Tá vendo só que o povo buzina mesmo, meu pai? Mata a cobra e mostra o pau. Fala comigo.
13: Né, Léo, coloca aí, né? Tu quer colocar mais, parece?
0: Vai, cara.
13: Aí, bora aí, Léo.
0: Buzina aí, meu.
13: Quanto é que tu quer colocar aí, ó? Mandioca, Léo, olha.
0: Vai.
13: Aí, Léo, joga aí.
0: Pronto, Davi, pronto aí, ó.
17: Eu não entendo, eu já vi meio no zero.
0: Quem mais tá por aqui? Vamos lá, solta meu buzinaço aí.
18: Fala, Léo. Esse buzinaço vai pro puxa-saco do Diego.
0: Vai, cara, buzina logo aí, mano, vai. Nossa, que buzina essa, mano. Pô, na multa aí. Vai, buzina, gente. Tá quase acabando o buzinaço. Vai. Aê. Aê, rapaz. Vai, mais um.
19: Ô, Léo, bom dia.
0: Bom dia.
19: Fui buzinar aqui, meio deu problema. Buzinei o peito da minha mulher, bateu em mim.
0: Vai buzinar os peitos da mulher? Se lascou? Ai. Tá quase acabando o buzinaço, vai que dá
20: bora,
0: tempo.
20: Léo, bora, Léo. Diego de Cajamar, chama.
0: Alô, Cajamar. Tô gostando de ver.
21: Ô, Léo, bom dia.
0: Bom dia.
21: Deus abençoe nessa terça-feira. Como que vamos, Robson San Isabel? Toma ele buzina, Léo.
0: Vai lá. Beleza, gente, é isso que eu tô falando pra você. O nosso momento buzinaço é bem rapidinho também. Acabou o momento buzinaço, beleza? Nada é muito assim, porque hoje em dia, se ficar fazendo muito uma coisa, fica enjoativo. Então tem que ser um negócio legal pra bater bem ali. Foi bacana, foi legal. Estão pedindo aqui pra eu fazer um momento região. O pessoal tá sentindo falta do momento região também, né? É, gente, 4h39. A gente muda, tira, coloca uns quadros aqui. E o povo tá adorando a situação aqui, ó. Ah, bom dia, Léo, que é o Rodrigo de Lisboa. Alô, pessoal de Lisboa. Curtindo a Band FM, abraço pra vocês. Tamo junto sempre aqui na Band, tá? Valeu pela audiência. Obrigado a todo mundo que buzinou com a gente, viu? De coração, obrigado mesmo. A galera participando aí.
22: Faltou o caipirão, hein? Fazer o momento buzinaço aí.
0: É, o caipirão, ele tem
22: um... Pegar as vacas dele lá e fazer elas berrar, hein?
0: É, cadê o caipirão fazer as vacas berrar dele? As vaquinhas berrar dele, né? Vamos lá, vai, fala comigo aí.
18: Fala, Léo. Esse buzinaço vai pro puxa-saco.
0: Ah, não, isso já foi isso aqui. Vamos lá, vai.
23: É, Léo, eu detesto buzina, viu? Eu sou a anti-buzina. Só buzino pra você.
0: Aí, ó, valeu, obrigado, Brito. Valeu. Tamo junto. Oi, bom dia.
24: 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Buzinasse na Band com o Léo.
0: Aí, Band, é isso aí. A gente traz. Eu trouxe esse buzinaço pra cá, né? Ah, bom dia, Léo, tudo bem? Todos os apresentadores do Band Coruja. Valeu, cara. Obrigado, viu? O Beto Ferreira, de Paraíso, interior de São Paulo. Valeu, mano. Tamo junto aí, sempre aqui na programação, viu? Agradeço por gostar do nosso trabalho aí. A Rafaela Paixão também mandou aqui. É isso o nome dela? Boa, Rafaela. Obrigado pela audiência aí, viu? Ô, Tati!
25: Gente. Tati com Y ponto perigosa, underline do Instagram. Lá vai buzina.
0: A buzina da Tati que... Boa, hein, Tati, boa. Eu vou vender o meu peixe também. Ó, você quer me adicionar no Instagram também? O meu Instagram é esse, ó, @leojuniorz. Tudo junto, tá? Leojuniorz. Vamos fazer aumentar aqueles números, hein? Vamos fazer aumentar aqueles números lá. @leojuniorz. Tudo junto. Você acha minha foto feia lá? Num caso, a minha, né? Porque a da minha esposa é linda, né, gente? Mas a minha, cara... Totalmente, viu? @ Léo Júnior em si. Segue nós lá, segue nós lá.
1: Vamos que vamos, Léo.
0: Valeu. Olha aqui, ó, vamos ver. Olha o que o povo tá mandando aqui. O Van Palestra mandou aqui. Craque Neto recriando a foto da Virgínia e do Vini Júnior. Meu Deus, eu não acredito que ele fez isso, velho. É sério isso, mano? O Craque Neto, velho. Toda aquela banca dele. Pô, vamos lá, seus orelhas, seus orelhas. Cara, Deus, tá sentando no colinho do outro, mano. Que é isso, Neto? Que história é essa, cara? Que história? Pô, seus orelhudos, que agora sentando no colinho, sentando no colo do cara, velho. Não, não é possível. Ele está recriando a foto da Virgínia com o Vini Júnior, sentado no colinho do Vini Júnior lá, né? Toda lá do... E o povo não perde tempo também, né? O povo não... Ai, sentando no colinho. Se o Neto estiver me ouvindo, ele vai vir aqui xingar eu aqui, velho. Que você tá falando de mim aí, velho? É. Vamos nessa, né? Vamos nessa. 11999919197, quem tá aqui no nosso e zap,
2: Léo, hein? Bom dia, beleza, meu amigo?
0: Tudo beleza?
2: Bem, Léo? Tô saindo aqui agora, deixando a cerveja na geladeira pra você e já deixei a comida do cachorro aqui já, beleza?
0: Ah, cala a boca.
2: Léo, tamo junto.
0: Cala a boca, velho, quem não deixou o fio? Ó, ninguém entra lá em casa porque o Zeus tá lá, velho. O Zeus, ele sabe como é que é. Ele não deixa ninguém passar lá, hein? Não deixa ninguém passar.
4: Léo, bom dia. Olha pra esses cornos, esses caminhoneiros parar de estar tá buzinando, que é proibido, buzina. Antes das 10h da manhã, cambada de corno, velho, sem vergonha.
0: Ai, 4h43, oi.
6: Bom dia, Leozinho.
0: E aí, Fox, tudo bem?
6: Vamos enfrentar mais um dia com frio no Paraná.
0: Eita, nem fala, hein?
6: Passando pra desejar um bom dia pra você aí, tá bom?
0: Valeu,
6: beijo,
0: obrigado.
6: Beijo da Fox.
0: Valeu, bom trabalho pra você, Fox, tamo junto.
4: Ô, Léo, esses dois tá faz beijo grego.
0: Que, como é que é, ô?
4: Ô, Léo, esses dois tá faz beijo grego.
0: Fazer beijo grego em você, pra ver se você gosta. Pra ver se você gosta disso aí, cara.
7: Léo, na hora que você for sair, fica ligeiro que o Luiz e o Ricardo estão aí na banda já pra te pegar, entendeu? Vão tacar esse spray de pimenta e pintar teu cabelo.
0: Ah, sai fora você, cara. Vai se lascar, vai. Vai dormir que já tá na hora já, meu.
8: Bom dia, Léo. Aqui é o Elcio de Araçatuba. Um abração pra todos os ouvintes aí. E pros boi de roupa de plantão também.
0: Boi de roupa. Vamos lá com mais um aqui, 4 horas 44 minutos.
26: Fala, Léo, vamos pra notícia do dia.
0: Vai.
26: Lula volta a criticar Donald Trump. Diz
0: não, peraí.
26: Que ele não tem que mandar nada do Brasil.
0: Não, mas peraí, cara, no momento não é de política, mano. Eu evito, cara, na verdade. Eu evito, sabe, de colocar de política aqui. Viu? Até pra não dar briga, entendeu? É complicado, velho. Eu evito colocar. Não, fala de futebol, mas não fala de política, entendeu? Vamos lá, vai.
23: Entrei pro grupo.
0: Aí, ó. Mais uma que entrou no grupo lá.
23: WhatsApp, vamos que vamos.
0: Aí.
23: Beijo. Consegui, Léo. Consegui achar a Tati. Consegui achar o grupo.
0: Achou,
23: já tô lá, hein, galera. Falem comigo.
0: Achou a Tati aí. Achou a Tati. Valeu, hein? 4h45, 15 para 5. Já o Tadeu tá chegando, hein? Já o Tadeu tá chegando aí, vai.
27: E aí, Léo? Beleza. Bom dia. Léo, alguém já lhe chamou de capivara, não?
0: Primeira vez, cara, você. A capivara me chamando de capivara.
28: Bom dia, Léo. Aqui é o Robson Guarulhos. Manda um abraço aí pra galera da Fiorino.
0: E aquela música lá, na, no mundo da Fiorino. Lilan de Homem Pan. Putz, é legal aquela música lá. Acho que era de 2014, 2012, alguma coisa assim. Ai, vocês não tem jeito mesmo, né? Esse povo no bando de coruja, hein?
8: É, então, a gente não precisa nem brigar por causa de política, Léo. É que o nove dedo lá é ladrão.
0: Para
8: mesmo.
0: Para com
8: é
0: ele, tá tudo bem, mas peraí, cara. Vamos devagar nisso aí, velho. Eu nem gosto de colocar essas coisas no ar, vai.
27: Léo, deixa quieto esse negócio de política que dá treta mesmo.
0: Hein? Não, eu já sei que ele vai falar, então não vou nem colocar. Vamos lá, aqui é o Thiago. Mandou aqui. aqui. Bom dia, Léo Jun. Manda um alô aqui pra nós. Valeu, Thiago. Um abraço aí, cara. Vai no Amazonas. Boa, mano. Tá no Amazonas, vai.
1: Léo, legal a programação aí.
0: Valeu, cara.
1: Obrigado,
0: valeu
1: por você fazer parte da nossa madrugada, hein?
0: Tamo junto.
1: Valeu, obrigado. Disso. É o Wilson de Jundiaí.
0: Wilson de Jundiaí. Aquele abraço, mano. Tamo junto.
3: Léo Petista.
0: Sai pra lá. Que petista o quê, cara? Vai dormir, vai. Vai dormir que você tá na hora, cara. Vai dormir que tá na hora, velho.

0: Band FM 4h52, gente, 4h52. Obrigado você pelo carinho, pela grande audiência. Tá quase acabando aqui o nosso programa. Vamos com as últimas participações aqui no nosso Band Coruja, que depois a gente volta logo mais a 1 da manhã, estaremos de volta. É, depois sempre aí do Marcelo Dias, do Band Love, né? Vamos lá falar com o povo aqui no Zap. Oi.
1: Ô, Léo, manda um abraço pra minha tia. Ela tá ouvindo aqui comigo. É, o nome dela é Deide Costa.
0: Tá bom, tá bom. Um abraço pra ela aí. Ai, tá, cara, seu vagabundo. Para de ficar falando essas coisas aí, essas horas, cara. Vai dormir, ou vai, vai. Bom dia.
2: Beleuzão, você fica todo chateadinho. Você querendo ou não querendo, vou participar do programa sim.
0: É, mas... claro que você pode participar. Obviamente você pode participar. Não tem essa. Não, não, não, não, não, não. É só não falar de política, gente. Acho que é, né, a gente fica meio que não pode. Né? É complicado, é complicado, é complicado. Vai, vamos lá, vai.
3: É ladrão.
0: A gente já sabe disso, mas não pode falar agora. Vamos lá, vai. Bom dia.
4: Bom dia, Léo.
0: Sorte seja, os caras.
4: É, o cara falando aí que os caminhoneiros ficam buzinando aí. Ele é presidente do programa agora?
0: Virou,
4: pre. Ele manda aí a seu chefe. Se você tem um programa buzinar, você tem que buzinar. O piada era piada, cada quadro é um quadro.
0: Exato.
4: Agora ele ouve a Band e é um crítico, então?
0: É, críticos do Band Coruja. Tem um monte, né? Tem um monte.
5: É, a roda girou. Carlinhos Maia assume namoro com Lucas Lobato.
0: Não acredito.
5: E aí, o que você acha disso?
0: Meu Deus, que notícia.
5: É, esse trem saiu do trilho.
0: Pra começar o dia, hein? Meu Deus, olha, já começa com uma bomba dessa, né? Nossa, ó, a minha vida mudou, né, depois disso, hein? A minha vida mudou totalmente.
6: Quando vai. Fala capitão, a gente lembra de quem?
0: Cala-te boca, cala, para de falar de política. Vamos lá, vai, bom dia.
7: É, Léo, e você tem que defender nós, pô. Você que manda buzinar.
0: É, claro.
7: O cara reclama e xinga nós, você nem defende, pô. Pô, acompanha o negócio.
0: Ah, então para. Vocês não têm vergonha na cara, não, pô? É só aticei os caras. Agora lascou, vai.
8: Eu acho que esse rapaz aí que reclamou da buzina, ele ia buzinar essas buzininhas dele de vender sorvete. Aí passou um caminhoneiro e buzinou bem alto aí.
0: Essa aqui, ó. Puto. Essas buzininhas aqui, né? É. É mais ou menos isso, vai, vamos ver.
9: Ô Léo, fala pra ele que chamou o caminhoneiro de corno aí, que o caminhoneiro da estrada não pode ser o pai dele. Esse vagabundo aí.
0: Vai.
10: Bom dia, Léo. Aqui é o Nerson Preto de Catanduva.
0: Fala, Nerson.
10: Manda um abraço aí a todos os motoristas de caminhão aí, principalmente os de Catanduva. Um abraço aí, tudo de bom.
0: Um abraço pra vocês, motoristas de ônibus de Catanduva. Ligado aqui no nosso Bando de Coruja. As últimas participações, vai.
11: Ah, os caras que gostam de homem é bom mesmo casar com homem aí, pode casar homem com homem. Sobra mais mulher pra nós. Nós que gostamos de mulher, sobra mais.
0: É do jeito que tá as coisas, né, cara? Tá, com... vai.
12: Ô, Léo, o rapaz que reclamou da buzina aí dos caminhoneiros aí. A brincadeira não é buzina, não, é a mulher dele gritando.
0: É, pode ir embora, mulher dele. Já pode falar que já tá. Pode ir que já deu tempo de o marido voltar.
13: Ô, Léo, como o programa tá acabando, eu não posso deixar de falar. Sara Patel. Espero você às 6 aí, beleza?
0: Ó,
13: a gente resolvendo essa parada aí.
0: O encontro tá marcado, hein, Salatiel? Por favor, não falte dessa vez. Vamos ver o segundo capítulo dessa novela logo mais a 1 da manhã. A gente volta pra falar sobre isso depois. Tá bom? Vamos ver.
14: É, Léo, eu também não falo de política, não. Mas na minha lista de números não tem número 13, filho.
0: É, tá bom. A minha também não. Valeu, obrigado, viu? Obrigado pela sua audiência. Vamos lá, vai. Fala comigo. Ah, tá colocando a musiquinha, mas valeu, mas gostei da... Cara, eu gostei da musiquinha lá que você manda. Eu gostei, cara, de boa, tranquilo, gostei.
15: Vai. Ô, Léo, uma mentira bem contada várias vezes...
0: Nossa!
15: Acaba se tornando a verdade, de acordo com o companheiro.
0: Cala a boca, eu falei, pô, mano, falar de política, meu.
16: Bom dia, hein? É, eu acho que esse cara que reclamou aí das buzinas do caminhoneiro, eu acho que dá pro caminhoneiro não comeu, deu nisso.
0: É bem isso, gente. Tadeu tá chegando por aí, hein?
3: Tornando a verdade.
17: Viva ao Lula!
0: Para de falar isso! Oh! Carambolas, meu! Ó, se alguém quiser fazer uma pergunta pro Jadeu, pode fazer, que ele tá chegando aí. Então, alguém tem alguma pergunta pro Tadeu aí? Ah, tem alguma perguntinha que você quer fazer pro Tadeu? Uma perguntinha mais assim, tal? Ah, sou um garoto de recado aqui. Manda aí uma perguntinha pro Tadeu, porque ele responde quando ele chegar aqui.
18: Companheiro Tadeu...
0: Cala a boca, eu falei, cara! Meu Deus do céu! Vamos lá, vai.
19: Ô Tadeu, você acha que o Léo casou só pra descansar a bunda ou você também?
0: Cala-te boca você, cara. Que casei pra descansar a bunda, o quê, ó? Ó o Região. Região agora que aparece no final de tudo, ó.
20: Ô Léo Júnior, pergunta pro Tadeu se ele sai com o taxista aí que ele vem todo dia, com o Juscelino. Região taxista.
0: Cara, vou ter que perguntar essa pro Tadeu, cara. Na boa, velho. Não, tem que perguntar e ele vai responder. Ele responde se sim ou que não. Mas ó, mandem as suas perguntas pro Tadeu que ele vai te responder aqui. Isso não tem a menor dúvida disso. Ai, gente, é isso. Obrigado, viu? Obrigado mais uma vez por essa companhia na madrugada. Foi bom demais. Foi ótimo ter você do outro lado. Participando, a gente dividindo essa resenha legal aqui, né? Infelizmente tem uns malas sem alça, mal acabado. Mas tudo bem, né? Uma da manhã a gente volta a se falar novamente, tá? Uma da manhã a gente volta a se falar novamente. Seus que vocês durmam com os anjinhos bonitinho, tá? É isso. Ele chegou. Não, eu tô todo uniformizado. Você precisa de ver. O cara tá uniformizado e tal. Eu falo, é só diretoria que tem essas coisas aí, cara. Bom dia, Tadeu. Bom dia.
21: Muito bom dia, Léo Júnior. Bom dia, ouvinte da Band FM todo o Brasil. Léo Júnior, você falei, o caminho das pedras.
0: Então, cara.
21: Tem que trabalhar em evento da emissora, cara.
0: Tem que ir naquela salinha lá ali, velho.
21: Tem que trabalhar. Não vai ter agora o Péricles e Tiaguinho?
0: Vai, então. Distância Alto da Serra. Eu vou ter que ir lá, cara.
21: Em São Paulo?
0: Vou ter que ir, meu.
21: Vai, cara. É. Por quê? Vai ser à noite. Evidentemente vai pegar um pouco da madrugada.
0: Aí vai ver um friozinho.
21: Frio, precisa de agasalho.
0: Um agasalhinho.
21: Agasalho.
0: Na hora. Bateu.
21: Acabou, cara.
0: Eu vou na sua ideia.
21: Vai na minha.
0: Ó, só estão fazendo uma pergunta pra você. Sempre tem uma pergunta, esse é do Região Taxista. O Região gosta de bonecas, as bonequinhas, né? Ele gosta das bonequinhas, tá?
21: Tá.
0: Ah, vai. Pergunta.
20: Ô, Léo Júnior, pergunta pro Tadeu se ele sai com o taxista aí que ele vem todo dia, com o Juscelino, Região Taxista.
0: Olha lá aí, ó. O cara, Juscelino.
21: Com o Juscelino eu mantenho um distanciamento profissional.
0: Até ah, é?
21: Ele é casado, bem casado.
0: Ah, entendi. Eu achava que rolava alguma coisinha.
21: Linda, a gente procura não misturar as
0: coisas. E não se esbarra nem um minuto assim?
21: Não, porque eu vou atrás, lá ele.
0: Ah, lá ele.
22: Bom dia, Léo.
0: A última é essa.
22: É verdade, então? Léo, 13.
0: Ah, sai daqui, cara. Vai, some daqui.
21: Você é maluco?
0: Não. Ele tá falando de política, esses vagabundo aqui, ó.
21: Vai dormir, cara.
0: Vai dormir, gente. Vai
21: dar papo careta do caramba, meu.
0: Viu? 5 horas da manhã.
21: Você não tem uma mulher pra pegar, não, velho?
0: Você tem que fazer na sua vida.
21: Um lote pra carpinar.
0: Vai escarpinar um lote.
21: Pelo amor de Deus, cara.
0: Vai dar meia hora ali.
21: Sai de sair, meu.
0: Vai jogar um videogame, sei lá.
21: Se poupe nos poupe.
0: Já era. Tchau. Tchau, gente. Tchau.
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de julho de 2026. E que esse dia seja todo de amor, e alegria. Muito bom dia pra você que acordou há minutos atrás. Está indo para o seu trabalho, dentro do seu carro, dentro do seu veículo, no carro de aplicativo, no táxi, no fretado, né? Muito bom dia pra você do fretado. Bom dia pra você que tá no ponto de ônibus nesse momento.

0: Leve a gente na boleia, hein?
1: E aproveita pra mandar mensagem também. 11 99991-9197. Mande o seu bom dia. Bom dia, Sidney. Bom dia, Marcelo Bonin. Bom dia. Bom dia, Luciano. Bom dia. Bom dia, Van Palestra. Bom dia. Bom dia, quem mais? Roberto, bom dia. Bom dia, Maurício. Bom dia. Bom dia, Caleandra. Bom dia.
2: Bom dia, Tadeu. Bom dia. Olha eu de novo, Caleandra aqui de Cuiabá.
1: Por favor, volte sempre.
2: Mato Grosso.
1: Tá.
2: Já tô aqui ligadinha.
1: Ela tá ligadinha.
2: Na Band.
1: Tá mesmo.
2: Esperando a sua risada maravilhosa.
1: Tem que ligar.
2: Pra alegrar meu dia.
1: Isso, isso mesmo.
2: Esperando o homem de vinheta.
1: Isso, ele chegou. Acabou de chegar. Acabou de chegar. Safado.
2: Vocês são demais.
1: Tá bom.
2: Obrigada por estar alegrando o nosso dia, tá?
1: Um beijo, Caleandra. Muito obrigado pelas palavras maravilhosas. Então, em Homem Vinheta, na hora que você falou Homem Vinheta, ele entrou no estúdio.
3: Parece, isso aí é jogar para o universo.
1: É isso.
3: O que eu jogo para o universo, ele devolve para mim.
1: É isso.
3: Não é?
1: Bom dia, Homem Vinheta.
3: Tem gente que cospe para cima e cai na cara.
1: Bom dia, lindo! Bom dia!
3: Deixa eu sentar?
1: Claro.
3: Posso sentar?
1: Senta agora.
3: Quer ver?
1: Ai, que delícia.
3: Eu me aconchego aqui, eu puxo aqui, arrumo aqui. Nada como uma bela sentada, né?
1: Exatamente, essa hora da manhã.
3: É, porque às vezes a coluna não tá legal. Sim. Aí você sentou direitinho, aqui eu ajeito aqui.
1: Exato. Ver,
3: ó, tá deitando, tá do jeito que eu gosto. Aí coloco o microfone na altura da boca, ó, bem aqui pertinho da minha boca.
1: Coloca
3: ó.
1: Na boquinha, isso.
3: Ó,
1: isso,
3: ó,
1: isso.
3: Ó,
1: isso,
3: ó,
1: isso.
3: Ó, ó. Pronto, aí aqui eu tô ajeitado. E você?
1: Também, graças a Deus.
3: Aria.
1: Nariará, Nariará. Bom dia. Hoje eu acordei assustado com o alarme, cara. Eu dormi profundamente de madrugada, hein? Sério? Acho que conta do friozinho, né, que tá fazendo aqui na Bandilândia.
3: Eu sonhei muito.
1: Você sonhou? Mentira.
3: Cara, eu sonhei que tinha uma cobra dentro do meu corpo. Sabe igual aqueles filmes?
1: Peraí, eu vou anotar o seu sonho, porque eu vou chamar o Mestre Bilu daqui a pouco.
3: Aqui, ó.
1: E ele vai desvendar.
3: Aqui, Tadeu, tinha uma cobra.
1: Ah.
3: Ela tinha como... Sabe aqueles filmes que você olha a pele aqui, ó, e você vê o bicho andando na pele, por baixo da pele?
1: Ai, credo.
3: Sabe aqueles... tem algum bicho andando embaixo da pele?
1: Sim.
3: Aí eu olhava, era uma cobrinha desse tamanho assim, bebê, ó.
1: Ai, credo.
3: Aí eu vi ela mexendo por baixo da minha pele, sabe?
1: Misericórdia, velho.
3: Aqui. Aí eu pedi pra uma pessoa... Porque era aqui, ó, assim, ó, nessa região aqui, ó. Eu não sei se porquê.
1: Ela passando embaixo da pele.
3: É, entre a pele e o músculo aqui,
1: cê,
3: ó.
1: Você conseguiu ver
3: o formato dela. Eu sabia que era uma cobra. E assim, ó, desse tamanho, bebê. E eu não sei se eu sonhei isso, porque eu fui picado por uma aranha esse final de semana lá em Pardinho, né? É, lá no ninho. Eu tava mexendo em madeiras pra fazer uma fogueira, e uma aranha bem pequenininha picou aqui, ó.
1: Mas era pra você sonhar com uma...
3: Vê se tem a marca.
1: Você precisa, precisa bronzear esse bumbum.
3: Aqui, ó, aí.
1: Gente, o Vinheta acaba de mostrar a bunda dele pra mim.
3: Não, mas ela picou. Verdade,
1: a
3: gente.
1: Bunda branca do Homem Vinheta.
3: É, ela picou aqui, ó. Só que, graças a Deus, não era uma aranha venenosa.
1: Uhum.
3: Aí, Tadeu, a cobra.
1: Sei, sei.
3: Eu pedi pra uma pessoa, eu dei uma gilete, uma lâmina pra pessoa. Eu falei, ó, pega pertinho da onde tá a cabecinha dela. Corta minha pele, pode cortar. Corta pra ela sair. Porque eu percebi que ela forçava pra sair. E ninguém tinha coragem de cortar minha pele. E eu acabei acordando com aquela cobra dentro de mim, cara.
1: Não é que as pessoas não queriam cortar a tua pele. As pessoas não tinham coragem.
3: Tinha coragem de cortar.
1: Você lembra das pessoas que estavam em volta de você?
3: Eu lembro, cara. Uma das pessoas, inclusive, já se foi.
1: Misericórdia, velho!
3: Meu tio Egli. Irmão da minha mãe, que também é meu padrinho. E também sonhei, eu não posso falar o nome da pessoa, mas é daqui, da Band FM, uma mulher que, enquanto eu e você estava fazendo o programa aqui, eu fui numa sala que tem lá... Sabe a sala do nosso diretor?
1: Sim, sim, sim.
3: Era a sala de gravação. Eu fui lá. Essa pessoa, que é uma mulher daqui da Band, tava com o monitor aberto vendo um filme pesado pornográfico. Mas daqueles pesados mesmo. Aí quando eu chego...
1: Cara, que sonho!
3: Quando eu chego, cara, quando eu chego, ela olha pra mim.
1: Tá.
3: Essa pessoa olha pra mim. olha para o vídeo que tá ali, aquela cena bem radical, e fala assim: eu faço muito melhor que isso. Eu, eita! Aí eu volto, falo pra você do que aconteceu. E você fala: cara, é sério? Eu falei: é, vai lá você também ver. E você vai.
1: Eu conheço essa pessoa.
3: Conhece, conhece. Conhece muito. É, é. Ela olha assim e fala: isso aí que você tá vendo aí? Isso aí eu faço muito melhor. E era uma cena bem...
1: Isso aí, deixa eu ver se eu entendi. Isso aí aconteceu no mesmo universo que você tava com a cobra dentro da sua perna.
3: Não, não, não, não no já... mesmo sonho.
1: Tá, não no mesmo
3: já
1: sonho.
3: Já é o outro.
1: Ah.
3: Mas eu sonhei tudo isso essa noite.
1: Cara, daqui a pouco o Mestre Bilu vai desvendar tudo isso. Você vai ver.
3: Cara,
1: ele vai desvendar. Que loucura, hein?
3: É, e sonhei mesmo, cara.
1: Tudo isso numa mesma noite.
3: Tudo isso numa mesma noite.
1: Uma sessão corujão aí de sonho.
3: Cara, foi uma loucura.
1: Que doideira.
3: Ao mesmo tempo que eu fiquei com medo e apavorado com aquela cobra dentro de mim, lá ele...
1: Sim.
3: E teve o outro lado que foi bom, né? Assim, porque a pessoa falou: isso aí, isso é fichinha pra mim.
1: Você não deu tempo de saber se a pessoa realmente fazia melhor.
3: Não, não. Ficou só nessa.
1: Fica no ar.
3: Fica no
1: bom,
3: ar,
1: eu espero que você continue o sonho hoje. Aí você me conta o resto.
3: Não, eu vou contar.

0: 5:12. Bom dia, entra no ar o seu gibi eletrônico Pulo do Gado. A notícia bate na sua porta, ela quer entrar, deixa ela entrar, porque nós vamos deixar você muito bem informado. Notícias do Brasil e do mundo, acontecimentos, oferta de emprego, enquetes, tudo isso em um mesmo gibi eletrônico. Eu sou Pedro Quadras, bom dia!
1: Muito bom dia, Pedro Quadras, eu sou Silvânia Acre, começando mais um dia, o raiar de mais um dia de esperança, mais um dia de trabalho, mais um dia de fé. E
0: graças
1: amor.
0: A Deus, graças a Deus, Silvânia. Hã? Vamos tocar esse jornal, esse gibi eletrônico, que já virou uma rotina, né?
1: Exatamente, exatamente. E já que o nome desse programa é Pulo do Gado, vamos tocar gado. Vamos lá.
0: Vamos tocar
1: gado. Hoje é terça-feira, 14 de julho, viu, Pedro Quadras? 14 de julho, dia do propagandista de laboratório.
0: Poxa vida, você que é propagandista de laboratório. Engraçado, a pessoa se formar e fazer propaganda no seu laboratório, né? Bora, passa fome, vai. Exato. Que o laboratório fecha. Mas tudo bem, parabéns pra você pelo seu dia.
1: Hoje também é dia da liberdade de pensamento rápido. O que você tá pensando agora, Pedro Quadras?
0: Oi?
1: O que você tá pensando agora?
0: Rápido, certo, você pelado.
1: Liberdade...
0: São 5:13.
1: Dia do administrador hospitalar.
0: Parabéns a você, administrador hospitalar.
1: Dia do engenheiro de aquicultura.
0: Aquicultura. Não e faz, aí fica ideia. A pergunta e a interrogação. O que é aquicultura? A nossa querida Silvânia já está pesquisando porque a gente não tem produção nem estagiário.
1: A aquicultura é a criação controlada de organismos aquáticos, como peixes, moluscos, crustáceos e algas, em ambientes confinados e com manejo sistemático.
0: Então tá aí, parabéns ao nosso Aquaman.
1: Exatamente, parabéns. 14. Hoje também é Dia Internacional de Conscientização sobre Tubarões.
0: Tá bem, gente, vamos se conscientizar e saber. Eu descobri algo muito interessante, que é, os tubarões, eles foram, ficaram com essa coisa, esse enigma de perigosos, cuidado, essas, claro, tem que tomar cuidado com o tubarão, mas tudo isso se formou depois do filme O Tubarão.
1: É verdade.
0: Colocaram o tubarão como um monstro, né? Então, na verdade, até porque todo mundo lembra do tubarão, que era um amor de pessoa.
1: E aí, até então, ninguém tinha medo do tubarão, né?
0: Então, aí teve o filme do tubarão, todo mundo ficou com medo. Mas então, gente, se você estiver nadando aí e vê um tubarão, tente amizade, tente conversar com ele.
1: Sim.
0: Fale do desenho do tubarão, quem sabe ele não te come. Mudou a trilha, mudou o tom, mudou a informação. Chegou pra mim aqui, eu vou agora pesquisar, ô minha querida Silvânia. Tá aqui. Vamos lá, notícia, gente, que acaba de chegar pra mim, inclusive, deixa eu só botar aqui. Um homem, atenção, gente. Um homem de 24 anos deu entrada no hospital Ranger em Toulouse, na França, queixando-se de forte desconforto e informando a equipe médica que havia um objeto preso em seu corpo.
1: Caramba.
0: Ao submetê-lo a uma cirurgia, os médicos constataram que não se tratava de um brinquedo, mas sim de um projétil de artilharia da Primeira Guerra Mundial.
1: Meu Deus!
0: Datado da cerca de 1918, com aproximadamente 20 centímetros de comprimento, alojado em seu reto. Como não se sabia se o projeto estava ativo, o hospital evacuou, e ele também evacuou, parcialmente o pronto-socorro. Acionou especialista em desarmamento de bombas e bombeiros e estabeleceu um perímetro de segurança até que especialistas declarassem a situação segura e removessem o objeto. O homem teria passado bem pela cirurgia, mas a polícia agora avalia se ele poderá ser autuado por uso de munição de categoria A. Ele não poderia ter colocado no reto uma munição de artilharia.
1: Existem leis que proíbem isso, né?
0: Gente, é o porte legal de arma.
1: Exatamente.
0: É a munição que você pode usar. Você não pode usar, por exemplo, um 9mm.
1: Sim, sim.
0: Pode ser uma 380.
1: Ele era caque, pelo menos, não?
0: Não. Aí que tá, Silvânia, você falou uma... Ele não era caque.
1: Aí, tá, não, autuado, por favor.
0: Enquanto a mídia local descreve de forma bastante polida como óbvio e provável motivo pelo qual o projeto foi parar ali, ele talvez tenha também se confundido, né? Ao
1: Sim.
0: colocar a munição numa arma, ele introduziu no reto. Agora, o grande perigo, até declararam aqui que a equipe médica e os bombeiros tomaram todo o cuidado pra ele não peidar na hora. Ou 5:17, 5:17, o pulo do gado está no ar.
1: Fugida especial para aquela pessoa especial, manda pra gente aqui, 11 99991 9197. Manda uma fugida aqui pro Rodrigo Alho. Me pergunto por que ele tem esse apelido, né? Rodrigo Alho.
0: Que coisa.
1: Um abraço pra você, meu querido. O Léo Faria tá com a gente aqui.
0: Também um mugido especial.
1: Um abraço pra você. Não esquece da notícia que rendeu o caso de polícia, da aposta. Sim! Uma notícia aberta, inclusive, aqui. A situação da Gabriela, o nome da menina, que apostou o chibio, né?
0: Verdade, ô Silvânia.
1: Contra a motocicleta de um homem no jogo da seleção brasileira. O Brasil foi derrotado pela Noruega. Ela ganhou a aposta, não precisou ceder o seu chibio, mas foi cobrar na polícia, abrir um BO pra ter a motocicleta, já que eles fecharam esse acordo.
0: Né? Engraçado, né? Se ela perde, o cara ia fazer questão de chibio.
1: Mas era no mesmo segundo.
0: Mas na hora.
1: Ó, quero chibio agora.
0: Quero chibio. Perdeu. Engraçado. Aí a parte dele não quis dar.
1: Exatamente.
0: E fica aí o nosso protesto.
1: Então, atenção, espero que as autoridades tomem providências e tirem a moto desse homem aí e entregue pra moça.
0: Muito bem, Silvânia.
1: Mugido aqui pra Lucigley. Lucigley, um beijo pra você. Mugido aqui pro filho Elvis.
0: Olha aí o Silvio Elvis, parabéns.
1: Um beijo pra você.
0: Obrigado.
1: Obrigado, Marcelo Pedro tá com a gente aqui, é de Barueri. Um abraço pra você, mugido pra Cris de Maceió, Alagoas. Um abraço pra você, ele que manda aqui o Boca na Botija dele, ele mandou o Boca na Botija.
0: Opa, Boca na Botija.
1: Vocês pararam de postar Band Bom Dia e a Hora do Ronco nas redes sociais da Band FM. Acho que o YouTube e Spotify, né?
0: É.
1: Vou repassar pro pessoal do digital, viu?
0: Já anota isso aí, Silvânia. Vamos repassar aqui pra ver se a gente tem uma resposta aí. Se mandam pra... Se vão ter coragem!
1: Sim.
0: Porque aqui a gente mete a boca! Aqui a gente mete a boca!
1: Eu meto a boca, tá? E a gente não vai engolir, não!
0: Não vamos engolir, não, gente!
1: Não vamos engolir, não!
0: Não vamos engolir essa, não! Então nós vamos ver, nós vamos reclamar e vamos ver se vocês vão ter coragem de responder pra gente. Vamos ver se vocês aí da produção vão ter coragem de... Ah, não estamos colocando por quê? Fica aqui o nosso protesto.
1: Fica aqui o protesto. Um abraço pra você. O Marcelo Rodella manda um giro especial também. Ele comenta aqui a notícia da aposta do Chibiu. Ele falou, Tadeu, só vale a aposta se tiver aperto de mão com cuspida. E parece que existe esse acordo entre cavalheiros que a aposta só vale se cuspir na mão e apertar.
0: Ah, né? Eu já sou do tempo em que o meu pai e meus avós falavam, o fio de bigode, né?
1: De bigode.
0: Olha, eu vou vender pra você minha fazenda, não tem documento, mas eu estou aqui dando a minha palavra que realmente vale isso, tal, aqui, ó. Aí fazia assim, tirava o fio do bigode, tá aqui, ó, a prova.
1: Aqui é cabra-macho.
0: Aqui é cabra-macho.
1: Aqui não
0: é
1: moleque, não.
0: É isso.
1: Olha,
0: aí.
1: É isso aí, um abraço pra você. Fernando tá com a gente aqui. Fernando, bom dia, Tadeu Vinheta. Não. Pedro Quadras e Silvânia.
0: É isso, obrigado.
1: Eu me chamo Fernando de São Bernardo. Mais um aí que manda a boca na botija dele reclamando da falta de postagem no Spotify do Band Bom Dia.
0: É, então é recorrente.
1: É recorrente, a gente vai passar aqui. Se o pessoal do digital não resolver, vamos direto na diretoria, vamos nas cabeças, viu?
0: Vamos ter que denunciar, não vai ter jeito.
1: Tiago de Humaitá, Amazonas, tá com a gente aqui. Um mugido pra você.
0: Vou interromper, mas muitas pessoas fazendo aniversário hoje, então uma salva de palmas pra quem tá fazendo aniversário. Vamos lá.
1: Parabéns, viu?
0: Parabéns.
1: Cidade aniversariante de hoje.
0: Cidade aniversariante de hoje. Temos Pererê, Pereré, Pororó, Pororó, Pururu.
1: Parabéns, Pererê, Pererê, Pororó, Pururu, Urenses.
0: É isso, gente. Tá todo mundo ouvindo. A cidade de 12 mil habitantes. Que em tupi-guarani significa água.
1: Olha, às 5h21...
0: Tem emprego?
1: Tem vagas de emprego. Separador de agulhas no palheiro. Separar 5 agulhas por dia, salário R$2.000. Horário de emprego da meia-noite às 5 da manhã. Trabalhando, infelizmente, com luz apagada.
0: Poxa vida, é difícil. É, mas, gente, é emprego. Não
1: procurar
0: adianta você.
1: Alexandre no palheiro.
0: Alexandre, a agulha no palheiro, né?
1: Exatamente. Um abraço pra você, meu querido. Muito obrigado. Essa foi a vaga de emprego de hoje, Pedro Quadra.
0: Temos enquete, Silvânia.
1: Enquete do dia.
0: Atenção. Atenção, enquete do dia. Você, quando chupa jabuticaba, aquela frutinha.
1: Sim.
0: Alternativa A. Você chupa, você engole o caroço. E aí? Você engole. Alternativa B, você cospe. Alternativa C, a jabuticaba em mim, eu faço o que eu quero.
1: Mas quanto tempo que eu chupo uma jabuticaba, ô Pedro Quadras?
0: Eu particularmente adoro. Você sabe que o meu sonho é ter um pé de jabuticaba, né?
1: Ah.
0: E eu tô quase pra realizar isso, porque realmente eu adoro. Então tá aí, a enquete. Jabuticaba. Você A, engole o caroço. B, você cospe. Ou C, a jabuticaba é meu, faço o que eu quero.
1: 11 99991 9197. Enquete do Pulo do Gado. Participe com a gente aqui.
0: Engole ou cospe?
1: O Alexandre tá respondendo pra gente que ele chupa, chupa, chupa. Escreveu 3 vezes aqui.
0: Muito bem.
1: Um abraço pra você, meu querido. Obrigado pela resposta da sua enquete aqui, viu? Tudo de bom, obrigado pela sua participação. Bom dia.
2: Bom dia, Pedro Quadra, Silvana Acre. Bom dia. Da Moca. Eu tenho um pé de jabuticaba aqui em casa.
0: Ah, eu adoro.
2: E eu chupo a jabuticaba, mas cuspo. Ah. Cuspo o caroço. É. Um abraço.
1: Ele chupa, mas cospe o caroço.
0: Só pra curiosidade, você engole ou você cospe, ô Silvânia?
1: Eu cuspo.
0: É.
1: Eu cuspo. Tenho medo de entalar, de... É.
0: Eu já engulo, sabia?
1: Você engole?
0: Eu não consigo ficar separando aquele carocinho. Eu aqui, ó, já vou engolindo, cara.
1: É mesmo, mas é isso verdade. Pro sistema digestivo...
0: Não, pra mim, normal.
1: Lida
0: normal.
1: Normalmente.
0: Normal, até pra... Não, sim, pra mim, normal. Então, eu engulo.
1: Tá bom, não, não fica entupido? Não,
0: não tenho problema. Não tenho problema.
1: Entendi. Obrigado, Pedro Quadras. Bom dia.
3: Imagina um cara com o pé de jabuticaba.
1: Ué, é essa a mensagem?
0: Ué, esse é o problema. Ué.
1: Tá bom, imaginei.
0: Você pode ter um pé de urso.
1: Araújo da Zona, ele chupa e cospe. Um abraço pra você, meu querido, obrigado pela mensagem. Mais respostas aqui da nossa enquete, a enquete do Pulo do Gado. Participe você também, bom dia.
4: Bom Cândido dia. Neto, presidente prudente.
1: Bom dia.
0: Bom dia.
4: Teve um presidente aí que falou que ia...
1: Obrigado, tudo de bom, um forte abraço pra você. Céu. Tudo de bom, bom dia.
5: Bom dia, bom dia, bom dia FM, bom dia meninos, bom dia, galera, vamos que vamos. Eu chupo até o caroço.
1: Tá,
5: até o
1: caroço. Tá bom.
5: Domingos Carvalho aqui da Paraisópolis, Zona Sul.
1: Forte abraço pra você. Caso, olha, o chupa tá ganhando, hein?
0: O chupa tá ganhando.
1: O chupa e o engole, né?
6: Bom dia, Tadeu. Bom dia. Vinheta, Cleber Liviano Toqueta, hein? Mais um carreteiro aqui.
0: Pois não.
6: Ah, eu chupo e engulo, hein?
0: É.
6: Delícia. Você tá doido.
1: Chupa e engole.
0: Pra quem ligou o rádio agora, nós estamos falando de jabuticaba, tá, gente?
1: Aqui, né? Não, o cara tá zapeando aqui. Que conversa é essa, né?
0: É, não, jabuticaba.
1: Um abraço pra você.
7: Silvana, Pedro.
0: Bom dia.
7: Eu engulo tudo.
0: Aí, ó.
7: O difícil é pra quem é da região do Nordeste engole caroço de pitomba. Isso aí é complicado, né?
1: É grande o caroço de pitomba?
0: A pitomba é maior, né?
1: Ah, então não é aconselhável você engolir um caroço de pitomba. Pode ficar atravessado, né?
0: É aquela história, né? É, macaco que engole caroço de abacate, sabe o que tem, né?
8: Bom dia, Silvana Acre. Bom dia, Pedro Quadras.
0: Bom dia.
8: Eu como com casca e tudo. A jabuticaba é minha?
1: Tá vendo? A jabuticaba é dele. Minha.
0: Tá tudo certo, cara.
1: Um forte abraço, obrigado, meu querido.
9: Eu já chupo no pau, cuspo no caro. Opa, não, eu não, eu não engosto de jabuticaba.
0: É, de verdade, o nosso querido Edmilson aí, ele tem razão. É a única fruta que você chupa no pau.
1: Em mais uma edição do Pulo do Gado, Pedro Quadras.
0: Gente, muito obrigado aí pela sua participação e a sua conectividade com a gente. A sua interação é muito importante para este gibi eletrônico. Tá aí, a nossa enquete que você pode debatê-la com a família neste final de semana. Silvânia, amanhã estaremos de volta, né?
1: Se Deus quiser, Pedro Quadras.
0: Tudo sempre pela informação. Lembrando, aqui nós damos o furo e depois copiam. Silvânia, um ótimo dia pra você.
1: Pra você também, Pedro.
0: Bom dia.

0: O pessoal animou a responder a pergunta aqui do Chopo,
1: cara.
0: Chopo engole. Vamos lá.
2: Bom dia, bom dia.
1: Bom dia.
2: Oi. Hoje é de buchar jabuticaba. Geralmente engole a parte branca e gosta da casca.
0: Engole a parte branca. Essa conversa acho que tá tomando rumos assim que eu não tô gostando.
1: Tá tomando uma.
0: Às 5h26, gente. 5h26, hora do Band Astral. Hora do Band Mon... Engole a parte branca. Essa conversa acho que tá tomando rumos assim que eu não tô gostando.
1: Tá tomando uma.
0: Às 5h26, gente.

0: manda pra gente também.
1: Lembrando pro pessoal que está mandando Pix aí, que agora eu só comento de 10 reais pra cima, tá?
0: Isso, gente, quem pegou o Pix do Homem Vinheta aí, qual é o Pix mesmo?
1: É efsilva,
0: tá,
1: @band.com.br.
0: Muito bem, eles...
1: Fico mandando 2 centavos, não aguento mais.
0: Acima de 10 reais, ele está comentando aqui.
1: É como
0: aqui
1: se fosse também. O chat, né? Isso, como é que chama?
0: As donates do chat, donate, né? Super chat.
1: Donates.
0: O nosso super chat aqui. Mestre Bilu nesse momento. E o seu saco de tampinhas de garrafa.
1: Bom dia.
0: Muito bom dia, mestre.
1: Estamos chegando para mais um programa do Mestre Bilu. Eu quero que você agora feche os olhos.
0: Fechei os olhos.
1: Abra só um olho.
0: Abri um olho.
1: Tá piscando pra mim por quê? Foi uma piadinha.
0: É o quebra-gelo.
1: Quebra-gelo.
0: É o quebra-gelo pra começar aqui o quadro, né? Mestre Bilu, saudades do senhor. Posso chamar de senhor?
1: Fique à vontade. O que for melhor pra você, o que os seus olhos veem e o seu coração sente, a sua boca fala.
0: É isso. Então é senhor, porque eu tenho respeito por alguém que foi discípulo do filósofo grego Clitóris.
1: O filósofo grego Clitóris... Ele me... Foi quando eu estava no alto do cume na Grécia.
0: Sim.
1: Que eu conheci. E todos os ensinamentos que eu tenho. Esta... Só eu. Ele passou pra mim a leitura de tudo através das tampinhas de garrafa. Ninguém no mundo faz isso.
0: Ninguém mesmo. Eu já vi borra de café. Eu já vi leitura no risco da mão. Eu já vi de tudo. Mas...
1: Parou.
0: Tarô, búzios. Mas aqui é diferente. Aqui é através das tampinhas de garrafa.
1: Mestre Bilu, bom dia.
2: Bom dia.
1: Alguma TV, algum programa nunca chamou o senhor, né? Porque tem aí, a gente tem aqui o Mantovani.
0: Aqui. O André Mantovani.
1: Tem vários programas. Não, nunca me chamaram. Se não chamaram vocês que fazem um bom humor, imagina eu.
0: Se você quer se consultar com o Mestre Bilu, 11 99991-9197. Começamos aqui com a Soraya, Mestre Bilu. É a Soraya Yara. Ela nasceu no dia 28 de fevereiro de 1975. É do signo de Peixes.
1: Peixes, cara.
0: Ela não tem cartão e nem conta no banco. Perguntou se o senhor faz fiado essa consulta.
1: Farei, porque estou aqui doando meu tempo. Mas não costumo fazer isso. Depois não venha me cobrar precisão na leitura.
0: Muito bem, mestre. Só quer saber do seu futuro, Soraya? Não escreveu nada específico aqui. Só quer saber do futuro dela. Ó, mestre Bilu. Já jogou, já.
1: É rápido. Ela já acabou de definir pra mim o futuro dela. Não tem cartão, não tem dinheiro, não tem nada. Mas... O futuro dela, a situação financeira dela está definida, ó. Oh.
0: Opa, e pelo menos tem uma definição. Qual é a definição mesmo?
1: Lascada pro resto da vida. Pra não falar...
0: Muito obrigado, Soraya. Um beijo pra você, viu?
1: Ah, tá ferrada.
0: O Cleiton, glória a Deus, tá com a gente aqui. Mestre Bilu, bom dia.
1: Bom dia.
0: Minha data de nascimento é... Não entendi. Ele colocou 56-78. Não entendi.
1: Ele deve estar postando no jogo do bicho.
0: Um abraço pra você, Cleiton.
1: Deve ser 5-3.
0: Não, tá 5-6-7-8.
1: 5-6-7-8.
0: Não entendi.
1: É que eu não faço.
0: Ah, tá. 5 de junho de 78. Então por que não escreveu 5 de junho?
1: Que eu não faço numerologia, né? De verdade, eu não consigo.
0: 5 de junho de 78, ele queria saber se ele é uma pessoa iluminada, Mestre Bilu. Cleiton de Indaiatuba.
3: Eita porra.
0: Eu acho que não caiu coisa boa, viu, Cleiton? Eu acho que não caiu coisa boa.
1: Meu querido Cleiton, a sua vida está em trevas no momento.
0: Meu Deus!
1: Verdade.
0: Meu Deus.
1: Mas tem a solução.
0: Uhum.
1: Tá? Você está no escuro, sua alma...

0: está no escuro e você me pergunta se você, Cleiton, é uma pessoa iluminada. Como você está no escuro, saiu esta tampinha aqui. E esta tampinha me mostra dentro dela que tem solução. Você vai comprar um plugue.
1: Tá. Compra um plugue.
0: Isso, que tem um LED.
1: Tá, um plugue com LED.
0: Isso. E você passará de um homem na escuridão a um homem iluminado. O famoso homem vagalume. O homem que tem uma luz na bunda.
1: Procura aí um sex shop mais perto de você. Ou se você tiver vergonha, pede aí no e-commerce da vida aí. Pede na internet que entregam, tá? Um abraço pra você, Cleiton. Se ilumine.
0: Comida para pica-pau.
1: Casa do jacaré.
0: Casa do lagarto.
1: Versão brasileira Herbert Richards.
0: Versão brasileira Herbert Richards.
1: Paulo Roberto nasceu no dia 23 de dezembro.
2: Tadeu, desculpe interromper.
1: Pois não, pois não.
2: Esquece dos meus sonhos. Não,
1: vai fechar o.
2: Tá, cara, eu tô aqui.
1: Eu anotei aqui.
0: Claro, depois me passa o sonho desse homem.
1: Perturbador, viu? Claro, perturbador.
2: Claro, claro, claro.
1: O Paulo Roberto nasceu no dia 23 de dezembro de 1975. Triste, né? Porque tá todo mundo pensando no Natal. Acho que todo mundo deve esquecer o aniversário dele, né?
0: Que dia que ele nasceu?
1: 23 de dezembro.
0: Ah, não. Isso aí passa batido.
1: Você vai dividir o aniversário com Cristo.
0: Nesta data, quem é mais lembrado é o peru.
1: Ô, mestre, eu quero saber. Eu vou casar? Assim, 75 tá quê? Mais de 50 anos, né?
0: 75, tá com...
1: E essa altura do campeonato,
0: 51.
1: Ele ainda... 51. Ainda quer casar.
2: Eita, caceta.
1: Ele jogou as tampinhas na mesa.
3: Bom dia, pessoal.
0: Só um minutinho.
1: Só um minutinho, filho. A gente tá no meio do quadro aqui, Pidoncio.
0: Ele perguntou se ele quer casar, né?
1: É.
0: Se ele vai casar.
1: Se ele vai casar.
0: Só um minutinho. Vou ter que jogar de novo.
1: Tá. Joga de novo, joga de novo.
0: Mexi nas tampinhas na hora errada.
1: Tá.
0: Pode ser que mude.
1: Sim, sim.
0: Oh, eixa, tá caceta. Mesma merda.
1: Não adianta fugir do teu futuro. Não adianta fugir.
0: É, com 51 anos. Não. Meu querido, você vai casar.
1: Opa!
0: Vai conseguir casar, só que você não vai ser pai.
1: Ué?
0: Com essa idade vai ser vô. Direto, já vai ter um neto.
1: Mestre! O filho nasce e já é avô.
0: Já nasce um neto.
1: O filho vai te chamar de avô, né?
0: Já nasce um neto.
1: Mestre Bilu, nós temos aqui o nosso companheiro Homem Vinheta.
2: Eu.
1: Você conhece ele, tá?
0: Claro.
1: Nosso companheiro aqui.
0: Fique à vontade.
1: Ele... Vou pedir até pra ele repetir pra quem ligou o rádio agora aqui na Band FM. Teve um sonho perturbador. Dois sonhos, né? Você vai... Um sonho específico ou os dois você vai falar?
0: Por gentileza, fale no microfone, querido.
2: Ai, desculpa, eu fico...
0: Mestre, primeiro eu sonhei que eu tinha uma cobra por debaixo da pele e eu via a silhueta da cobra e não conseguia tirá-la. A cobra, ela ficava querendo sair, romper a minha pele pro lado, de dentro pra fora.
1: Meu Deus.
0: É um sonho perturbador.
1: Bem
0: perturbador. O que significa, mestre, esse sonho?
1: Calma. Ele vai vir nas tampinhas de garrafa.
0: Tô ansioso, viu, Tadeu?
1: Eu também. Eu não faço a menor ideia.
3: Bom dia, pessoal!
1: Só um minutinho, a gente tá no meio do quadro aqui, Pidão. Só um minutinho.
2: Eita, porra!
1: A reação do mestre realmente não é uma reação muito boa.
0: Meu querido, você sonhou com uma cobra entre a pele, não é isso? É isso, né?
1: Cara, que sonho horroroso, hein?
0: Horroroso essa peça. Algumas pessoas já sonharam esse tipo de sonho com a cobra tentando sair.
1: Tá.
0: Tá aqui, ó. Essa tampinha aqui. Essa. Ó, vou levantar essa aqui, vou baixar essa. Ó,

0: zig, zig, za. Aqui está. Meu querido, você está tentando tirar essa cobra de você. Não fique triste, isso é coisa boa.
1: Ai, graças a Deus.
2: Tá vendo? Às vezes você acha que só porque o sonho é esquisito, é sinal de morte, é coisa ruim, vai perder emprego.
0: Enquanto você quiser tirar a cobra de você, tá tudo certo. O problema, meu querido, é quando alguém quiser colocar a cobra em você.
1: É, nesse caso eu acho que é bem melhor tirar.
2: Faz sentido, né? Faz sentido. E outro sonho?
0: Mestre, eu sonhei que uma pessoa aqui, uma mulher daqui, da Band FM, estava no monitor do computador vendo um filme pornográfico e falou que, pra mim, que faria bem melhor que aquilo que eu estava vendo. O que significa? Uau!
2: Opa! Pelo uau é coisa boa. Pelo uau é coisa boa.
0: É
2: coisa boa?
0: É isso mesmo, coisa boa.
2: É? O que é, mestre Bilu?
0: Quando ele sonha que a pessoa tá vendo um filme pornô e fala que faz melhor do que aquilo. É isso mesmo.
2: Opa, atenção, gente, é coisa boa. O que é?
0: É isso mesmo aqui, ó.
2: Caso alguém tenha sonhado a mesma coisa, né?
0: Meu querido, se ela olhou para o monitor, filme pornô, olhou pra você e falou que faz melhor, é que ela quer dar pra você e você não se toca.
1: Pessoal, agora sim, Pidoncio. Vai, tchau, tchau.
2: Muito bom dia, Pidoncio.
1: Bom dia, pessoal.
2: Silva.
1: Bom dia, gente. Como é que vocês estão?
2: Tô bem, graças a Deus. E você, meu diretor?
1: Eu tô bem, graças a Deus. Tamo aí na luta, né, Jadeu?
2: É.
1: E você tava de férias. Eu até comentei com o pessoal aqui. Agora já tá tudo certo lá. Foi um trabalho, Jadeu, pra desmontar tudo lá no Negócio do Brasil, hein?
2: Então, cara, é verdade. Porque foi um trabalho, assim, de semanas. A gente foi acompanhando aqui a montagem de todo o enfeite. Que juntou Copa do Mundo com festa junina, né, Pidoncio?
1: Deu mó trabalho, Jadeu. E assim, eu só pedi pro pessoal, porque a gente tinha colocado uma bandeirinha em cada casa.
2: Tá.
1: Eu pedi pra manter. Pra ficar igual, assim, patriota.
2: Tá.
1: Fica com a bandeirinha.
2: Fica aí.
1: Igual Estados Unidos, cada um tem uma bandeira.
2: Sim, sim, sim.
1: Aí tudo bem, ficou legal. Agora, as garrafas Bet verde, aquelas de Guaraná, eu tive que tirar tudo, né?
2: Oh,
1: tava pendurado numa linha de anzol.
2: Olha o trabalho.
1: Ah, tinha umas 5 mil garrafas pendurado. É, agora o que não deu muito trabalho foi a rua que nós pintamos, né? Que aí a chuva limpou, lembra a rua de terra?
2: Ah, é verdade.
1: Eu pintei na rua de terra.
2: Como é que... Aliás, eu fiquei pensando em quem pintou asfalto, né?
0: Vai eu ficar. Fui um que pintei, ajudei a pintar, mas foi legal. Foi uma brincadeira boa com a camiseta. Foi um
2: senso de comunidade,
0: foi legal.
2: Agora, pra vocês na vila foi mais fácil porque era barro, né?
1: É, agora o Zelito tá tendo que ir na delegacia prestar depoimento, né? Lembra que a gente colocou um telão de 29 polegadas lá?
2: Imagina a galera se amontoando pra ver,
1: cara,
2: um super telão de 29 polegadas.
0: 29 não dá nem metade disso aqui, velho.
1: Ah, então, mas deixa eu falar. Que o Zelito foi, comprou, colocou lá, instalou, legal. E a gente viu os jogos. Ah, mas um dia bem... Olha, parece que era coisa pra acontecer. No dia que o Brasil perdeu, baixou a polícia. Denúncia.
2: O quê?
1: Aí, o Zelito faz tudo certinho, gente. Vou falar a verdade.
2: Eu imagino, super honesto,
1: não,
2: né?
1: Não, boteco Zelito tudo ok. Teve uma vez, negócio da vigilância sanitária. Né?
2: Mas às vezes também, posso falar, o pessoal da vigilância sanitária também, às vezes pega no pé.
1: Ah, uma bobagem. Falar, ah, não, porque tem barata. E não tinha, Jadeu.
2: Tá vendo só? Não tinha barata.
1: Eles foram, não tinha uma barata, até porque os ratos comem. Aí, Jadeu.
2: Fala, Pidoncio.
1: Baixou a polícia, foram lá, começaram, denúncia, né, essas coisas e tal. O Zelito tinha comprado a televisão, um telão de 29.
2: Aham.
1: E ele comprou, pô, na maior boa atenção. E ele nem desconfiou nada, Jadeu. A televisão, né, porque ele pagou R$50, nem desconfiou nada. R$50 a TV. A polícia baixou, cadê a nota da televisão?
2: Ah! Meu Deus, e aí?
1: Aí não tinha nota, porque ele comprou dos mineirinhos, né?
2: Os mineirinhos, pra quem não sabe, gente, é os mineiros que fumam um cigarrinho lá na.
1: É, fumam um cigarrinho, né? De palha, eu já vi, entendeu? Eles pegam a palhinha deles, aquela palhinha, enrola na palhinha, o cigarrinho. É mó barato, a solidariedade. Eu sempre falo isso.
2: É muito divertido.
1: Eu sempre falo, os mineirinhos, eles vão, pegam cigarrinho de pai. Às vezes, agora, o que eu acho engraçado é o seguinte: é todo mundo não ter dinheiro pra comprar um pra cada um pra um, né?
2: Ah.
1: Faz aquela roda, fica passando um pro outro, me pega uma boqueira, me pega um sapinho. Então, e a TV, era roubada, gente.
2: Ai, meu Deus, mas aí eu posso falar? Ele não tem nada a ver com isso, Zelito.
1: É receptor, né?
2: Ah,
1: incentivou.
2: Porque... Na lei acho que pega, né? É.
0: Mas peraí, Pedro, ele não percebeu que uma televisão, mesmo sendo de 29 polegadas, a R$50, cara, a gente tem que prestar. É igual comprar um iPhone 17.
2: Sim.
0: Por, né? Ah, não, toma aqui, R$500.
2: Por menor que seja a TV, era um valor muito baixo.
0: Se, né, bem que tem celular iPhone 17 Pro Max 2 terabytes por R$0,99. É só entrar na minha rifa. Emerson Franco Oficial, vai lá, gente, no meu stories. Tem um link lá.
2: Mas afinal de contas, qual foi o destino do Zelito? Ele foi preso?
1: Não, ele pagou fiança, né?
2: Ai, que bom.
1: Pagou fiança, ele levou lá, pagou a fiança. Tá lá, tá tudo certo. Já resolveu. Mas é chato, né? Uma situação ruim.
2: Muito chato.
1: Uma situação ruim.
2: Ele, e uma pessoa que não merece, porque ele comprou pra entretenimento da vila, né?
1: É verdade. Agora, Jair, eu gostaria que você entrevistasse. Inclusive, ontem deu uma repercussão muito boa. É, vocês fizeram aqui muito rapidamente na hora do ronco. E gostaria que você entrevistasse o nosso querido Lancelotti, que você apelidou ele.
2: Posso falar? Fiquei muito chateado, inclusive, vou falar isso pra ele, né? O nosso Lancelotti. Muito chateado. Porque nem pro Brasil ele voltou, ficou lá na Europa mesmo, só vai voltar em setembro, gente. É, exatamente.
1: E acho que tem perguntas a serem feitas, porque ele deixou a desejar, né?
2: Exatamente.
1: No sentido, aí a gente vamos fica à vontade, tá, Gil?
2: E aqui, meu querido, minha querida, nem a Cazé TV,
0: pode perguntar também,
2: nem a Rede Globo
0: conseguiram
2: entrevistar o Lancelotti de forma tão exclusiva igual a gente. Você, ouvinte, pode fazer sua pergunta também. A gente tem a honra, o prazer de receber o técnico da seleção brasileira, o italiano Carlo Lancelotti. Bom dia!
3: Bom dia, nós por falar de... Consigo, na outra língua, não pode falar nem...
2: Você está aprendendo português, acho que a gente releva. Se a gente não entender alguma coisa, a gente pergunta.
3: Sim. Nós outros falamos uma de... E a responder tudo chega.
2: Primeiro lugar, primeiro de tudo, a pergunta que eu quero fazer. Por que que o senhor e a toda a delegação brasileira não retornaram ao nosso país... Cada um foi pro seu destino na Europa e simplesmente ignoraram os torcedores brasileiros no retorno.
1: Ô, Jadeu.
2: Pois não.
1: Só uma coisa rapidinha. Deixa o homem ver, tu viu, pra ele pegar o personagem.
2: Tá bom. Bom, você vai mandando sua pergunta aqui pro Lancelotti.
3: Sim, claro.
2: Enquanto ele pega o personagem.
3: Não podemos. Sim, claro, agora sim.
2: Vai, show. Fez o download completo.
3: Bom dia a todos que estão na rádio. Não vou responder as suas perguntas, sem fugir.
2: Muito bem. Então, o senhor me responda, por que não voltou ao Brasil?
3: Sim, porque eu sou italiano. Nós manter na questão de normal no futebol e das torcidas, medo de voltar ao Brasil e apanhar.
2: Faz sentido todo esse medo que você tem.
3: Isso, tá pegando personagem. Buscar uma aldeia, sim. Pegou o personagem, agora sim, agora mantém.
2: Mantém desse jeito.
3: Isso, claro.
2: Mantém desse jeito.
3: Claro, tá. Claro.
2: Outra pergunta que eu quero fazer.
3: O
2: Lancelotti,
3: Claro.
2: Por que o senhor não insistiu no Hendrick desde o começo na seleção brasileira?
3: Não, levamos o Hendrick lá na seleção brasileira. Sim, nós não podemos. O Hendrick sempre foi um jogador, né, muito importante, mas eu não custo questão de. Dentro de uma.
4: Eu acho que o trabalho foi bom.
3: Pegar personagem. antes. Não colocar o Henrik, porque eu sou técnico e não vi uma possibilidade dentro de uma perspectiva poder fazer um jogo mais bonito. Se agora falar Neymar e nós não ter essa possibilidade, se na hora certa poder fazer ou não.
2: A gente releva, gente. Releva que ele tá se esforçando pra aprender o português, viu? Ele ainda tá misturando com o espanhol.
4: Estou bastante acostumado.
3: Mas o botante é que manter personagem. Agora sim, pegou.
2: Mas tem que ter pergunta, vamos lá.
5: Senhor Lanchalote, qual é o gosto de chiclete que você não gosta de jeito nenhum?
2: Belíssima pergunta do nosso ouvinte aqui, o Maicon.
3: Na verdade, eu tinha um vício desde criança, né? De mascar de chiclete. E... como dizer aqui quando a pessoa tem um mau hálito?
2: Mau hálito.
3: Se der, eu queria ter um
2: aqui problema. No Brasil a gente chama de bafo de bosta.
3: Sim, claro, mas é merda. Eu, desde criança, eu tinha um lolo apelido que se chama cá, e de boca de bunda.
2: Qual é o sabor que você mais gosta e o sabor que o senhor menos gosta de chiclete?
3: Mas agora, na lua de tutti-frutti.
2: Tutti-frutti é o que você mais gosta?
3: Não gosto de hortelã e nem melancia.
2: Nem melancia também, eu acho bem ruim. Não, é um sabor que não deveria existir
3: de
2: chiclete.
3: Nem aquele de canela que ficou de bunda na boca.
2: Mais perguntas aqui.
4: O novo impulso no trabalho... É na evaluação.
3: Claro, sim, ficou igual. Tá bom, sim, personagem.
2: Mantém
3: assim, tá gostando?
2: Perguntas pro Lanchelotti, o nosso técnico da seleção brasileira, gente.
6: Ô Lanchelotti.
3: Lanchelotti.
6: Você vai ficar com nós até a Copa 2030 ou vai sair fora, mano?
2: A pergunta aqui do nosso ouvinte Macedo.
3: No... Só queria que mandasse a ordem nas perguntas para que não misture as coisas e fica minha cabeça complicada. Sim. Eu só sairia da seleção brasileira até 2013 se eu fosse idiota. Ganhando 5 milhões de reais por mês.
2: E tem que ser muito burro, né?
3: Mas por um burro, um imbecil, que sairia. Então vou manter mesmo, não tendo resultado nenhum, vou manter. Isso aí, só um minutinho.
7: De onde parte?
3: Então? Só um minutinho.
7: Vou fazer. Legado pro próximo ciclo, então, que o senhor tá à frente.
6: Eu acho que sim, eu sou uma experiência.
3: Sim, uma experiência, e se manter personagem, ó. Perguntar que agora eu tô no personagem.
2: Aliás, o ouvinte vem afirmar aqui que o senhor não tá sabendo, mas a CBF aumentou seu salário 6 milhões por mês agora.
3: Agora que eu não vou mesmo. Agora que se eu sair, eu sou um burro, né? Eu não vou sair de jeito nenhum.
2: Mais perguntas, técnico da seleção brasileira, Carlo Lanchelotti.
8: Que o Lanchelotti não colocou o Ender aqui pra jogar porque ele cometeu dois crimes capitais na Itália.
3: Claro.
8: Colocou ketchup na pizza e o pior de todos, quebrou o espaguete antes de botar na panela pra cozinhar. É o Alessandro Moreira do Capão Redondo.
2: Obrigado pela sua pergunta. É verdade isso, o Lanchelotti? O Hendrick, ele colocou ketchup na pizza?
3: Só um minuto, por favor.
2: E quebrou o macarrão?
6: Deludente para o resultado.
3: Para sim, claro.
2: É verdade ou é mentira?
3: Não, isso aí é uma especulação na reportagem do mundo e se falaram uma... da revista de fofoca aqui a cara brasileira em todos os dias. Que falou uma coisa dessa, mas eu acho que cada um coloca o que quiser. Eu já coloquei ketchup no naquele macarrão instantâneo. Já chupei sorvete com ketchup. Cada um faz o que quiser.
2: Que nojo. Olha, a última pergunta aqui, Lanchelotti.
3: Claro.
2: Paulo Victor, ele quer perguntar. Vai ter reformulação na seleção brasileira? Acredito que sim, porque metade do time tá idoso já. Metade do time já, né? O terror do INSS.
3: Sim. Só
6: uma experiência que ha sido bonita.
3: Claro, bonita. Pegou personagem, vamos.
2: Vai ter reformulação na seleção?
3: Não, sim, claro. Não mandaremos uma reformulação porque todos os outros jogadores já estão meio avançados. E eu não quero manter os jovens, sim. Manter jogadores de base, por exemplo. Por exemplo, nosso querido Henry, que é um menino novo, e o... Esteban, que não jogou porque está machucado.
2: Sim.
3: E nós vamos manter dois times.
2: Dois times.
3: Nós vamos fazer o time oficial, os jovens.
2: Sim.
3: E nós vamos fazer o sênior.
2: Vai ter também um tipo Masters, né?
3: Mas nós vamos fazer o Masters com os jogadores que estão saindo. O próprio goleiro.
2: Neymar, estão perguntando. Neymar 2030?
3: Neymar, sim. Não vou mandar Neymar porque aí se eu não coloco, me matam. Sim, claro. E eu perco também porque os patrocinadores investem nessa merda.
2: Tá aí, Carlo Lanchelotti. Zanotti, o nosso técnico da seleção brasileira, muito obrigado. Terei o senhor de volta aqui para comentar sobre a Copa do Mundo, que continua. Hoje tem a primeira semifinal, amanhã a segunda. Hoje tem França e Espanha, um jogão, né?
0: Só um minutinho, entendeu?
2: Ok.
9: Agradecer aos jogadores que...
3: Eu quero agradecer de vocês manterem minha entrevista aqui numa rádio e que nós outros sempre não ouvimos. Então, obrigado pela oportunidade, que caso seja necessário ligar que eu mantenho, não estou...
0: Só um minutinho.
9: Boa noite. Pero no siempre...
3: Então, um grande beijo a todos. Muito obrigado, vontade grato.
2: Um forte abraço, Carlo Lancelotti. Aproveita suas férias aí na Europa. Tudo de bom, viu? Um forte abraço pra você.
10: Foi boa entrevista, quero gente. Boa, parabéns, gente.
2: Ele vai voltar.
10: O interessante é isso, a realidade. Você viu,

0: fez pra pegar o personagem aqui.
1: Verdade.
2: Que é uma porcaria.
1: Que não.
2: Merda nenhuma. Desculpa.
0: Hora do nosso cafezinho de todas as manhãs aqui no Band. Bom dia.
3: Ai,
0: peça seu cafezinho aí. 11 99991 9197. Romão falou, vocês são doidos. Eu não, me coloca nesse balaio não. O que eu tô falando, Emerson França.
2: Segunda manhã já tá de pé.
0: Segunda
2: manhã já tá de
0: pé. Ai, viu, olha.
4: Bom dia, Tadeu, bom dia. Vieta.
3: Bom dia.
4: Manda um cafezinho pra mim. Vocês são demais. Emerson do Jardim Elba, forte abraço.
0: Valeu, meu querido, um forte abraço.
5: Valeu, filho da mãe.
0: Tudo de bom.
6: Bom dia, Tadeu. Seja bem-vindo novamente, meu amigo. Mano. Bom dia, Pidoce, moleque doido.
5: Bom dia.
6: Bom dia, minha vinheta.
3: Bom dia.
6: Manda um cafezinho pra nós aqui. Léo Brutos, Capão Redondo. Ei, ô, minha vinheta.
3: Oi.
6: Cadê o nosso amigo locutor de rodeio? Tá fazendo falta, hein?
0: Vai aparecer.
6: Um abraço.
3: Vai aparecer.
0: Amanhã ele tá aqui. Um abraço pra você, meu querido. Bom dia.
7: Bom dia, Lanchelote. O Berval de Osório do Cruz. Por que que o senhor não colocou o Neymar pra jogar desde o primeiro jogo?
0: Já respondeu essa pergunta.
7: Responde aí pra nós aí, Lanchelote.
0: Ele colocou pra jogar e se ele não coloca, iam cobrar ele, né?
3: Deixa pra uma próxima oportunidade. Vou anotando as perguntas aí, viu?
8: Bom dia, bebês.
3: Bom dia.
8: Você é genial, genial. Tava muito, muito igual, cara. Eu não consegui identificar quem que era a gravação, quem que era o Emerson fazendo. Perfeito, perfeito, perfeito. Amo vocês, bom dia. Me dá um ingresso pra ver na Castela de pertinho. Beijo, Jéssica de Barueri.
0: Jéssica, um beijo pra você, cafezinho.
3: Já pode se inscrever, né, Tadeu?
0: Pode,
3: de pertinho, né? Obrigado, viu, minha linda?
0: Fica aqui ligado na programação da Band FM. Um beijo pra você, Tadeu, viu?
9: Bom dia. Rapaz, o time da seleção não tá idoso, não. Tá é com tiriça. Não vai nem a pau, rapaz. Tem que trocar metade mesmo.
3: Verdade.
0: Valeu, meu querido. Tudo de bom.
10: Olha, vocês me quebraram de uma forma com esse negócio de colocar o original pra poder pegar o personagem. Ah, vocês dois são dois retardados de marca maior, não? Manicômio puro. Café, obrigado. Tchau, gente. Valeu.
0: Valeu, meu querido. Bom dia.
3: Valeu, velho.
8: Bom dia, Tadeu. Bom dia, vinheta. Bom dia, filha da mãe.
5: Ô, minha linda.
8: Que é a Vanessa, motorista de aplicativo. Manda um cafezinho pra mim. Ó, tava ouvindo aqui, ó, com os passageiros no carro. Aí um passageiro falou assim: nossa, o Lanchelote tá diferente.
0: É o nosso Lanchelote.
3: É o Lanchelote.
0: É o Lanchelote.
3: Ai, muito bom.
0: Ponto final aqui, mais uma edição, hein? Acabou.
11: Obrigado, Senhor, por outro dia.
0: Obrigado você, ouvinte da Band FM, pelo carinho. Segue a gente nas redes sociais. Solta deu no Instagram.
5: Repete.
0: Solta deu no Insta.
5: E arroba Emerson Franca Oficial. Arroba Emerson Franca Oficial. Já deu.
0: É isso aí. Vem aí a hora do ronco. Estouramos o tempo. Vambora, gente. Tchau.
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1: Nós saudamos a todos os nossos ouvintes nesta manhã de terça-feira, dia 14 de julho de 2026. São 6h03, meu irmão. É a Band FM 90.43 com mais uma edição deste Buenas de Campeiro. Frio que tá a temperatura aqui no nosso termômetro, 4 graus Celsius, é isso? É. Umidade relativa do ar de 78%. A lua é minguante, nós vivemos na estação do inverno brasileiro no sul do continente. 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Muito buenas, 6h05 é horário. O Buenas Campeiro de Marca e Sinal inicia assim, deste jeito.

dois emblemas, dois guascas, um branco, outro colorado, relíquias que no passado voejaram com altivez, levando mais de uma vez da campanha o litoral, a gauchada bagual que de lança e boleadeira incendiou serra e fronteira, atropelando um ideal. Estandartes do Rio Grande, eternamente rivais, que o sangue dos nossos pais tornou mil vezes sagrados, na peleia entreverados com denodo e galhardia, fortalecendo esta cria que foi padrão de coragem, abarbarada e selvagem, mas cheia de fidalguia. Um tem a cor dos brasedos, dos fogões de acampamento, e quando tremula o vento nas coxilhas desfraldado, é o sangue bem colorado da raça em efervescência, levando na sua essência aquele pendão eterno que foi tronqueira de cerno na formação da querência. Outro é branco como a geada das alvoradas pampianas, e nas dobras soberanas revela quando esvoaça toda a nobreza da raça que no voejar se retrata, parecendo que relata coragem e desassombro quando no trono de um ombro estendido se desata. Velho lenço colorado, tu carregas no teu pano todo o valor aragano dos cavaleiros charruas, e acordas quando flutuas por estas várzeas assim o eco de algum clarim que ressurgindo da campa anda volteando no pampa o guasca que está no fim. E tu, velho lenço branco, como a alma das chinocas, tu que meu sangue provocas quando te vejas voaçar, comigo hei de te levar sempre alegre e satisfeito, atado do mesmo jeito, seja na paz ou na guerra, como emblema desta terra batendo sobre o meu peito. É tradição de gaúcho ter amor nesses dois trapos e ver na trança dos fiapos um simbolismo tão santo. 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

0: Muito bem, meu senhor, nós ouvimos aí da 32ª sapecada da canção nativa André Teixeira e o quarteto, Juntando Égua. Ouvimos o Xiripá, TG Preso e Te Arremanga e Vem. Ouvimos Xirô Pereira, Maragatos e Ximango, Estrada da Poesia e Jaime Caetano Brau, Branco Colorado. Muito bem, um abraço do Nico Vigre, São José do Cerrito, 6 graus Celsius aí no Cerrito é a temperatura? Vamos adotar por isso então a sensação de 3, não é? Isso, tá certo então, 6h20, meu parceiro. Terça-feira, dia 14 de julho de 2026. Mais 15 dias, você foi o mês de julho, vem agosto, tempo de queima, depois vem setembro, primavera, né? Dizendo que a chuva vem de forma não constante, mas com evolução enorme de quinta-feira até lá pelo dia 20, 22, no Rio Grande do Sul como um todo e parte de Santa Catarina mais para o oeste, segundo dizem, não é? Isso. 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
0: Muito bom dia, 6h24.
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0: Muito bem, 6:37, aí a obra dos Bertucci, na voz do César Oliveira e o Rogério Melo. Ouvimos Ademar Silva, Lua Teimosa, Lua Teimosa, Ases do Fandango, Bugil tá de volta, e o professor André Alano, Outro Baile na Serra, participação do Adelar. Moda inteligente, não é? Interessante. Há muitos anos foi composta e até hoje faz sucesso. Quando ele diz, meu irmão pegou a morena e também quis apertar, é uma cena de baile. Tão somente dançar mais perto, meu parceiro. E o pai da moça não deixou. Se armou a confusão, né? Você vê como o respeito era exigido naquele tempo. Nada de danças naquela época maliciosa, quando um rapaz encostava tão somente o rosto no rosto da prenda. Isso já era para noivado já, né? Isso. Quando simplesmente namoro ou tirar a moça para dançar, jamais se fazia isso, né? Daí então, essa letra aí dos Bertucci, que o professor André Alano regravou. Tá certo. Muito bem. 6:38 horário? 6:38 na 94.3 na Band FM com o Buenas Che de marca e sinal. Vamos trabalhando em nome destas empresas que nos dão a chancela da publicidade, ou seja, nos permitem aqui estar neste horário para levar a boa moda, não é? Moda de fundamento que tem início, que tem meio, que tem fim, que tem história. E, por certo, algumas pataquadas, mas também alguns fatos reais. 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Você sabia que música não é som? É uma frequência, né? Quem ouve música triste, música perdida, música de abandono, de tristeza, o seu corpo entende que é isso que você está querendo. E isso é pura da verdade, a ciência quântica, ela comprova este fenômeno. Leia livros bons e ouça modas de qualidade, parceiro.
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2: Muito bom dia, João Maria, 6h43.
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2: Vamos lá, meu parceiro, na 90:43, 6h45, 6h45, Band FM com o Buenas Che Campeiro, senhor.

0: E parceiro, cordiona, bailes do interior, Gerson Blandotti, o Beto Vila Verde, do Pelo Que Não Negue, o Doné Teixeira, tropa na estrada aqui na Band FM na 94.3. Faltando apenas 5 minutos para as 7 horas da manhã de uma terça-feira, dia 14 de julho de 2026, cuja temperatura 6 graus Celsius ainda à noite, não é? Ainda à noite. 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Feito! Um abraço às cidades vizinhas, compreendendo sempre, claro, a região da Muri. 6:57, produção. É isso? Que mais que falo? Tão somente isso? Tão somente isso? Ô, Pistolinha, bom dia, Pistolinha. Ao Neto aqui na foto? Isso, montado num cavalo, saindo do pinhão. É um Neto, figura ímpar aqui da nossa região, que contribuiu em muito aí para o desenvolvimento da nossa tradição e nossa cultura. Bem de a cavalo, tá, Neto? Bem de a cavalo. Bom dia, 6:57.
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6: Muito bem, meu parceiro, 7:03, 7:04 para ser preciso, terça-feira, dia 14/7/2026, Band FM, com o Buenas e Campeiro, neste trote, nós prosseguimos

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1: Sete e oito é o horário. Bom dia.

essa moda aí do Telmo de Lima Freitas, açougueiro. Queremos mandar um abraço aí pra rapaziada aí do Colégio Agrícola. Lá ontem estivemos por lá, Dom Tonico Vigueiras. Isso, numa lavoura de milho, levando uma máquina, coisa de primeira. Então eu quero saudar aí. Primeiro é Tchelô, que fez uma boia de fundamento pra nós aí. Um abraço, viu, Tchelô? É, Dalila. Saudar o Severiano Neto, saudar aí os dois Josés, um abraço, Paulo, nosso operador, né? Viva e tantos outros lá, né? Todo o corpo docente e o corpo discente lá do Caetano Costa, nossa saudação fraterna. Obrigado pela parceria, senhores. Buenas, continuamos.

0: Tá certo, parceiros monarcas, cheiro de galpão, ouvimos Telmo de Lima Freitas, Açougueiro e os Serranos, Tio Mederico. 7:17, temperatura 4 graus e 8 décimos aqui pra nós, lua nova, viu? Isso, tá certo. 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Olha, nós recebemos uma remessa de chapéu Cury, mas também nós temos o chapéu Lago Marcino, direto da Argentina, um chapéu bonito, ajeitado, né? 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Buenas, 7:19.
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6: Buenas então, 7:22.
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11: Muito bem, meu senhor, vamos com a previsão do tempo para este dia 14 de julho de 2026, 7:23 e a temperatura 4,08 graus aqui na cidade de Lages, tá certo? Umidade relativa do ar de 78%, a lua é nova e nós vivemos na estação do inverno brasileiro no sul do continente, fechou. Então, para terça-feira, a mínima de 3 e a máxima de 12 graus Celsius, sol com muitas nuvens durante o dia e períodos de céu nublado. Noite com muitas nuvens. É o que diz o clima-tempo, o céu fala e a gente entende, certo? O vento que sopra o noroeste é 13 km por hora, lua nova, fechou. Vamos para a quarta-feira. Quarta-feira, mínima de 8, máxima de 13. Sol com muitas nuvens durante o dia, período de céu nublado, noite com muitas nuvens, mas não chove. Quinta-feira. Quinta-feira, estão aí propagando muita chuva no Rio Grande do Sul e parte do oeste catarinense, mas vamos ver aqui para nossa cidade de Lages e região, obviamente, não é? Então, mínima de 8 para quinta-feira, aliás, mínima de 9 para quinta-feira, máxima 18. Dia de sol, com muitas nuvens de manhã e nevoeiro à noite, mas não chove na quinta-feira. E na sexta-feira, mínima de 12, máxima de 22, também não chove. Dia de sol com névoa fraca ao amanhecer. No sábado, mínima de 13, máxima de 22. Segundo o clima-tempo, dia de sol com névoa fraca no amanhecer, noite e as nuvens aumentam bastante, né? Vamos ver no domingo. Aí domingo, então, domingo, mínima de 11, máxima de 23, 21 milímetros de chuva, senhores, para ser preciso, 21,8, isso domingo, dia 19. Aí, de fato, no dia 20, 21, 22, que é quarta-feira, possibilidade de chuva todos esses dias. Na quinta-feira cessa a chuva, temperatura alta, não é? Então vamos ver aqui, só para você ter noção, de domingo, dia 19, até quarta-feira, dia 22, 21, 45, 62, 78 milímetros, 78 milímetros a partir de domingo e a próxima semana, para você se inteirar dos fatos, tá certo? Quem está colhendo milho, aproveita então esta semana. Buenas, 7

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6: Muito bem, meu senhor, vamos então com o mercado agrícola. Nossa fonte é o InfoAgro atualizado. Quando que foi atualizado? Vejo já para você aqui, atualizado dia 10/7 para o Planalto Sul. Feijão vermelho, bolsa de 60 quilos e os demais, certo? R$300 sem alteração, feijão carioca 288,33, feijão preto 193,75, a soja industrial 124 reais, o trigo R$64,33 e o milho, nós temos o milho aí então, a R$59. Feito? Muito bem. A floresta Pinus tora em pé, de 35 acima, R$377, de 25 a 34, R$249,50, de 18 a 24, R$161,50 e de 8 a 17, R$70. Tora em pé. Tá certo? Boi gordo continua em torno de R$12, a vaca R$10,50, bezerro de ano 15 pila. Novilho para corte, R$12,83, o quilo vivo, certo? Ovinos borrego, R$13,80, R$14,20 chegando. Ovelha adulta aí de 4 anos acima, R$9,50 e por aí você vai. Entendido, parceiro? O preço da moeda norte-americana, ou seja, do dólar, R$5,03 e o euro, R$5,85. Da moeda norte-americana, ou seja, do dólar R$5,03 e o euro R$5,85.

Aí tá o baile da Mariquinha, né? E olha, quando lançar essa música, o integrante dos Serranos, que era o Enio Rodrigues, né, ex-guitarrista, arranjador do grupo, faleceu então aos 81 anos. Ele foi uma referência na música gaúcha, integrava então de forma histórica a formação dos Serranos nos anos 80, tendo sofrido um acidente vascular cerebral, ou seja, um AVC, não é? Tá aí então o Enio Rodrigues. Se você procurar o CD, ou melhor, o disco, não é? O LP deste tempo, você vai visualizar, né? Tá certo. 7h30?

0: Amanhecer na Serra tem este compasso. Buenas, tchê.
1: 7h37, viu falar na anemia frequenciosa, senhor? Don Raul, buenas.

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1: Que foi, compadre?
2: Comi uma coalhada, um torresmo, amigo. Olha só o tipo do jeito.
1: Credo em cruz, tu tá vencido, homem. Vamos no nofre.
2: Aham.

Muito bem, senhoras, muito bem, senhores. Grupo Quero Quero, Rastros da História. Entreveiro Serrano, Medicina Campeira, Mano Lima, Anemia Frequenciosa e o Délcio Tavares, Pilchas. Além dos Serranos, Baile da Mariquinha. Certo? Encerramos mais uma edição nesta terça-feira. Agradecendo a preferência e audiência de todos, os convidando para permanecer no prefixo. Tadeu, Ronco, Pidoncio vem por aí. Depois vem a Vanessa. Isso, depois vem o Iago. E nós amanhã bem cedinho, por certo que estaremos com as bênçãos divinas, sobre o patrocínio e a chancela publicitária de Recanto Marim, parceira do Homem do Campo, esta empresa que é nossa, que tem botinas, vários modelos, não é? 50, 100 e 150, respectivamente, dependendo do modelo. 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

0: 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Isso aqui é a hora do Ronco, falando sobre chances perdidas na vida, né, Ronco?
1: Alô?
2: Alô, bom dia, Ronco.
1: Bom dia, quem é?
2: É o Roberto de São Paulo, de novo, Ronco.
1: De novo.
0: Não, ah, fala, não fala de novo.
3: É, que parece que a gente é ouvinte.
0: Porque o ouvinte, ele vai perceber que a gente tá sem audiência.
3: É. Não é necessário.
2: Na primeira vez, gente, eu fui mal educado, eu tava muito nervoso, mas hoje acho que eu tô mais tranquilo. Bom dia, Vinheta.
3: Bom dia, querido.
2: Bom dia, Jadeu.
0: Muito bom dia.
2: Bom dia, Nelson.
3: Deixa já passou aqui. Já passou, já.
1: Ô, Roberto, já de vai. Novo, qual foi a oportunidade que você perdeu?
2: E o Pidoncio, Ronco?
0: Bom dia de novo.
1: Já tá perdendo a oportunidade de falar, hein?
2: Fala. Ronco, na primeira vez eu falei do Mundial do Palmeiras, você desligou na minha cara, mas agora é o seguinte... Eu estava visitando uma empresa na Zona Norte, perto do antigo SBT, ok?
1: Ok.
2: E o farol ficou meio amarelo, eu parei, né? Passou na minha frente, Ronco, Isis Valverde, deu um sorriso, Ronco. Mas ela é mais linda do que o senhor e o Vinheta junto.
3: Imagina. É fácil, né?
0: Imagina.
2: Eu não sabia se eu descia, se eu abraçava, se eu falava, e eu perdi a oportunidade. Ah, e ela é mais bonita ao vivo, tá?
0: Ah, você perdeu a chance de falar com a Isis Valverde, que é maravilhosa, linda, uma belíssima atriz.
2: Não, eu vou falar pra você, tu já deu. Ela ao vivo é mais bonita do que na televisão.
0: Olha aí, Ronco.
4: Mentira,
1: A hora que passar o marido dela, não perca a oportunidade, tá?
0: Mentira do Guedes.
5: Qual é a chance da Isis Valverde passar na frente do cara a pé?
0: Caba não sabe
5: aí
0: nem
5: já quebra ele no meio, mentira.
0: Caba não sabe nem mentir.

0: Band FM, Júlia e Rafaela Medo, aqui na Hora do Ronco. 8 horas em ponto, agora girou, hein?
1: Girou aqui.
2: Adulto, baiano, barato.
0: Cara, é essa, Pinóquio.
3: O que você girou?
0: A roleta de piadas, coloca o fone.
3: Eita,
0: vem junto com a gente aqui.
4: Namorado, padre, papagaio.
3: Verdade, eu tava indo no banheiro.
0: Tudo é.
1: Religião.
3: Não, pode deixar, agora deixa.
0: Neto! O Zé Leudo! O Neymar!
3: Abraço pro Neto, né?
0: Abraço.
3: Mas não é Neto de vô, Neto?
0: Ah, tá.
3: O Neto chegou pro vô. Falou assim, vô, pelo amor de Deus, vô. Sem calça. Vou sentado lá fora, naquelas cadeirinhas de balanço, no quintal. Vou sem calça no inverno, nesse frio. 11 graus, vô. O que tá acontecendo? Falou, não é que ontem eu fiquei sentado aqui no frio e hoje eu tô sem calça aqui, mas tem um motivo. Porque ontem eu tava sentado no frio e o meu pescoço ficou duro. Hoje eu tô aqui sem calça, que sua avó mandou.
0: Vamos fazer um teste.
3: Você entendeu, Jadeu?
0: Eu entendi.
3: Porque o pescoço tinha ficado...
0: Eu entendi. Ele queria que o bigolinho dele...
3: Não precisa explicar.

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2: É muita emoção, gente. Edson Hudson, o grande amor da minha vida, aqui na Hora do Ronco. 8:05 agora, bom dia.
3: Bom dia, pessoal da Hora do Ronco, que é Cláudio de Sorocaba. Uma coisa que eu me arrependi até hoje, tá, você tá lá no prédio, embaixo, lá na Coab. A mulher me jogou dinheiro pra comprar cigarro.
2: Quê?
3: Aí quando subimos, nós estávamos de bebida e calcinha. Me convidou pra mim tomar um café, aquela cara de safado.
2: Vagabundo.
3: Eu falei que não. Até hoje me arrependo disso. Tchau, um bom dia a todos.
2: São 8:05 da manhã,
4: só tá chapado. Cara. Eu perdi a oportunidade de entender o que ele falou.
2: E completamente embriagado, meu senhor.

0: Rede FM Ferrugem, arrependidaço aqui na Hora do Ronco, 8:08. Seu Pedro, pergunta hoje qual que é.
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0: Palavrinha chave qual que é.
2: Eu lembro.
0: Já ia perguntar pro
2: Pidoncio. Não vai perguntar pra mim uma coisa que eu...
0: Tá bom, querido. Esse tempo todo você poderia ter falado a palavra. Ô, vinheta, qual que é a palavra-chave?
3: Perdeu.
0: Perdeu. Manda aí, 11, 9, 9.

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0: Opa!
1: Opa!
2: A sua rádio do seu jeito, 8h16. Agora, seu Pedro, tem ouvinte na linha.
3: Alô?
4: Alô, bom dia.
3: Bom dia. Quem é?
4: É a Andresa Ronquinho. Bom dia, meus meninos mais lindos.
2: Bom dia.
3: Falou lindos.
2: Ah, desculpa.
3: Andresa, perdeu alguma chance, alguma oportunidade na vida?
4: Ronquinho, eu perdi uma chance de cobrar, apesar de estar me devendo há mais de um ano, minha vizinha. Ela está me devendo um dinheiro há mais de um tempo. E aí, recentemente, ela vendeu o carro e veio pedir minha conta do banco emprestado, que ela está devendo no banco, né?
3: Sim.
4: Eu, burra, fui emprestar a conta, depois saquei o dinheiro em duas vezes e dei o dinheiro todinho para ela e não cobrei minha parte. Eu sou burra mesmo, né?
3: É. Mas vou falar uma coisa. Você não perdeu a oportunidade de ser burra.
5: É, ué. Continua.
2: Já que você tocou no assunto, né?
3: Eu quero.

0: Mário Zé Neto e Cristiano não namora aqui na Hora do Ronco. 8h19 agora, homem vinheta.
1: Segunda aula do inglês pra vocês.
0: Com o professor Pidôncio Pidunga da Silva.
2: Vamos, crianças, vamos, sem papinho, sem gracinha, que a tia Jadeu tá com pressa.
0: Não fala assim.
2: Tá, você acabou de falar, corre, Pidôncio, que eu tô atrasado.
0: Você fala no ar.
1: Só falar, cara, só faz rápido.
0: Eu sou tio, eu sou uncle. Uncle.
2: É?
0: É.
2: Quem foi? Machucou a perna, tá manco?
0: Não, uncle é tio em inglês.
2: Ah, tio, você é tio.
0: É.
2: Tá, vamos lá.
0: Muito bem. Ô, Tietchan Pidoncio, vamos lá, porque a Alessandra...
2: Ilicindre
0: quer saber... Ô, Tietchan...
2: Você tá bem, Aninha? Você tá meio incomodada? Tá tudo bem, né, filha?
0: Tá tudo bem aí, né, Aninha?
2: É, tá. A gente é preocupado, viu?
0: Você avisa, viu?
2: É.
0: A gente aqui sai em sua defesa.
2: Porque ela é de menor, né?
1: Não, ela não é de menor.
0: Ela só é baixinha, ela já é adulta.
1: Ela é bem de maior.
0: Winter!
2: Hã?
0: Winter!
2: O que é isso aí?
0: O significado da palavra winter.
2: Mas o nome do ouvinte qual é?
0: A Alessandra.
2: Ah, Ilicindre, ok. Winter. Eu tava vendo aqui, vai voltar o Brasileirão, né?
0: Vai.
2: Tava vendo a tabela aqui, ó. Palmeiras, Flamengo, Fluminense... Aí vai indo aqui, tal. Ó, 14º Inter. Aí vem Santos, Grêmio. Mas o Inter é 14º.
0: Se Porto Alegre estivesse com a gente ainda agora, né? A gente ia mandar um abraço pro...
2: Azar o deles.
0: Pro Internacional de Porto Alegre. Mas o Inter, ô professor, não é um time de futebol. É inverno em inglês, meu querido. Inverno.
2: E por que eles não escrevem no chuveiro Inter?
0: Porque a gente tá aqui. A gente tá no Brasil. A gente fala português.
2: E o que é verão em inglês?
0: É summer.
2: Você não é professor?

0: 7. Band FM Daniel, apenas mais uma de amor aqui na Hora do Ronco, 8h24, Homem Vinheta.
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2: Hoje é a data nacional da França, né? 14 de julho. Me lembro das aulas de francês. Vou recordar pra vocês. Je tiens et là. Nous avons, vous avez, ils sont. Eu só não me lembro como falava pescoço em inglês.
0: Pescoço, eu posso digitar no Google aqui, deixa eu ver aqui. Pescoço do português pro francês, deixa eu ver aqui.
2: Não, eu falei pescoço.
0: Não, mas é assim que fala. É C-O-U. Exato.
3: 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Tem cerveja aí?
4: Tem.
3: E tá gelada?
4: Tá.

0: Band FM, Gustavo Lima, Luiz Fonsi e Vagabundo aqui na Hora do Ronco, 8h28.
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0: Fala da Copa do Mundo, gente. França, Espanha, Inglaterra e Argentina disputam hoje e amanhã as semifinais da Copa do Mundo. Ó, por estarem entre as quatro melhores seleções da competição, os elencos garantiram uma premiação de pelo menos 27 milhões de dólares, cerca de 138 milhões de reais na cotação atual, tá? O valor é referente ao prêmio de quarto lugar. O terceiro colocado ficará com 29 milhões de dólares, o vice 33 milhões e o campeão com 50 milhões de dólares. Quero a opinião do técnico eliminado da seleção brasileira, Carlo Ancelotti.
2: Não podemos de uma forma ou de outra trazer. O que, que você precisa?
0: Eu preciso que você comente a premiação.
2: Claro.
0: Você acha muita coisa, pouca coisa?
2: Não colocamos no Hendrick porque.
0: Carlo Ancelotti.
2: Não podemos. De uma forma ou de outra, prazer. O que você precisa?
0: Eu preciso que você comente a premiação.

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6: Tá na boca da galera.
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0: Tá, gente, fica no ar aí. Mais atrapalhou do que ajudou a dica.
1: É, como sempre. Vai
2: atrapalhar mesmo.
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3: Ai, amiga.
4: Volta tudo.
0: Papo de amiga.
3: Bom dia, amiga minha. Bom dia, amigo Tadeu. Tudo bem?
0: Bom, graças a Deus.
3: Então, tá bom? Tudo bem, meninos?
1: Yeah. Ei, bom dia.
3: Então, tá bom.
5: Oi, Mi, bom dia. Bom dia, Band. Aqui é a Gabi de Osasco. Amiga, me ajuda.
3: Oi, amiga linda.
5: Eu tenho 3 filhos, uhum. Uma menina e 2 meninos. Os 3 já são adultos. Cada um já segue sua vida.
3: Que beleza.
5: E eu, como mãe, né, sou bastante protetora. Sempre estou ali ajudando. Só que tem hora que eu me sobrecarrego, né? Tem hora que eu não quero ajudar. Eu quero que eles vivam a vida deles sem ter a minha ajuda.
0: Sim.
5: E eles são bastante dependentes, né, dessa minha ajuda e tal.
0: Uhum.
5: E eu preciso desapegar disso. O que que eu faço, amiga?
3: Beijos. Amiga, um beijo pra você. Primeiramente, parabéns pela mãezona que você é. Eu senti o amor na tua fala, né? Essa proteção que você tem pelos seus filhos. A gente vê que você faz de coração. Agora, se fosse um negócio assim, ah, eu faço mesmo e não tem problema nenhum, tá te afetando, tá te sobrecarregando. E você já fez a sua parte, já são adultos, já estão vivendo a vida, já estão se virando. Agora vai tirando o pé. Ó, isso eu não vou fazer, porque você pode ter certeza.
1: Vai tirando
3: o
1: pix.
3: Que eles, exatamente, eles vão dar um jeito do jeito deles.
0: É.
3: Você tem até pra proteger eles, pra preparar. A gente não sabe até quando a gente
2: gente só se vira na necessidade.
3: Exato.
0: Ela falou, são adultos, né, gente?
3: O seu Ronco é pai também. E aí, seu
2: Ronco? Você ouviu, Maurício? Você ouviu, Marcelo? Você ouviu,
1: Marcelo? acostumou, agora toma.
0: Agora tome.
3: Já aproveitou.

0: Band FM, Zezé de Camargo, irmão da Lua, amigo das estrelas, na hora do ronco, 19 pras 9 agora. Tô olhando aqui as redes sociais da Band, seu Pedro.
1: Certo.
0: Arroba Band FM. Ouvinte respondendo a pergunta de hoje, maior chance que você perdeu. Foi. Eliane. Você perdeu a chance de ficar rica, porque a irmã dela deu os números da Mega Sena, ela não apostou e adivinha, saíram 6 números.
1: Você tá brincando.
2: Você já pensou?
0: Aí, cara, eu vou te falar, é de...
1: É, como é que chama? Você põe bala no revólver e fica rodando?
0: Roleta russa. É. Exatamente. A Melissa tá assistindo a gente pelo bandfm.com.br. Notou que o Ronco tá com uma camisa cor de rosa? Tá parecendo a Pantera cor de rosa.
1: Olha, Pantera!
0: Pedro. Ou a Penélope charmosa lá, verdade, da corrida maluca.
1: É. Porão, porão. Porão, porão, porão, porão, porão, porão.
0: Você tá ficando um rabo, né, seu Pedro, pra aparecer a Pantera mesmo,
2: tem que mostrar,
0: né,
2: o rabo pra gente.
1: Falando em rabo, tá? Eu

0: Band FM, Jorge Matheus. Lembra dessa aqui? Vou fazer pirraça. Nossa, aqui na hora do Onco. Você não lembrava, né,
1: Pidoncio? Não, eu não, tá, é.
0: Faz tempo, rapaz.
2: Tem... É, mas tem muito ouvinte que lembra,
0: sim. Tem chão, é famosa. Chance que você já perdeu na vida. Conta pra gente aqui.
3: Bom dia, Tadeu. Bom dia, minha vinheta. Tatu daqui de Jaci.
0: Fala, Tatu.
3: A chance que eu tinha, a única que perdi, foi quando a mãe do meu filho quis voltar comigo e eu não quis.
0: Ah.
3: Aí quando eu quis, foi tarde demais. Ela já não quis mais eu.
0: Ai, seu Pedro.
4: Deu sorte na vida.
0: Pô. Não, não fala.
2: Isso aí é sorte, é verdade.
0: É a mãe dos filhos, seu Pedro.
2: Deu sorte.
0: A chance de se livrar da pensão.

0: isso mesmo, você já pega e já vai ler.
1: Tá no ar já, eu acabei de ligar o microfone, Pidoncio. Ah,
2: desculpa.
1: Você tem que ficar atento aí, senão é champanhe, menos é mais. Colocando
2: champagne um... pra brindar um encontro.
1: Colocando um ponto final aqui em mais uma edição do musical A Hora do Ronco, seu Pedro.
2: Amanhã, se Deus quiser, estamos de volta pela Vinícius com A Hora do Ronco.
1: Bom, quem entendeu, entendeu, né? Ô, Vinto, um abraço. Oi, pra querido. Você.
3: Abraço a todos, tchau, gente.
1: Valeu, Pidoncio.
0: Valeu, pessoal.
1: Vem aí amanhã, Show Band FM. Antes, tem histórias que a vida conta.
2: Olha, eu perdi uma grande oportunidade na vida. De estudar, ser alguém na vida. Fiz jornalismo e agora tenho que aguentar vocês.
1: Nem jornalista é mais, né?
2: Nem isso.

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1: Na hora do ronco da Band FM, tem papo reto com Marcelo Carvalho. 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
4: 8 horas 58 minutos. Bom dia pra você de Lages, pra você da Serra Catarinense, do Brasil e do mundo. E aí, tá acompanhando a Band? Quero você por aqui. Fazendo companhia pra gente durante toda a nossa manhã de terça-feira, hoje dia 14. 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

0: dia pra você. A gente já tá aqui on pra te fazer companhia na melhor manhã do seu rádio. E aí, tá nos ouvindo de onde? Quero sua companhia. A gente vai junto até o meio-dia aqui na melhor manhã do seu rádio. Você participa, você manda mensagem, você interage com a gente aqui no nosso WhatsApp 999430617. Também lá nas nossas redes sociais, @BandFMLages. Pode mandar no meu também, @VanessaSouzaLocutora. Muito bem, sou Vanessa Souza, tô com você durante todo o nosso manhã show até o meio-dia. Com muita música, muita alegria e presente pra você, informações do nosso comércio também. 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Um bom dia e uma ótima terça pra você hoje, dia 14 de julho de 2026, agora 9 horas em ponto, faz 7 graus em Lages e o tempo tá nublado.
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0: Band FM, Grupo Matizes, Sinais. Fechando o primeiro bloco aqui do Manhã Show, agora 9h12. 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
0: Previsão do tempo aqui na Band, a temperatura em Lages nesse momento marca 8 graus. Máxima para hoje, terça-feira, 14, e a mínima é 4 graus. Agora tempo nublado em Lages, mas a princípio a gente deve ter algumas aberturas de sol, mas ali por volta do meio-dia e no período da tarde, até por volta das 5, não tem previsão de chuva para hoje, esse friozinho segue com a gente. E a gente tem aí para amanhã, quarta-feira, um dia parecido com hoje, só que a temperatura fica um pouquinho mais alta. Amanhã 16 a máxima e 9 a mínima. Aí na quinta, na sexta, no sábado e no domingo, e também na segunda da semana que vem, tem um destaque para temperaturas mais altas. A gente pode ter temperaturas chegando aos 25 graus. Detalhe, na sexta, no sábado e no domingo, a gente pode ter essa temperatura mais elevada. Então a gente vai ter dias mais quentes a partir de quinta-feira. Amanhã ainda fica um pouquinho mais ameno, tem aberturas de sol e não tem previsão de chuva, pelo menos até domingo.

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7: Band 9:16.

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13: De volta aqui na Band FM, a sua rádio do seu jeito, até o meio-dia, com o oferecimento da Unifique, a sua operadora 5G. 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Um abraço aí pro Erlon, para toda a galera que tá aí trabalhando como motorista de aplicativo e também especial para todos os motoristas da Rota 77. 9h23 agora, bom dia para você que nos ouve em Lages, também nos municípios vizinhos ou mais longe. Já chega por aqui que eu quero mandar um alô para você. Sou rádio do seu jeito.

0: Neio e Corpo e Alma, Coca com Fernê. 25 minutos, faltando para as 10 da manhã, aqui na melhor manhã do seu rádio. 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
3: Band 9:39.

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9: 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E ó, vai lá no nosso Insta, porque daqui a pouquinho vai ser postado um story com um sorteio relâmpago lá no @BandFM Lages. 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

0: Band FM, essa é a rádio do seu jeito. Ana Castela, é que eu não te esqueci. Fechando a nossa primeira hora e daqui a pouquinho a gente volta trazendo 6 músicas na sequência Super 6 da Band com o presentão pra você.
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0: Band, 6 para as 10.
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3: São 10 horas em ponto, a gente continua por aqui fazendo companhia pra vocês. Já tá liberado lá no nosso Instagram, arroba Band FM Lages. Tem um history com sorteio relâmpago. Vai lá e já participa muito e boa sorte. 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
3: Nossa Super 6 está começando. A partir de agora você pode escolher a sua música preferida e deixar um voto aqui no 999430617. Na Super 6 eu trago pra você um combo com 4 ingressos pro Circo Mundo Mágico. São 4 ingressos pra você e com a sua família. Uma pessoa vai levar os 4 ingressos pra a quinta-feira, viu? Pra quinta-feira você vai junto com a Band. Lembrando que hoje, terça-feira, tem espetáculo às 8 da noite. Na quarta-feira, amanhã, o circo não abre com os espetáculos porque é o dia da folga. E aí, volta na quinta-feira. Tem espetáculo, então, na quinta às 8 da noite, sexta às 8 da noite, sábado e domingo, 4 da tarde, 6 da tarde e 8 da noite. Então, agora, pra você concorrer, é só você escolher a sua música preferida na Super 6. Qual dessas aqui? Zezé de Camargo, Irmão da Lua, Amigo das Estrelas, é a número 1. Número 2, São Francisco, Dor Bandida. 3, Laona Prado, Escrito nas Estrelas. Música 4, Jorge Matheus, Gaivota. 5, a Estação Fandangueira e JJSV, Namora Eu de Novo. E a música 6 e última é Kleber e Cauã, Mil Adjetivos. 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

0: Erika One, Mil Adjetivos. Sexta e última música da nossa primeira edição da Super 6 do dia.
1: Perfeita pra mim.
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0: E agora, quem vota na música preferida concorre a um combo com quatro ingressos pro Circo Mundo Mágico pra esta quinta-feira. Esta quinta-feira, viu? Então, aproveita, já vai votando aí, escolhe uma dessas seis e vota no 999430617. 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
0: Vamos às primeiras informações da nossa manhã de terça-feira com ele, Ronaldo Ortiz. E aí, Ronaldo, o que você conta pra gente?
4: Bom dia, Vanessa. Bom dia pra você sintonizado na Band FM. 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
0: Band FM, agora 10h24, bom dia pra você.
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0: Ele tá de volta com a gente com mais informações agora, o Ronaldo Ortiz. E nesse momento você traz detalhes pra gente direto de onde? Conta aí.
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0: nosso Instagram, tá rolando o sorteio do circo. Você deixa o emoji premiado lá na caixinha. Eu apareci lá falando com você lá no History, tá? Tá lá no History. Agora há pouquinho a gente postou, faz, sei lá, acho que uma meia hora mais ou menos. @BandFMLages. É só deixar lá o emoji do circo na caixinha lá do Insta, né? Respondendo. E você já concorre a mais um combo com 4 ingressos pro Circo Mundo Mágico pra ir durante essa semana até domingo.
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0: Mande FM, Pedro, Paulo e Alex, que delícia a participação Country Beat. 10h36 agora, tem mais presente chegando por aqui pra você, tem um par de ingressos pra você curtir o Sabadão com Léo Moraes. É neste sábado no Barracão Eventos. Pra concorrer, manda nome completo, bairro, a sua cidade, aqui no nosso WhatsApp, 999430617. E aí é só ficar na torcida pra você ganhar um resultado. Eu trago pra você daqui a pouquinho, ao meio-dia, aqui na melhor manhã do seu rádio, que tem um oferecimento. 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
1: Band, 20 para as 11. Bom dia.
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1: De volta aqui na Band, agora 10h45, tem mais música chegando pra você e tem ingresso por aqui pra você curtir. Léo Moraes, neste sábado no Barracão. 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

Ed, Fabrício, Te Amar é Meu Talento, tocando aqui na Band pra você até o meio-dia com Manhã Show. 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A gente finaliza esse bloco. Daqui a pouquinho voltamos com mais música. 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
5: Band 7 para as 11.
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5: 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Também por aqui, Cacau Show, carinho em cada pedacinho, você feliz todo dia. 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Agora 11h01, a gente segue por aqui, nossa última hora do Manhã Show desta terça-feira. E aí, como é que tá a sua terça? Tá tranquila? Tá agitada? Grande abraço aí pra galera de Painel, os amigos do Carretão, toda a galera aí, Altivir, valeu! A sua rádio do seu jeito, um abraço também lá pra Dão, do bairro São Luís. acompanhando a Band, Jonathan Cardoso lá na fazenda da Minusa. Irmãos Cardoso Agroflorestal, valeu pela companhia. Já.

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3: 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Daqui a pouco eu trago mais informações pra você, Band FM, a sua rádio, do seu jeito.
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2: Band FM, agora 11:17.
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4: Ronaldo Tias volta para trazer ofertas para a gente agora, direto do Miatã. É isso, Ronaldo.
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4: 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Valeu, Ronaldo. 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

Band FM, Zeneto e Cristiano, cadeira cativa. 11h36, aqui no Manhã Show com Unifique, a sua operadora 5G. 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A gente finaliza esse bloco, daqui a pouquinho tem mais. Ah, deixa eu te falar ainda que se você vai presentear alguém especial, não me esquece, né, de passar lá na Cacau Show.

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0: Tem informações pra gente agora, as informações da moda na Pitol com você, Ronaldo.
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0: 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E a hora da Band.
1: Band 19 para o meio-dia.
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0: Band FM, Murilo Rufi, Saudade Estranha. 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Muito obrigada a você. Continua aí, tá? Continua aí com a gente, porque daqui a pouco eu tô de volta no Da Play. E agora, a hora de dar parabéns pra ele, o Ney Maicon Barbosa do bairro Bela Vista, o Ney. Você ganhou par de ingressos pra curtir o Sabadão com Léo Moraes no Barracão Eventos. É seu!
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0: Band, agora 12:02.
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0: Meio-dia e 7, ótima moça aí pra você. Essa é a Band FM Lages 94.3, emissora do Grupo Barriga Verde de Comunicação. Vamos juntos até 1 da tarde agora no Da Play. 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
0: Uma ótima tarde pra você. Hoje, dia 14 de julho de 2026, meio-dia e 8. Terça-feira, e a gente tá por aqui pra trazer muita música pra você e também presente. Agora no Da Play, você concorre a um almoço completo pra sábado, buffet livre lá no Caetano's Ranch. 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Eu sou Vanessa Souza, até 1 hora da tarde no Da Play com você no oferecimento Tortelli Motores, a sua revenda estilo pra Lages e região. Da

0: Cidade FM, Gustavo Lima, apelido carinhoso. Daqui a pouquinho a gente traz mais música pra você, mas agora tá na hora de falar com eles. Ronaldo Ortiz e Gabriel, lá na GS Prime, é isso? Ah não, não é agora não, gente, peraí. Daqui a pouquinho eles vão mandar um salve aí pra gente, vão passar as ofertas. 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
5: Band agora 12:34.

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0: Band FM, a sua rádio do seu jeito, Zé Neto e Cristiano Cadeira Cativa. E tá levando o almoço lá do Caetano's Ranch para o próximo sábado. É a ouvinte Ana Costa, lá do bairro Caça e Tiro. Parabéns, Ana. 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Eu fico por aqui, volto amanhã às 9 da manhã. Iago Ropa agora te faz companhia até às 5 da tarde. Tchau!
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22: Boa tarde pra todo mundo. Iago Roupa na parada. Terça-feira, 14 de julho. Tudo bem? Tudo bom de por aí, gente? 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Bom início de tarde pra você, terçou, 14 de julho. Iago Roupa, vamos até as 5 e vamos encher esse rádio de música. Tá valendo um combo com 4 ingressos pro Circo Mundo Mágico pra hoje ou quinta. 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
22: Música 1, Hugo e Guilherme, Marília Mendonça Mal Feito, 2, Kaique Felipe e o Murilo Rufi Me Ama Consciente. Música 3, Leonardo, parece que tá tudo bem. A música de número 4 é Menos é Mais e o Xande Avião, Matadinha de Saudade. A 5, Israel Rodolfo e a Juliette Sobre. E a 6, Igor e o Gilmar, Deixaria Tudo e é Tarde Demais. Dessas 6, qual tem seu jeito?
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1: 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Vão, hein? 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
1: Band FM, 1:30.
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3: Música vencedora, Hugo Guilherme, a Marília Mendonça, mal feito. Quem tá levando ingresso pro circo? É o Circo Mundo Mágico para hoje ou quinta-feira, você escolhe. O horário do circo essa semana, gente, na terça é 8 da noite, na quarta não tem, é folguinha. Quinta e sexta, 8 da noite, sábado e domingo, 4 da tarde, 6 da tarde e 8 da noite. Quem tá levando? 4 ingressos, ó que beleza. É ele, atenção, você, Cleiton Ortiz do Maria Luísa. Vai curtir o circo com o filhão, inclusive, sortudo.
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3: Band FM, 17 para as duas.
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12: 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Inclusive, eu vou estar lá em Correia Pinto. Bora! Tá valendo pra você aqui na Band FM. Já já tem o X Gourmet duplo do Bueno Lanches. Ó que apresentar! 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

0: 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Jean Giovanni e o Bruno e o Marrone, me faz o dia. Nosso da Play na Band FM com Tortelli Motores, é só a Revere Gil para Lages e região. Vamos atualizar a previsão do tempo?
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0: Temperatura em 13 graus, a máxima pra hoje é de 13, não vai passar disso não, é friozinho mesmo danado. E pra hoje, sem registro de chuva. Pra amanhã, aí sim, a gente já tem um tempo bem com uma temperatura amena de novo. Bem, vai ser parecido com hoje, tá? O sol vai aparecer, um pouco tímido entre nuvens. Aí, a gente tem uma situação de quinta-feira, que aí sim, meus amigos, tudo pode mudar. Então nós temos terça, quarta e quinta com sol, sexta também com sol, e o oeste, principalmente na quinta, vai ter uma situação de chuva por ali, que inclusive vem chamando muito a atenção da Defesa Civil, a região oeste aqui de Santa Catarina. Tem previsão de 300 milímetros para a região oeste aqui do estado. Esperamos que não se confirme, né? Imagina, o Rio Grande do Sul também na quinta, tem previsão de tempestade, vamos ficar atentos aos nossos amigos de região. Bem, para nós aqui, a princípio, não há registro de chuva, mas nós vamos atualizando se houver mudanças.
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2: Boa tarde pra você, boa terça-feira. E aí, gente? Tudo bem, tudo bande? Como é que tá terça-feira? Comecinho de semana, aquele esquema. Lendo o X Gourmet duplo aqui na Band FM, você tá sabendo? 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
1: Curte aí na Band FM, só começando. Boa tarde pra você. Tudo certo aí? Vamos fazer um agito na sua terça-feira? Vamos encher esse rádio de música e vai ser agora e tá valendo o X Gourmet duplo do Bueno Lanches.
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0: Tarde FM, 12h14, boa tarde pra todo mundo, excelente terça-feira. Tá valendo o X-Gourmet duplo de presente na Band FM. 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
1: Sabe aquele papo de bar? Dois amigos falando sobre amores mal resolvidos. Aquela pessoa que tá sofrendo, deprimida. Vem cá, meu amigo, meu caso é diferente. Eu até tô sofrendo, mas eu tô vivendo.

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Léo Balbinotti, o Danilo e o Davi, o número chato na nossa programação. Tarde Morte FM, só tá começando. Terça-feira, gente, comecinho de semana, que esquema. Boa tarde pra você que tá ligadinho na 94.3. Tarde Band FM, sempre bem melhor e do seu jeito. E a sua tarde de terça aí, e tarde gelada, né? Vamos falar sério, que friozinho danado é esse. 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
8: Band FM, 12h25.
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8: Chega aí, Ronaldo Ortiz, boa tarde.
13: Boa tarde, Diego Ropa, boa tarde pra você sintonizado na Band FM. 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
6: Salve, salve, galera! Terçou! Semana só começando e tem presente pra galera aqui. Band FM. A sua rádio do seu jeito. Ei, isso aqui é presente, né? Tá valendo o X Gourmet duplo do Bueno Lanches.

Band FM, a sua rádio do seu jeito, Ícaro e o Gilmar, voltável, 12h36, boa tarde pra todo mundo, tá valendo presente na Band FM, no 999-430-617, tem um X Gourmet duplo, do Bueno Lanches do Guarujá, inclusive, vamos dar um abraço pra galera aqui, pra Ângela ligadinha no coral, a Isabel ligadinha lá no Santa Catarina, aquele abraço inclusive pra galera do Zacarias do Santa Mônica, aquele abraço pra galera do Zacarias do Santa Mônica ligadinho em Sampão de FM. 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

0: Babado.
1: 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Zé Neto e Cristiano e o Pátio do Posto. 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
6: Band FM, 13 minutos para as 3 da tarde.
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6: Tá valendo X Gourmet Duplo do Bueno Lanches do Guarujá no 999430617. Já, vamos mandar um alô pra galera aqui, ó. Apresentar-se da Band pra você.

0: FM, é só a rádio do seu jeito, tá valendo o X Gourmet do Mundo Mano Lanches, aquele abraço para os piá da Global Vidros, estão lá na escuta, alô rapaziada da Global Vidros. Alô rapaziada, estão lá na escuta, ele disse, Thiago, estamos aqui ouvindo a melhor da cidade, Band FM. E ó, aquele esse prêmio, hein? E até ele falou, o Thiago Silva, lá do Copacabana, que a mulher tá grávida e tá com vontade do combo, hein? Tô na torcida, queridão! Aquele abraço pra você que nos ouve aí na sua casa, você que tá no seu escritório, você que tá aí na lida, tá no batente aí? Aquele abraço pro Jonas Prado. Jonas, me leva de carona aí pra tudo quanto é lugar, gente. Eu tô só passeando. Ô, Jonas... Aquele abraço pra você, diria Átila Cabral. Vá nas curvas que eu tenho medo, tá? Vá devagar nas curvas que eu tenho medo. Tô aqui, ó, só de butuca, hein? Você vai devagar nas curvas. Iago, André Lima do Santa Helena. Quero ganhar um combo, Iago, me ajuda aí. A Suiane Santana, ou melhor, a Suiane do... Santa Ana? Não, de Santa Helena. Eita, hoje, gente, eu tô com Santa Helena e tô com Santa Mônica na cabeça, assim, ó. É porque o que que acontece? Que a gente tem de participação no Santa Helena, é um negócio impressionante. A gente fica feliz demais com a audiência da galera de Santa Helena. Eu tô com Santa Helena na cabeça o dia inteiro. Andriele Lima, tá lá ligadinha também no Santa Helena. Não tô dizendo pra vocês, gente, que é todo mundo ouvindo a Band FM. Débora! Aquele abraço pra você, Débora de Jesus, do Maria Luísa, também mandando um salve.
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5: Pra todo mundo, boa terça-feira, 14 de julho. Já estamos basicamente na metade do mês. Dá pra acreditar? Passa meio rápido, não é?
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5: Temperatura em 13 graus em Lages.
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0: estamos juntos na Band FM. O que seria bom para um friozinho como de terça-feira? Qual a dica para o friozinho nessa terça? Conta aí para mim, o que é bom para um dia frio? Um chazinho? É o quê? Um chocolate quente? O que é bom? Conta aqui para mim no 999-430-617. Tá valendo? Sabe o que é bom para hoje? Hoje vai bem também os 4 ingressos pro Circo Mundo Mágico. Pra hoje, terça-feira ou pra quinta, ali na Duque de Caxias, em frente à Honda. Tem Globo da Morte, Mágicos, Malabaristas, Show Infantil e muito mais. Espetáculos todos os dias. 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Na quarta-feira não tem, é folguinha na quarta. 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Sábado e domingo, 4 da tarde, 6 da tarde e 8 da noite. Uma boa pra terça-feira no friozinho. Conta pra mim.
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0: Quem tá levando o X Gourmet? Duplo é o Thiago Silva lá do Copacabana. Alô, Thiago! Sortudo final, telefone 8286. Tá levando o X Gourmet duplo. Bem, tá valendo agora o combo. 4 ingressos pra curtir o Circo Mundo Mágico. Já manda aí o nome completo, já manda o bairro e diz pra mim qual que é boa pra essa terça.
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Imagina eu na nossa tarde Band FM. 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
8: Band FM 3:27.
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0: 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Gustavo Lima, um assunto que dói. Na tarde, Band FM, terça-feira, gente. Semana começando e o friozão por aí. Agora nós vamos falar de
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0: Eu quero código. É aquele jingle maravilhoso que marcou a época. E agora, pra falar de código? Claro, senhora, senhora. Raide, e aí, Raide, bem-vindo, meu querido. Friozão, hein?
2: Fala, Iago. Boa tarde, meus ouvintes da Band. Olha só aqui, ó, chegando um cafezinho então, aqui.
0: A Vera Massa, a gente trouxe um banquete.
2: Não, trouxe se, se pudesse mostrar aqui, ó, olha que privilégio, hein? Nossa,
0: ótimo.
2: Vou vir todo dia aqui, hein?
0: Que cachorro?
2: Porra!
0: Você é especial, hein?
2: Obrigado, hein? Não foi é na casinha, mundo que na casinha que fui lá na festa do Pinhão também, olha o tratamento. Que lindo, fui nossa, até o carreteiro da Verinha mais famoso do.
0: Do sul do mundo,
2: é o melhor carreteiro que já comi também, mas olha, tratamento VIP aqui na Band.
0: Ah, é outro nível, outro nível.
2: É, muito obrigado aí pela recepção. E tamo aí, né, Iago? Friozão lá fora.
0: Friozão.
2: Aqui dentro tá quente, tá bom, tá gostoso. Dá pra fazer um flash assistindo aí, ó. Copa do Mundo.
0: Já vai ter o jogo da França e da Espanha.
2: Aham, uhum, então vamos lá. Então assim, ó. É, tá muito frio hoje, realmente, tá, a temperatura caiu. 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
2: 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É, friozão tá aí, diz que vai longe esse frio, vai dar uma esquentadinha semana que vem, mas o frio promete esse ano que vai longe aí, vai entrar aí agosto, setembro aí, diz que vai a Brasil fora aí. 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
0: 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As meninas que estão ouvindo o Band FM.
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0: 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Raide, vem mais vezes pra tomar um cafezinho.
2: Com certeza, mano. Depois desse
0: cafezinho da Vera.
2: Depois
0: massa.
2: Desse atendimento aqui, olha. Não vou nem. Ó, todo dia eu vou passar aqui. Vamos enjoar de mim aqui.
0: Não, tem que vir. Aqui pertinho, né, Vera Márcia? Ô, Vera Márcia, dá um oi pra nós aí, Vera Márcia. Vera okay. Márcia, gente.
2: É a Vera.
0: É a nossa. Eu sempre digo que ela é sócia da Band FM, só que é segredo. É?
3: Só que não, né? Só que não.
0: Tudo bem, Vera?
3: Tudo bem, boa tarde a todos os ouvintes aí. E vamos aproveitar a tarde, né? Você perguntando hoje à tarde ali. Hoje, o que que tá bom pra fazer hoje?
0: O que que tá bom pra fazer no friozinho?
3: Tomar um cafezinho quentinho com bolinho de queijo.
0: Com bolinho de queijo.
3: Mas olha, a resposta
2: Como é que é?
0: A pergunta é, o que fazer nos dias de frio?
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0: Isso aí, também.
3: Claro,
0: já tá dando a dica. Isso aí, Vera Márcia. Obrigado por trazer o Raid, traz um homem mais vezes aí para nós.
3: É, eu convido, mas às vezes ele fica meio assim...
0: Não, corre.
2: Ela ligou, não, vamos lá, Raid, vem aqui hoje fazer um flash aqui, vem cá, ó, vou te fazer um café, um pãozinho de queijo, mas olha, se for todo dia assim, tô aqui todo dia.
0: É só pros melhores.
2: Ah, não, obrigado, então.
0: Valeu, Vera Márcia.
3: Beijo.
0: Valeu, Raidi.
2: Obrigado, Iago. Boa tarde a todos os vídeos da Band aí.
0: Tamo junto.

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0: 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Boa tarde para todo mundo ligadinho na 94.3. Nossa tarde, Band FM, com eles. 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
0: Band FM, 9 minutos para as 4.
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8: Vamos pra agenda, bombando na Band FM. Seguinte, 25 de julho vem aí o grande arraial do clube Caça e Tiro. 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

0: 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Matheus e Cauã, Lauana Prado, admita. Na nossa tarde de FM, sempre bem melhor e do seu jeito. Tudo certo aí? Tá em casa, tá no trabalho, onde é que você tá? Vamos ter você aqui na 94.3. 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
7: Band FM 4 e 12.

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Tarde da Band FM com Fernando Sorocaba. É tenso na nossa tarde Band FM. 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
4: Band FM 4:30.
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0: 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Xeloquendo, fui domado 17 minutos para as 5. Agora, tempo tá danado, né? Frizinho danado, aquele esquema. Bateu o resfriado aí. Estamos com 12 graus de temperatura agora. 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
1: Band FM 5 para 5. 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

0: Tarde FM, a sua rádio do seu jeito, Coca com Verde, Chiquito Bourdonnais, corpo e alma. Vamos fechar nossa tarde Band FM. 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
0: Tá indo! Os ingressos pro circo é o combo com 4 ingressos. Alô, Paulo Camargo, do Sagrado. Sortudo, Paulo! Tá lá curtindo o Band FM e levando 4 ingressos pro Circo Mundo Mágico.
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0: Band FM, Bruno Diegues com um sorriso maroto, clique, é a música 6 da Super 6, resultado vem já já na programação da Band FM, escolha a sua.
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0: Band Notícias, aqui na Band FM, a Anvisa registrou ontem uma nova vacina com eficácia de até 73% contra a influenza. A Fluprevli previne contra as variantes do vírus da influenza A e B e é indicado a partir dos 6 meses de idade. De acordo com a Anvisa, os resultados dos estudos clínicos apontaram eficácia de até 73% na prevenção da influenza em adultos e de até 65% em crianças. O imunizante ainda precisa ser avaliado e recomendado pela Comissão Nacional de Incorporação de Tecnologias, o Conitec, e aprovado pelo Ministério da Saúde até que esteja disponível no SUS. Mas é importante, né? Semifinal da Copa 2026. Segundo tempo já começou para França e Espanha, disputando uma vaga na final do torneio. A Espanha segue vencendo a França, olha só, por 1-0. O gol foi ainda no primeiro tempo do Oyarzabal, num pênalti, e a Espanha segue vencendo a França. A gente vai acompanhando e contando tudo pra você por aqui.

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0: Quem se deu bem, ganhou, vai fazer festa. Foi o nosso amigão Francisco de Paula Bezerra. Alô, Franciscão? Francisco de Paula Bezerra. Alô, Chicão? Você ganhou, rapaz. Jaqueta corta-vento exclusiva Band FM. Levinha, mas que te protege do vento geladão. Francisco de Paula Bezerra. Parabéns, Chicão. Você ganhou, hein? Só passar aqui na Band FM pra retirar. Nós estamos te esperando aqui também, tá bom? Obrigado a todo mundo que participou. Tá na hora da gente ouvir a vencedora. Chico botou na música 2 e ganhou a música 1.
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0: aqui no Fim de Tarde da Band FM. Quem tá com a gente curtindo a programação aqui é a Márcia Souza, beijo pra ela. Silvana Gomes também veio por aqui. E quem mandou mensagem foi a Cláudia Mello, tá em Mogi das Cruzes. Obrigado pelo carinho, ligado aqui na programação da Band FM. Venha você também, participe aí, estamos te esperando aqui, hein?
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18: Fala, gente! Bom comecinho de noite pra todo mundo. Tudo certinho aí? Que beleza, que boa cara, hein? Eu sou o Robson Ramos, aqui pela Band FM. Aqui pra cima, sempre, como sempre, na Band é bem melhor. 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
20: Ao vivo, né, gente?
21: Sejam todos bem-vindos ao show.
22: Pra começar bem, a gente vai começar assim, ó.
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21: Enquanto isso, nós vamos cantando e vamos dançando em ritmo de festa, meu povo.
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18: Esse é o Band ao vivo, que é show no seu rádio, aqui na programação da Band FM, pra tocar as músicas que você adora, todas elas em versão de show. Na terça-feira, que consagra a primeira finalista da Copa do Mundo 2026, acabou agora. A Espanha despachou a França, hein, que era favorita pra todo mundo aí, 2-0, e agora espera o vencedor de Inglaterra ou Argentina, que joga amanhã. Tá vendo? Pode contar pros amigos aí que você já sabe aqui na Band FM. E o Band ao vivo da terça tá pronto. Hoje com Menos é Mais, com Matheus e Cauã. E a gente começa

0: Coisa linda!
1: Band FM, admita! É a música do Matheus, do Cauã e da Lauana Prado, na versão do De Pertinho, aqui na Band FM. Esse aqui é o nosso Band ao vivo, que é show no seu rádio, na programação da Band FM. Ô, Ana Maria, vem cá. Você tá olhando aí?
2: Oi, menino.
1: Todo mundo quieto e tal, tudo beleza?
2: Tudo bem, você tá bem?
1: Eu gostei de uma coisa.
2: Que?
1: Porque você voltou com seu cabelo original.
2: Você viu?
1: Ah, gente, o que é isso?
2: Fiz questão de mandar no seu Instagram.
1: Eu vi, gostei, já tinha visto de manhã.
2: Né?
1: E é isso aí, você fica muito mais tchutchuca com esse cabelo. Eu adoro. É, Ana Maria, vem cá. Daqui a pouco tem estação Band FM. É uma zoeira de primeiríssima linha.
2: Claro.
1: Valendo de presente a sanduicheira da Britânia. Para britanear a sua vida.
2: Sua vida.
1: Certo?
2: É.
1: Você vem, participe com a gente aqui, vem no nosso WhatsApp da Band FM, que é 11999919197. 11999919197. Manda áudio pra gente aqui. E qual é que vai ser o nosso assunto
2: hoje?
1: Vamos
2: falar do que hoje, hein?
1: A gente vai falar de foto.
3: Foto?
1: Porque foto foi o assunto de ontem aqui no nosso programa. Repercutiu muito a foto lá da Virgínia.
2: É.
1: Já teve desdobramento pra hoje.
2: Teve?
1: Teve. O Zé Felipe comentou o assunto.
2: Mentira.
1: Então a gente quer saber o seguinte: teve alguma foto que você tirou na vida que ficou marcada pra eternidade desse jeito? Conta pra gente qual foi.
2: Ah, é?
1: É. Se foi sentando no colo de alguém. Se foi, sei lá. Uma foto comprometedora.
2: Foto comprometedora.
1: Foto comprometedora.
2: Nudes.
1: Nudes. Digamos que você tem um nudes.
2: É.
1: Eu já vi uma pessoa que passou por isso.
2: É.
1: Ela tinha um nudes no celular. Ela foi salvar numa pasta, num arquivo.
2: É.
1: É verdade essa história que eu tô contando, tá?
2: E aí?
1: Ela foi salvar no arquivo. Sem querer, ela marcou naquele status do WhatsApp. Aliás, a Virgínia fez isso. O que aconteceu?
2: É que da Virgínia não foi nudes, né?
1: Não, não foi, mas fazendo o procedimento que ela fez. O que aconteceu com essa minha amiga, que era uma amiga moça?
2: Espalhou, todo mundo viu.
1: Todo mundo no WhatsApp viu ela pela dona.
2: Eita.
1: Ela viu, depois tirou, apagou, mas aí
2: mas
1: turma já tinha visto.
2: 300 visualizações.
1: Agora, você não vai me perguntar por que ela tinha uma foto pela dona no celular.
2: É.
1: Né?
2: Né?
1: Mas tinha.
2: E aí?
1: Então é isso que a gente quer saber. Foto comprometedora.
2: E aí?
1: Você já se ferrou por causa de uma?
2: Ou conhece alguém?
1: Ou conhece alguém que se ferrou? Não precisa ser só pelado, não.
2: É.
1: Pode ser um amigo seu, casado, que saiu numa foto beijando alguém. Que nem o Adnet.
2: É.
1: Beijou a moça lá atrás do bar e viram. Então conta pra gente aqui. 11999919197. Manda áudio. É, se quiser falar ao vivo, escreve lá ao vivo que a gente bota você no ar também. É, vamos fofocar.

0: Cristiano Eduardo Costa, imagina, aí. Mais um Band ao Vivo, gente. Obrigado a todo mundo que participou com a gente aqui também. O Band ao Vivo volta amanhã, quarta-feira, 6 da tarde, na Band FM com show no seu rádio. Estação Band FM vem já já inteirinho, com tudo que você gosta, com a zoeira. Vem zoar. Vem zoar, aqui é pra zoar, pô. Chega aí.
1: Tchau, tchau, tchau, tchau, tchau.
2: Valeu, Band FM. Até a próxima.
1: Valeu, Band FM.

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1: Pela primeira vez na história do principal evento do futebol global, a competição está sendo sediada simultaneamente por 3 países: Canadá, Estados Unidos e México estão recebendo os jogos, e essa ideia agradou tanto que em 2030 a competição seguirá o mesmo formato, sendo sediada por Espanha, Marrocos e Portugal.
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2: Estação Band FM.
3: Vem com a gente.
2: Tá, Maria Brisa, você tá bem?
3: Tô ótima.
2: Paulo Gomes desistiu?
3: Eu acho que sim, viu?
2: Ele entregou os pontos?
3: Não sei, viu? Não sei se ele tá comemorando a Espanha.
2: Ele é espanhol?
3: Será?
2: Ele puxa saco de espanhol?
3: Sei, né?
2: Espanha na final, Ana Maria. Você não acreditava nessa, né?
3: Tá vendo?
2: Posso falar uma coisa?
3: Pode.
2: Daqui a pouco, mais pro meio, eu vou contar um negócio aqui que tem a ver com a seleção brasileira e com uma previsão que eu fiz.
3: Ah, é?
2: Talvez você lembre.
3: Vamos ver.
2: Envolvia a Espanha.
3: Vamos ver.
2: Daqui a pouco a gente vai... Ou seja, uma parte deu certo, a outra parte precisa ver quem é que pisou na bola, quem é que fez errado.
3: Aí, ó.
2: Estação Band FM no ar na terça, 14 de julho de 2026, estamos aqui com um presente para os nossos amiguinhos, sanduicheira da Britânia, para britanear sua vida. Nossa, que aí, até eu levei susto.
3: Rapaz,
2: agora.
3: Rapaz.
4: Cara, eu cheguei por trás da Ana.
2: Eu vi.
3: Olha, não cuidado, chega por trás. Assim,
2: cuidado.
3: É perigoso.
2: Ela é uma senhora.
3: É perigoso.
2: Sanduicheira então, da Britânia para britanear a sua vida. Vem pra cá. Participe com a gente. Aliás, o Paulo Gomes viu que você tá com cabelo antigo
3: você
2: agora? Agora ela voltou com o cabelo.
3: Na TV?
2: Voltou com o cabelo, sim, cabelo do
3: viu,
2: sul.
3: Né?
4: Você é maravilhosa.
2: Maravilhosa.
3: Obrigado.
2: É o seguinte, gente. A sanduicheira tá na mão. Eu vou dar dica de sanduíche depois, que
3: dica
2: eu fiz esses dias do sanduíche.
3: É, você faz.
2: Já vou falar. Aí, eu fiz um bom da sanduicheira britânica que eu tenho lá.
3: Tá vendo?
2: Agora é o seguinte. Não adianta, o assunto ele começou ontem, passou pra hoje, tem desdobramento e tudo. Estamos falando da foto.
3: É.
2: A foto da Virgínia.
3: Certo.
4: O que aconteceu com a foto agora?
2: Ah, agora tem desdobramento. Agora o Zé Felipe comentou a foto, tá nessa pegada. Vira análise, né? O pessoal analisa na televisão, tem os comentaristas na televisão, eles analisam a foto.
3: Ah, é.
2: Impressionante. De modo que a gente quer saber o seguinte: já tiraste alguma foto comprometedora na vida e vazou?
3: E aí?
2: E aí? Conta, ou se não foi com você, quem você conhece?
4: É. Já sentou no colo de alguém?
2: Ah, de repente, sentado no colo de alguém.
3: Né?
2: O chefe, você viu uma foto, o chefe apareceu numa foto beijando alguém que não podia.
4: Ai, ai, ai.
3: Tiraram foto sua desprevenida, você virou figurinha de WhatsApp.
2: Exatamente.
4: Ai, ai,
2: tem
4: ai,
2: foto
4: ai.
2: Pelada no celular.
3: E aí?
2: Eu falei daqui da minha amiga. A minha amiga tinha uma foto pelada, ela fez igual a...
4: Publicou.
2: Como é que chama? Virgínia. A Virgínia, sem querer, Paulo Gomes, ela ia salvar no arquivo e ela pôs no status.
3: Aí, ó.
2: O pessoal do Zap viu tudo.
3: Todo mundo viu.
2: Ela apagou rápido, mas já era, né?
3: O status dela.
2: O pessoal viu o status dela. Então vem cá, fotos comprometedoras. Já passou por isso? O que aconteceu com você?
4: E aí, meu Brasil?
2: 11999919. Não foi você pra contar de alguém. 11999919197. Manda áudio pra gente aqui.
3: Manda.
2: Se quiser falar ao vivo, escreve ao vivo que o nosso programinha tá fervendo, tá, gente?
4: Delícia.
2: Beleza? Tem destaque? Vocês têm destaque,
3: bebês?
2: Olha,
3: eu tenho aqui.
2: Vai.
3: Eu vou falar... É. Da.
2: De
3: Sanori.
2: Quem?
3: Sanori.
4: Quem?
3: A mulher quem é do Sanori? Dudu, Sanori?
2: Saori.
3: Saori.
4: O Dudu Camargo, jornalista?
3: Tem uma fofoca da mulher dele, não espero que ele não apareça.
2: Saori?
3: Aqui.
4: Mas ele vai casar com ela?
3: Olha, não sei, viu?
4: Parece que vai, né?
3: Será?
2: É, mas aí começa a fofoca.
3: Tem uma fofoca aí dela. Bom,
2: sabe como é que é?
3: Eu vou falar já já.
2: A gente vai contar já já de um funcionário de uma empresa. É isso aí. Falar de um funcionário de uma empresa.
4: Olha, vamos lá então?
2: É o seguinte, é um funcionário de uma empresa que tem 76 anos de carreira dentro da mesma empresa.
3: Gente, ele
2: tudo isso.
3: Empresa,
2: trabalha, né? Na empresa, mais
3: fundou
2: ou menos.
3: Empresa,
2: ele entrou, né? Lá quando a empresa abriu.
4: Caramba, gente.
2: Vejam bem, eu disse 76 anos de empresa.
3: É o que eu tenho de vida hoje.
2: Vai pensando no que ele tem de idade. E ele trabalha ainda na empresa,
3: eu
2: tá?
3: Eu tô com 76 anos.
2: Isso.
3: É.
2: Quando você nasceu,
3: quando
2: ele
3: eu nasci, ele tava lá.
2: E tá trabalhando ainda.
3: Gente, quantos anos esse homem tem?
2: Ah, já falo.
3: Rapaz.
2: Já já eu falo.
4: Vamos lá então?
2: Vamos.
4: No ar, o programa em que os três apresentadores, se chegar aos 76 de idade, já se dê pra
3: eu tô com 76 já.
4: Então.
3: Eu já sou.
4: É que eu parece que eu tô nova.
3: O pessoal olha pra mim da
4: Alícia.
2: Eu só conheço uma pessoa que tá na empresa de antes dela abrir.
4: Quem?
2: O Ronco.
4: Ah, esse é.
5: E tá gelada?

0: Vagabundo, aqui no nosso Estação Band FM. Ouvinte da Band FM participa do Estação e conta pra gente sobre fotos comprometedoras. Vai contando pra gente. Antes do ouvinte, conta você, ô Paulo Gomes.
1: Cara, deixa eu contar pra conta você. Aí, mano, Belo, conta. Vem aqui. Conta. Vou chamar agora com ele, Paulo.
2: Olha só, quero. Ai, meu Deus. Primeiramente, ai, agradecer. Tá. Os ouvintes, tá bom, que pedem a música do Belo.
1: Tá, chega, deixa ele
0: falar. Eles não pedem mais. Fala, eles pararam, fala, de pedir, porque você fala toda hora.
1: Vou falar da ó, você me desculpa, vou falar da sua namorada, pai.
0: Não, ih, tem, hoje tá complicado, hein?
2: Ela é maravilhosa. Eu sei que não tem nenhuma. Os ouvintes, tá bom, que pedem a música do Belo.
1: Tá, chega, deixa ele
0: eles
1: falar.
0: Eles não pedem mais. Fala, eles pararam, fala, de pedir, porque você fala toda hora.
1: Vou falar da ó, você me desculpa, vou falar da sua.

0: papel, os colares fazem papel de sutiã, é isso?
1: É isso,
0: os colares
1: ficam
0: na frente da bitoca.
2: É. O que é bonito tem que mostrar o que é bonito.
1: Aí ela meteu essa aqui, ó. Nem todo acessório foi feito para complementar. Alguns nasceram para protagonizar,
0: que beleza, hein? O Belo,
1: você ensinou essa frase? E um carrão de luxo, ela tava em cima de um carrão de luxo, sim, Belo.
2: Ela é maravilhosa, né?
0: Você que ensinou essa frase pra ela?
2: Eu ensinei, na verdade, eu não ensinei nada, porque ela que tá, eu que tô aprendendo com ela. Nossa, muita amor. Coisa.
1: Nossa, bom. E sabe o que o pessoal escreveu na foto ali?
0: Chata.
1: O Web escreveu aqui, ó, muito bela.
2: Exatamente. Por isso que ela tá com Belo. Porque ela é bela.
1: Sabe
0: quem escreveu na foto da Rai?
1: Quem?
0: Chata.
2: Não foi. O pessoal tá lá escrevendo.

0: Aqui no nosso Estação Band FM, eu acho essa música lindíssima.
1: Linda, né?
0: Sempre que você ouvir essa música, Ana Maria Brisa, você que é minha amiga, eu vou pedir pra você prestar atenção. Presta atenção na letra. Você vai entender. É uma história espetacular, Paulo Gomes.
1: É, mas
0: da,
1: linda.
0: Da Marília Mendonça. Foi
2: por conta disso, né?
0: Exatamente. Olha, linda. A história espetacular é que o ouvinte mandou pra gente aqui, ó.
3: Boa noite, pessoal da Band, tudo bem?
0: Tudo bem.
3: Adoro vocês. Escuto todos os dias voltando do meu trabalho.
0: Tá.
3: Gente, então. Foto comprometedora.
0: Olá, Paulo
3: foi
0: Gomes.
3: Horrível, foi tenso o momento. Eu estava. Foi. Não lembro o ano, mas foi. Já faz um tempinho. Foi logo no começo do Facebook. Eu estava conversando com um cara.
0: O boy.
3: E ele me pediu uma foto.

0: De lingerie.
1: Lingerie, gente.
0: Aí ele falou assim, me manda uma foto de lingerie no... Não sei, no privado, assim.
2: No privado. Que
1: era. Aquela ali, pequenininha.
0: E eu mandei na linha do tempo.
1: Ai, que legal.
0: Aquela área do Facebook que todo
1: isso,
0: mundo vê.
1: Isso,
0: e daí ele falou, pelo amor de Deus, apaga, apaga, que tá todo mundo vendo. Eu falei, você tá brincando.
2: Tá na linha do tempo.
0: Aí foi aquela loucura, aquela suadeira, mas eu consegui apagar, graças a Deus. Neide de Interlagos.
1: Ô Neide, ela podia ter falado pro pessoal perguntasse alguma coisa. Ela, não, gente, eu tô fazendo um ensaio pra uma loja.
3: Chegou aqui, ó.
1: Uma loja me chegou contratou. Aqui,
3: ó. Chegou a foto da Neide aqui pra mim, ó.
2: Nossa, chegou aí? Pela linha do tempo?
1: Até hoje chegou, o pessoal tá compartilhando.
2: Tá rodando?
1: Você fala pra ela, assim, eu tô fazendo uma loja, me contratou pra fazer ensaio.
3: Rapaz,
1: tô vendendo lingerie.
2: Na linha do tempo. Tem que andar na linha, gente.
1: Tem que andar na linha, gente. Senão já vai pra linha do tempo e já viu, o trem passa. Vocês viram essa história?
2: O quê?
1: O Hominho, funcionário de uma empresa de São José do Rio Preto, acaba de bater um recorde particular. São 76 anos trabalhando na mesma firma.
2: O quê?
1: O Dorival Dutra da Silva, que ainda dá expediente, viu?
3: Olha.
1: Ele é diretor administrativo da empresa do setor automotivo na cidade do interior paulista. Sabe quantos anos tem o Dorival?
3: Isso que eu quero saber.
1: 96.
3: É.
2: Olha.
1: Quase 100 anos de idade.
3: Rapaz.
1: Ele entrou lá na empresa, ele trabalha no Grupo Rodobens, que é uma empresa grande do interior de São Paulo, que é uma empresa nacional.
2: É.
1: Mas que começou lá em São José do Rio Preto. Ele entrou aos 20 anos de idade lá, em 1950, na Maria Brito.
3: Olha, menino.
1: Você tem uma ideia, o ano que você nasceu.
3: Foi, é.
1: Quer dizer, você
3: tinha
1: nasceu
3: dinossauros
1: um ano antes.
3: Aqui, tudo.
1: Ele começou como office boy em 1950. E passou por várias áreas da empresa.
3: É.
1: Em 1981, ele se aposentou.
2: Que isso?
1: É, porque em 81 ele já tinha 40 e lá vai fumaça.
3: É, isso que eu ia perguntar.
1: 30 e poucos anos de empresa.
3: Não esqueceu de se aposentar, é?
1: Ele se aposentou, mas ele preferiu continuar trabalhando. Tem gente que faz isso, aposenta na carteira, recebe lá o benefício, mas o pessoal gostaria de ficar em casa.
3: É,
1: fala, vou continuar trabalhando. E continua trabalhando na mesma empresa. E aí ele foi passando por vários cargos até terminar lá como diretor administrativo. Ele agora vai duas vezes por semana só na empresa.
3: Rapaz.
1: Mas ainda dá expediente por lá. Diz que viu várias transformações, muita coisa acontecer.
2: Caramba.
1: Rapaz.
3: Olha.
1: O Ronco, ele vai chegar lá.
3: Vai.
1: É. Ele vai chegar onde o Ronco chegou.
3: Vai.
2: E ele viu o Palmeiras ser campeão mundial, velho?
1: É, ele viu aquilo que dizem que é campeão mundial.
3: Rapaz.
1: Dizem que é, 51, né?
2: É, então.
1: É, tu não era pinga?
2: Robson.
1: Não, a pessoa falava lá.

0: aqui no nosso Estação Band FM.
1: Salve.
0: Filho de manhã, salve. Onde o mano não trabalha, meu.
1: Salve. Ah, não aparece aí, velho.
0: Ô, mano, ontem entrei no metrô.
1: Certo,
0: pai. Que eu ando de metrô.
1: Você anda de metrô, pai?
0: Eu ando de metrô, tio.
1: Aí sim, hein?
0: E ontem de manhã eu entrei no metrô.
1: Você anda de metrô, Ana Maria?
0: Andou em Nova York.
2: Só em Nova York.
0: Aquele metrô sujão lá.
1: Ah, eu ando.
2: Baita frescura também.
0: Aí o cara entrou no vagão ontem.
1: Certo.
0: Meteu a música no radião lá e começou a dançar no vagão, meu. Fazer um break, né? Fez um break lá, Paulo Gomes.
2: Isso tem mesmo.
1: Ah, achei que ia ser as rimas.
0: Ele fez um break.
2: Tem as danças.
1: Essa mão. Mas não tem só nós das rimas, né?
0: É.
1: Tem os mano que faz... os break,
0: quase falou... que eu chamo os guardinhas pra ele, que tava enchendo meu saco dançando. Eu não queria ele dançando
1: na minha frente.
0: Ah, meu, vai dançar lá do outro lado, lá, pô. Chato pra caramba. Vocês
1: têm que entender que é artista de rua, entendeu? Não,
0: tudo bem,
2: por mas isso dança... mesmo, tem que dançar na rua,
0: dança
2: não no metrô.
0: Dança lá na outra ponta, lá, não na minha frente.
2: Dizer, polêmica.
0: Olha aqui.
1: Se é artista de rua, dança na rua.
0: Antes do mano, quer falar ao vivo no programa, contar a história da foto? Escreve ao vivo, a gente põe você no ar, você conta com mais tempo, né, Gomes?
2: É, lógico.
0: Conta em detalhes, sabe o que é a foto.
2: Fala com a gente.
0: Eu outro dia publiquei sem querer o extrato do banco, fui mandar um extrato, pus no WhatsApp, todo mundo viu minha conta.
1: Isso é mesmo.
0: Ô, mano, vem cá, o que você conta aí?
1: Não, eu vou só concluir aí que você falou que tem determinadas pessoas que atrapalham mesmo no metrô.
0: É.
1: Né? Pra você foi os caras do break, né?
0: Foi.
1: Eu já acho, já tenho outra opinião.
2: O quê?
1: Quem atrapalha no metrô.
2: Quem atrapalha?
1: Guardinha, né? Não deixa nós tampar. Não deixa nós tampar.

0: FM, Jorge Matheus, com Matheus e Cauã Gaivota, Ana Maria Brisa.
1: Olha, falei que ia falar da Sayori, né?
0: Saori.
2: Quem que é essa mina, velho?
1: Saori Cardoso, ela é a atual namorada do Dudu Camargo.
0: Os dois começaram a namorar dentro da fazenda.
1: Conheceram na fazenda.
2: O primeiro beijinho foi dentro da fazenda, né?
0: Agora você vê, ela entrou na fazenda porque ela era namorada do Marcelo Novaes, aquele ator.
2: Bonitão,
0: de 61 anos de idade.
1: Nossa! E agora eu descobri uma coisa que nem eu sabia.
0: O quê?
1: E não sei se vocês, os nossos ouvintes, sabiam também.
0: Eu sabia se o Dudu sabia, não?
1: Ela já foi, já teve um negocinho com o Neymar.
2: Ah, mentira?
1: É, menino.
2: Mas é só amiga, né, gente?
1: Ela foi no programa sensacional da Daniela Albuquerque.
0: Ah.
1: E aí, nesse bate-papo, ela revelou que o Neymar convidou ela. Na época, ele jogava no Paris Saint-Germain.
0: Isso.
1: Né? Isso em 2019. Convidou ela, ó, vem aqui pra França e tudo mais. E ela falou, ó, acabou que a gente ficou, mas não vingou muito. Ela disse.
0: Ah, ela queria contar que ela ficou com o Neymar.
1: Ela disse que foi chiquérrimo lá.
0: Claro que foi chiquérrimo.
2: Não é possível,
1: chiquérrimo,
2: né?
1: Lá na
0: Paris,
1: França.
0: Paris, chiquérrimo, até ir na padaria comprar pão.
1: Então, falou, a gente ficou, não vingou muito, mas a amizade manteve. Então, ela disse que o Neymar é muito educado, muito humilde.
0: Dudu.
1: Cadê
0: Dudu?
1: O Dudu?
0: Dudu,
3: tá aqui? Olha
0: Dudu.
3: Só, oi, pois.
0: Você já
3: pois
0: sabia não. disso, Dudu?
3: Olha, eu já sabia.
2: É mesmo?
3: Ela já havia me contado que
0: mas
3: por
0: tudo bem, mas por sinal, contando tá tudo em bem. Público.
3: Por sinal, tá tudo bem. É o jogo televisivo, né?
0: É, a gente, ela a quer gente, dizer, né?
3: A gente quer da televisão, a gente precisa de audiência. E falar o nome do Neymar causa audiência. Então, nesse caso, eu apoiei a atitude
0: pode
3: dela.
0: Pode falar, vai lá e fala que você ficou com o Neymar.
3: O jogo televisivo. Se eu for dar uma entrevista e alguém perguntar de ex-namoradas minhas, eu vou falar sem problema nenhum.
0: Tá bom,
3: certo. O que importa é que hoje quem tá comendo, quer dizer, hoje, pegando sou eu.
0: Tá.
3: Isso é o que importa, é isso.
0: Eu acho que ela quis, quis matar saudade.
2: Ela foi brincar em Paris naquela época.
4: Está brincando de FM.
0: Por que ela contou? Só contar?
3: Perguntaram pra ela.
0: Ela namora. Ela namora,
3: deu
0: só contar.
2: É o biscoito.

0: Estação Band FM.
1: Daqui a pouco você vai saber. Bezerro invade estação de trem e embarca no Rio de Janeiro.
2: Bezerro?
1: Bezerro.
3: Pode?
1: Bem, então, ele conseguiu, se podia, eu sei.
4: E aí, pessoal? Passagem? Aqui é o Lombardi. Pois é, como é que ele entrou na estação? Falando. Ô, estação, FM, volta já.
1: Achou o cara mesmo. Bicho, tudo tem medo dele.

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0: por que que a pessoa tem que contar isso? Ela parece que a pessoa fica assim, não, tem que contar que eu fiquei com o Neymar, senão não vão saber que eu fiquei com o Neymar. Porque o Neymar, é muito famoso, é muito rico. Virginia. Então a fulana ficou, a Beltrana falar? Também. Saori. Então também tem que falar que eu fiquei. Mas aí, mas você tem namorado? Não, mas eu quero falar que eu fiquei com o Neymar.
1: André Surak.
0: Pra alguém perguntar por que você ficou com o Neymar e não namorou? Ai, porque não deu certo.
1: André Surak, né?
2: Comeria uma torta de banana.
0: Não, ela não. Fácil, não? A história dela tem a ver, mas ninguém confirma com o Cristiano Ronaldo. Ele não confia.
2: Com café também, viu? Delícia.
0: Não, Marcelo Cafu. Café?
1: Não, jogador torta de Cafu. Banana. Jogador Cafu pegou quem?
2: Cara.
0: Não, ninguém.
2: Sabe o que eu tô com vontade de assistir hoje? O show da Xuxa. Faz tempo que eu não vejo.
1: O show da Xuxa é esse.
0: Não, para, não.
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2: Duas pula minha mão.
0: Tá na final.
2: Tá na final.
0: Ele tá já, atenção que já
2: tá na final.
0: Eu vou lembrar da minha revelação. Tá. Lembra da revelação que eu fiz aqui?
2: Lembro.
0: Eu falei, não deu certo na parte, sensitivo. Mas a outra deu.
1: Hobby sensitivo.
0: Já vamos falar. Olha que o negócio é o seguinte, da previsão, não foi revelação, previsão que eu fiz. Aqui. 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
1: Ótimo.
0: Você vem participar com a gente falando aqui pra nós sobre fotos comprometedoras. Já teve foto comprometedora?
2: Já vazou?
0: E aí? Já vazou foto comprometedora?
1: E aí?
0: O que que aconteceu com a sua foto comprometedora? Ou se não foi você, conhece alguém que tenha se ferrado com a foto comprometedora? É só contar pra gente.
4: E aí, Band? Boa noite, aqui é o Rogério de Paulina.
0: Fala aí, Rogério.
4: Tudo bem?
0: Bem.
4: Oi, então, Band, sobre a enquete aí, ó. Teve uma vez aí que eu tirei a foto do papagaio e coloquei no celular da minha esposa. A minha esposa só ficou sabendo no dia seguinte, hein? Nossa, hein? Imagina quem foi lá ver o horário, hein? Viu logo o papagaio.
0: Ele pensou que foi olhar a hora do celular dele.
1: Ué,
2: mas era papagaio mesmo?
1: Também tem um papagaio.
0: Papagaio mesmo.
2: Você já mostrou seu papagaio?
1: Não, eu mostrei o periquito. Eu tenho um papagaio e um periquito.
0: Eu fiquei imaginando a pessoa ia olhar a hora falando.
2: Nossa, que papagaio é esse?
0: Que papagaio aqui no seu celular?

0: aí, Luan Santana, Luísa Sonza, Coração Cigano, Estação Band FM, tem ouvinte com a gente aqui. Alô?
1: Alô?
0: Quem fala?
1: É a Lucimara.
0: Lucimara, tudo bem, Lulu?
2: Oi!
0: E beleza.
1: Tudo bom, Robson?
0: Lucimara, a Ana Maria tá aqui, quer falar com você. Fala com a Lucimara.
3: Lu, você tá bem, Lu?
1: Tô bem, tô voltando pra casa. Vou falar baixinho que eu tô no ônibus,
0: tá? Ah, você tá no ônibus? De Deus. Meu Deus, Paulo Gomes, ela tá no busão.
2: Caramba, tá lotado o busão?
3: Tá no busão, velho. É.
0: Tá cheio
1: o ônibus. Tá lotado, tá cheio de vizinho. E é todo mundo que eu pego todo dia, gente. Pelo amor de Deus, hein?
0: Não, fala suave. Uma coisa, é em São Paulo esse ônibus?
1: É São Bernardo do Campo.
0: São Bernardo do Campo, tá bom. Maravilha. Então vamos lá, antes que você desça no ponto aí. O que que aconteceu? A foto comprometedora, qual que é a história?
1: Então, garoto, eu nunca mandei nenhum, até porque eu sou muito atrapalhada com essas coisas, sabe?
0: Pra não mandar errado.
1: Com certeza vai dar errado.
0: Pra não mandar errado, melhor não mandar, né?
1: Exatamente. Só que o que acontece? Teve um ano que eu tava estudando, fazendo um curso, e era uma sala com muitos homens.
0: Sim.
1: E era meu aniversário, claro. E o pessoal me mandou parabéns, claro. Por mensagem. E um menininho mandou uma foto pra mim, junto com a mensagem. E adivinha?
0: Adivinha. Aí você, claro, você foi agradecer e foi abrir a foto na frente de todo mundo, lógico.
1: Não, ele me... Assim, eu tava em casa, né? O curso era à noite, eu abri de dia. Só que pra ir pro curso à noite. E ele era do meu grupo. Ai, gente, que vergonha.
0: Meu Deus
3: do céu. Mas você gostou do que viu?
1: Nunca mais a relação foi a mesma. E ele disse que tinha mandado um gif. Falei, ai, você mandou um gif errado.
0: Você falou pra ele que mandou um gif errado. E vem cá, era muito ruim, assim, de ver?
1: Ah, cara, digamos que foi decepcionante.
0: Então foi por isso que ela não gostou.
2: Encheu os olhos, né, linda?
0: Não era o papagaio.

0: Tardezinha!
1: Band FM, Tiaguinho! Ela é demais aqui no nosso Estação Band FM. Ei, tardezinha, hein? Alô, Tiaguinho, alô, Thiago André, aquele abraço. Nosso programa Estação Band FM continua aqui. Deixa eu te lembrar que já tem desafio ao Mano. Venha e faça, manda a listinha com as três palavras pro Mano rimar. Se quiser escolher alguém pra participar junto com o Mano, escolhe um personagem.
2: Pode também, né?
1: Vamos fazer um feat, hoje é o feat.
2: Isso mesmo, pode fazer, tio.
1: Três palavras pro Mano rimar.
2: É o 11999919197,
1: manda aí, aí, Paulo Gomes, o que você vai contar pra nós?
3: Cara, eu vou falar, ela já virou nossa amiga aqui, né?
1: Quem?
3: Já?
1: Quem?
3: A Lu.
1: Ah,
3: Luciana Gimenez.
1: Até porque a gente vai encontrar... Na... Vem cá, Lu, vem cá.
4: Ah, boa noite.
1: Tô dizendo que a gente vai te encontrar na lanchonete, é verdade?
4: Será? Eu trago minha comidinha.
3: Tá nessa expectativa, tá, né?
4: Faz dieta. Eu como lanche.
3: O Luciana Gimenez.
1: Não, mas tem salada lá.
4: Tem salada?
1: Tem salada.
4: Ah, então abafa.
3: Tá. Aliás, dieta e lanche tem a ver com o assunto que eu vou falar de você.
1: Ah, é mais
4: olha
1: uma.
4: Que tudo.
3: Aliás, você tá com 56 anos, tá lindo.
1: Não parece.
3: Não parece.
1: Não parece, gente.
4: Um carinha de 26.
1: Ah, por aí.
4: Ué?
1: Por aí, você tá demais.
3: Ah, ela segue causando na web,
1: ah, né? É demais.
4: Ela, que ela fez, hein? Também não sei. O que eu fiz?
3: Diretamente de Nova York.
1: Ela não sai de lá? Você não sai de lá?
3: Não.
1: Você tá morando lá? Você vai. Volta
3: pra New York. Morando lá, pai.
4: Adoro New York.
3: Ela compartilhou várias fotos de biquíni.
1: Ah!
3: Pra mostrar toda a sua boa forma.
1: Não era, era pra tomar sol, né?
4: E a... também, né?
1: Ah, tá.
3: E aí ela só escreveu assim: ó, praia em Nova York, feliz no simples.
4: Feliz no simples, claro.
1: Mas o que é o simples, gente?
3: Então, mas algo chamou a atenção da web.
1: O quê?
3: É, no final do Carrossel das Fotos, ela compartilhou, tem um vídeo do... Lembra do Ronaldo Esper?
4: Ah,
3: o estilista que participava do programa dela.
4: Participava direto, né?
1: É. Ela levava uns vasos lá pra mostrar.
3: Pois é.
4: Sempre.
3: É. Ele ele foi em outro programa esses tempos atrás aí e fez críticas à Lu. À Lu.
1: Que isso,
3: dizendo,
1: gente?
3: Que você estava se descuidando e engordando.
4: Ah, para!
3: Falou isso.
1: Ele falou isso.
4: Para.
1: Ô, Ronaldo!
4: Ah, não! Como assim?
3: Aí ela meteu essa foto de biquíni pra mostrar que será que eu estou mesmo, né?
4: Será?
1: Eu não acho, eu vi as fotos. Tá muito bem, Lu.
4: Você viu?
1: Tá linda.
3: Eu vou dizer uma coisa pra você, tá linda mesmo. E aí ela, a web começou a comentar, né? Falou assim, ó, deboche contra categoria, só podia ser ela, uma imagem vale mais que mil palavras, a web tá do lado dela, diz que ela não tá engordando,
1: não, você
3: não
1: tá
3: engordando
1: imagem.
3: E...
4: Não mesmo.
3: Você tá bem, viu?
1: Feliz no simples.
4: É. Ai, ai, não posso, não precisa ficar complexada.
3: Não.
1: De jeito
4: tem certeza.
1: Nenhum.
3: Não.
4: Ai, vou pro Mojaro.
1: Vai ficar igual a Ana Maria.
3: Não,
1: sem caneta. Não precisa.
4: Para com a caneta, vai pra ele.
1: Vai ficar igual a Ana Maria.
4: Como é que é o New York? Eu não vou agora.

0: Murilo Rufi, atriz demais. Estação Band FM e ela.
1: Boa noite, Estação Band.
0: Boa
1: tudo
0: noite.
1: Bem,
0: é
1: Elaine?
0: Tudo bom,
1: aí? Da Pedreira. Gente, eu sempre enviei fotos.
0: Nossa.
1: Comprometedoras.
0: Sempre
1: mas
0: enviei.
1: Quando a pessoa visualizava, eu já apagava em seguida pra
0: eu
1: não deixar rastros. A pessoa pedia pra enviar de novo, eu falava, ai, acabei apagando sem querer. Então eu montava outra, enviava e apagava.
0: Gente.
1: Mas agora eu não envio mais, né? Porque agora tem como a pessoa salvar ou então eu coloco visualização única.
0: Isso, essa aí.
1: E é isso. Beijos, Elaine.
0: Mas eu achei engraçado que pra ela é uma atividade normal.
2: Posso pegar o número dela, pai?
3: Quando você visualiza uma vez,
0: ela some.
3: Ela some, mas dá pra salvar ou não?
2: Não dá. Se mandar de visualização única, não dá nem pra printar.
0: Essa não consegue.
2: Não dá.
0: Ele aparece a mensagem lá.
2: Você viu uma vez, já era.
0: É.
2: Entendeu? Ah, eu recebo vários.
0: Tipo. É. Ah, Elaine, manda aqui. Tá. A gente só olha uma vez.
3: Ó, pessoal. Por favor, né, velho?
0: Não, só pra ver se funciona.
3: Que isso, cara?
0: Ai,
4: fazer
0: gente,
4: um teste.
3: Para, Ana Maria.
0: Que é engraçado, olha. Pra ela é natural. Ela fala, ah, eu sempre mando. Você vê ela falando? Né? Eu sempre mando, gente.
3: Eu quero mais palavras pro mano. Quero palavras pro mano. Mas esqueça,
0: palavras, três palavras pro mano Dilson.
2: Vai.
0: Passageiro diferente foi avistado na estação de trem de Japeri, na Baixada Fluminense. Ele invadiu a plataforma, entrou em um dos vagões e gerou caos por onde passou.
3: Ah, é óbvio, né?
0: Sabe de quem que a gente tá falando?
3: Um
0: bezerro.
3: Bezerro.
0: Por aí. Não é? É Bé?
4: Ué, gente.
0: As imagens que circulam nas redes sociais mostram o bezerro correndo pela plataforma enquanto era perseguido por um cachorro. Cara, o cachorro outro dia correu atrás da onça que fugiu.
3: Mesmo, lembra?
0: Agora correu atrás da bezerro. E o bezerro entrou na estação do trem, entrou no trem.
4: Já pensou?
0: No desespero, sem saber o que fazer, o bovino entrou no trem e deitou no chão. Logo depois, o animal se levantou, começou a correr pelo interior da composição.
3: Saúde.
0: E por mais que um passageiro tenha tentado avisar aos demais, eles não conseguiram deixar o vagão e muito menos pegar o filhote, né, o bezerro.
4: É.
0: A concessionária 3RJ, responsável pela operação dos trens metropolitanos do Grande Rio. De novo! Informou que o animal deixou a estação por conta própria. Já as testemunhas não souberam informar como o bicho conseguiu acessar a plataforma de embarque. É pagando a passagem, né?
4: É.
0: Não foi assim?
3: Será? Bezerro e um caramelo no trem, velho?
0: Exatamente, no caramelo correndo atrás do bezerro.
4: Gente, imagina.
0: Cara,
4: isso
0: não é possível. Será que o bezerro pagou a passagem? Será que o caramelo era o fiscal da estação?
4: Será que existe bezerro atrás? Único?
0: Como assim?
4: Do bilhete único?
0: Bezerro
4: único.
0: Que horrível.
3: Olha, eu já vi vaca, já vi boi, mas bezerro não tinha visto não, vendo o trem, viu, cara?
0: Você já viu vaca e boi?
3: Ué, você nunca viu?
0: Mas tem filho do boi.
3: Ah, é tudo da minha família, né?
0: Saber onde é que ele desceu depois.
4: Será? Foi aonde, hein?

No amor não adianta você achar que as coisas vão sempre a favor da maré. Você pode esperar que sempre o grande amor mesmo vem meio assim, na contramão.

0: FM. Vem cá, mano. Ô, mano.
1: Vamos lá, cachorro.
0: O ouvinte tá aqui.
1: Certo, pai.
0: E ele mandou um áudio com as palavras.
1: Mandou áudio?
0: É, olha, mandou aí. Mandou áudio. A gente pede pra escrever, porque a gente bate na tela aqui e já vê a palavra, né?
1: Certo.
0: Não precisa parar pra ouvir antes. E aí não entrega pro mano as palavras. Mas eu consegui ouvir baixinho aqui, o mano ouviu.
1: Ah, o mano também.
0: Vamos pôr no ar?
1: Com a cabeça lá em Marte também.
0: Não, ele fez o celular, é um problema na vida desse menino.
2: Acho que é outras coisas, viu?
0: Tem que tirar o celular dele.
1: Tem foto aí, né?
2: É celular.
0: Sabe
2: não,
0: aquela lei da escola lá de tirar o celular quando começa a aula? Tem que tirar o celular desse menino.
3: FM, palavras para o mano aí.
1: Certo.
3: Hoje pode ser aí periquito. Foto, né? E selfie.
1: Ai,
0: tá. Você acha que ele tá animado?
3: Periquito e foto.
1: Tá bom.
0: Você acha que ele tá animado no nosso ouvinte? Não, não sei nem o nome dele.
1: É o jeito dele falar. É. Deixa eu falar uma coisa. Ai. Selfie ele não vai saber fazer.
0: Não vai.
1: Será, pai?
0: Não vai. Não vai.
1: Será?
0: Pensa
1: vai.
0: Bem, concentra. Será? Concentra,
1: não
0: tio.
1: Não vai. Será?
0: Concentra.
1: Será?
0: Vai.
1: Será?
0: Ui.
1: Será?
0: Ui.
4: Vou fazer uma rima no improviso, eu já me toco. Hoje o tema do programa é bagulho de foto. Mas e aí?

0: pode não. É o Mano Disso hoje na improvisação. Pra ficar legal, pra mandar um help, você sabe que você pode mandar foto até com selfie.
1: Faz mais uma então. Visualização única. Quero ver.
0: Ana Maria. Pra você eu faço até uma música se você mandar uma foto de visualização única.
2: Olha aí, peraí, hoje.
3: Hoje. Ana Maria, merece um abraço, hein?
2: Aplausos solenes,
0: Ana Maria. Um abraço hoje.
1: Sai daqui!
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1: Passou uma visualização GPM. Única.

0: Fernandes, mentiras, lindíssima, aqui na programação da Band FM no Estação.
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0: Obrigado, gente, Ana Maria Brisa. Vem pra cá, meu bem. Olha, nós queremos você. Nós queremos você, Ana Maria.
1: Quero mandar esse pensamento de hoje pra minha amiga que está ouvindo a gente. Lá do Rio de Janeiro.
2: Qual é o nome dela?
1: Gisele.
2: Linda ela, né?
1: Conhecida como Giza.
0: Uau, Brasil.
2: Ela é linda, né, Ana?
1: Linda, maravilhosa.
0: Todo mundo falou que ela é linda.
1: Ela acompanha o Michael Gonzalez. Desde os 5 mil seguidores, ela acompanha o Michael
0: Gonzalez. Olha, o Michael Gonzalez tem 2 milhões, ela é uma das dos 5 mil.
1: Pensamento de hoje.
2: Vai.
1: Olha, e diz que o ruim de ser pobre é que quando vocês ficam com raiva, vocês não podem quebrar nada, né?
0: Depende.
1: Pode quebrar celular.
0: Ah, tem uns que quebram.
1: É, tem.

0: FM, Henrique e Juliano, a maior saudade aqui no nosso Estação Band FM. Você vem, fala com a gente, conta aí, fotos comprometedoras.
1: Robina Maria, boa noite.
0: Oi.
1: Foto comprometedora, sim, nesse nível aí, não, mas eu tenho fotos da minha infância com o cabelinho de Chitãozinho e Chororó, que é uma vergonha alheia, né? Mas tudo bem. Um beijo, boa semana.
0: De certo modo também compromete, não pelo Chitãozinho e Chororó, não, porque, né,
2: mas, pô,
0: foi um tempo que passou.
2: Evidências é eterno, pensa nisso, né?
0: Vai mais.
3: Não foi uma foto. Fizeram um vídeo no samba, né? Uma live. E aí, uma amiga minha viu o marido dela nessa live. E ele tava com outra mulher.
0: Não tava.
3: E ela pegou e foi no local, no momento da live. Ela chegou lá, ele tava. E a mulher, a

0: menina que tava com ele achava que era a namorada dele. Ah, e ela era a esposa. Deu um auê, gente.
1: Olha só,
0: que
1: é a audiência da live, hein? Bom, boa essa live, hein?
2: A internet é serviço da coletividade, utilidade pública. Ela viu lá e foi falar com o marido, cara.
1: Ele tava num samba, né?
2: Ele tava num samba.
1: Ele toca pandeiro, viu?
2: É. Ah, é pelo jeito sim.
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2: Agora, é engraçado porque o cara tá filmando tudo lá e acho que ninguém vai ver.

0: Gomes, Neto e Cristiano, seu polícia, aqui no nosso Estação Band FM. Paulo Gomes, Ana Maria Brisa, vem cá, Calvão. Vem cá, vem cá.
1: Eu diria que uma zebra, zebra não, mas a maioria apostou, acho que do outro lado, hein?
0: Mas zebra não.
2: Cadê?
0: Temos a primeira finalista.
2: Cadê Mbappé? Cadê Dembélé?
0: Cadê? O Dembélé é o melhor do mundo?
2: Não, amigo.
0: Não é, né?
1: Não é, amigo.
0: Não é, né? Não bola é. De ouro?
2: Como pode não é, Neymar, né? Neymar não ganhou bola de ouro, Dembélé ganhou. Como é que pois vai explicar isso pros netos?
0: Pois é. Pois é. Eu vou ter que concordar com você, só que o Neymar não poderia ganhar agora, mas na época dele ele poderia ter ganho.
2: Na época do auge,
0: É que não tem mais ninguém no auge. Aí o Dembélé ganha.
2: Aí o Dembélé... Vamos lá, vamos falar
0: não
2: da
0: Copa. Não foi zebra, mas... Todo mundo achava que a França ia passar pela Espanha e ia parar na final da... Todo mundo dizia, a final da Copa vai ser França e alguém, lembra disso?
1: Era, eu falava isso.
2: Muitos se falaram de França e Argentina.
0: Só que a Espanha encontra... A Espanha encontra a França e ela acha o jogo da França, é impressionante. A Espanha ganhou da França no ano passado na Nations League. Aquele jogo que foi 5-4. Então ele tava 5-1 pra Espanha. A França foi buscar, mas terminou no 5-4.
2: E hoje, mais uma vez, também. Consegue a vitória.
0: Ganhou da França na semifinal da Euro em 2024, também. E ganhou hoje da França na Copa do Mundo de
2: Novo.
0: A Espanha acha o jogo da França. É o único time que acha o jeito da França jogar e ganha o jogo.
1: E eu não sabia disso. É o 37º jogo de invencibilidade da seleção espanhola.
0: Exatamente. Exatamente.
1: Que segundo o técnico espanhol Luis de la Fuente é a melhor equipe do mundo.
0: Olha aí. Ah, ele acredita no time dele.
2: Bem, amigos.
0: A Espanha, só pra quem não vier pro Gaiato, não vier. Ah, mas não saiu da outra Copa, mas não perdeu. Foi empate o jogo e saiu nos pênaltis pro Marrocos. Pênalti apenas pra decidir a classificação. O resultado que vale é o do jogo.
2: Exatamente.
0: Então a França não perde a 37 jogos. E a Espanha não perde a 37 jogos. E a França não tinha perdido até hoje. Também nos últimos tempos aí.
1: E a gente não pode esquecer que a Espanha empatou em 0-0 com o Cabo Verde, não foi?
0: Exatamente, no primeiro jogo da Copa.
1: Primeiro jogo da Copa.
0: Ela falou, essa Espanha não vai a lugar nenhum.
2: E que vem agora, a zebra amanhã pra cima da Argentina.
0: Posso falar a previsão?
2: Vai falar.
0: Lembra da minha previsão?
2: Robbie Sensitive.
0: Eu brincava e falava assim, o Brasil vai ser hexa.
2: Ah lá.
0: E eu ainda brinquei, que eu contei uma história que eu falava, o Brasil vai ser hexa, o gol vai ser do Rodrigo.
2: Ah lá.
0: Aos 13 minutos do segundo tempo da prorrogação, contra a Espanha.
2: Você
0: eu falava isso lá no ano passado.
2: A Espanha estaria na final.
0: E com o passe do Gerson. O Gerson não foi pra Copa, o Rodrigo machucou. E aí, a Espanha vai estar na final e o Brasil não.
2: Bem, amigos, então,
0: uma parte
2: não,
0: tá certo. Querendo ou não, era pro Brasil ser hexa.
2: E você não,
0: é a prova.
2: Você não errou, sabe por quê?
0: Por quê?
2: Brasil é hexa, derrotado pela sexta vez. Espanha na final, portanto, já acertou. Tá certo.
0: Outra coisa.
2: Ah lá.
0: Só porque o Brasil que ia ser o hexa, quem vai passar é a Inglaterra, que ia enfrentar o Brasil. E ia perder pro Brasil.
2: E assim eu me despeço de mais uma Copa do Mundo.
0: De novo?
2: Quero
0: não,
2: me
0: você
2: despeço.
0: Já deu tchau.
2: Você já deu tchau.
0: Vai narrar amanhã? Vai narrar amanhã, Argentina?

0: FM, Sorriso Maroto com Ferrugem, Grupo Bens, adeus, perdas e danos. Cara, eu tenho que falar com o cara da programação. Que hoje, desde a hora que eu entrei no ar, tocou muita música que eu adoro. Essa aqui é mais uma, Paulo Gomes. Isso, agradece a ele, é seu amigo.
1: Pra ele. Isso.
0: Manda um beijo. Manda um beijo. Olha aqui, o ouvinte que se acha o bonitão, quer ver?
2: Boa noite, galera da Band FM. Nossa, teve uma história meio engraçada com vazamento de foto. Uma vez no horário de almoço, uma moça que eu me envolvi mandou mensagem falando que tava de
0: moça
2: saudade,
0: que eu me envolvi.
2: Uma foto, né? Eu todo felizão, fui lá e mandei essa foto pra ela, sem pudor.
0: Sem pudor, hein?
2: É, quando foi à tarde, ela mandou um áudio com um monte de palmas pra mim, com um monte de mãos batendo palmas, né? Um monte de gente, aparentemente, e falando que eu tinha ganhado uma competição, né?
0: Ai,
2: resumindo, elas juntaram as mulheres lá, foram pedindo nudes pra um monte de cara pra ver qual que era o maior. E eu venci
0: maior
2: essa competição. Pelo menos eu venci uma competição na vida, né?
0: Tá bom.
2: Wesley,
0: maior do quê?
1: Cara de pau, né?
0: O maior cara de pau, né?
1: O maior vergonhoso, né?
0: Isso. Aí, olha esse aqui, que coisa horrível. Vamos bater palma, né?
3: Tá bom.
1: Competição.
0: Competição.
1: Ah,

0: FM, Bruno Marrone com Jorge Matheus. Surto de amor, terminou.
1: Acabou.
0: Terminou, Paulinho.
1: Acabou.
0: O Paulo Gomes, acabou. Galvão Bueno. Olha aqui, Lucimara dos Santos Pereira Maciel. Ela ganhou a sanduicheira, ela gente.
1: Ganhou.
0: Parabéns pra Lucimara. Ganhou.
2: Ela ganhou.
0: Ganhou. Só passar aqui parabéns pra retirar, estamos esperando por aqui também. Amanhã tem estação Band FM.
1: Tem mesmo.
0: 6:30. Vamos?
1: Muito mais.
0: Vamos lá.
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1: Está no ar a Voz do Brasil. As notícias do governo federal que movimentaram o país no dia de hoje.
2: Olá, boa noite.
1: Boa noite para você que nos acompanha em todo o país.
2: Terça-feira, 14 de julho de 2026.
1: E vamos aos destaques da Voz do Brasil.
2: Meio ambiente e clima. Painel eletrônico monitora efeitos do El Niño no país.
1: Plataforma informa onde haverá excesso de chuvas, estiagem ou ondas de calor.
2: Hoje vamos falar sobre o fenômeno e como poderá afetar o Brasil. Luana Karen.
3: Entre as principais consequências esperadas para o Brasil estão excesso de chuvas na região sul e a estiagem nas regiões norte e nordeste.
1: Energia e combustíveis.
2: Conselho Nacional de Política Energética aprova aumento no percentual de etanol anidro na gasolina para 32%.
1: E aplicativo oferece ao consumidor informações sobre postos de combustíveis e canal para denúncias. Gabriela Noronha.
4: O aplicativo é gratuito e funciona como um mapa interativo no celular, ajudando o consumidor a descobrir quais postos são de confiança e quais devem ser evitados.
2: Proteção das crianças e adolescentes no ambiente digital.
1: Como o ECA Digital avança no combate à violação de direitos é o tema de entrevista com Fábio Meirelles, do Ministério dos Direitos Humanos e Cidadania.
5: Então, o ECA Digital é um grande avanço, traz esse princípio do ECA, né, da proteção integral, da prioridade absoluta para o ambiente digital, e ele hoje já é uma referência no Brasil. No mundo.
2: Hoje, na apresentação da Voz do Brasil, Luciana Vasconcelos e Luciano Seixas.
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2: O percentual de etanol na gasolina será elevado de 30 para 32%.
1: A medida aprovada hoje pelo Conselho Nacional de Política Energética tem previsão para valer a partir de 1º de agosto.
2: E terá vigência de 180 dias, com possibilidade de prorrogação por igual período.
1: O ministro de Minas e Energia, Alexandre Silveira, afirmou que a mudança é segura e que tem respaldo técnico.
6: Nós estamos completamente seguros de avançar até o E32. O Instituto Mauá nos deu o laudo de que nós estamos habilitados a fazer o aumento. E a transitoriedade é apenas uma maneira de nos precavermos a poder, dentro de 180 dias, nós vermos o que está acontecendo. A cada oscilação, nós sentamos e protegemos o consumidor e protegemos a economia nacional.
2: Ainda de acordo com o ministro Alexandre Silveira, a medida vai contribuir para a autossuficiência do país em meio ao contexto da guerra no Oriente Médio.
1: Na hora de abastecer o carro, quanto mais informações o consumidor tiver, melhor.
2: Por meio de um aplicativo, o motorista confere se o posto onde ele vai é um estabelecimento confiável.
1: E caso perceba alguma irregularidade, também é possível fazer uma denúncia diretamente à Agência Nacional do Petróleo, Gás Natural e Biocombustíveis.
4: O aplicativo ANP com você postos é gratuito e funciona como um mapa interativo no celular, ajudando o consumidor a descobrir quais postos são de confiança e quais devem ser evitados. O funcionamento é bem prático. Ao abrir o aplicativo, o usuário vê os estabelecimentos da região sinalizados por cores, como em um semáforo. Os postos recebem notas de 0 a 5 com base nas fiscalizações que a Agência Nacional do Petróleo, óleo, gás natural e biocombustíveis fez nos últimos 5 anos, sendo que a cor verde sinaliza os mais seguros e quem tem nota máxima. Já os marcados em vermelho acendem o sinal de alerta. Receberam nota 0 por causa de irregularidades recentes. Outras informações dos estabelecimentos, como endereço, CNPJ, quantas fiscalizações já receberam, resultado das vistorias e qualidade das amostras analisadas, também podem ser ser consultadas na ferramenta. É possível ainda fazer denúncias pelo aplicativo, como explica o superintendente de fiscalização do abastecimento da ANP, Júlio Nishida.
7: Cria um importante canal de denúncias do consumidor com a ANP, inclusive aquelas relacionadas a práticas de preços abusivos. De forma bem simples, fácil e intuitiva, o consumidor consegue fazer a sua denúncia no simples clicar de botões.
4: A plataforma pode ser acessada no endereço anpcomvocepostos.anp.gov.br e depois baixada no aparelho de telefone celular. Reportagem Gabriela Noronha.
2: A produção brasileira de grãos no período 2025-2026 está estimada em 360 milhões de toneladas.
1: Segundo o levantamento divulgado hoje pela Conab, a Companhia Nacional de Abastecimento, se confirmado, o volume será 2,2% superior ao registrado na temporada passada.
8: Segundo a Conab, serão 360 milhões e 100 mil toneladas a serem colhidas, o que representa 2,2% a mais do que a safra anterior. O grande destaque deve ser a soja. O gerente de acompanhamento de safras da Conab, Fabiano Vasconcelos, explica o resultado.
9: Então, a estimativa para a safra 2025-26 é de 48,6 milhões de hectares cultivados com soja e uma produção aí é chegando a quase 180,6 milhões de toneladas.
8: Além da soja, o algodão tem produção prevista em 4 milhões e 60 mil toneladas de pluma, com 8% da área já colhida. Isso resulta em um ganho na produtividade de 2,8% em relação à safra 2024-2025. Já a colheita das três safras do milho no ciclo atual está estimada em mais de 141 milhões e 700 mil toneladas, volume 0,4% superior ao ciclo passado. A estimativa é de crescimento favorecido pelas condições climáticas, como explica Fabiano Vasconcelos, gerente de acompanhamento de safras da Conab.
9: Em relação ao milho, uma estimativa de aumento de 9,8% na área plantada, uma estimativa de produtividades melhores do que na última temporada, favorecidas aí pelo clima, uma produção de 29,6 milhões de toneladas, um aumento aí de 18,7% em relação à última safra.
8: E a Conab também estabeleceu novos preços de referência para os principais produtos agrícolas de verão. Os principais reajustes foram no preço da soja, do arroz em casca, do feijão e do milho. Os preços passam a vigorar nos períodos entre o segundo semestre de 2026 e o primeiro semestre de 2028. Reportagem Edinaldo Júnior.
2: Ainda sobre a produção agrícola, o IBGE estima que a safra brasileira em 2026 pode chegar a 347 milhões e 400 mil toneladas.
1: Isso representa uma projeção de 1 milhão e 300 mil toneladas a mais do que a colheita anterior.
2: O IBGE calcula um ano de produção e a Conab faz estimativa de outubro a setembro.
1: Agricultores podem ter acesso a recursos para o Plano Safra.
2: Os recursos poderão ser acessados entre 16 de julho deste ano e 30 de junho do ano que vem.
1: O BNDES, Banco Nacional de Desenvolvimento Econômico e Social, vai disponibilizar 72 bilhões de reais.
10: Serão 40 bilhões e 500 milhões de reais disponíveis por meio dos programas agropecuários do governo federal. Desse total, 21 bilhões e meio são para médios e grandes produtores da agricultura empresarial e quase 19 bilhões de reais para pequenos produtores da agricultura familiar. Também vão estar disponíveis 31 bilhões e 500 milhões de reais em recursos próprios do banco por meio da linha BNDES Crédito Rural. O chefe do Departamento de Crédito Digital, Agropecuária e Normas do BNDES, Caio Barbosa, explica que o crédito disponibilizado pelo banco atende necessidades de quem produz no campo.
11: A gente opera basicamente 11 programas, que são programas que atingem todas as necessidades de investimento e de custeio do produtor rural. E todos os tipos de produtores rurais. Tem uma linha para custeio, uma linha para investimento, para aquisição de máquinas.
10: Para saber mais sobre as linhas e programas do BNDES para o agro, acesse bnds.gov.br/agro. Reportagem André de Barros Lima.
2: O fenômeno climático conhecido como El Niño, já confirmado no país, pode trazer diferentes impactos para a população.
1: A previsão é de excesso de chuvas no sul, por um lado, e estiagem no norte e nordeste, por outro.
2: Um monitoramento mensal está sendo feito por diferentes órgãos para trazer agilidade às respostas e ajudar na prevenção de desastres.
1: Nessa reportagem de Luana Karen, trazemos dicas para os produtores rurais e cidadãos em geral sobre como lidar com os impactos desses eventos climáticos.
3: Autoridades responsáveis pelo monitoramento do clima, dos recursos hídricos e dos riscos de desastres naturais começaram a acompanhar a evolução do fenômeno do El Niño este ano no Brasil. Um painel vai ser publicado mensalmente e servirá de referência para que estados, municípios, produtores rurais e defesa civil não sejam pegos de surpresa com excesso de chuvas, estiagem ou ondas de calor. Gilvan Sampaio, pesquisador do Instituto Nacional de Pesquisas Espaciais, INPE, explica que os efeitos devem ser sentidos até meados de 2027.
12: Os principais impactos do El Niño devem ficar concentrados com o aumento do volume de chuvas no sul do Brasil. Além disso, nesse segundo semestre de 2026, o El Niño deve provocar temperaturas acima da média em praticamente todo o Brasil. Portanto, o potencial para a ocorrência de queimadas aumenta. Então, secas na Amazônia, secas no Nordeste, isso somente em 2027.
3: O El Niño é caracterizado pelo aumento anormal da temperatura do Oceano Pacífico ao longo da linha do Equador. Para que o fenômeno seja confirmado, esse aumento deve ser observado por 3 meses consecutivos, o que aconteceu entre abril e junho deste ano. Para quem utiliza a terra para produzir, a orientação de Gilberto Cunha, pesquisador da Embrapa Trigo, é conhecer bem a terra onde vive.
13: Adotar boas práticas de manejo, a diversificação das épocas de semeadura, fazer as intervenções de proteção de plantas, colher no momento certo, não procrastinar aí quando as lavouras estão prontas para colher.
3: Ao longo dos próximos meses, eventos associados ao El Niño podem impactar a rotina da população. Nas regiões onde estão previstas chuvas além do normal, os riscos são de alagamentos e deslizamentos de encostas, por exemplo. Já onde pode haver escassez de chuva, há risco de incêndios e problemas no abastecimento de água. Ondas de calor também podem trazer dificuldades para populações vulneráveis. Em todos os casos, o conselho de Tiago Molina, coordenador de monitoramento e alerta da Defesa Civil Nacional, é ficar atento às fontes oficiais de informação.
14: Sempre que tiver uma situação de risco prevista, a Defesa Civil vai se utilizar de todos os mecanismos que existem para fazer com que essa informação chegue às pessoas, né, por meio do Defesa Civil Alerta, por meio das mensagens SMS. Além disso, é muito importante conhecer o local onde você mora, procurar saber quais são os planos de contingência, quais são as rotas de fuga, os locais seguros.
3: O Boletim Painel El Niño, uma iniciativa conjunta de diferentes órgãos do governo federal, é público e está disponível em diversos portais na internet. Por exemplo, no endereço portal.inmet.gov.br. Reportagem Luana Karen.
1: Esta semana, o Estatuto da Criança e do Adolescente completa 36 anos.
2: E a evolução da garantia dos direitos da infância permitiu a aprovação do ECA Digital, que entrou em vigor em março desse ano.
1: Ele prevê que as crianças e adolescentes devem ser protegidos e ter direitos garantidos também no ambiente virtual.
2: Nós seguimos hoje com a segunda parte da nossa entrevista com o diretor de Proteção da Criança e do Adolescente do Ministério dos Direitos Humanos e Cidadania, Fábio Meirelles, sobre as inovações trazidas pelo ECA Digital e a integração com o Estatuto da Criança e do Adolescente de 1990. Acompanhe.
15: Diretor Fábio Meirelles, é um prazer seguir com a nossa conversa aqui sobre Estatuto da Criança e do Adolescente. E aí a gente passa a falar agora sobre o ECA Digital, né? Que é a lei que protege os direitos da infância no ambiente virtual e ganhou esse nome, ECA Digital, como uma referência justamente ao Estatuto da Criança e do Adolescente de 1990. A gente pode dizer que ela incorpora o mesmo espírito, diretor, de que toda a sociedade é responsável pelo cuidado com as crianças, só que agora na internet?
5: Exatamente, e até por isso que a gente manteve o nome ECA, né, e chamou de ECA Digital. A gente percebeu que as crianças e adolescentes brasileiros viviam conectados, estavam em plataformas digitais, em redes sociais desde muito cedo, expostas, né, diariamente à publicidade, conteúdos algorítmicos, inteligência artificial. A gente viu que isso representava um risco muito grande, o ambiente digital para crianças e adolescentes, e a gente batalhou e conquistou o ECA Digital com o governo federal, com o CONANDA, movimentos sociais, organizações da sociedade civil e em diálogo com o Congresso para que essa lei saísse do papel e virasse realidade.
2: E o senhor destacaria como principais ganhos para a proteção das crianças vindos do ECA Digital? Que tipo de ações, que tipo de situações?
5: Veja, o ECA Digital, ele reafirma uma posição inegociável do Brasil. A gente não aceita modelos de negócio construídos sobre a exploração da vulnerabilidade de crianças e adolescentes. Então, vou dar alguns exemplos do que o ECA Digital estabelece, né? Ele estabelece limite para a prática do que a gente chama de design digital ou design manipulativo, que vão induzir crianças e adolescentes ao uso excessivo de telas. Isso é uma das dimensões do ECA Digital. Ele também prevê que os serviços e produtos digitais, eles devem adotar padrões elevados de proteção de dados, privacidade e segurança para crianças e adolescentes. O ECA Digital também prevê sanções para as plataformas que descumprirem essas obrigações. Então, o ECA Digital é um grande avanço, ele traz esse princípio do ECA, né, da proteção integral, da prioridade absoluta para o ambiente digital, e ele hoje já é uma referência no Brasil e no mundo.
15: E assim como aconteceu no Estatuto da Criança e do Adolescente de 1990, o ECA Digital também deve mudar essa forma da sociedade perceber os direitos das crianças na internet? Por exemplo, a parte da responsabilidade de todos os adultos sobre as crianças que estão ali no ambiente virtual?
5: Perfeito. É exatamente esse o princípio. Assim, a gente conseguiu com o ECA Digital traduzir rapidamente uma demanda social, porque não pode ser só uma atribuição das próprias crianças e adolescentes ou dos seus familiares, dos pais, mães e responsáveis, a proteção delas no ambiente digital. Então, se elas estão em situação de vulnerabilidade, é uma responsabilidade coletiva. Então, a gente conseguiu com o ECA Digital trazer essa demanda social, normatizar e juridicamente convergir com a iniciativa privada para um instrumento, que hoje é o ECA Digital, que precisa chegar na ponta. Então, hoje o nosso grande desafio é, para além do ECA Digital, é levar o ECA Digital para a escola, para o Conselho Tutelar, para o CRAS, para o CREAS, para o Ministério Público utilizar o ECA Digital. Então, cuidar das crianças e adolescentes nunca foi uma tarefa de uma pessoa só, não vai ser agora. Então, o ECA Digital traz esse princípio da responsabilidade coletiva.
2: Quer dizer que o ECA Digital também é importante para os pais e responsáveis que agora deixam de estar sozinhos nessa proteção das crianças e dos adolescentes, né? E passam a ter apoio das plataformas, não é isso?
5: Exatamente. Canais de denúncia, a própria Autoridade Nacional de Proteção de Dados. Então, com o ECA Digital e depois com a lei de regulamentação, depois com a política, após o ECA Digital, a gente também anunciou a Política Nacional de Promoção e Proteção dos Direitos da Criança e do Adolescente no Ambiente Digital, que é uma política estruturada para fortalecer a coordenação entre os diferentes níveis de governo, incentivar a pesquisa, inovação tecnológica, promover desenvolvimento de produtos e serviços digitais mais seguros, ampliar os canais de denúncia, fortalecer a capacitação dos profissionais do sistema de garantia de direitos, apoiar as famílias no exercício da supervisão parental. Então, acho que a gente precisa olhar para o ECA Digital e para a nossa política nacional com essa perspectiva de construir objetivos concretos e de dividir a responsabilidade sobre a proteção de crianças e adolescentes no ambiente digital com todos os atores que precisam estar, né, totalmente comprometidos com essa implementação.
15: Agora, onde os adultos podem encontrar, diretor, mais informações sobre o ECA Digital para entenderem melhor essa legislação e também orientações sobre o que deve ser proibido, o que deve ser permitido para as crianças na internet?
5: Claro, olha, hoje nos sites, né, do Ministério dos Direitos Humanos e da Cidadania, da SECOM, do Ministério da Justiça, você encontra o ECA Digital. A gente produziu um material muito interessante, recente, que é um guia no formato de perguntas e respostas para conselheiros tutelares sobre o ECA Digital, que é um material educativo e prático que está no site do Ministério dos Direitos Humanos e da Cidadania. A gente produziu uma caixa de ferramentas chamada Faça Bonito na Rede, que é um material, um conjunto de instrumentos práticos também, que tem guia de recomendações técnicas, coletânea de normas jurídicas, tem proposta de fluxo, tem material didático sobre o que fazer, tem cartilha, tem até jogo de tabuleiro, conexão segura. Então a gente tem curso, a gente tem um curso Proteção de Crianças e Adolescentes no Ambiente Digital, um curso online na Escola Nacional dos Direitos da Criança e do Adolescente. Então hoje a gente tem guias, cartilhas, a gente tem cursos, a gente tem jogo de tabuleiro, a gente tem fluxo. Então a gente tem glossário, a gente tem bastante material disponível, perguntas e respostas, para que as pessoas conheçam o ECA Digital e conheçam as ferramentas de proteção de crianças e adolescentes no ambiente digital, no site do Ministério dos Direitos Humanos, novamente, no site do Ministério da Justiça e Segurança Pública, no site da Secretaria de Comunicação Social, enfim, institutos, fundações, organizações da sociedade civil. Muita gente tem produzido material sobre essa responsabilidade compartilhada e a promoção do bem-estar de crianças e adolescentes no ambiente digital.
2: Muito bem, nós conversamos com Fábio Meirelles, diretor de proteção da criança e do adolescente do Ministério dos Direitos Humanos e da Cidadania. Muito obrigado por sua entrevista aqui, a Voz do Brasil.
5: Obrigado a vocês, sempre à disposição.
1: E estão abertas até amanhã, dia 15 de julho, as inscrições de bolsas para médicos especialistas.
2: São 1.136 vagas distribuídas em 26 cursos de aprimoramento em 309 municípios do país.
1: Quase metade das vagas são voltadas para o interior. Entre as especialidades previstas estão anestesiologista, oncologia, cardiologia e cirurgia minimamente invasiva.
2: Felipe Proenço, secretário de Gestão do Trabalho e da Educação do Ministério da Saúde, detalha o edital.
16: Possibilidade para quem já é especialista com registro de qualificação, participa do programa desenvolvendo suas atividades práticas em um serviço do Sistema Único de Saúde, de referência no interior, um ambulatório especializado, um hospital, e ao mesmo tempo tem suporte aonde um especialista com ainda mais experiência vai poder apoiar o desenvolvimento das atividades numa carga horária de 20 horas semanais, recebendo uma bolsa que vai depender da localização, se é uma região mais vulnerável, podendo chegar até R$20.000.
1: O edital está disponível em gov.br/saúde.
2: Atenção, estudantes de graduação de instituições privadas.
1: Começaram hoje as inscrições para o processo seletivo do Fundo de Financiamento Estudantil, o FIES.
2: Serão mais de 75 mil vagas destinadas no segundo semestre.
17: Ao todo, serão oferecidas 75.500 vagas para o segundo semestre. No ano, serão 112 mil no total. O FIES concede financiamento a estudantes matriculados em cursos superiores de instituições privadas. Para participar do FIES, o candidato precisa ter feito o Exame Nacional do Ensino Médio a partir de 2010. Precisa ter alcançado média igual ou superior a 450 pontos nas 5 provas e não ter zerado a redação. Precisa ter, em 2026, renda bruta familiar mensal de até 3 salários mínimos, o equivalente a R$ 4.863. O processo seletivo do FIES reserva 50% das vagas para estudantes com renda familiar por pessoa de até meio salário mínimo, inscritos de forma ativa no Cadastro Único. Os pré-selecionados nessa modalidade vão poder solicitar financiamento integral, cobrindo todos os encargos educacionais, e ficam dispensados de comprovar a renda diretamente na instituição de ensino. ou FIES tem chamada única e lista de espera. O resultado da pré-seleção na chamada única será divulgado no dia 30 de julho. As inscrições vão até sexta-feira, 17 de julho, pelo Portal Único de Acesso ao Ensino Superior. O candidato precisa ter conta gov.br e preencher os requisitos para participar do programa. O resultado sai no dia 30 de julho. Mais informações em acessounico.bec.gov.br/FIES ou ligue para 0800-616161. Thaísa Vitória para a Voz do Brasil.
1: O Ministério da Educação disponibilizou uma série de vídeos com orientações sobre o uso do Cadastro da Educação de Jovens e Adultos, uma plataforma oficial de cadastro.
2: O material ensina passo a passo como realizar a inscrição e é destinado tanto aos estudantes quanto aos profissionais que atuam no sistema.
1: As inscrições no cadastro permanecem abertas durante todo o ano.
2: No entanto, os prazos para ingresso no segundo semestre deste ano variam de acordo com o calendário de cada estado e município.
1: Os conteúdos estão disponíveis no portal do MEC e no canal da pasta do Ministério da Educação no YouTube.
2: E essas foram as notícias do governo federal.
1: Uma realização da Secretaria de Comunicação Social da Presidência da República.
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1: Fique agora com as notícias do Poder Judiciário e do Congresso Nacional. Uma boa noite.
2: Boa noite para você e até amanhã.
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20: Presidente do STF e do CNJ lança rede nacional de magistrados para combater o avanço do crime organizado no país.
21: Instituições podem enviar propostas sobre modernização do sistema de justiça até 15 de agosto.
20: STJ mantém prisão preventiva de homem acusado de atuar como falso médico.
21: Boa noite, eu sou Marcela Luiz.
20: E eu sou Walter Lima.
21: O presidente do Supremo Tribunal Federal e do Conselho Nacional de Justiça, ministro Edson Fachin, lançou nesta terça-feira a Rede Nacional de Magistrados para combater o avanço do crime organizado no país.
20: Segundo Fachin, a resposta estatal à criminalidade em rede exige, necessariamente, uma justiça também articulada em rede. Marcelo Della Libera.
22: O ministro Edson Fachin observou que o mercado de apostas eletrônicas clandestinas vem sendo utilizado como instrumento de organizações criminosas.
23: Essas plataformas podem servir à lavagem de dinheiro, à formação de estruturas empresariais aparentemente ilícitas, à integração com outras atividades ilícitas, como tráfico, contrabando e corrupção, além de apresentarem forte dimensão transnacional.
22: Criada por portaria do CNJ, a rede nacional prevê o compartilhamento de informações para enfrentar organizações criminosas cada vez mais sofisticadas.
21: Supremo está com o edital aberto para receber propostas sobre a modernização do sistema de justiça.
20: Podem participar instituições públicas, privadas e da sociedade civil até 15 de agosto. Pablo Lemos.
24: As propostas vão ser analisadas pelo Grupo de Estudos para a Modernização do Sistema de Justiça, instituído pelo presidente do STF, ministro Edson Fachin. O diretor do Centro de Estudos Constitucionais do Supremo, Fernando Facuri Scaff, que preside o grupo, explica que modernizar significa atualizar o sistema de justiça.
25: É fazer ajustes dentro de um sistema que funciona, que está rodando bem, para falar uma linguagem mais clara, e que você tem, dentro disto, a expectativa de uma sociedade brasileira como um todo, por mais justiça e por mais segurança jurídica.
24: Para o relator do grupo Neide Barros Belo Filho, modernizar é uma exigência do tempo.
26: É necessário modificar, porque é necessário acompanhar o tempo, acompanhar as mudanças da sociedade.
24: Serão aceitas apenas manifestações institucionais sobre a modernização do sistema de justiça sem caráter pessoal, que deverão ser apresentadas por meio de formulário eletrônico.
21: Mantida a prisão preventiva de empresário acusado de atuar como falso médico em unidade básica de saúde de Cananéia, São Paulo.
0: A decisão é do vice-presidente do STJ, ministro Luiz Felipe Salomão, no exercício da presidência. Fátima Uchoa.
4: O empresário está preso desde janeiro. Segundo o Ministério Público, ele realizava exames de ultrassom, emitia laudos e atendia pacientes usando o registro profissional de médico de um sócio falecido. A fraude foi descoberta após ele afirmar durante exame que tinha identificado a vesícula de uma paciente que já havia retirado o órgão. Depois de o Tribunal de Justiça de São Paulo negar o primeiro habeas corpus, a defesa fez novo pedido de relaxamento da prisão ao STJ. Mas o ministro Salomão não verificou ilegalidade manifesta nem urgência que justificassem a concessão da liminar. O ministro ainda apontou que o pedido de liberdade deverá ser examinado com mais profundidade no julgamento definitivo do habeas corpus, a cargo da sexta turma do STJ.
21: TST promove congresso para debater o uso de pesquisas no aprimoramento da Justiça do Trabalho.
0: O evento vai ser realizado na sede do Tribunal, em Brasília. Marla Lacerda.
6: O 4º Congresso Nacional de Pesquisa Judiciária, Estatística e Ciência de Dados da Justiça do Trabalho vai ser realizado entre os dias 25 e 27 de agosto. Com o tema Trabalho, Transformações Econômicas e Justiça, o evento é para incentivar a produção de conhecimento e a integração da rede de pesquisas judiciárias da Justiça do Trabalho. Magistrados, servidores, estudantes e profissionais que atuam na área e querem participar, fiquem atentos. As inscrições já podem ser feitas no portal do TST, que é o tst.jus.br.
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21: Uma boa noite.
0: E até amanhã.
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7: Está no ar o Jornal do Senado.
8: Eu sou Paula Groba.
9: E eu sou Humberto Pinheiro.
8: E estes são os destaques de hoje do Jornal do Senado, que começa agora.
9: Aprovada a aposentadoria especial para agentes de saúde e de combate às endemias.
8: MP do frete, Senado retira valor fixo, mas mantém piso mínimo do frete para caminhoneiros.
9: Pacientes em internação domiciliar podem ter desconto na conta de luz.
8: Boa noite.
9: Boa noite.
8: Em acordo com o governo, o Senado aprovou a medida provisória que atualiza as regras do piso mínimo do frete rodoviário. A MP, que perderia a validade nesta semana, mantém a obrigatoriedade de um valor mínimo para o frete, como já prevê a legislação, mas retira do texto a definição de um piso nacional para a remuneração dos caminhoneiros.
9: Durante a análise na Comissão Mista e na Câmara dos Deputados, havia sido incluído um piso de R$5.000 mensais para os motoristas de longas distâncias. A medida provisória também endurece as punições para empresas que descumprirem o piso do frete, calculado pela Agência Nacional de Transportes Terrestres. Repórter Pedro Pincer.
11: O Senado aprovou o projeto de lei de conversão da medida provisória que torna obrigatório o cadastramento das operações de transporte rodoviário de cargas e reforça os mecanismos de fiscalização do piso mínimo do frete. Entre os tópicos está a determinação de um piso para o frete, mas sem definição do valor. A principal questão se dava em torno do perdão às multas aplicadas aos caminhoneiros que estiveram presentes nas manifestações de dezembro de 2022. Para o relator revisor, senador Stevenson Valentim, do Podemos do Rio Grande do Norte, a medida faz justiça e traz tranquilidade para a categoria.
27: Entendo que esse viés da multa já atingiu a sua pedagogia e permanecer com essa injustiça é passar uma ideia de vingança e que não contribui nada para a sociedade.
11: A líder do governo, senadora Tereza Leitão, do PT de Pernambuco, celebrou o acordo alcançado diante da relevância do assunto.
28: Se ela não fosse importante, ela ia caducar.
3: Nós não permitimos a caducidade justamente pela importância que ela tem para a economia, para relações trabalhistas, para a autonomia de autônomos.
11: As novas regras terão um período de transição. Empresas e transportadores terão prazo mínimo de 60 dias para a adaptação às novas obrigações. O texto segue agora para a sanção presidencial.
8: E o roubo de combustíveis deixou de ser apenas um crime patrimonial e passou a ser uma importante fonte de renda para facções criminosas.
9: Para combater esse mercado ilegal, a Comissão de Segurança Pública aprovou um projeto que endurece as penas e cria crimes específicos para o furto e o roubo de petróleo, combustíveis e derivados. Repórter Bruno Lourenço.
5: O projeto de lei fixa a pena nesses casos de reclusão de 4 a 10 anos mais multa e aumenta a punição em um terço se o crime for cometido com destruição de barreiras, atuação conjunta de duas ou mais pessoas, abuso de confiança de funcionário público ou ex-colaboradores das empresas. O relator designado, senador Sérgio Moro, do PL do Paraná, defendeu a punição mais rigorosa.
10: Para proteger não só o mercado de combustíveis, mas especialmente o consumidor desses combustíveis, dessas quadrilhas, dessas gangues que se locupletam, não só furtando combustíveis e seus equipamentos, mas colocando em risco os indivíduos para os quais depois esse combustível fraudulento, muitas vezes, é revendido.
5: O projeto também altera a legislação de crimes contra a ordem econômica para punir quem armazena, transporta ou comercializa o combustível sabendo que é produto de crime. O texto estabelece ainda que as penas sobem em 2/3 se a ação resultar em desabastecimento, interrupção das atividades industriais, incêndio, dano ambiental, ferimento grave ou morte. A proposta seguiu para a Comissão de Constituição e Justiça.
8: O sedentarismo ou a inatividade física gera um custo anual estimado em cerca de 300 milhões de reais ao Sistema Único de Saúde. Esse valor equivale a aproximadamente 17,4% de todos os gastos do sistema com hospitalizações por essas condições.
9: No Senado, a importância da medicina esportiva na saúde dos brasileiros foi tema de audiência pública na Comissão de Esporte. Os detalhes com Patrícia Oliveira.
12: A medicina esportiva especializada no acompanhamento dos exercícios físicos na prevenção
9: ativa na saúde dos brasileiros foi tema de audiência pública na Comissão de Esporte. Os detalhes com Patrícia Oliveira.
12: A medicina esportiva especializada

0: apontou a importância do exercício físico na redução mundial de casos de morte.
1: Que além de fazer as pessoas se sentirem bem, ele é capaz de reduzir infarto, reduzir AVC, reduzir morte, 5,3 milhões de mortes todos os anos que são atribuíveis ao sedentarismo.
0: O médico Fernando Torres destacou o papel social do exercício físico também no combate aos custos com sedentarismo no Brasil. De cerca de 300 milhões de reais por ano no SUS, em internações e tratamentos de doenças crônicas.
2: Exercício é remédio, porque ele realmente previne e trata doenças, está altamente ligado à redução de gastos públicos e privados.
0: Os debatedores defenderam a criação de políticas públicas para ampliar a prática de atividades físicas no Brasil.
3: E famílias com pacientes em internação domiciliar que dependem de aparelhos elétricos poderão ter mais acesso ao desconto na conta de luz. A Comissão de Infraestrutura aprovou um projeto que amplia de 3 para 4 salários mínimos o limite de renda para a concessão da tarifa social de energia elétrica nesses casos.
4: O benefício atende pacientes que utilizam equipamentos como ventiladores pulmonares, bombas de infusão e aspiradores de secreção. A proposta, que busca reduzir os custos do tratamento feito em casa, segue agora para análise na Comissão de Assuntos Sociais.
3: E seguiu para a votação no plenário em regime de urgência o projeto que cria o Estatuto da Vítima. A proposta reúne em uma única lei os direitos e garantias de vítimas de crimes, contravenções, calamidades públicas, desastres e epidemias. Hoje, essas proteções estão espalhadas por diferentes normas.
4: O texto foi aprovado pela Comissão de Segurança Pública com parecer favorável do senador Wilder Moraes, do PL de Goiás. Segundo o relator, o sistema de justiça brasileiro historicamente concentrou a atenção na relação entre o Estado e o autor do crime, deixando a vítima em segundo plano. Para ele, o Estatuto corrige essa distorção ao fortalecer a proteção e o acolhimento das vítimas, o que também pode contribuir para o enfrentamento da criminalidade.
5: Contribui para estabelecer a confiança da população nas instituições de repercussão. Estimulam as notícias dos crimes e favorece a cooperação da vítima ao longo da apuração.
3: Profissionais que atuam na prevenção de doenças e no atendimento direto às famílias poderão passar a contar com uma aposentadoria diferenciada. O Senado aprovou em 2 turnos a proposta que garante esse direito aos agentes comunitários de saúde e aos agentes de combate às endemias, além de regulamentar o vínculo funcional da categoria.
4: A proposta aprovada prevê regras de transição e estende ainda a medida aos agentes indígenas de saneamento e de saúde. O texto segue para promulgação. Repórter Douglas Castilho.
6: A proposta aprovada estabelece como idade mínima de aposentadoria 57 anos para mulheres e 60 anos para os homens, condicionada à comprovação de 25 anos de tempo de contribuição e de efetivo exercício profissional, com regras de transição que terminam no ano de 2041 para os que já ingressaram na atividade. O texto também assegura a estabilidade a esses trabalhadores, vedando sua contratação temporária ou terceirizada, salvo na hipótese de emergências em saúde pública. O relator da proposta, senador Irajá, do PSD do Tocantins, destacou a atuação dos agentes na prática da saúde preventiva das famílias.
7: Merecem, assim como existe a aposentadoria especial dos nossos valorosos professores, assim como já foi também instituída a aposentadoria especial para os policiais, é merecida também a essa categoria. São soldados dos nossos SUS, do Sistema Único de Saúde Brasileiro. Aliás, se tem o SUS de carne e osso, eles se chamam agentes de saúde e de combate a endemias.
6: Para compensar o aumento das despesas com essas aposentadorias, a União prestará assistência financeira aos estados e municípios.
4: Com edição de Paulo Agrova e trabalhos técnicos de Eliseu Caires, o Jornal do Senado fica por aqui. Acompanhe agora as notícias da Câmara dos Deputados. Boa noite.
3: Boa noite e até amanhã.
8: Câmara dos Deputados. Deputados reduzem jornadas de trabalho de pais de pessoas com deficiência.
9: Plenário pode desobrigar férias escolares durante Copa de Futebol Feminino.
8: Câmara exige informação sobre bebê prematuro na certidão de nascimento.
9: Boa noite. O projeto que exige informação.

0: Informação sobre bebê prematuro na certidão de nascimento já pode seguir para o Senado. A repórter Maria Neves tem os detalhes sobre a medida.
1: A Comissão de Constituição e Justiça da Câmara dos Deputados aprovou o projeto que obriga os cartórios a incluir na certidão de nascimento que a criança nasceu de forma prematura. De acordo com a autora da proposta, a deputada Silvia Cristina, do PP de Rondônia, são considerados prematuros bebês que nascem antes de 37 semanas de gestação. Com a aprovação, o texto pode seguir para o Senado. Ainda, segundo Silvia Cristina, o Brasil é o país em que nascem mais bebês prematuros no mundo. Ela afirma que 12% dos partos realizados no país ocorrem antes do tempo mínimo necessário. A relatora do texto, deputada Maria Raiz, do PSB de Pernambuco, defende que incluir a informação sobre prematuridade do bebê na certidão de nascimento, além de garantir o atendimento médico adequado à criança, também trará economia para os cofres públicos.
2: A partir do momento que a gente sabe que uma criança nasce de forma prematura, a gente garante que o atendimento seja dado de forma mais precisa. Então, além, obviamente, de garantir um atendimento melhor para as mulheres, a gente garante que uma economia para o Estado.
1: Ao apresentar o projeto em 2024, Silvia Cristina afirmou que, de acordo com informações da Organização das Nações Unidas, a prematuridade é a principal causa de morte infantil no mundo. A página do Hospital Albert Einstein explica que bebês nascidos antes do tempo têm maior probabilidade de apresentar problemas como pulmões imaturos que exigem ventilação mecânica. Além disso, os intestinos ainda não se encontram totalmente desenvolvidos no nascimento, o que dificulta a absorção do leite materno. Outra complicação é o cérebro prematuro, que impede o recém-nascido de ter o instinto de sugar os mamilos da mãe para mamar. Ainda de acordo com as informações do hospital, problemas decorrentes da prematuridade podem durar por toda a vida. Da Rádio Câmara de Brasília, Maria Neves.
3: Maurício do Vôlei, do PL de Minas Gerais, apresentou projeto que cria a Política Nacional de Proteção da Inocência Infantil. De acordo com o deputado, a medida protege crianças e adolescentes da exposição a conteúdos inadequados ao desenvolvimento psicológico, moral e emocional.
0: Maurício do Vôlei acrescenta que o projeto amplia o acesso dos pais a informações sobre materiais pedagógicos e atividades escolares que tratem de temas sensíveis. Na visão dele, o texto é uma forma de garantir maior transparência na formação de crianças e adolescentes.
3: Saúde. Comissão de Saúde aprova projetos sobre idosos e prevenção do câncer. A repórter Sofia Peçanha ouviu a relatora.
4: A Comissão de Saúde aprovou o projeto que prevê a suplementação nutricional como parte do tratamento de idosos diagnosticados com desnutrição ou risco de desnutrição durante internações hospitalares. A proposta, apresentada pelo deputado Pedro Ayara, de Minas Gerais, determina que hospitais públicos e privados conveniados ao Sistema Único de Saúde ofereçam suplementos nutricionais aos pacientes idosos sempre que houver indicação clínica. O projeto tem como objetivo assegurar que a suplementação seja parte integrante do cuidado hospitalar e da reabilitação pós-alta. Dessa forma, além de melhorar a recuperação de pacientes idosos, a medida também reduz complicações durante e após a internação, como afirmou a deputada Silvia Cristina, do PP de Rondônia, relatora na comissão.
5: O PL fortalece a integralidade da atenção e da saúde que contribui para a sustentabilidade do sistema ao reduzir custo de sobrecarga hospitalar.
4: De acordo com o projeto, todos os pacientes idosos internados deverão passar por triagem e avaliação nutricional na admissão hospitalar, com reavaliações durante a internação e na alta. Caso o idoso ainda apresente desnutrição ou risco nutricional no momento da alta, ele poderá receber suplementação gratuita pelo SUS por até 60 dias, com acompanhamento das equipes de saúde. Após passar pela aprovação nas comissões de defesa dos direitos da pessoa idosa e de saúde, a proposta segue para análise na Comissão de Finanças e Tributação. Outro projeto aprovado pela Comissão de Saúde institui o Dia Nacional de Combate ao Câncer, a ser celebrado anualmente em 27 de novembro. novembro. A proposta, apresentada pela deputada Flávia Moraes, de Goiás, amplia as ações de prevenção, diagnóstico precoce, tratamento e apoio às pessoas acometidas pela doença. Estão previstas campanhas educativas, incentivo a ações de rastreamento da doença, apoio psicossocial a pacientes e familiares, capacitação de profissionais de saúde e estímulo à pesquisa científica na área oncológica. A relatora na Comissão de Saúde também foi a deputada Silvia Cristina. Ela destacou que o projeto busca maior visibilidade ao tema e fortalecer a mobilização social e institucional em todo o país.
5: Representa passo concreto e necessário para fortalecer a política pública de enfrentamento ao câncer no Brasil, integrando a prevenção e atenção e a reabilitação, o apoio psicossocial no momento em que os números evidenciam urgência.
4: Após a aprovação na Comissão de Saúde, o projeto segue agora para análise da Comissão de Finanças e Tributação. Da Rádio Câmara de Brasília, Sofia Peçanha.
3: Esporte.
0: Josivaldo JP, do União do Maranhão, defende a aprovação de proposta que inclui entidades esportivas sem fins lucrativos entre as instituições com imunidade tributária. Ele afirma que a medida busca reduzir custos de organizações que atuam na formação de atletas e na inclusão social.
3: Josivaldo JP aponta que o texto alcança apenas entidades certificadas dos movimentos olímpico, paralímpico, clubístico ou educacional. Ele argumenta que a regra pode evitar o fechamento de projetos esportivos, principalmente em comunidades que dependem dessas iniciativas para atender crianças e jovens.
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3: Trabalho.
0: A Câmara aprovou redução de jornada de trabalho para pais de pessoas com deficiência. A repórter Paula Bittar tem os detalhes.
7: A Comissão de Constituição e Justiça da Câmara aprovou uma proposta que prevê a redução da jornada de trabalho sem prejuízo salarial para pais de pessoas com deficiência. De acordo com o texto aprovado, a necessidade e o percentual da redução da jornada serão definidos por avaliação biopsicossocial, realizada pelo menos a cada 2 anos. Conforme o resultado, o benefício poderá ser ampliado, mantido, reduzido ou suspenso. Durante a discussão da proposta, a deputada Soraya Santos, do PL do Rio de Janeiro, defendeu critérios para a concessão do benefício como forma de evitar fraudes.
8: Esse projeto é um projeto importantíssimo para as mães atípicas que precisam ter mais tempo dentro de casa, e é lógico que o meu voto será, e do partido, na orientação de aprovar, mas me cabe aqui fazer um alerta. Esse tipo de benefício deveria sempre estar vindo com um critério de avaliação.
7: O projeto que prevê a redução da jornada de trabalho sem prejuízo salarial para pais de pessoas com deficiência já pode seguir diretamente para análise do Senado, a menos que haja recurso para votação antes pelo plenário da Câmara. Da Rádio Câmara, de Brasília, Paula Bittar.
3: Eleições. O projeto de Paulinho da Força, do Solidariedade de São Paulo, permite contabilizar como gastos eleitorais despesas com o cuidado de dependentes de candidatas. A medida beneficiaria mulheres com filhos de até 12 anos ou dependentes com deficiência.
0: A proposta autoriza o custeio de babás, cuidadores, creches e transporte de dependentes durante a campanha. Segundo Paulinho da Força, o objetivo é ampliar a participação feminina na política e reduzir os obstáculos enfrentados pelas candidatas.
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3: Consumidor. Comissão aprova medida que permite maior transparência na conta de luz. A repórter Júlia Lopes nos conta o que foi proposto.
12: A Comissão de Defesa do Consumidor da Câmara dos Deputados aprovou um projeto que obriga as distribuidoras de energia elétrica a incluir, junto com a conta de luz, um registro fotográfico do medidor de consumo da unidade de energia. De acordo com o texto, a medida tem como objetivo fortalecer a proteção dos direitos do consumidor e garantir mais transparência nas informações sobre o consumo de energia. A proposta também busca aumentar a confiança do usuário, já que o registro fotográfico anexado à fatura permite acompanhar mais clareza o processo de medição da cobrança. Para o relator da proposta, deputado Celso Russomano, do Republicanos de São Paulo, a iniciativa protege tanto o consumidor quanto as empresas. Ele ressaltou que a imagem do medidor pode servir como prova em caso de contestação, ajudando a evitar fraudes e possíveis manipulações.
13: O consumidor vai ter o direito de receber a conta com o registro fotográfico, ou seja, na hora que for lida a conta de energia elétrica, vem uma fotografia do medidor, do consumidor junto, né, impressa na própria conta, e aí o consumidor vai poder ver que, de fato, a leitura foi feita da maneira correta e vai poder acompanhar, inclusive, o consumo. Aí, se houver erro, fica mais fácil para ele provar que existe um erro na cobrança da conta de energia elétrica.
12: O projeto, que inclui junto à conta de luz um registro fotográfico do medidor de consumo, segue agora para análise na Comissão de Minas e Energia. Da Rádio Câmara de Brasília, Júlia Lopes.
3: Desenvolvimento Regional.
0: O projeto de Paulo Guedes, do PT de Minas Gerais, concede ao município de Vieiras o título de Capital Nacional dos Peixes Ornamentais. A proposta reconhece a importância da cidade para a piscicultura ornamental e sua contribuição para a economia da Zona da Mata Mineira.
3: Segundo Paulo Guedes, o reconhecimento fortalece a identidade produtiva de Vieiras, amplia a visibilidade do setor e incentiva o desenvolvimento regional. A proposta destaca ainda o potencial da criação de peixes ornamentais para gerar renda e apoiar pequenos produtores. Educação.
0: O plenário da Câmara pode votar a qualquer momento o projeto que retira a obrigação de férias escolares durante a Copa do Mundo de Futebol Feminino no ano que vem. Essa obrigação foi criada por uma lei de 2026. Entenda com o repórter Antônio Vital.
14: Ganhou regime de urgência e pode ser votado a qualquer momento no plenário da Câmara projeto que desobriga as redes de ensino pública e privada de todo o país a concederem férias escolares para todos os alunos durante a realização da Copa do Mundo Feminina de Futebol no ano que vem. Lei de autoria do governo, aprovada no início do ano pelo Congresso, obriga que as férias dos estudantes coincidam com o período do torneio, entre 24 de junho e 25 de julho de 2027. O projeto apresentado pela deputada Anne Ortiz, do PP do Rio Grande do Sul, permite que os sistemas de ensino dos estados e municípios decidam sobre o período de férias escolares, em vez de obedecer ao calendário oficial da competição. Entidades como a Federação Nacional das Escolas Particulares criticaram a obrigatoriedade prevista em lei e alegaram que a alteração do período de férias no meio do ano coloca em risco o calendário escolar exigido pela Lei de Diretrizes e Bases da Educação, que obriga pelo menos 200 dias letivos no ano. O regime de urgência permite que o projeto seja analisado diretamente no plenário da Câmara, sem passar pelas comissões permanentes da Casa. A urgência foi aprovada de maneira simbólica, sem votos contrários. Para a autora da proposta, Anne Ortiz, a definição do período de férias em função da competição não foi discutida com as instituições de ensino e vai causar prejuízos para as escolas, alunos, pais e professores.
15: Não é possível, num país de 5.570 municípios, onde a Copa do Mundo vai ser sediada em apenas 8 municípios, nós termos uma regra para valer para todos os municípios que obriguem mais de um mês de férias no meio do ano. Isso vai causar um problemão, não só para as famílias, para os pais, para as mães que trabalham, mas também para os trabalhadores da educação no nosso país.
14: Os Jogos da Copa do Mundo de Futebol Feminino serão realizados em 8 cidades: Belo Horizonte, Brasília, Fortaleza, Porto Alegre, Recife, Rio de Janeiro, Salvador e São Paulo. Segundo o governo, a expectativa da FIFA é de que o evento alcance um público de mais de 3 milhões de torcedores, o que movimentará a economia brasileira e projetará o Brasil como potência esportiva. Da Rádio Câmara, de Brasília, Antônio Vital.
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3: Justiça. Projeto de Caroline de Tone, do PL de Santa Catarina, concede anistia a pais punidos por adotarem a educação domiciliar, conhecida como homeschooling. Ela reforça que a medida beneficia apenas os casos em que não houve negligência, maus tratos ou violação dos direitos da criança e do adolescente.
0: Segundo Caroline de Tone, a proposta repara penalidades aplicadas a famílias que optaram pela educação domiciliar de boa fé. Para a deputada, o projeto reforça o papel da família na educação dos filhos e garante mais segurança jurídica aos pais que adotam esse modelo de ensino.
3: Segurança Pública. O projeto aumenta penas para crime de ameaça por arma ou condição da vítima. A repórter Daniela Lessa nos conta quais os agravantes.
17: A Comissão de Constituição e Justiça da Câmara dos Deputados aprovou o projeto que aumenta a pena para o crime de ameaça quando cometido com uso de arma ou contra mulher por razões do sexo feminino, crianças, adolescentes, pessoas idosas ou com deficiência. A proposta é do deputado Mário Heringer, do PDT de Minas Gerais, e altera o Código Penal para aproximar as punições dos crimes de ameaça e de perseguição. Atualmente, a pena para o crime de ameaça é detenção de 1 a 6 meses ou multa. Pelo texto, a pena para ameaça poderá ser aumentada de metade quando o crime for praticado com arma ou contra mulher por razões do sexo feminino, criança, adolescente, pessoa idosa ou pessoa com deficiência. Também haverá aumento de pena se a ameaça ocorrer na presença de criança ou adolescente. Além disso, o projeto permite que o Ministério Público inicie a ação penal nesses casos, mesmo sem a representação da vítima, o que pode facilitar a responsabilização dos agressores. O relator, deputado Pompeu de Matos, do PDT do Rio Grande do Sul, defendeu que a mudança corrige distorções na lei e reforça a proteção das vítimas.
18: A pessoa que se sente ameaçada muda todo o seu comportamento, inclusive corporal, de alimentação, de sono, de perturbação por ser ameaçado. E se for perseguido, é a mesma coisa. Então nós estamos colocando, perseguir ou ameaçar é a mesma situação. Tem a mesma pena, tem a mesma responsabilidade, tem a mesma gravidade.
17: Pompeu de Matos defendeu também o aumento de pena para casos em que a ameaça ocorre na presença de crianças ou adolescentes, pela gravidade do trauma provocado ao apenas testemunhar uma situação de violência. O projeto que aumenta apenas para o crime de ameaça, especialmente quando envolve mulher por razões do sexo feminino, criança, adolescente, pessoa idosa ou pessoa com deficiência, ou ameaça feita com uso de arma, agora segue para análise do plenário da Câmara. Da Rádio Câmara de Brasília, Daniele Lessa.
3: Direitos Humanos.
0: Rubens Antônio, do PT de Goiás, é um dos autores de projeto que cria uma política nacional de grupos reflexivos sobre masculinidades, prevenção da violência e cultura de paz. O objetivo, segundo ele, é atuar antes que a violência aconteça, com ações educativas voltadas também a adolescentes.
3: Rubens Antônio afirma que os grupos poderão funcionar em escolas, unidades de saúde, equipamentos da assistência social, órgãos de justiça e espaços comunitários. O congressista ressalta que o texto prevê atividades sobre resolução resolução não violenta de conflitos e prevenção da violência contra mulheres.
0: Termina agora o Jornal Câmara dos Deputados, produzido pela Rádio Câmara, com trabalhos técnicos de Everson Urani e apresentação de José Carlos Andrade e Márcio Aquilissardi. Uma boa noite para você.
3: Uma ótima noite para você. A Voz do Brasil volta amanhã.
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